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1: Prefeituras e instituições como universidades, institutos federais e câmaras de vereadores aderiram ao programa Contrata Mais Brasil.
2: A plataforma foi criada para aproximar microempreendedores individuais do processo público de aquisição de produtos e serviços. Nela, o governo contrata e os pequenos negócios podem vender seus produtos.
1: Atualmente, já são 1.775 órgãos. Desde a sua criação, o programa gerou mais de 22 milhões de reais de renda direta para os microempreendedores individuais.
2: A plataforma conta com mais de 8 mil cadastros de fornecedores em mais de 100 atividades.
1: Mais informações sobre o programa no endereço gov.br/contrata-mais-brasil.
2: Atenção, caminhoneiros! Já estão em vigor as novas regras que vão ajudar na fiscalização do piso mínimo de frete para o transporte de carga nas rodovias.
1: A partir de agora, quem contrata esse tipo de serviço deverá informar parâmetros para o cálculo do frete, como distância, tipo de veículo e tipo de serviço prestado.
2: Essas informações serão fornecidas na hora de emitir o Código Identificador da Operação de Transporte, o CIOT.
1: Esse é um documento de registro exigido pela Agência Nacional de Transportes Terrestres, a ANTT, para o monitoramento das operações de cargas.
2: O superintendente de Serviço de Transporte Rodoviário de Cargas da ANTT, José Aires Amaral, explica que esses dados serão utilizados para fiscalização prévia do piso mínimo do frete.
3: A partir desses parâmetros, o sistema faz uma conta automática e verifica se o valor declarado do frete, também no CIOT, está de acordo com o piso mínimo de frete ou não. E faz algumas validações, por exemplo, os parâmetros informados estão de acordo? Fazem sentido? Por exemplo, se na declaração, por exemplo, tiver a informação que Brasília, Rio de Janeiro são 500 quilômetros, o sistema mesmo já vai indeferir aquela informação, dizendo que não é compatível e que ele deve informar uma melhor localização ou uma distância compatível com aquele deslocamento.
1: Segundo o superintendente da ANTT, a partir do dia 1º de junho, os dados do CIOT também estarão integrados com a documentação fiscal exigida para o transporte de cargas.
2: O que vai facilitar e tornar mais eficiente a fiscalização sobre as operações de frete.
1: As mudanças na emissão do CIOT foram anunciadas pelo governo do Brasil como parte das medidas para reduzir os impactos da alta dos preços dos combustíveis sobre a população.
2: Essas foram as notícias do Governo do Brasil.
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1: Fique agora com as notícias do Poder Judiciário e do Congresso Nacional. Boa noite.
2: Boa noite para você. Até amanhã.
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6: CNJ lança aplicativo para fortalecer busca ativa de crianças e adolescentes.
7: Para o STJ, a plataforma de intermediação não responde por envio de criptomoedas para carteira falsa de outra corretora.
6: A Semana Nacional da Conciliação Trabalhista começou nesta segunda-feira.
7: Boa noite, eu sou o Arthur Filho.
6: E eu sou Walter Lima.
7: O Conselho Nacional de Justiça lançou nesta segunda-feira, Dia Nacional da Adoção, o aplicativo Adote para todo o país.
6: A busca ativa do Sistema Nacional de Adoção e Acolhimento já funciona em todo o país e reúne informações sobre crianças e adolescentes com mais dificuldades de conseguir uma família, como crianças mais velhas ou com deficiência.
7: Agora, essa iniciativa passa a contar também com um aplicativo próprio.
6: Desenvolvido pelo Tribunal de Justiça do Paraná, o aplicativo Adote passa agora pelo processo de expansão nacional com o apoio do programa Justiça 4.0.
7: O ministro do Supremo Tribunal Federal, Flávio Dino, deu prazo de 10 dias para que o governo federal e os estados da Amazônia Legal informem quais providências de planejamento e preparação vêm sendo adotadas diante das projeções de aumento significativo dos riscos de incêndios florestais para os próximos meses.
6: O El Niño é um fenômeno provocado pelo aumento na temperatura das águas do Oceano Pacífico e tem ocorrido

0: ocorrência periódica, em geral, com impactos relevantes sobre o clima em diversos países. Marta Ferreira.
1: Uma nota técnica conjunta publicada pelo Instituto Nacional de Pesquisas Espaciais e com o Instituto Nacional de Meteorologia confirma uma provável intensidade alta para o fenômeno já no segundo semestre de 2026. Diante desse quadro, o ministro Flávio Dino, relator de uma ação que acompanha medidas para combater e prevenir incêndios na Amazônia e no Pantanal, deu prazo de 10 dias para que a União e os estados informem um plano para lidar com os incêndios.
2: Plataforma de intermediação de criptomoedas não é responsável por prejuízo decorrente de golpe se não houve falha no serviço ou se dano foi causado pela culpa exclusiva de usuário ou terceiros.
0: Essa é a conclusão do STJ. Fátima Uchoa.
3: Na origem, um investidor transferiu criptoativos para uma carteira digital e depois descobriu que o endereço era falso. Ele pediu ressarcimento dos prejuízos, alegando que a plataforma intermediadora teria falhado ao não adotar segurança capaz de identificar a irregularidade da chave de transferência. Porém, a Justiça de Minas Gerais negou a indenização. A terceira turma do STJ manteve o acórdão, considerando que a fraude ocorreu quando o investidor transferiu os valores a um ambiente externo, fora da atuação da empresa e para o qual ele próprio forneceu a chave de acesso, que é o endereço de destino. O ministro Ricardo Vilas Boas Cueva foi o relator.
2: Começou hoje a Semana Nacional da Conciliação Trabalhista 2026.
0: É a chance de muitos trabalhadores conseguirem de forma mais rápida uma resposta da Justiça. Larissa Batista.
4: Um acordo histórico de mais de 250 milhões de reais entre a empresa Vibraz Airoco e o Sindicato dos Metalúrgicos de São José dos Campos foi o pontapé para a abertura da Semana da Conciliação, que vai até sexta-feira em todos os tribunais regionais do trabalho. O valor recolhido desse acordo será utilizado para o pagamento de dívidas trabalhistas.
2: Ampliar a confiança e o conhecimento sobre a segurança das urnas eletrônicas.
0: Esse foi um dos temas da reunião ocorrida nesta segunda-feira na sede do TSE em Brasília. Estevão Furtado.
5: O presidente do TSE, ministro Nunes Marques, anunciou o lançamento da Semana Nacional do Sistema Eletrônico de Votação, uma ação voltada à conscientização da população, especialmente dos jovens, sobre as camadas de segurança do processo eleitoral brasileiro. O ministro também determinou a criação de uma comissão permanente para estudar o uso de ferramentas de inteligência artificial na justiça eleitoral.
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2: Uma boa noite a você.
0: E até amanhã.
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8: Eu sou Paula Groba.
9: E eu sou Ricardo Nakaoka.
8: E estes são os destaques de hoje do Jornal do Senado, que começa agora.
9: Senado vota crédito especial para renegociação de dívidas rurais.
8: Senado e STF debatem medidas para rever supersalários no setor público.
9: Projeto quer limitar publicidade de apostas online no Brasil.
8: Boa noite.
9: Boa noite.
8: Com a alta dos juros, a queda no preço dos produtos agrícolas e o aumento do endividamento no campo, produtores rurais de todo o país aguardam uma saída para renegociar as dívidas e manter a produção.
9: E a Comissão de Assuntos Econômicos do Senado deve votar nesta terça-feira um projeto que cria uma linha especial de crédito para o agronegócio. O pacote de ajuda está sendo negociado com o governo federal, como informa a repórter Patrícia Oliveira.
10: Um pacote bilionário de socorro ao setor agropecuário está na pauta da Comissão de Assuntos Econômicos. O projeto cria uma linha especial de crédito para renegociação de dívidas rurais com recursos do Fundo Social do Pré-Sal. A proposta vem sendo negociada entre o governo federal e o relator da matéria, matéria o senador Renan Calheiros, do MDB de Alagoas. Renan ampliou a ajuda para outros produtores endividados, além daqueles afetados por secas e enchentes. A iniciativa prevê prazo de até 10 anos para pagamento das dívidas com carência de até 2 anos e a criação de um fundo garantidor para operações de crédito rural. O projeto também autoriza o uso de receitas correntes do Fundo Social do Pré-Sal de 2025 e 2026, além do superávit financeiro do fundo para financiar a nova linha especial de crédito. Para o ministro da Fazenda, Dario Durigan, a intenção é construir um texto de consenso sem comprometer o equilíbrio das contas públicas.
11: Fazer com que, de fato, chegue essa renegociação para os agricultores, que, de fato, caiba no bolso do agricultor e que, de outro lado, a gente mobilize os recursos públicos da maneira mais eficiente possível. Então, todo mundo aqui na mesma página.
10: A possibilidade da edição de uma medida provisória pelo Executivo também foi confirmada pelo senador Renan Calheiros.
12: Uma medida provisória com critérios de enquadramento, de juros, de carência e de prazo de 10 anos para pagar.
10: O governo estima um custo de 817 bilhões em 13 anos. Já o relator prevê valor bem menor, em torno de 100 bilhões ao longo de uma década.
8: O senador Isalci Lucas, do PL do Distrito Federal, criticou a medida provisória que zera o imposto de importação para compras internacionais de até 50 dólares. Segundo o parlamentar, a MP prejudica a indústria brasileira ao reduzir tributos para produtos importados, sem conceder tratamento semelhante aos produtores nacionais.
9: Isalci disse que apresentou uma emenda para que os mesmos benefícios concedidos para o imposto de importação sejam também dados aos produtores de calçado ou de vestuário brasileiros, no caso de produtos de até 50 dólares.
13: Essas medidas só beneficiam os trabalhadores chineses, prejudica a nossa indústria. Vamos ter que demitir milhares, milhões de pessoas, exatamente porque ninguém consegue competir com um país que não tem nenhum encargo trabalhista, que não tem os impostos que nós temos aqui no Brasil.
8: Já o senador Paulo Paim, do PT do Rio Grande do Sul, voltou a defender a redução da jornada de trabalho sem corte salarial e o fim da escala 6x1. O parlamentar destacou a PEC de sua autoria, que prevê a redução para 40 horas semanais, com possibilidade de avançar para 36 horas em etapas futuras.
9: Paim afirmou que a medida já é adotada em diversos países e citou experiências internacionais e recomendações da Organização Internacional do Trabalho. O senador também lembrou que a proposta está pronta para votação no plenário do Senado.
14: Lembro também que países como Portugal, Espanha, França, Bélgica, Alemanha, Chile, Equador já adotaram reduções que variam entre 40 e 36 horas. Na União Europeia, a média é de 36 horas. Horas semanais, chegando até em alguns países a 31 horas, como é o caso da Holanda.
8: E o presidente do Senado, Davi Alcolumbre, se reuniu nesta segunda-feira com o presidente do Supremo Tribunal Federal, Edson Fachin, para discutir um futuro anteprojeto de lei sobre a remuneração da magistratura. No encontro, também foram debatidos os salários dos servidores públicos e a necessidade de aperfeiçoar o sistema remuneratório no serviço público.
9: Segundo a presidência do Senado, a preocupação é com o aumento de vantagens extras, como gratificações e abônus, que podem comprometer a transparência e o cumprimento do teto constitucional. Os chefes dos dois poderes decidiram ampliar o diálogo com o Executivo e outras instituições para construir uma proposta sobre o tema.
8: Filhos de mulheres vítimas de feminicídio podem passar a ter mais tempo de proteção financeira do Estado. O Senado deve começar a analisar um projeto que aumenta de 18 para 21 anos a idade máxima para o recebimento da pensão especial destinada a órfãos desse tipo de crime.
9: A proposta busca garantir mais segurança e apoio a jovens que perderam as mães em casos de violência contra a mulher. Repórter Alexandre Campos.
15: Pelo projeto, o pagamento da pensão será extinto quando o filho completar 21 anos de idade ou, se estudante, aos 24 anos. Os valores serão reajustados anualmente pelo Índice Oficial da Inflação. O valor a ser pago continua a ser de um salário mínimo, só que, ao invés de ser dividido pelo conjunto dos órfãos, esse montante será devido a cada um dos filhos com menos de 21 anos. O critério de renda familiar mensal per capita também sofrerá alterações. Passará de um quarto para metade de um salário mínimo. A autora do projeto, a senadora doutora Eudócia, do PSDB de Alagoas, afirmou que, em média, para cada mulher assassinada por razão de gênero, há dois filhos afetados.
16: A realidade desses órfãos é marcada por múltiplas vulnerabilidades. Além do trauma psicológico decorrente da perda violenta da mãe, frequentemente presenciada, muitas dessas crianças enfrentam instabilidade econômica, mudanças abruptas de residência e, em alguns casos, a separação entre irmãos.
15: O projeto ainda passa a garantir atendimento multidisciplinar para os beneficiários, com apoio psicológico e social contínuo. O texto também veda, sob qualquer hipótese, que a guarda desses menores seja concedida ao agressor, devendo eles ficarem sob os cuidados da família da mãe.
8: E a senadora Damaris Alves, do Republicanos do Distrito Federal, celebrou a sanção da lei de sua autoria, que amplia as ações do SUS no enfrentamento à automutilação e à prevenção do suicídio entre crianças e adolescentes. Segundo a parlamentar, a nova lei é uma resposta ao crescente número de casos de sofrimento mental entre jovens brasileiros.
9: Damaris Alves também defendeu o fortalecimento da rede pública de saúde mental, com a ampliação do CAPS e o aumento de profissionais especializados para garantir atendimento adequado às crianças, adolescentes e suas famílias.
17: A Lei 15.403 chegou para garantir que o Estado faça sua parte, porque o Estado foi lento, porque faltou vaga para um psicólogo ou um psiquiatra. A todos os prefeitos, a todos os governadores, cumpram a lei, abram CAPS, contratem psicólogos, coloquem profissionais de saúde mental nas escolas.
8: Com o avanço das apostas online no Brasil, cresce também a preocupação com o endividamento das famílias e os impactos na saúde mental dos apostadores.
9: Diante desse cenário, o Senado começa a analisar um projeto que restringe a publicidade das bets, especialmente ações de marketing, que podem estimular o jogo compulsivo. Mais detalhes com o repórter Márcio Maturana.
18: Restrição de propaganda de bets em rádio, televisão, uniformes esportivos, eventos culturais, redes sociais, plataformas de streaming e campanhas com influenciadores digitais. Isso é o que prevê um projeto que começou a ser analisado pelo Senado. O texto muda a lei das bets para restringir a publicidade de apostas esportivas e jogos online com foco na saúde mental, proteção do consumidor e da economia familiar. A proposta tem assinatura de 7 senadores, sendo a primeira Damaris Alves, do Republicanos do Distrito Federal.
17: É um projeto construído a várias mãos. Eu só tenho a honra de ser a primeira signatária, mas foi construído com especialista, com a participação de parlamentares, Câmara e Senado, um corpo técnico extraordinário. E a gente está preocupado realmente com essa questão da saúde mental por causa do vício nos jogos de apostas.
18: A iniciativa é da Frente Parlamentar Mista para a Promoção da Saúde Mental, com senadores e deputados. E por isso, outro projeto muito semelhante foi apresentado também na Câmara. O objetivo é que as duas propostas sejam analisadas em paralelo para facilitar uma eventual aprovação em uma das casas.
9: Com edição de Paula Groba e trabalhos técnicos de João Lira, o Jornal do Senado fica por aqui. Acompanhe agora as notícias da Câmara dos Deputados. Boa noite.
8: Uma boa noite e até amanhã.
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19: Presidente anuncia transição de um ano para a redução da jornada de trabalho.
20: Deputados ampliam acesso a novas tecnologias no Sistema Único de Saúde.
19: Câmara autoriza o uso de Fundo de Desenvolvimento Regional por cooperativa.
20: Ministério da Agricultura deverá dar aval para normas que afetam o setor.
19: Boa noite. Os deputados aprovaram proposta que determina a avaliação prévia do Ministério da Agricultura para a emissão de normas ambientais. O repórter Antônio Vital explica o teor da matéria.
21: O plenário da Câmara aprovou o projeto que torna obrigatória a aprovação do Ministério da Agricultura antes da edição de qualquer norma federal que tenha impacto na produção, criação, cultivo, manejo, transporte, processamento ou comercialização de espécie utilizada em atividade produtiva. Isso significa que qualquer norma editada por órgãos ambientais só terá validade se antes foram avaliadas pelo Ministério responsável pela Agricultura, Pecuária, Pesca, Aquicultura e Florestas. O projeto foi apresentado pelo deputado Pedro Lupion, do Republicanos do Paraná, coordenador da Frente Parlamentar da Agropecuária, e outros 10 deputados de diversos partidos. Uma das justificativas para a aprovação do projeto foi a possibilidade de inclusão da tilápia na Lista Nacional de Espécies Exóticas Invasoras. A lista é definida pela Comissão Nacional de Biodiversidade, a CONABIO, um órgão do Ministério do Meio Ambiente que conta com a participação de representantes do Ministério da Agricultura. No ano passado, a CONABIO admitiu em nota oficial que a inclusão da tilápia estava sendo analisada, mas que isso não teria impacto na criação da espécie e serviria apenas como referência para medidas de prevenção. O relator, deputado Pezente, do MDB de Santa Catarina, disse que decisões como essa levam insegurança aos produtores.
1: Nós temos uma insegurança jurídica com normas redigidas por burocratas, no ar-condicionado, todo mundo enroladinho numa gravata, que tem tirado o sono de muitas famílias. Um exemplo, por exemplo, é essa tal da lista de espécies exóticas invasoras. Já incluíram nessa lista espécies altamente relevantes para nossa economia. Espécies como a tilápia, espécies também da nossa flora braquiária.
21: A proposta foi criticada pela deputada Érica Cocai, do PT do Distrito Federal. Para ela, priorizar a análise econômica antes da ambiental pode representar risco para a flora e a fauna do país.
3: O que se quer com esse projeto é tirar o poder dos órgãos ambientais, de poder avaliar as políticas acerca da produção agrícola, da produção pecuária, acerca da nossa flora, da nossa fauna. E aqui nós vamos ver que uma espécie animal ou uma espécie vegetal, talvez se chegue à conclusão que ela tem uma capacidade nociva para aquele próprio espaço de flora e de fauna.
21: O projeto que torna obrigatória a aprovação do Ministério da Agricultura antes da edição de qualquer norma que tenha impacto na produção, criação, cultivo ou comercialização de espécie utilizada em atividade produtiva, seguiu para análise do Senado. Da Rádio Câmara de Brasília, Antônio Vital.
22: Meio Ambiente.
23: Joaquim Passarinho, do PL do Pará, celebra a aprovação de proposta que altera a classificação de parte da Floresta Nacional do Jamanchi em Novo Progresso. Ele explica que o projeto redefine a área como de uso sustentável, com regras menos rígidas de ocupação e exploração.
24: De acordo com Joaquim Passarinho, a mudança vai contribuir para a regularização de produtores que já vivem e trabalham na região antes da criação da Floresta Nacional. O deputado ressalta que a proposta pode dar segurança às famílias que dependem da produção rural para garantir renda.
23: Já a Marina Silva, da Rede de São Paulo, critica a alteração dos limites da Floresta Nacional do Jamanchim e outros projetos que, em sua visão, favorecem quem descumpre a legislação ambiental. Ela defende o aumento da produção sem a derrubada de novas áreas e com a recuperação de regiões degradadas.
24: Marina Silva ressalta a importância da proteção ambiental para o desenvolvimento da agricultura brasileira. A parlamentar afirma que propostas em discussão na Câmara que enfraquecem a fiscalização prejudicam a imagem do país nos mercados internacionais.
22: Economia.
23: Câmara aprova projeto que autoriza o uso de recursos de fundos de desenvolvimento regional por cooperativas. O repórter Marcelo Lascher conta como vai funcionar.
25: A Câmara dos Deputados aprovou o projeto que permite que cooperativas acessem os recursos de 3 fundos públicos de desenvolvimento regional: o do Nordeste, o do Centro-Oeste e o da Amazônia. Os recursos são voltados para investimentos produtivos, infraestrutura e geração de empregos. A proposta já foi aprovada pelo Senado e altera 2 medidas provisórias e uma lei complementar. Segundo a deputada Marussa Boldrin, do Republicanos de Goiás, relatora do projeto na Comissão de Finanças e Tributação, as cooperativas ajudam a canalizar investimentos diretamente para micro, pequenos e médios produtores. A proposta foi defendida pelo deputado Pedro Lupion, do Republicanos do Paraná, coordenador da Frente Parlamentar da Agropecuária.
26: Que nesse caso, o que nós estamos permitindo e dando a possibilidade do cooperativismo também acessar os fundos constitucionais, que são acessados por todas as atividades econômicas, e o cooperativismo, seja ele qual for, em qual ramo for, não só no cooperativismo agropecuário, mas de saúde, de transporte, de trabalhadores, agricultura familiar, ou até mesmo de crédito, possam acessar também os fundos constitucionais.
25: A proposta foi aprovada de maneira simbólica, sem votos contrários e com apoio do governo, como disse o deputado Bongás, do PT do Rio Grande do Sul.
0: O governo também aprova porque ele estende esses repasses também para as cooperativas, que é muito importante que eles possam também alcançar e que isso esteja explícito na lei.
25: O projeto que permite que cooperativas acessem os recursos dos fundos públicos de desenvolvimento do Nordeste, do Centro-Oeste e da Amazônia seguiu para a sanção presidencial e já pode virar lei. Da Rádio Câmara de Brasília, com informações de Antônio Vital, Marcelo Larcher.
2: Desenvolvimento Regional.
24: Defensor Stélio Denner, do União, celebra a decisão da Agência Reguladora de Energia Elétrica que reduziu o reajuste da conta de luz em Roraima. O parlamentar explica que o aumento previsto de 24% caiu para 4% após mobilização da bancada federal do Estado junto à ANEEL.
23: Segundo o defensor Stélio Denner, o recuo é uma conquista de toda a bancada federal de Roraima, que realizou diversas audiências nos últimos meses. Apesar disso, ele afirma que o Estado ainda sofre com tarifas elevadas em comparação com outras regiões do país.
24: Lídice da Mata, do PSB, contesta críticas ao governo da Bahia ao comparar obras e indicadores do Estado com a situação da cidade de Salvador. A deputada afirma que a capital baiana apresenta resultados preocupantes em qualidade de vida, educação e competitividade.
23: Lídice da Mata cita investimentos do governo da Bahia em Salvador, como a ampliação do metrô, a implantação do VLT, a construção de hospitais e escolas de tempo integral. Ela avalia que essas ações mostram avanços do executivo estadual diante dos problemas que persistem na gestão da capital.
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2: Saúde.
24: A Câmara aprovou um projeto que amplia o acesso a novas tecnologias no SUS. A repórter Júlia Lopes tem mais detalhes.
28: A Comissão de Constituição e Justiça da Câmara dos Deputados aprovou um projeto que cria novos modelos de acordos para aquisição de tecnologias em saúde pelo Sistema Único de Saúde, o SUS. A proposta inclui novos medicamentos, produtos, procedimentos e terapias inovadoras. Os chamados acordos de acesso gerenciado serão firmados por meio de contratos específicos com definição de critérios, metas e prazos para o acompanhamento de resultados. Pelo texto, a incorporação dessas tecnologias será feita com base em monitoramento contínuo pelo governo, permitindo o compartilhamento de riscos clínicos e financeiros entre o poder público e as empresas. A avaliação vai considerar critérios como eficácia do tratamento, resultados clínicos reais nos pacientes, segurança da tecnologia, impacto público e também acompanhamento contínuo dos resultados obtidos. O relator da proposta, deputado Diego Garcia, do União do Paraná, afirmou que a medida pode acelerar o acesso da população a tratamentos de alto custo no SUS.
29: Esse talvez seja o ponto mais importante do projeto. Hoje, muitas famílias enfrentam uma longa espera para conseguir acesso a medicamentos e terapias de alto custo no SUS. Com os acordos de compartilhamento de risco, o governo pode incorporar novas tecnologias de forma mais rápida e responsável, acompanhando os resultados reais do tratamento e dividindo riscos financeiros e clínicos.
28: Na prática, a proposta busca ampliar o acesso a tratamentos inovadores, medicamentos de alto custo e tecnologias mais recentes, além de fortalecer a participação de famílias, especialistas e da sociedade civil no processo de avaliação, especialmente em casos de doenças raras. Agora, o projeto que cria novos modelos de acordos para aquisição de tecnologias em saúde pelo SUS deve seguir para o Senado. Da Rádio Câmara de Brasília, Júlia Lopes.
6: Ciência e tecnologia.
23: Coronel Assis, do PL de Mato Grosso, critica o decreto sobre a fiscalização do ambiente digital, argumentando que medidas sobre a regulação das redes devem ser debatidas pelo Congresso. Segundo ele, há risco à liberdade de expressão e à ampliação do controle sobre conteúdos.
24: Coronel Assis também defende a redução da maioridade penal e afirma que a medida é necessária para enfrentar a impunidade. O deputado sustenta que a proposta representa uma prioridade no debate sobre segurança pública.
23: Comissão aprova incentivos para ampliar a participação das mulheres na iniciação científica.
24: A repórter Mônica Tati explica detalhes do projeto que está em discussão na casa.
8: Projeto aprovado pela Comissão de Educação incentiva a participação feminina nas áreas de ciência, tecnologia, engenharia, matemática, química, física e tecnologia da informação. A proposta prevê a implementação em duas áreas: na educação básica, com programas específicos para gerar o interesse das meninas nas ciências, e na educação superior, com mecanismos que ajudem as mulheres que foram mães ou são cuidadoras a concluir seus estudos na educação superior. Também está prevista a criação de um regime especial de avaliação da produção acadêmica das docentes mães ou que cuidam de parentes diretos com deficiência ou doença grave. A relatora na comissão, a deputada Franciane Baier, do Republicanos do Rio Grande do Sul, acredita que os estímulos podem reduzir as barreiras que fazem com que muitas mulheres desistam de atuar em uma área que ainda é vista como tipicamente masculina.
9: E nós sabemos que a mulher acaba sendo muitas vezes a responsável pelo cuidado com a casa e com a família, e muitas vezes esses prazos legais de conclusão do curso ou até análise do currículo e dos trabalhos apresentados para ingressar em alguma carreira que é científica é prejudicada nesse ponto.
8: A proposta que traz incentivos para ampliar a atuação das mulheres na área científica ainda será votada pela Comissão de Constituição e Justiça e pelo Plenário da Câmara antes de virar lei. Da Rádio Câmara de Brasília, Mônica Tati.
6: Justiça.
23: Inácio Arruda, do PCdoB do Ceará, acusa setores da oposição de hipocrisia diante das investigações sobre as irregularidades envolvendo o Banco Master. O parlamentar cobra uma apuração rigorosa e a punição de todos os responsáveis por eventuais desvios de recursos.
24: Na visão de Inácio Arruda, grupos extremistas e conservadores utilizam discursos moralistas para tentar encobrir crimes históricos no sistema financeiro. Na visão dele, o esclarecimento dos fatos fortalece o campo democrático no Brasil.
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6: Presidência.
23: Diminuição da jornada semanal para 40 horas passará por transição de um ano, segundo anunciou o presidente da Câmara em entrevista acompanhada pelo repórter Luiz Gustavo Xavier.
13: O presidente da Câmara, Hugo Mota, anunciou nesta segunda-feira em entrevista coletiva que o relatório final da proposta de emenda à Constituição, que elimina a escala de trabalho 6x1, terá um ano de transição para reduzir a jornada de 44 horas para 40 horas semanais.
14: 60 dias após a promulgação da PEC. E após 12 meses, mais 2 horas. Então a transição se dará dentro de um ano, não mais do que isso. Dá um tempo para que os setores possam se organizar.
13: Mota declarou que a redução da jornada de trabalho é um dos 3 pontos que considera inegociáveis na PEC. Os outros 2 seriam o fim da escala 6x1 e a proibição da redução salarial.
14: Nós Partimos do princípio que esses três pontos são inegociáveis para a Câmara dos Deputados, são também pontos inegociáveis para o governo e nós temos ampla convergência nessas três situações que trazem para o trabalhador brasileiro, para a trabalhadora brasileira, uma nova realidade depois da aprovação dessa proposta.
13: Segundo o presidente da Câmara, o texto está sendo ajustado para regras de servidores públicos, prestadores de serviços para entes públicos e microempreendedores individuais, os MEIs. Hugo Mota também conversou hoje com o presidente da República, Luiz Inácio Lula da Silva, sobre o reajuste de valor para microempreendedores individuais, os MEIs, e destacou que Lula está sensível à proposta. Da Rádio Câmara de Brasília, Luiz Gustavo Xavier.
1: Trabalho.
24: Ao apoiar a proposta que reduz a jornada de trabalho, Paulo Lemos, do PT, reitera que a bancada do Amapá não apoiou emendas que desidratam o projeto original. O deputado alerta que a população acompanha de perto a posição dos parlamentares sobre o fim da escala 6x1.
3: Na opinião de Paulo Lemos, a redução da jornada semanal é uma demanda da classe trabalhadora que enfrenta rotinas cansativas e transporte público. Segundo ele, pesquisas apontam ampla aprovação popular à medida.
24: Tadeu Venere, do PT do Paraná, convoca os eleitores a pressionar os deputados pela aprovação do fim da escala 6x1. Ele alerta que a comissão especial que analisa a proposta precisa acelerar a votação da matéria original para que o plenário delibere sobre o tema.
3: Tadeu Venere critica a emenda ao texto que prevê compensação a empresas e pode ampliar a jornada para até 52 horas semanais. Ele argumenta que a pressão sobre o Congresso pode garantir mais tempo de descanso e melhor qualidade de vida para os trabalhadores brasileiros.
24: Luiz Carlos Raule, do Podemos, do Paraná, questiona os efeitos da redução da jornada de trabalho sobre as micro e pequenas empresas. Ele alerta que mudanças nas regras trabalhistas precisam considerar os impactos sobre os empregadores e a geração de empregos.
3: Luiz Carlos Raule critica o desempenho econômico e social do Brasil nas últimas décadas e afirma que o país enfrenta dificuldades em indicadores como renda, emprego e segurança pública. O parlamentar também faz críticas à condução das políticas econômicas nacionais.
24: Heloísa Helena, da Rede do Rio de Janeiro, faz um apelo para que o Congresso derrube o veto ao projeto que permite o aproveitamento de trabalhadores concursados no setor elétrico após privatizações. Ela sustenta que esses profissionais possuem conhecimento estratégico para o funcionamento do sistema.
3: De acordo com a Heloísa Helena, as privatizações no setor já causaram impactos negativos na companhia hidrelétrica do São Francisco. Ela pede que o governo libere a base aliada para garantir o direito dos trabalhadores de forma soberana.
24: Termina agora o Jornal Câmara dos Deputados, com trabalhos técnicos de Everson Urani e a apresentação de Márcio Aquiles Sardi e Val Monteiro. Boa noite.
3: Você ouve as notícias do Tribunal de Contas da União. Boa noite.
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15: O Tribunal de Contas da União avaliou a base de cadastro de pessoas físicas da Receita Federal. O sistema reúne dados usados em serviços públicos, benefícios sociais e políticas do governo. A fiscalização analisou se as informações são confiáveis e estão protegidas. O objetivo foi verificar se o sistema consegue identificar corretamente os cidadãos e evitar fraudes. O TCU identificou falhas na gestão da plataforma, como registros incorretos e riscos na validação dos dados. Os problemas podem afetar políticas públicas que dependem do cruzamento de informações e dificultar a identificação das pessoas em sistemas do governo. O tribunal fez recomendações à Receita Federal para aumentar o nível de confiança da base utilizada pelo governo. Saiba mais em tcu.gov.br.
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7: E sonora. Perdoa, Senhor. Eu estava procurando descobrir se esta caveira tinha pertencido a um mendigo ou a um príncipe, mas não consigo distinguir de quem seja. Nestes ossos não há nada que me diga se a carne que os revestiu repousou em travesseiros de plumas ou nas pedras das estradas. Eu não saberia dizer se devia levantar-me ou conservar-me sentado diante daquele que em vida foi o dono deste crânio anônimo. O príncipe, cabeça baixa, prosseguiu o seu caminho, mas a caçada não teve naquele dia qualquer encanto para ele. A lição da caveira abatera-lhe o orgulho. Foi através das palavras do sábio que caiu a ficha e ele, o senhor príncipe, descobriu que não passava de um ser humano igual a todos os outros. 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

The Sound of Silence, Simon and Garfunkel, aqui no Tua Essência, fechando com o nosso texto, né? A mensagem dessa noite. 10:08, abraço pro Charles em Viamão, tá ligado com a gente. Alô, Charles, abraço pra ti, pra Denise. Uma ótima noite, boa semana. Obrigado aí pela companhia. Paz e bem pra você com a gente. 10:08, agora tem Hildon. Na rua, na chuva, na fazenda.

0: 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Acústicos e Valvulados, fechando mais uma sequência de sucessos para você com a gente nessa noite de segunda-feira. Paz e bem, obrigado aí pela companhia. Olha, cursos gratuitos do programa RS Qualificação Recomeçar iniciam em Soledade. Aulas foram iniciadas no curso de assentamento de placas cerâmicas no dia 18, além do curso de pilotagem e legislação para voo com drone, que iniciou nesta segunda-feira, dia 25. A notícia completa, mais detalhes, você encontra no site tuaradio.com.br.
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0: Bueno, tá aí mais um Te Aproxega aqui dentro do Tua Essência para o pessoal que gosta de matear com a gente, né? Aquela boa música do Rio Grande, também aqui na nossa programação da noite da Rede Tua Rádio. E agora tá na hora de a gente viajar um pouquinho na história, né? Relembrar os fatos, as curiosidades que marcam essa data, na apresentação do Mário Vivan.
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2: 25 de maio, Dia da Indústria, Dia Nacional da Adoção, Dia do Trabalhador Rural, Dia Nacional do Respeito ao Contribuinte, Dia da Costureira, Dia do Sapateado, Dia do Massagista, Dia Internacional das Crianças Desaparecidas, Dia Mundial dos Vizinhos, Dia Internacional da Tireoide e Dia da África. Os aniversariantes do dia... A cantora e compositora Lauana Prado.

técnico de futebol, Adenor Leonardo Bach. O Tite. Os fatos do dia. Em 1887, nasceu Francesco Forgione, mais conhecido como Padre Pio de Pietralcina, que foi um frade sacerdote católico italiano da Ordem dos Frades Menores Capuchinhos, elevado a santo pela Igreja Católica como São Pio de Pietralcina. Em 1900, aconteceu a criação da Fundação Oswaldo Cruz, a Fiocruz, pelo médico sanitarista Oswaldo Cruz. É a mais importante instituição de ciência e tecnologia em saúde da América Latina. Em 1947, foi criada a Central de Inteligência, a CIA, nos Estados Unidos. 1977...

0: Um verdadeiro estrondo intergaláctico atingiu os cinemas dos Estados Unidos. Tratava-se da estreia do primeiro filme da série Star Wars, ou Guerra nas Estrelas, do diretor George Lucas. Mário Vivan, para a tua rádio.
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0: Quatro Semanas de Amor, Luan e Vanessa, fechando mais um bloco de sucessos aqui no Tua Essência na noite desta segunda-feira. Olha, o teste do pezinho é ampliado e passa a detectar mais duas doenças raras aqui no estado. Iniciativa em parceria com a Casa dos Raros inclui diagnóstico de atrofia muscular espinhal, a conhecida AME, e imunodeficiência combinada grave. A previsão é realizar 8 mil testes por mês em recém-nascidos de todo o estado. Intervalo, daqui a pouquinho eu volto com mais músicas.
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O som de Ahá, fechando não, Gilmar, abrindo. Abrindo, né? Foi só a primeira deste bloco, dessa última hora aqui do Tua Essência, reta final desta segunda-feira. Para quem chegou há pouco, bem-vindo, bem-vinda. Obrigado aí pelo carinho da companhia, no trabalho, no trânsito, para quem já foi para cama. Paz e bem, viu? Bom descanso. Muito obrigado por estar com a gente. Bom, então, já que essa foi a primeira, né? Ahá, agora a gente ouve na sequência Fernanda Takai, Estrada do Sol.

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0: Ouro de Tolo, Raul Seixas, aqui na Seleção Musical da tua rádio, para você com a gente nesta segunda-feira. Olha, mais de 50% das UBSs de Caxias do Sul já passaram pela implementação do ESUS. Todas as unidades já estarão habilitadas com o prontuário eletrônico até o final de junho. Com esse novo sistema, estima-se uma economia de 3 milhões de reais anuais para os cofres públicos. A notícia completa e também outros destaques você encontra em tuaradio.com.br.
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1: Ok, de volta então para o último bloco aqui do Tua Essência, nesta reta final de segunda-feira. Paz e bem, obrigado aí mais uma vez pela companhia com a gente. Já já a prece, a bênção, hoje com o Frei Jadir Segala, pároco de Flores da Cunha, e a gente se une, né, a toda a comunidade, nesta corrente solidária, né, e também vamos acompanhar aí certamente toda essa necessária reconstrução, né, da Igreja Matriz de Flores da Cunha, da sede da paróquia Nossa Senhora de Lourdes, que foi atingida, né, por este incêndio, como já falamos aqui, no início da tarde desta segunda-feira. Então rezemos também, né, essa prece que será conduzida pelo Frei Jadir daqui a pouquinho, o atual pároco de Flores da Cunha. Agora o Luiz Marenco, volta de tropa.
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Encerramos o Tua Essência de hoje e eu agradeço a sua companhia em mais uma noite que estivemos juntos. E agora agradeçamos ao Criador, né, por mais um dia, a prece, que é sempre importante, né? Afinal, daqui a pouquinho a gente vai começar aí um novo dia. E a condução do momento da nossa prece, e quem vai nos dar a bênção hoje, é o Frei Capuchinho Jadir Segala. Frei Jadir é o pároco da paróquia Nossa Senhora de Lourdes, em Flores da Cunha.

Muito obrigado, Senhor, por tudo que consegui fazer hoje. Pelo meu trabalho, pela minha família, pelos meus amigos. É muito bom, Senhor, trabalhar com a Tua presença, sentir Vossa companhia e muito mais sentir Vossa proteção. Senhor, peço-te perdão dos meus erros. Peço perdão do mal que possa ter cometido aos meus irmãos. Perdão pelo bem que eu devia ter feito e não realizei. Vossa presença continue comigo nessa noite e te peço, ó Pai, que abençoe as pessoas que sofrem por não conhecer-te, pelos doentes em seus leitos, no hospital ou em suas casas, pelas pessoas que não têm uma cama para repousar e pelas pessoas que sofrem pela indiferença social. Abençoe-vos, ó Pai, em nome do Pai, do Filho e do Espírito Santo. Amém. A todos os nossos ouvintes, paz e bem.

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Muito bom dia nessa madrugada de terça-feira. Depois do Tua Essência, chegando por aqui, eu, Daniel Rodrigues, te fazendo companhia até as 3 horas da manhã. Das 3 às 5, retorna ele, Gilmar Ferreira, no comando da nossa madrugada aqui nas emissoras que integram a nossa rede. Você tem uma excelente terça-feira pela frente, eu desejo de todos os profissionais aqui da Rede Tua Rádio. Chegando agora muita música, o espaço da informação e também as mensagens para a gente começar com o pé direito essa terça-feira. Bom dia!

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1: Olá pessoal, nesta terça-feira temos ainda bastante umidade, temos os ventos que sopram do mar e que trazem essa nebulosidade, que alimenta a nebulosidade aqui na nossa região da Serra e Campos de Cima da Serra. Por isso, ao longo do dia de hoje tem previsão de pancadas de chuva, daqui a pouco diminui um pouco, fica uma garoa, daqui a pouco uma pancada que pode ser até um pouquinho mais expressiva. As temperaturas também não oscilam muito ao longo do dia de hoje, a máxima deve oscilar na faixa dos 16 a 18 graus, 16, 17 graus nas áreas mais elevadas. Já para quarta-feira, a tendência é de que a umidade diminua bastante, entre o ar um pouco mais frio e o dia, a maior parte do dia, já terá a presença do sol e apenas variação de nuvens. Na quarta-feira à tarde, a temperatura dá uma diminuída com relação à terça. As máximas previstas vão ficar entre 15 e 17 graus. E aí na quinta-feira, um pouco mais de frio de novo, tanto pela manhã quanto pela tarde. Pela manhã, inclusive, alguns prognósticos indicam que pode até ter alguma geada bem isolada. As mínimas podem oscilar entre 4 e 7 graus. Depois, durante a tarde, máximas entre 16 e 17 graus em média. Para sexta-feira, o tempo vai seguir firme e a temperatura deve subir um pouquinho. Com a previsão do tempo, Kátia Valente.
0: Previsão do tempo.
2: Meia-noite e 13 minutos.

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aí a boa música aqui da Rede Tua Rádio. Você que está nessa madrugada, muito obrigado pela companhia, muito obrigado pela audiência. Nós vamos juntos até às 5 horas da manhã com os nossos quadros, com as nossas mensagens, os momentos de reflexão, né? Que a gente dá aquela respirada mais funda, faz aquele momento de espiritualidade sempre presente aqui na Rede Tua Rádio. Bom dia!

0: Amigos ouvintes, nos instantes de meditação, no meio desta tarde que a bondade divina nos concede, queremos acolher a luz de Deus para garantir mais segurança e esperança aos nossos passos. O pensamento de hoje é assim expressado: toda pergunta que o ser humano faz já é uma resposta para si próprio sobre aquilo que já pensou. Toda pergunta que o ser humano faz já é uma resposta para si próprio sobre aquilo que já pensou. Trazemos conosco muitas perguntas e muitos questionamentos. É próprio do ser humano perguntar-se e inquietar-se. Nem sempre temos a resposta para tudo, mas cada questionamento já está respondendo um pouco de nossas inquietações. E quem vive inquieto na busca do bem maior, descobre que ao longo do caminho, a felicidade já vai acontecendo. Não tem importância se muitas perguntas que brotam do mais profundo do nosso ser acabam ficando sem respostas. O fato de poder perguntar-se faz um bem enorme. Ajuda a abrir caminhos, impele para que acolhamos novos horizontes, torna-nos mais atentos e dinâmicos na caminhada da vida. Certamente quem se volta para Deus encontra muitas respostas para seus questionamentos. Deus sempre será a resposta certa na hora certa. E sobre todos, a bênção de Deus, Pai, Filho e Espírito Santo. Amém.
1: Meia-noite e 41 minutos.

0: boa música desta madrugada de terça-feira. Muito obrigado pela tua audiência, você que está desde o radinho mais antigo até o mais moderno dos smartphones, sintonizado aqui em uma das emissoras que integram a rede Tua Rádio. Seguimos com mais música, mais mensagens e também o espaço da informação. Daqui a pouco tem os destaques nacionais e internacionais das últimas horas.
1: E quando nós vamos ao encontro do Senhor, como nós cantamos, o Senhor também vem ao nosso encontro. Assim como nos narra o Evangelho, que certa vez os discípulos se adiantaram, foram na frente de Jesus, pegaram sua barca, e Jesus ficou nas margens para orar. E por volta das 3 da manhã, os discípulos enfrentaram uma tempestade muito forte, todos com medo, e o Senhor foi até eles, caminhando sobre as águas. Pedro, assustado com tudo aquilo, disse: Senhor, se é realmente o Senhor, Pedro achava que fosse um fantasma, se é realmente o Senhor, deixa que eu também vá até você. E o Senhor concedeu a Pedro que andasse, caminhasse sobre as águas. Mas quando Pedro percebeu a fúria dos ventos, a força das ondas, e parou de olhar nos olhos de Jesus, ele começou a afundar. E rapidamente gritou por socorro, e o Senhor estendeu a sua mão. Veja bem, eu não sei qual é a tempestade que você vive hoje, mas o Senhor está estendendo a sua mão para você. Deus não te trouxe aqui somente para ouvir música, somente para cantar ou para se alegrar, mas Deus quer entrar na sua barca e fazer a tempestade que você enfrenta hoje se acalmar. Escuta o que o Senhor quer te dizer.

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1: O Papa Leão XIV recebeu em audiência nesta segunda-feira, na sala do consistório no Vaticano, a delegação do Círculo Equestre de Barcelona, um clube esportivo e social espanhol, por ocasião do aniversário de sua fundação. O grupo estava acompanhado pelo arcebispo de Barcelona, cardeal Juan José Omella Omella. Em sua breve saudação, Leão XIV agradeceu aos membros do Círculo Equestre de Barcelona por terem ido encontrá-lo, gesto que manifesta proximidade.
2: Todo creyente en Cristo está llamado a mantener abierta la propia existencia a la acción del Espíritu Santo.
1: Todo fiel em Cristo é chamado a manter a sua vida aberta à ação do Espírito Santo numa atitude de incansável disponibilidade para viver a caridade cristã, virtude teologal pela qual amamos a Deus sobre todas as coisas e ao próximo como a nós mesmos, precisamente por amor a Deus. A seguir, acrescentou.
2: El cristiano, pues, no es un simple filántropo.
1: O cristão, portanto, não é simplesmente um filantropo, mas alguém compassivo que ama sem interesse e busca ativamente o bem-estar integral dos demais. Convido-os a manter o olhar fixo em Cristo, porque só assim é possível reconhecer a sua presença nos nossos irmãos e irmãs mais pequenos e necessitados. Leão XIV concluiu pedindo que, através da entrega pessoal dos membros do Círculo Equestre de Barcelona ao serviço a Deus e ao próximo e da disponibilidade deles de acompanhar as pessoas com paciência e compaixão, o Senhor os conceda crescer em seu amor.
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3: Uma hora e 13 minutos.

0: MC Zack.
1: Da hora, Prado.
2: Aí a boa música da Rede Tua Rádio, nessa madrugada, madrugada de um novo dia, né? De um novo dia, que você tenha um excelente dia pela frente. É o desejo de toda a nossa equipe, de todos os profissionais que fazem parte da Rede Tua Rádio. Para você que está nos acompanhando em casa, para você que está trabalhando, fazendo um plantão nessa madrugada, muito obrigado pela companhia, muito obrigado pela audiência. Lembrando que você está sintonizado em uma das emissoras da Rede Tua Rádio. Bom dia! Música.

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1: O silêncio é doçura. Quando não respondes às ofensas, quando não reclamas os teus direitos, quando deixas a Deus a defesa da tua honra. O silêncio é misericórdia. Quando te calas diante das falhas de teus irmãos, quando perdoas sem remoer o passado, quando não condenas, mas intercedes em segredo. O silêncio é paciência. Quando sofres sem te lamentares, quando não procuras consolação junto aos homens, quando não intervens, esperando que a semente germine lentamente. O silêncio é humildade. Quando te apagas para deixar aparecer o teu irmão, quando na discrição revelas dons de Deus, quando suportas que tuas ações sejam mal interpretadas, quando deixas os outros a glória da obra inacabada. O silêncio é fé. Quando te apagas, sabendo que é Ele quem age. Quando renuncias às vozes do mundo para permanecer na sua presença. Quando te basta que só Ele te compreenda. 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
2: Uma hora e 34 minutos.

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0: Obrigado, gente.
1: Obrigado.
0: Mais um, Marquinhos.
1: Essa é pra quem tá com a vida vazia.

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1: Oxê, essa vai pros meus parceiros, caroneiro, mochileiro, que como eu, quer ir pra praia, trabalhar, pra fazer dinheiro.

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1: 26 de maio, Dia Nacional de Combate ao Glaucoma e Dia do Revendedor Lotérico. Os aniversariantes do dia: o cantor, multi-instrumentista e ator norte-americano Lenny Kravitz.

0: Em 1907, nasceu um dos cowboys mais populares dos filmes de faroeste, o ator e diretor americano John Wayne. Em 1969, ele recebeu o Oscar de melhor ator pela atuação em Bravura Indômita. Em 1914, nasceu em Salvador, na Bahia, a religiosa brasileira Irmã Dulce. Ela ganhou notoriedade por suas obras de caridade e de assistência aos pobres e necessitados, obras essas que ela praticava desde muito cedo. Irmã Dulce foi canonizada em 2019 pelo Papa Francisco com o título de Santa Dulce dos Pobres. Em 1927, Henry Ford e seu filho Edsel conduziram o modelo T número 15 milhões da Ford para fora de sua fábrica, marcando o famoso último dia de produções deste famoso automóvel. 1930. Nasceu o sanfoneiro, arranjador e compositor brasileiro Sivuca. Ele morreu em 2006, aos 76 anos. 1945. Nasceu o cantor e compositor brasileiro de música brega, Evaldo Braga. Ele morreu em um acidente em 1973. Mário Vivan, para a tua rádio.
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1: Olá pessoal, nesta terça-feira temos ainda bastante umidade, temos os ventos que sopram do mar e que trazem essa nebulosidade, que alimenta a nebulosidade aqui na nossa região da Serra e Campos de Cima da Serra. Por isso, ao longo do dia de hoje tem previsão de pancadas de chuva, daqui a pouco diminui um pouco, fica uma garoa, daqui a pouco uma pancada que pode ser até um pouquinho mais expressiva. As temperaturas também não oscilam muito ao longo do dia de hoje, a máxima deve oscilar na faixa dos 16 a 18 graus, 16, 17 graus nas áreas mais elevadas. Já para quarta-feira, a tendência é de que a umidade diminua bastante, entre o ar um pouco mais frio e o dia, a maior parte do dia já terá a presença do sol e apenas variação de nuvens. Na quarta-feira à tarde, a temperatura dá uma diminuída com relação à terça. As máximas previstas vão ficar entre 15 e 17 graus. E aí na quinta-feira, um pouco mais de frio de novo, tanto pela manhã quanto pela tarde. Pela manhã, inclusive, alguns prognósticos indicam que pode até ter alguma geada bem isolada. As mínimas podem oscilar entre 4 e 7 graus. Depois, durante a tarde, máximas entre 16 e 17 graus em média. Para sexta-feira, o tempo vai seguir firme e a temperatura deve subir um pouquinho. Com a previsão do tempo, Kátia Valente.
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2: 2 horas e 18 minutos.

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Nessa madrugada de terça, eu, Daniel Rodrigues, vou ficando por aqui, agradecendo mais uma vez a tua companhia. Muito obrigado e muito obrigado. Na sequência, chega o Gilmar Ferreira para te fazer companhia e para comandar a madrugada aqui da Rede Tua Rádio nessa terça. Um excelente dia pela frente a você, um excelente dia pela frente aos seus amigos e aos seus familiares. Paz e bem e santa alegria! Música.

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1: Dia 26 de maio, um dia muito especial. Dia de Nossa Senhora de Caravaggio. Joaneta, casada com Francisco Varoli, era por ele maltratada. Foi um dia ao campo para colher pasto para as vacas. Estava tristemente trabalhando quando lhe aparece uma senhora que, entre outras coisas, lhe diz: "Obtive de meu filho misericórdia e anuncio a paz." Era o ano de 1432. Neste lugar apareceu uma fonte de água como sinal de sua presença. Isto aconteceu em Caravaggio, uma pequena cidade distando 18 quilômetros de Milão. O santuário está um pouco fora desta localidade, num campo aberto, com algumas tendas para vendas de objetos religiosos e um bom estacionamento para os romeiros e devotos. A devoção se espalhou e foi trazida ao Brasil pelos imigrantes italianos, e um dos grandes santuários está localizado em Caravaggio, perto da cidade de Farroupilha, no Rio Grande do Sul. Existem as centenas capelas, oratórios, santuários, capitéis em honra de Nossa Senhora de Caravaggio. Na iconografia, ela aparece como uma senhora de branco e a seus pés uma jovem ajoelhada. Neste dia, celebramos a padroeira da Diocese de Caxias do Sul, 26 de maio, Nossa Senhora de Caravaggio.
2: Duas horas e 42 minutos.

Perdidos na Selva, é o som de Barão Vermelho, ouvimos aí na seleção musical aqui da madrugada, e agora Gilmar Ferreira por aqui, né, depois do Daniel Rodrigues, eu te faço companhia nesta terça-feira, 26 de maio, boa terça, boa sequência da semana, tudo de bom aí pra você com a gente. Vamos em frente, agora tem Paralamas do Sucesso, Cuide Bem do Seu Amor.

0: Nossas digitais não se apagam das vidas que tocamos. Dia desses, recebi um vídeo lindo e tocante pelo WhatsApp e tive que salvar no celular. Nele havia uma reflexão belíssima acerca do amor e do seu poder de transformação, sobre como a falta de amor torna as coisas insignificantes e sobre como o transbordamento de amor torna tudo extremamente perfeito. No texto atribuído a Arthur Tudjarian, dizia-se: dedicação sem amor é escravidão. Trabalho sem amor vira obrigação. Filhos sem amor se tornam um fardo. Amigos sem amor se tornam colegas. Doação sem amor se torna hipocrisia. Beleza sem amor se torna vazio. Caridade sem amor se torna falsidade. Família sem amor se torna parente. Mãe sem amor se torna apenas uma mulher. Pai sem amor se torna apenas homem. Carinho sem amor se torna interesse. Uma pessoa sem amor se torna amarga. No entanto, fatos com amor se tornam lembranças. O choro com amor se torna um abraço. Um olhar com amor se tornará compreendimento. A estrada com amor se tornará o caminho. Um trabalho com amor se tornará um prazer. Filhos com amor se tornarão dádivas. Amigos com amor se tornarão irmãos. E carinho com amor se tornará sentimento. Caridade com amor se tornará uma realização. E um casal com amor se tornará cúmplice. Respeito com amor se tornará admiração, preocupação com amor se torna cuidado, e o dia a dia com amor se tornará felicidade. É sobre esse sopro de amor que damos a todas as vidas e coisas que falo, sobre conseguirmos transformar simples fatos em lembranças depois deles terem sido tocados por nosso afeto e sensibilidade. Um presente é só um objeto, mas se atribuirmos sentimento e significado ao objeto, ele se torna uma memória, um souvenir que traz de volta alguém ou algum lugar. Uma música só é uma música, mas pode se tornar referência de uma época, de alguém ou de um estado de espírito no instante em que seu significado ultrapassa o arranjo das notas e traz junto as emoções que essa melodia desperta. O sentimento de conexão acontece quando o outro torna eterno aquilo que eu também eternizo. Quando uma simples conversa de bar, uma mensagem descomplicada entre duas pessoas, uma música dedicada a alguém, um trecho de livro, um elogio inesperado ou um abraço carregado de afeto permanecem além do tempo, porque se consolidaram como memórias, porque acessaram aquilo que havia de sagrado e também de eterno dentro da gente, e serão como digitais para sempre presentes. Até amanhã!
1: Três horas e 14 minutos.

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1: Meu amigo Teodoro, da dupla Teodoro e Sampaio, vamos cantar juntos essa bela canção.
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0: Olá, meu caro e minha cara ouvinte, estamos juntos para este momento da reflexão. É uma alegria muito grande para mim poder falar com você todos os dias através desta rádio. Que o Senhor seja a nossa força, que nós possamos encontrá-lo e sentir que nele há sentido para a vida. Eu gostaria de falar hoje sobre a importância de perceber que os nossos fracassos, as nossas quedas, são caminho para Deus. Um autor chamado Isaac de Nínive, ele nos diz a seguinte palavra: esforça-te por encontrar o tesouro que está dentro de ti, e assim verás os tesouros celestes. Pois aquele e este são a mesma coisa. Ao entrares, verás uns e outros. A escada para o reino dos céus está escondida em tua alma. Salta do pecado para o mergulho em ti mesmo, e assim irás encontrar a escada por onde poderás subir. Esta palavra é muito importante para nós percebermos que a nossa vida é sempre uma mistura de luz e de sombras. Existe ainda hoje, e existiu mais nos tempos passados, uma pregação que dizia que nós devíamos nos afastar do mundo para chegar a Deus. Então, te afasta de toda a realidade de pecado para chegar a Deus. Como é possível isso? O que se percebe a partir desta primeira palavra? Que o caminho para Deus é o descer a própria realidade. O salto para o mais profundo de si mesmo ocorre a partir do pecado. Precisamente, o pecado é capaz de forçar-me a abandonar os ideais construídos por mim mesmo e mergulhar nos abismos de minha alma. Ou seja, quando eu percebo o meu pecado, aí eu percebo que não sou tão forte, que não sou o melhor e que eu preciso de Deus. Aí eu me encontro com o meu coração e ao mesmo tempo com Deus. Aí encontro a escada pelo qual posso subir até Deus. Por isso, a espiritualidade mais sadia é essa que percebe que nas quedas a oportunidade para avançar em Deus. Um outro abade dizia assim: tua queda, diz o profeta Jeremias, te há de educar. Precisamente a queda, o fracasso, o pecado, podem ser para nós o pedagogo que nos guia no caminho para Deus. É justamente nas dificuldades que encontramos Deus, ou também as falhas e fracassos, têm o seu sentido para nos impulsionar na busca de Deus. Por mais graves que sejam os males, não podemos deixar que nosso ânimo fique abatido, pois tudo está sujeito à divina providência e serve para que o nosso caminho seja um caminho de luz, de superação e de encontro. Por isso, caro ouvinte, a espiritualidade que faz bem ao coração é aquela que me faz ir ao encontro com a minha própria realidade, ou precisamente com as falhas e os fracassos, para que assim nós cheguemos até Deus. Não dá para mostrar para Deus só aquilo que em nós é luz. Precisamos mostrar para Deus também aquilo que em nós é sombras. Aí o encontro é verdadeiro. Quero convidar você a acessar o nosso site padreezequiel.com.br e ali você vai encontrar outras reflexões. Um forte abraço, Deus te abençoe e te guarde, em nome do Pai, do Filho e do Espírito Santo. Amém.
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2: Três horas e 45 minutos.

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Léo Magalhães aqui na Seleção Musical da Madrugada nesta terça-feira. Obrigado aí, viu, por estar com a gente. Muito obrigado pela companhia. Olha, a Anvisa aprova novo medicamento para enxaqueca que pode tratar e prevenir crises. Medicamento usa rimegepanto, molécula voltada especificamente para enxaqueca. Estudos mostraram uma melhora da dor e dos sintomas em até 2 horas. Portanto, olha aí, ó, a Anvisa aprova novo medicamento para enxaqueca. Na sequência de sucessos, Amedeo Ming, Cantare de Amore.

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1: Torne-se oceano. Disse que mesmo antes de um rio cair no oceano, ele treme de medo. Olha para trás, para toda a jornada, os cumes, as montanhas, o longo caminho sinuoso através das florestas, através dos povoados, e vê à sua frente um oceano tão vasto que entrar nele nada mais é do que desaparecer para sempre. Mas não há outra maneira, o rio não pode voltar, ninguém pode voltar. Voltar é impossível na existência, você pode apenas ir em frente. O rio precisa se arriscar e entrar no oceano, e somente quando ele entra no oceano é que o medo desaparece, porque apenas o rio saberá que não se trata de desaparecer no oceano, mas tornar-se oceano. Por um lado é desaparecimento e por outro lado é renascimento. Pensemos neste novo dia. O Senhor te abençoe e te guarde. O Senhor faça brilhar sobre ti sua face e se compadeça de ti. O Senhor volte para ti o seu rosto e te dê a paz. O Senhor te abençoe, Pai, Filho e Espírito Santo.

Aí, olha só, Robson Boeira, Canto e Cordiona, boa música do Rio Grande, aqui na madrugada, né, pra você com a gente, muito obrigado aí pela companhia, boa terça-feira. Mais de 50% das UBSs de Caxias do Sul já passaram pela implementação do ESUS. Todas as unidades já estarão habilitadas com o prontuário eletrônico até o final de junho. Com o novo sistema, estima-se uma economia de 3 milhões de reais anuais para os cofres públicos. Essa e outras informações você encontra no site tuaradio.com.br. Meus amigos, está na hora da prece do terço tradicional, né, destas madrugadas aqui da tua rádio. Hoje um dia muito especial, né, especialmente para quem vive na Serra Gaúcha, para quem vive em Farroupilha, né, ou na Diocese de Caxias do Sul, já que vivemos a Romaria de Caravaggio, né? Muita gente já se deslocou ao santuário no final de semana e hoje o dia oficial, né? Portanto, feriado, né? Muita gente hoje também descansa, né? Feriado municipal em Caxias do Sul, Farroupilha e, se não me engano, Canela. Sei que tem outro município da Serra que também é feriado, né? Por ocasião, então, de Nossa Senhora de Caravaggio. Então nos unimos, né, tantos romeiros, rezando a Maria, rezando a Nossa Senhora de Caravaggio, né, neste dia, nestes dias de Romaria, com muita fé, com muita esperança. E a canção, vou trazer aqui uma das canções do padre Ezequiel, né, sobre Nossa Senhora de Caravaggio.

0: Iniciamos este novo dia com as bênçãos de Deus e proteção de Nossa Senhora, Virgem Maria. Em nome do Pai, do Filho e do Espírito Santo. Amém. Creio
1: em Deus Pai Todo-Poderoso, Criador do céu e da terra, em Jesus Cristo, seu único Filho, nosso Senhor, que foi concebido pelo poder do Espírito Santo, nasceu da Virgem Maria, padeceu sobre Pôncio Pilatos, foi crucificado, morto e sepultado, desceu à mansão dos mortos, ressuscitou o terceiro dia, subiu ao céu, está sentada à direita de Deus Pai Todo-Poderoso, onde há de vir julgar os vivos e os mortos. Creio no Espírito Santo, na Santa Igreja Católica, na comunhão dos santos, na remissão dos pecados, na ressurreição da carne, na vida eterna. Amém.
0: Pai nosso que estais no céu, santificado seja vosso nome. Venha a nós o vosso reino, seja feita a vossa vontade, assim na terra como no céu.
1: O pão nosso de cada dia nos dai hoje, perdoai as nossas ofensas, assim como nós perdoamos a quem nos tem ofendido. E não nos deixeis cair em tentação, mas livrai-nos do mal. Amém.
0: O anjo do Senhor anunciou a Maria.
1: E ela concebeu do Espírito Santo.
0: Ave Maria, cheia de graça, o Senhor é convosco. Bendita sois vós entre as mulheres, e bendito o fruto do vosso ventre, Jesus.
1: Santa Maria, Mãe de Deus, rogai por nós, pecadores, agora e na hora de nossa morte. Amém.
0: Eis aqui a serva do Senhor.
1: Faça-se em mim segundo a vossa palavra.
0: Ave Maria, cheia de graça, o Senhor é convosco. Bendita sois vós entre as mulheres, e bendito o fruto do vosso ventre, Jesus.
1: Santa Maria, Mãe de Deus, rogai por nós, pecadores, agora e na hora de nossa morte. Amém.
0: O Verbo Divino se fez carne
1: e habitou entre nós.
0: Ave Maria, cheia de graça, o Senhor é convosco. Bendita sois vós entre as mulheres, e bendito o fruto do vosso ventre, Jesus.
1: Santa Maria, Mãe de Deus, rogai por nós, pecadores, agora e na hora de nossa morte. Amém.
0: Glória ao Pai, ao Filho e ao Espírito Santo.
1: Como era no princípio, agora e sempre.

0: Amém.
1: Ó meu bom Jesus,
0: perdoai-nos, livrai-nos do fogo do inferno, levai as almas todas para o céu, e socorrei principalmente as que mais precisarem.
1: Nossa Senhora de Fátima e São Francisco,
0: rogai por nós.
1: E nesta terça-feira, contemplamos os mistérios dolorosos. E neste primeiro mistério doloroso, contemplamos
0: a oração e a agonia de Jesus no Getsêmani. Pai nosso que estais no céu, santificado seja o vosso nome. Venha a nós o vosso reino, seja feita a vossa vontade, assim na terra como no céu.
1: O pão nosso de cada dia nos dai hoje, perdoai as nossas ofensas, assim como nós perdoamos a quem nos tem ofendido. E não nos deixeis cair em tentação, mas livrai-nos do mal. Amém.
0: Ave Maria, cheia de graça, o Senhor é convosco. Bendita sois vós entre as mulheres, e bendito é o fruto do vosso ventre, Jesus.
1: Santa Maria, Mãe de Deus, rogai por nós, pecadores, agora e na hora da nossa morte. Amém.
0: Ave Maria, cheia de graça, o Senhor é convosco. Bendita sois vós entre as mulheres, e bendito é o fruto do vosso ventre, Jesus.
1: Santa Maria, Mãe de Deus, rogai por nós, pecadores, agora e na hora da nossa morte. Amém.
0: Ave Maria, cheia de graça, o Senhor é convosco. Bendita sois vós entre as mulheres, e bendito é o fruto do vosso ventre, Jesus.
1: Santa Maria, Mãe de Deus, rogai por nós, pecadores, agora e na hora da nossa morte. Amém.
0: Ave Maria, cheia de graça, o Senhor é convosco. Bendita sois vós entre as mulheres, e bendito é o fruto do vosso ventre, Jesus.
1: Santa Maria, Mãe de Deus, rogai por nós, pecadores, agora e na hora da nossa morte. Amém.
0: Ave Maria, cheia de graça, o Senhor é convosco. Bendita sois vós entre as mulheres, e bendito é o fruto do vosso ventre, Jesus.
1: Santa Maria, Mãe de Deus, rogai por nós, pecadores, agora e na hora da nossa morte. Amém.
0: Ave Maria, cheia de graça, o Senhor é convosco. Bendita sois vós entre as mulheres, e bendito é o fruto do vosso ventre, Jesus.
1: Santa Maria, Mãe de Deus, rogai por nós, pecadores, agora e na hora de nossa morte. Amém.
0: Ave Maria, cheia de graça, o Senhor é convosco. Bendita sois vós entre as mulheres, e bendito é o fruto do vosso ventre, Jesus.
1: Santa Maria, Mãe de Deus, rogai por nós, pecadores, agora e na hora da nossa morte. Amém.
0: Ave Maria, cheia de graça, o Senhor é convosco. Bendita sois vós entre as mulheres, e bendito é o fruto do vosso ventre, Jesus.
1: Santa Maria, Mãe de Deus, rogai por nós, pecadores, agora e na hora da nossa morte. Amém.
0: Ave Maria, cheia de graça, o Senhor é convosco. Bendita sois vós entre as mulheres, e bendito é o fruto do vosso ventre, Jesus.
1: Santa Maria, Mãe de Deus, rogai por nós, pecadores, agora e na hora da nossa morte. Amém.
0: Ave Maria, cheia de graça, o Senhor é convosco. Bendita sois vós entre as mulheres, e bendito é o fruto do vosso ventre, Jesus.
1: Santa Maria, Mãe de Deus, rogai por nós, pecadores, agora e na hora da nossa morte. Amém.
0: Glória ao Pai, ao Filho e ao Espírito Santo.
1: Como era no princípio, agora e sempre. Amém.
0: Ó meu bom Jesus, perdoai-nos, livrai-nos do fogo do inferno, e levai as almas todas para o céu, e socorrei principalmente as que mais precisarem. Nossa Senhora de Fátima e São Francisco,
1: rogai por nós. Segundo mistério doloroso, contemplamos
0: a flagelação de Jesus.
1: Pai nosso que estais no céu, santificado seja vosso nome. Venha a nós o vosso reino. Seja feita a vossa vontade, assim na terra como no céu.
0: O pão nosso de cada dia nos dai hoje. Perdoai as nossas ofensas, assim como nós perdoamos a quem nos tem ofendido. E não nos deixeis cair em tentação, mas livrai-nos do mal. Amém.
1: Ave Maria, cheia de graça, o Senhor é convosco. Bendita sois vós entre as mulheres, e bendito o fruto do vosso ventre, Jesus.
0: Santa Maria, Mãe de Deus, rogai por nós, pecadores, agora e na hora de nossa morte. Amém.
1: Ave Maria, cheia de graça, o Senhor é convosco. Bendita sois vós entre as mulheres, e bendito o fruto do vosso ventre, Jesus.
0: Santa Maria, Mãe de Deus, rogai por nós, pecadores, agora e na hora de nossa morte. Amém.
1: Ave Maria, cheia de graça, o Senhor é convosco.
2: Bendita sois vós entre as mulheres, e bendito o fruto do vosso ventre, Jesus.
0: Santa Maria, Mãe de Deus, rogai por nós, pecadores, agora e na hora de nossa morte. Amém.
2: Ave Maria, cheia de graça, o Senhor é convosco. Bendita sois vós entre as mulheres, e bendito o fruto do vosso ventre, Jesus.
0: Santa Maria, Mãe de Deus, rogai por nós, pecadores, agora e na hora de nossa morte. Amém.
2: Ave Maria, cheia de graça, o Senhor é convosco. Bendita sois vós entre as mulheres, e bendito o fruto do vosso ventre, Jesus.
0: Santa Maria, Mãe de Deus, rogai por nós, pecadores, agora e na hora de nossa morte. Amém.
2: Ave Maria, cheia de graça, o Senhor é convosco. Bendita sois vós entre as mulheres, e bendito o fruto do vosso ventre, Jesus.
0: Santa Maria, Mãe de Deus, rogai por nós, pecadores, agora e na hora de nossa morte. Amém.
2: Ave Maria, cheia de graça, o Senhor é convosco. Bendita sois vós entre as mulheres, e bendito o fruto do vosso ventre, Jesus.
0: Santa Maria, Mãe de Deus, rogai por nós, pecadores, agora e na hora de nossa morte. Amém.
2: Ave Maria, cheia de graça, o Senhor é convosco. Bendita sois vós entre as mulheres, e bendito o fruto do vosso ventre, Jesus.
0: Santa Maria, Mãe de Deus, rogai por nós, pecadores, agora e na hora de nossa morte. Amém.
2: Ave Maria, cheia de graça, o Senhor é convosco. Bendita sois vós entre as mulheres, e bendito o fruto do vosso ventre, Jesus.
0: Santa Maria, Mãe de Deus, rogai por nós, pecadores, agora e na hora de nossa morte. Amém.
2: Ave Maria, cheia de graça, o Senhor é convosco. Bendita sois vós entre as mulheres, e bendito o fruto do vosso ventre, Jesus.
0: Santa Maria, Mãe de Deus, rogai por nós, pecadores, agora e na hora de nossa morte. Amém.
2: Glória ao Pai, ao Filho e ao Espírito Santo.
0: Como era no princípio, agora e sempre. Amém.
2: Ó meu bom Jesus,
0: perdoai-nos, livrai-nos do fogo do inferno. Levai as almas todas para o céu, e socorrei principalmente as que mais precisarem.
2: Nossa Senhora de Fátima e São Francisco,
0: rogai por nós.
2: E no terceiro mistério doloroso, contemplamos
0: Jesus coroado de espinhos. Pai nosso que estais no céu, santificado seja o vosso nome. Venha a nós o vosso reino, seja feita a vossa vontade, assim na terra como no céu.
2: O pão nosso de cada dia nos dai hoje, perdoai as nossas ofensas, assim como nós perdoamos a quem nos tem ofendido. E não nos deixeis cair em tentação, mas livrai-nos do mal. Amém.
0: Ave Maria, cheia de graça, o Senhor é convosco. Bendita sois vós entre as mulheres, e bendito é o fruto do vosso ventre, Jesus.
2: Santa Maria, Mãe de Deus, rogai por nós, pecadores, agora e na hora da nossa morte. Amém.
0: Ave Maria, cheia de graça, o Senhor é convosco. Bendita sois vós entre as mulheres, e bendito é o fruto do vosso ventre, Jesus.
2: Santa Maria, Mãe de Deus, rogai por nós, pecadores, agora e na hora da nossa morte. Amém.
0: Ave Maria, cheia de graça, o Senhor é convosco. Bendita sois vós entre as mulheres, e bendito é o fruto do vosso ventre, Jesus.
2: Santa Maria, Mãe de Deus, rogai por nós, pecadores, agora e na hora da nossa morte. Amém.
0: Ave Maria, cheia de graça, o Senhor é convosco. Bendita sois vós entre as mulheres, e bendito é o fruto do vosso ventre, Jesus.
2: Santa Maria, Mãe de Deus, rogai por nós, pecadores, agora e na hora da nossa morte. Amém.
0: Ave Maria, cheia de graça, o Senhor é convosco. Bendita sois vós entre as mulheres, e bendito é o fruto do vosso ventre, Jesus.
2: Santa Maria, Mãe de Deus, rogai por nós, pecadores, agora e na hora da nossa morte. Amém.
0: Ave Maria, cheia de graça, o Senhor é convosco. Bendita sois vós entre as mulheres, e bendito é o fruto do vosso ventre, Jesus.
2: Santa Maria, Mãe de Deus, rogai por nós, pecadores, agora e na hora de nossa morte. Amém.
0: Ave Maria, cheia de graça, o Senhor é convosco. Bendita sois vós entre as mulheres, e bendito é o fruto do vosso ventre, Jesus.
2: Santa Maria, Mãe de Deus, rogai por nós, pecadores, agora e na hora da nossa morte. Amém.
0: Ave Maria, cheia de graça, o Senhor é convosco. Bendita sois vós entre as mulheres, e bendito é o fruto do vosso ventre, Jesus.
2: Santa Maria, Mãe de Deus, rogai por nós, pecadores, agora e na hora da nossa morte. Amém.
0: Ave Maria, cheia de graça, o Senhor é convosco. Bendita sois vós entre as mulheres, e bendito é o fruto do vosso ventre, Jesus.
1: Santa Maria, Mãe de Deus, rogai por nós, pecadores, agora e na hora da nossa morte. Amém.
0: Ave Maria, cheia de graça, o Senhor é convosco. Bendita sois vós entre as mulheres e bendito é o fruto do vosso ventre, Jesus.
1: Santa Maria, Mãe de Deus, rogai por nós, pecadores, agora e na hora da nossa morte. Amém.
0: Glória ao Pai, ao Filho e ao Espírito Santo.
1: Como era no princípio, agora e sempre. Amém.
0: Ó meu bom Jesus, perdoai-nos, livrai-nos do fogo do inferno. Elevai as almas todas para o céu. E socorrei principalmente as que mais precisarem. Nossa Senhora de Fátima e São Francisco,
1: rogai por nós. E no quarto mistério doloroso, contemplamos
0: a subida de Jesus ao Calvário.
1: Pai nosso que estais no céu, santificado seja vosso nome. Venha a nós o vosso reino. Seja feita a vossa vontade, assim na terra como no céu.
0: O pão nosso de cada dia nos dai hoje, perdoai as nossas ofensas, assim como nós perdoamos a quem nos tem ofendido. E não nos deixeis cair em tentação, mas livrai-nos do mal. Amém.
1: Ave Maria, cheia de graça, o Senhor é convosco. Bendita sois vós entre as mulheres, e bendito o fruto do vosso ventre, Jesus.
0: Santa Maria, Mãe de Deus, rogai por nós, pecadores, agora e na hora de nossa morte. Amém.
1: Ave Maria, cheia de graça, o Senhor é convosco. Bendita sois vós entre as mulheres, e bendito o fruto do vosso ventre, Jesus.
0: Santa Maria, Mãe de Deus, rogai por nós, pecadores, agora e na hora de nossa morte. Amém.
1: Ave Maria, cheia de graça, o Senhor é convosco. Bendita sois vós entre as mulheres, e bendito o fruto do vosso ventre, Jesus.
0: Santa Maria, Mãe de Deus, rogai por nós, pecadores, agora e na hora de nossa morte. Amém.
1: Ave Maria, cheia de graça, o Senhor é convosco. Bendita sois vós entre as mulheres, e bendito o fruto do vosso ventre, Jesus.
0: Santa Maria, Mãe de Deus, rogai por nós, pecadores, agora e na hora de nossa morte. Amém.
1: Ave Maria, cheia de graça, o Senhor é convosco. Bendita sois vós entre as mulheres, e bendito o fruto do vosso ventre, Jesus.
0: Santa Maria, Mãe de Deus, rogai por nós, pecadores, agora e na hora de nossa morte. Amém.
1: Ave Maria, cheia de graça, o Senhor é convosco. Bendita sois vós entre as mulheres, e bendito o fruto do vosso ventre, Jesus.
0: Santa Maria, Mãe de Deus, rogai por nós, pecadores, agora e na hora de nossa morte. Amém.
1: Ave Maria, cheia de graça, o Senhor é convosco. Bendita sois vós entre as mulheres, e bendito o fruto do vosso ventre, Jesus.
0: Santa Maria, Mãe de Deus, rogai por nós, pecadores, agora e na hora de nossa morte. Amém.
1: Ave Maria, cheia de graça, o Senhor é convosco. Bendita sois vós entre as mulheres, e bendito o fruto do vosso ventre, Jesus.
0: Santa Maria, Mãe de Deus, rogai por nós, pecadores, agora e na hora de nossa morte. Amém.
1: Ave Maria, cheia de graça, o Senhor é convosco. Bendita sois vós entre as mulheres, e bendito o fruto do vosso ventre, Jesus.
0: Santa Maria, Mãe de Deus, rogai por nós, pecadores, agora e na hora de nossa morte. Amém.
1: Ave Maria, cheia de graça, o Senhor é convosco. Bendita sois vós entre as mulheres, e bendito o fruto do vosso ventre, Jesus.
0: Santa Maria, Mãe de Deus, rogai por nós, pecadores, agora e na hora de nossa morte. Amém.
1: Glória ao Pai, ao Filho e ao Espírito Santo.
0: Como era no princípio, agora e sempre. Amém.
1: Ó meu bom Jesus,
0: perdoai-nos, livrai-nos do fogo do inferno. Elevai as almas todas para o céu. E socorrei principalmente as que mais precisarem.
1: Nossa Senhora de Fátima e São Francisco,
0: rogai por nós.
1: Neste quinto mistério doloroso, contemplamos
0: Jesus morre na cruz. Pai nosso que estais no céu, santificado seja o vosso nome. Venha a nós o vosso reino. Seja feita a vossa vontade, assim na terra como no céu.
1: O pão nosso de cada dia nos dai hoje. Perdoai as nossas ofensas, assim como nós perdoamos a quem nos tem ofendido. E não nos deixeis cair em tentação, mas livrai-nos do mal. Amém.
0: Ave Maria, cheia de graça, o Senhor é convosco. Bendita sois vós entre as mulheres, e bendito é o fruto do vosso ventre, Jesus.
1: Santa Maria, Mãe de Deus, rogai por nós, pecadores, agora e na hora da nossa morte. Amém.
0: Ave Maria, cheia de graça, o Senhor é convosco. Bendita sois vós entre as mulheres, e bendito é o fruto do vosso ventre, Jesus.
1: Santa Maria, Mãe de Deus, rogai por nós, pecadores, agora e na hora da nossa morte. Amém.
0: Ave Maria, cheia de graça, o Senhor é convosco. Bendita sois vós entre as mulheres, e bendito é o fruto do vosso ventre, Jesus.
1: Santa Maria, Mãe de Deus, rogai por nós, pecadores, agora e na hora da nossa morte. Amém.
0: Ave Maria, cheia de graça, o Senhor é convosco. Bendita sois vós entre as mulheres, e bendito é o fruto do vosso ventre, Jesus.
1: Santa Maria, Mãe de Deus, rogai por nós, pecadores, agora e na hora da nossa morte. Amém.
0: Ave Maria, cheia de graça, o Senhor é convosco. Bendita sois vós entre as mulheres, e bendito é o fruto do vosso ventre, Jesus.
1: Santa Maria, Mãe de Deus, rogai por nós, pecadores, agora e na hora da nossa morte. Amém.
0: Ave Maria, cheia de graça, o Senhor é convosco. Bendita sois vós entre as mulheres, e bendito é o fruto do vosso ventre, Jesus.
1: Santa Maria, Mãe de Deus, rogai por nós, pecadores, agora e na hora de nossa morte. Amém.
0: Ave Maria, cheia de graça, o Senhor é convosco. Bendita sois vós entre as mulheres, e bendito é o fruto do vosso ventre, Jesus.
1: Santa Maria, Mãe de Deus, rogai por nós, pecadores, agora e na hora da nossa morte. Amém.
0: Ave Maria, cheia de graça, o Senhor é convosco. Bendita sois vós entre as mulheres, e bendito é o fruto do vosso ventre, Jesus.
1: Santa Maria, Mãe de Deus, rogai por nós, pecadores, agora e na hora da nossa morte. Amém.
0: Ave Maria, cheia de graça, o Senhor é convosco. Bendita sois vós entre as mulheres, e bendito é o fruto do vosso ventre, Jesus.
1: Santa Maria, Mãe de Deus, rogai por nós, pecadores, agora e na hora da nossa morte. Amém.
0: Ave Maria, cheia de graça, o Senhor é convosco. Bendita sois vós entre as mulheres, e bendito é o fruto do vosso ventre, Jesus.
1: Santa Maria, Mãe de Deus, rogai por nós, pecadores, agora e na hora da nossa morte. Amém.
0: Glória ao Pai, ao Filho e ao Espírito Santo.
1: Como era no princípio, agora e sempre. Amém.
0: Ó meu bom Jesus, perdoai-nos, livrai-nos do fogo do inferno, e levai as almas todas para o céu, e socorrei principalmente as que mais precisarem. Nossa Senhora de Fátima e São Francisco,
1: rogai por nós. Infinitas graças vos damos, soberana rainha, pelos benefícios que todos os dias recebemos de vossas mãos liberais. Dignai-vos, agora e para sempre, tomar-nos debaixo de vosso poderoso amparo. E para mais nos obrigar-nos, vos saudamos com uma salve, Rainha.
0: Salve, Rainha, Mãe de Misericórdia, vida, doçura, esperança nossa, salve. A vós, bradamos, degredados filhos de Eva. A vós, suspirando, gemendo e chorando neste vale de lágrimas. Eia, pois, advogada nossa, esses vossos olhos misericordiosos a nós volveis. E depois deste desterro, mostrai-nos Jesus, bendito o fruto do vosso ventre. Ó clemente, ó piedosa, ó doce sempre Virgem Maria,
1: rogai por nós, Santa Mãe de Deus,
0: para que sejamos dignos das promessas de Cristo.
1: Juntos rezamos o Santo Terço, que possamos ficar com as bênçãos de Deus e proteção de Nossa Senhora. Em nome do Pai, do Filho e do Espírito Santo. Amém. Paz e bem.
0: Santa alegria.
1: Louvado seja o nosso Senhor Jesus Cristo.
0: Para sempre seja louvado.
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Alô, alô, gente, bom dia, estamos iniciando o programa Tá Na Hora, o nosso programa de todas as manhãs, levando até você a música, desejo de que você tenha um bom dia e também levando as informações para você iniciar o dia por dentro dos fatos. 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O programa Tá Na Hora tem a coordenação de conteúdo de Ana Lúcia Jacomini, a gerência geral de Mauro Matesco, com a direção e superintendência do Frei Renor Pegoraro. Gente, como é bom, mas como é bom mesmo já contar com a sua companhia nas primeiras horas da manhã. Aos amigos da madrugada, os amigos de sempre, da cidade, do interior, de outros municípios, muito bom dia, paz e bem.

Fazendo a abertura do programa Tá Na Hora, escutamos hoje com Palavelho, Sedução Chamamé. 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Agora são 5 horas, 7 minutos com 30 segundos e a temperatura está em 16 graus centígrados. Vamos a mais uma música e logo na sequência vamos falar sobre o tempo. Não aprendi a dizer adeus, Juliano César não está na hora.

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1: Vamos então conferir as tendências do tempo aqui para Marau e também para o estado do Rio Grande do Sul. No Rio Grande do Sul, vamos ver como é que se comporta o tempo nesta terça-feira. Muitas nuvens cobrem o estado sob a influência da instabilidade de um centro de baixa pressão na costa gaúcha. Chove e garoa na maior parte do estado no decorrer do dia. Mas apesar da instabilidade, diferentes áreas podem ter momentos de melhoria com aberturas de sol. De acordo com a meteorologia, há risco de chuva isoladamente forte e até de granizo em pontos localizados, sobretudo, no norte e do nordeste gaúcho. A umidade vai estar alta em algumas áreas, que haverá neblina e nevoeiro, sobretudo na serra. Faz um pouquinho de frio cedo e novamente à noite, enquanto a tarde será amena e agradável. Em Porto Alegre, a temperatura varia entre 14 e 18 graus. Em Pelotas, oscila entre 12 e 17. Já em São José dos Ausentes, as marcas ficam entre 9 e 14 graus. Agora em Marau, a temperatura está em 16 graus e a previsão é de que a máxima fique na faixa dos 19 graus. Em Passo Fundo, hoje a mínima 13, máxima 18. Erechim, mínima 13, máxima 18 graus. Em Caxias, mínima 12, a máxima 14 graus. Em Vacaria, mínima 11, máxima 16. Em São José dos Ausentes, mínima 9 e a máxima 14 graus centígrados. Agora vamos conferir o tempo em Marau. Terça-feira de sol com nuvens e chuva. Muitas nuvens, mas à noite a chuva vai embora. O sol nasce hoje às 7 horas e 19 e se põe às 17h41. A lua está na fase crescente. A umidade do ar agora está em 90%. Os ventos serão fracos, aí abaixo de 15 km por hora. Então hoje terá chuva, mas no fim do dia a chuva vai embora e a temperatura máxima fica aí na faixa dos 19 até 20 graus em alguns momentos do dia. Para amanhã, quarta-feira, sol o dia todo com muitas nuvens pela manhã. À noite forma-se nevoeiro, com temperatura mínima de 10 graus e a máxima de 17 graus. Na quinta-feira, dia ensolarado com nevoeiro ao amanhecer. As nuvens aumentam bastante à noite, com temperatura mínima de 9 graus e a máxima de 20 graus. Na sexta-feira, sol com muitas nuvens durante o dia, períodos de céu nublado. Noite com muitas nuvens, não tem indicativo de chuva na sexta-feira aqui em Marau, com temperatura mínima de 11 graus e a máxima de 21 graus. No sábado, sol com muitas nuvens durante o dia, períodos de céu nublado. Noite com poucas nuvens. Temperaturas no sábado, mínima 13 e a máxima 18 graus centígrados. Assim é que se comporta o tempo aqui em Marau. Hoje ainda há previsão de chuva, à noite a chuva vai embora, depois nós teremos quarta, quinta, sexta e sábado sem previsão de chuva no nosso município. Agora são 5 horas e 14 minutos e meio. Vamos prosseguindo com música, banda Ecos, no céu.

0: Agora são 5 horas e 17 minutos. Ouvimos com banda Ecos no Céu. A temperatura 16 graus. Vamos falar sobre algumas das principais manchetes dos jornais desta terça-feira. Qualidade de vida, saúde mental e estrutura familiar. Os argumentos do relator para o fim da escala 6x1. Parecer do relator Léo Prates foi detalhado em comissão especial ao longo de 3 horas no dia de ontem. Frias nega ao STF envio de emendas para financiar filme de Bolsonaro. Presidente do TSE cria comissão para combater IA ilegal nas eleições. Estados Unidos ataca bases de mísseis no Irã, apesar de avanços em negociações. A terça-feira será de instabilidade e risco de granizo no Rio Grande do Sul. São as primeiras manchetes dos jornais nesta manhã de terça-feira. Agora são 5 horas e 19 minutos.
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1: Agora são 5h22, bom dia, gente. O tempo é instável, com chuvas, chuva calma durante toda a noite. A propósito, você que está nos acompanhando, envie aí a quantidade de chuva que está acontecendo na sua localidade. A temperatura está em 16 graus. A ONG, a Organização Não Governamental Patas Protetoras, promove no próximo sábado, dia 6, não esse, mas no outro, mais uma edição do Arraial, festa junina voltada à comunidade e aos apoiadores da causa animal. A programação inicia às 14 horas na sede do Moto Clube Caveiras do Sul, localizada em frente ao ESF Planalto, em Marau. Durante o evento, o público poderá aproveitar comidas e bebidas típicas, além de adquirir produtos personalizados do Patas Protetoras. Os recursos serão destinados ao trabalho desenvolvido em prol dos animais. Será no dia 6 de junho, anota aí o endereço, início às 14 horas, na sede do Moto Clube Caveiras do Sul, localizada em frente ao ESF Planalto, ali na Rua Bento Gonçalves, aí no alto, quem vai para Vila Borges de Medeiros. Beleza, parabéns aí à iniciativa dos garotos do Moto Clube e demais entidades. Vamos prosseguindo, grupo Masbá com Luiz Marenco, Meus Amores.

0: 5:29. Esse é o nosso programa Tá Na Hora, levando até você a boa música e também a informação para você iniciar o dia bem informado. 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Esses são os patrocinadores do programa Tá Na Hora, nesta primeira hora. Agora, vamos acompanhar as informações do mercado agrícola.
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0: Ana Lúcia Jacomini.
2: E nós iniciamos com as cotações dos grãos comercializados em sacas de 60 quilos. A soja, R$ 113,00. O milho, R$ 57,00. E o trigo, R$ 65,00. Demais produtos: boi gordo, R$ 12,50 ao quilo vivo. Vaca gorda, R$ 10,50 ao quilo vivo. Suíno tipo carne, no preço integração, R$ 5,90 ao quilo vivo. Suíno tipo carne, no preço particular, R$ 5,74 ao quilo vivo. E o leite padrão, de acordo com a Emater, comercializado na região, com o menor preço referência, em R$ 2,28 ao litro. Ana Lúcia Jacomini para a tua rádio.
0: Ok, muito obrigado, Ana. Agora são 5:32, 16 graus a temperatura, tempo instável. Estamos aguardando aí as informações a respeito da chuva e quanto é que choveu na sua localidade. Recebendo aqui um pedido musical, Luiz Toninho.

0: Agora são 5:34. 5:37. 5:37. E a temperatura está em 16 graus centígrados. Ouvimos Dia de Chuva com Walter Moraes, porque amanheceu chovendo também por aqui. No acumulado já 35 milímetros aqui no perímetro urbano. Recebendo a informação do meu amigo lá de Nicolau Vergueiro, Carlos Frölich, lá choveu 30 milímetros durante essa chuva aí que começou durante a tarde e continua hoje, né? E a chuva vai continuar por uma parte do dia. Agora, vamos lembrando que o Colégio Gabriel Taborim vai promover na próxima sexta-feira, dia 29, o seu tradicional arraiá, a festa de inverno, né? Costuma-se dizer a festa junina, mas como vai acontecer no mês de maio, é a tradicional festa de inverno. Programação será realizada das 9 da manhã às 10 da noite no Ginásio São Vicente, o ginásio do colégio, reunindo a comunidade escolar e o público em geral em clima de festa. O evento contará com comidas típicas, apresentações e brincadeiras. Entre as opções gastronômicas estarão o pastel, o cachorro quente, o pé de moleque, rapadura, o doce de batata doce, o grostoli, o crispes e brigadeiro em copinho, além de quentão. Os itens serão comercializados ao valor de R$ 8. E também haverá brincadeiras como pescaria, árvore do segredo, jogo de latas, brinquedos e recadinhos com valores entre R$ 2 e R$ 5. A pulseira com passe livre para os brinquedos será vendida por R$ 50. As encomendas de comidas típicas podem ser feitas ou pessoalmente ou pelo WhatsApp. É o 984336011. A retirada será no colégio com pagamento em dinheiro, o PIX. É a festa, dia 29, próximo dia 29 de maio, no Ginásio São Vicente, lá no Colégio Gabriel Taborim. Você está convidado a participar. Agora são 5:39. 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
2: De cabeça, sensibilidade à luz, cheiros ou barulhos, náuseas e vômitos, incômodo visual, formigamento e tonturas. Esses são alguns dos sintomas vivenciados por quem sofre de enxaqueca, uma doença neurológica, genética e crônica. Dados recentes divulgados pela Organização Mundial da Saúde apontam a enxaqueca como a segunda maior causa de incapacidade em todo o mundo e a primeira, na verdade, nos países da Europa Ocidental e Austrália. Quem vive com enxaqueca crônica pode apresentar crises de mais de 15 dias por mês, por pelo menos 3 meses. Para quem sofre com a cefaleia primária, também conhecida como enxaqueca, infelizmente vive com tratamentos alternativos, já que não tem cura. O tratamento para dor de cabeça secundária, aquela que é consequência de alguma doença, pode melhorar com o tratamento do problema. Por exemplo, se uma pessoa tem sinusite, ela trata o problema e aí sim pode se ver livre da enxaqueca.
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0: Agora são 5 horas e 44 minutos. A música, o nosso programa, as informações prosseguem. A campanha do agasalho, iniciada no último sábado, também prossegue nesta semana. A campanha acontece até a próxima sexta-feira, dia 29, e as doações podem ser entregues na Secretaria de Desenvolvimento Social, Balcão do Imigrante, Corpo de Bombeiros, Brigada Mirim e CT Zaparoli Futsal. A campanha é direcionada para roupas de inverno, calçados e cobertores em bom estado. A ação é desenvolvida pela Prefeitura Municipal de Marau, através da Secretaria de Desenvolvimento Social. Agora são 5 horas e 45 minutos. O Alberto, lá no bairro São José Operário, acompanhando a gente. Um abraço, Adalberto. Alberto, não Adalberto. Aqueles Olhos é a música que vamos ouvir com Pedro e Tiago.

Agora são 5:49. O programa tá na hora. Nós acabamos de ouvir a música Aqueles Olhos, com Pedro e Tiago. 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Pois foi lançada a programação da 37ª Festa Italiana de Marau, que em 2026 tem como tema Coraggio, coragem. A programação iniciou ainda no dia 23, no Centro de Eventos Casa Câmara, com o lançamento oficial da festa, o lançamento do 10º Festival Nacional do Salame e a posse da rainha da 37ª e 38ª edições da Festa Italiana. A nossa colega Júlia Berghetti Xavier é a rainha nesses dois anos. Nessas duas festas, a abertura oficial ocorre no dia 6 de junho, na comunidade de Gramadinho, com o tradicional filó italiano. Agora são 5:52. Valorizando a boa música aqui do Rio Grande do Sul, e particularmente a nossa música, bom, minha intenção aí, aqui é colocaram uma música do meu amigo Reunil Tesser. Olha só, então vamos colocar aí Vida e Paz. É o Reunil Tesser, nosso amigo cabeleireiro. Grande abraço. Está se recuperando, acho que já está recuperado, que nem eu, não é?

0: Agora são 5h57, vamos ao intervalo. Nesse intervalo, como sempre, nós contamos com o padre Ezequiel Dalpozo, que apresenta o quadro Despertai para o Amor, num oferecimento da cooperativa Coasa.
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0: Olá, meu caro e minha cara ouvinte, estamos juntos para este momento de reflexão. É uma alegria muito grande para mim poder falar com você todos os dias através desta rádio. Que o Senhor seja a nossa força, que nós possamos encontrá-lo e sentir que nele há sentido para a vida. Eu gostaria de falar hoje sobre a importância de perceber que os nossos fracassos, as nossas quedas, são caminho para Deus. Um autor chamado Isaac de Nínive, ele nos diz a seguinte palavra: esforça-te por encontrar o tesouro que está dentro de ti, e assim verás os tesouros celestes. Pois aquele e este são a mesma coisa. Ao entrares, verás uns e outros. A escada para o reino dos céus está escondida em tua alma. Salta do pecado para o mergulho em ti mesmo, e assim irás encontrar a escada por onde poderás subir. Esta palavra é muito importante para nós percebermos que a nossa vida é sempre uma mistura de luz e de sombras. Existe ainda hoje, e existiu mais nos tempos passados, uma pregação que dizia que nós devíamos nos afastar do mundo para chegar a Deus. Então, te afasta de toda a realidade de pecado para chegar a Deus. Como é possível isso? O que se percebe a partir desta primeira palavra? Que o caminho para Deus é o descer a própria realidade. O salto para o mais profundo de si mesmo ocorre a partir do pecado. Precisamente, o pecado é capaz de forçar-me a abandonar os ideais construídos por mim mesmo e mergulhar nos abismos de minha alma. Ou seja, quando eu percebo o meu pecado, aí eu percebo que não sou tão forte, que não sou o melhor e que eu preciso de Deus. Aí eu me encontro com o meu coração e ao mesmo tempo com Deus. Aí encontro a escada pelo qual posso subir até Deus. Por isso, a espiritualidade mais sadia é essa que percebe que nas quedas há oportunidade para avançar em Deus. Um outro abade dizia assim: tua queda, diz o profeta Jeremias, te há de educar. Precisamente a queda, o fracasso, o pecado, podem ser para nós o pedagogo que nos guia no caminho para Deus. É justamente nas dificuldades que encontramos Deus, ou também as falhas e fracassos têm o seu sentido para nos impulsionar na busca de Deus. Por mais graves que sejam os males, não podemos deixar que nosso ânimo fique abatido, pois tudo está sujeito à divina providência e serve para que o nosso caminho seja um caminho de luz, de superação e de encontro. Por isso, caro ouvinte, a espiritualidade que faz bem ao coração é aquela que me faz ir ao encontro com a minha própria realidade, ou precisamente com as falhas e os fracassos, para que assim nós cheguemos até Deus. Não dá para mostrar para Deus só aquilo que em nós é luz. Precisamos mostrar para Deus também aquilo que em nós é sombras. Aí o encontro é verdadeiro. Quero convidar você a acessar o nosso site padreezequiel.com.br e ali você vai encontrar outras reflexões. Um forte abraço, Deus te abençoe e te guarde, em nome do Pai, do Filho e do Espírito Santo. Amém.
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0: Há pouco tivemos Padre Ezequiel Dalpozo apresentando o Despertai para o Amor no oferecimento da cooperativa Coasa. 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

É o nosso programa que está de volta nesta terça-feira, hoje dia 26 de maio, são 6 horas e 5 minutos. 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Agora são 6 horas mais 7 minutos. Recebendo aqui um recadinho, um pedido musical do nosso amigo Valdeni. O Valdeni pediu música de pai para filho. Olha, Valdeni, o que eu consegui aqui, encontrei a música, sim, de pai para filho. Vamos ver quem é que interpreta a música. É Pedro Campeiro e o grupo Voz Galponeira. Vamos lá, um abraço, Valdeni.

0: Agora são 6:10, 16 graus a temperatura. Recebendo aqui um recadinho do meu amigo Anildo Girardi. É, o Anildo aí está ainda com vagas para a Romaria até Aparecida, né? A viagem até Aparecida, localidade de Canção Nova, também lá no Frei Galvão. Esta viagem, ela sai aqui de Marau dia 8 de julho e retorna no dia 13 de julho. Preço do trabalho todo, da viagem, R$ 1.600 por pessoa. Então, quem tiver interesse ainda, existem algumas vagas. Pode falar com o Anildo. O telefone do Anildo é o 991-34-8915. Tem o Dino também. O Dino Bordinho, um abraço, Dino. É o 999-810230. Tá bom, gente? É uma viagem, turismo religioso. Começa dia 8, vai até o dia 13. O roteiro é a Igreja de Aparecida, também a localidade de Canção Nova, o Frei Galvão, né? Então todos estão convidados. Ah, o Anildo falou aqui, ele ouviu também essa letra maravilhosa do Reunil Tesser, né? Escreveu ele, ouvindo essa música do Tesser, quanta realidade ela expressa nessa letra. Quanto temos a agradecer a nossa saúde, amigos, a vida. É verdade, é uma letra bastante profunda. É, o Reunil, ele optou pelo trabalho de cabeleireiro, né? E se deu muito bem, claro, né? Mas se quisesse, poderia ter sido também um baita de um artista. Um abraço pro Anildo e pro Reunil também, que provavelmente deve estar lá no seu sítio se recuperando, né? Mas já está. Tá tudo bem, não é? Reunil. Vamos agora com os destaques dos jornais. Os destaques dos jornais. 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
0: Qualidade de vida, saúde mental e estrutura familiar. Os argumentos do relator para o fim da escala 6x1. Deputado gaúcho do PL pede vista e votação da PEC 6x1 foi adiada. Frias nega ao STF envio de emendas para financiar filme de Bolsonaro. Presidente do TSE cria comissão para combater inteligência artificial ilegal nas eleições. Gabriel Souza defende energia renovável como um dos meios para impulsionar desenvolvimento do Rio Grande do Sul. Estados Unidos ataca bases de mísseis no Irã, apesar de avanços em negociações. Lula conversa com o presidente da Bolívia e determina envio de ajuda humanitária. Terça-feira será de instabilidade e risco de granizo no Rio Grande do Sul. No esporte, Borré lamenta ausência na Copa do Mundo e futuro do Inter segue indefinido. Expulsão de Barnabé e virador de cabeça para Pezzolano antes de Bragantino e Inter. No Grêmio, pediram para esperar, diz Arthur, sobre negociação com o Juventus para ficar no Grêmio. Luiz Castro encaminha time do Grêmio para enfrentar o City Torque. Medo da violência vem afastando o público dos estádios. 3 diretores se recusam a trabalhar com Nicolas Cage, afirma o ator. Rubio diz que Estreito de Hormuz será reaberto de um jeito ou de outro. Terremoto de magnitude 6.9 atingindo o norte do Chile. Pix misterioso. Caixa antecipa pagamento de valores desbloqueados do saque do FGTS. Milhões de trabalhadores que optaram pelo saque aniversário receberão recursos antes do esperado. Saúde. Hospital Banco de Óleos completa 70 anos com homenagem na Assembleia Legislativa. Jantar celebra 50 anos da Uniodonto em Porto Alegre. Troca de telhado de Igreja Matriz de Flores da Cunha seria concluída nesta semana. A igreja pegou fogo ontem. Desenrola Brasil. Como usar o FGTS para quitar dívidas? Estas são as manchetes, os destaques dos jornais nesta manhã de terça-feira. 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Agora são 6:16. Meu bom dia para você. Vamos com música. Vamos ouvir De Vida e Tempo com César Oliveira e Rogério Melo.

0: Agora são 6:20, daqui a pouco nós teremos a Rosana Costenaro apresentando o quadro Agenda, daqui a pouquinho. 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Vamos chamar agora a colega Rosana Costenaro.
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2: Comunidades. Na lista de festas das comunidades da região, no próximo domingo, dia 31 de maio, acontece a festa na comunidade do Divino Espírito Santo. A partir das 10h30, haverá missa, meio-dia, almoço com churrasco padrão de gado, suíno, saladas diversas e bebidas, e 14 horas, tarde dançante com Matheus Taborda e Dirley. Beneficente. De 25 a 29 de maio, ao longo de toda essa semana, acontece a campanha do Agasalho em Marau, com a arrecadação de roupas de inverno, roupas de cama e cobertores na Secretaria de Desenvolvimento Social, nos quartéis dos bombeiros, na sede da Brigada Mirim, no CT Zaparoli e no Balcão do Imigrante. Eventos. Para fechar a agenda da semana, na quinta, dia 28 de maio, acontece o Dia Livre de Impostos no posto Sander Shell da Avenida Júlio Borella, em frente à Cesurg, com retirada de senhas a partir das 6h30 da manhã. E na sexta, dia 29 de maio, acontece o Arraiá do Colégio Gabriel Taborim, com apresentações, brincadeiras e comidas típicas, das 9 da manhã até as 10 da noite. Rosana Costanaro para a tua Rádio Alvorada.
0: Ok, obrigado, Rosana. Participação de luto. A funerária marauense, juntamente com o esposo Antônio Broco, em memória, filhos José, em memória, Francisco, Luiz, Gilberto, Gilda, Aguilar, Roberto, noras, genro, netos, bisnetos e demais familiares, comunicam o falecimento de Tereza Vitória Mânica Broco, ocorrido ontem aos 98 anos. O corpo está sendo velado na Capela B do Cemitério Municipal de Marau. A celebração de despedida será hoje às 15 horas e após sepultamento no cemitério da Comunidade de Sagrado Coração de Jesus, em Marau. Comunicamos o falecimento de Tereza Vitória Mânica Broco, ocorrido ontem aos 98 anos. Agora são 6:24. Temperatura 16 graus. 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
0: É o nosso programa que vai em frente nesta manhã chuvosa de terça-feira. Até o momento, o nosso pluviômetro marcou 35 milímetros de chuva. E a chuva continua, calminha lá fora, mas continua. É o nosso programa que vai até às 7 horas desta manhã.
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0: Vamos então às informações na área da economia. Há 4 dias do fim do prazo, 26,1% dos contribuintes, o que corresponde a cerca de 11,5 milhões de pessoas, ainda não acertaram as contas com o Leão. Até às 18 horas de ontem, a Receita Federal recebeu 32.520.296 declarações do Imposto de Renda, Pessoa Física, 2026, ano base 2025. E a Caixa antecipa saque a

aniversário do FGTS para demitidos. Cerca de 10,5 milhões, 10 milhões e 500 mil trabalhadores demitidos sem justa causa de 2020 a 2025 recebem nesta segunda-feira o saque aniversário do Fundo de Garantia do Tempo de Serviço. Desde ontem, segunda-feira, a Caixa Federal antecipa o pagamento de valores desbloqueados. Ao todo, o banco liberou cerca de 8,5 bilhões de reais. Os depósitos seriam feitos inicialmente na terça-feira, hoje, dia 26, mas o calendário foi adiantado em um dia. E dinheiro de clientes do Master migrou para bancos maiores, informa o Banco Central. Os recursos ressarcidos a clientes do conglomerado Master foram destinados principalmente para bancos maiores, de maior porte, após a liquidação extrajudicial das instituições do grupo, informou na segunda-feira o Banco Central. A avaliação consta no relatório de estabilidade financeira no segundo semestre de 2025, divulgado pelas autoridades monetárias. Estas as informações na área da economia. Agora são 6h34 com 30 segundos. Meu bom dia para o Nelson. Ô Nelson, satisfação. Muito obrigado pela companhia de sempre. João Chagas Leite com a música Ave Sonora.

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1: Agora são 6h39 com 30 segundos. Indicadores Econômicos já foi para o ar aí. Falamos sobre diversos assuntos, entre eles o adiantamento dos recursos, aquelas pessoas que haviam sido despachadas, despedidas das empresas sem justa causa, agora estão podendo retirar os seus recursos. Também faltando 4 dias para o término do prazo para a declaração do imposto de renda, ainda muita gente, mais de 20% da população ainda não fez a declaração de renda. Bom, agora nós vamos ao intervalo da hora e depois teremos a Kátia Valente falando sobre o tempo aqui na nossa região.
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1: Agora são 6:46 e meio, tempo instável com chuvas. E por falar em tempo, vamos chamar a Kátia Valente.
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2: Olá pessoal, nesta terça-feira temos as instabilidades predominando por aqui, volta e meia pode ter alguma pancada de chuva aqui, nada de chuvas expressivas, mas podemos ter sim essas pancadas por causa da instabilidade bastante presente aqui na atmosfera. Com relação às temperaturas, nesta terça-feira as máximas devem ficar um pouquinho maiores do que ontem, oscilando entre 19 e 20, 21 graus em média. Bom, a tendência é de que na quarta-feira essa umidade diminua bastante. Então, a gente pode ter um dia com a presença do sol e variação de nebulosidade, aquele dia mais nublado. As temperaturas vão ter uma amplitude um pouquinho maior só, não é muito grande não. As mínimas oscilam entre 9 e 11 graus e as máximas entre 18 e 19 graus por aqui, ou seja, tem uma leve sensação de friozinho sim. Na quinta-feira, nós vamos ter uma diminuição nas temperaturas de novo, um ar um pouquinho mais frio deve predominar. Mas isso não se sustenta, porque na sexta-feira, de novo, voltamos a ter mais umidade por aqui e algumas pancadas de chuva podem voltar a acontecer, ainda que de forma isolada. Com a previsão do tempo, Kátia Valente.
1: Valeu, muito obrigado, Kátia. Então, fica aí até o sobreaviso. Ainda chove hoje, quarta e quinta não chove, mas sexta-feira tem a promessa do retorno da chuva. 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Hoje é dia 26 de maio. Mário Vivan.
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3: 26 de maio. Dia Nacional de Combate ao Glaucoma. E dia do revendedor lotérico. Os aniversariantes do dia. O cantor, multi-instrumentista e ator norte-americano Lenny Kravitz.

0: Em 1907, nasceu um dos cowboys mais populares dos filmes de faroeste, o ator e diretor americano John Wayne. Em 1969, ele recebeu o Oscar de melhor ator pela atuação em Bravura Indômita. Em 1914, nasceu em Salvador, na Bahia, a religiosa brasileira Irmã Dulce. Ela ganhou notoriedade por suas obras de caridade e de assistência aos pobres e necessitados, obras essas que ela praticava desde muito cedo. Irmã Dulce foi canonizada em 2019 pelo Papa Francisco com o título de Santa Dulce dos Pobres. Em 1927, Henry Ford e seu filho Edsel conduziram o modelo T número 15 milhões da Ford para fora de sua fábrica, marcando o famoso último dia de produções deste famoso automóvel. 1930. Nasceu o sanfoneiro, arranjador e compositor brasileiro Sivuca. Ele morreu em 2006, aos 76 anos. 1945. Nasceu o cantor e compositor brasileiro de música brega, Evaldo Braga. Ele morreu em um acidente em 1973. Mário Vivan, para a tua rádio.
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3: É assim, tivemos Hoje na História com Mário Vivan. Agora são 6 horas e 52 minutos. Participação de luto. A funerária marauense, juntamente com o esposo Antônio Broco, em memória, filhos José, em memória, Francisco, Luiz, Gilberto, Gilda, Aguilar, Roberto, noras, genro, netos, bisnetos e demais familiares, comunicam o falecimento de Tereza Vitória Mânica Broco, ocorrido ontem, aos 98 anos. O corpo está sendo velado na Capela B do Cemitério Municipal de Marau. A celebração de despedida será hoje, às 15 horas, e após sepultamento, no cemitério da Comunidade de Sagrado Coração de Jesus, em Marau. Comunicamos o falecimento de Tereza Vitória Mânica Broco, ocorrido ontem, aos 98 anos. Agora são 6 horas e 52 minutos. É, o nosso programa Tá na Hora. Hoje é dia 26 de maio, são 6h53. A temperatura está em 16 graus centígrados, tempo instável com chuvas.

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1: Vamos então, dando os parabéns pra Fátima Durante Bisolo, de aniversário hoje. Quem aniversaria hoje também é o Evandro Borlina, o meu amigo Mário Busnello. Parabéns, Mário. Fátima Nascimento, a Glicéria Landim, o Eduardo Isaton, a Luciana Steven, a Fátima Nascimento, a Sheila Eckard, a Silvana Oliveira, o Almirante Ribeiro, a Mariana, Valquíria Gasparim, Ivo Pache, o Tato Gamba, Andréia Durante e o Odair Parodi. Parabéns aos aniversariantes. Com os parabéns aos amigos e amigas, agradecemos a sua companhia, prometemos voltar amanhã a partir das 5 horas da manhã. Daqui a pouco Ana Lúcia apresenta o Conectado até as 9 horas. Gente, obrigado, um bom dia de terça-feira.

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Bom dia para todos. Está no ar a partir de agora o programa Conectado desta terça-feira, dia 26 de maio de 2026. Hoje, o dia de Nossa Senhora do Caravaggio. Um dia de instabilidades, a chuva que chegou ainda ontem à tarde e que predomina. Por horas a gente teve até uma situação de chuva um pouquinho mais forte aqui na nossa região. Já já vamos falar mais a respeito desse tema, desse assunto, no boletim do tempo aqui do Conectado. Nesse momento a gente tem 16 graus de temperatura, numa situação de bastante umidade em toda a nossa grande região. 7 horas e 7 minutos.

0: 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Para você que vai ligando o rádio nesse momento e sintonizando aqui na nossa emissora, o desejo de um bom dia. Da mesma forma, para você que chega pelo site, pelo aplicativo, na Alexa, nas plataformas de streaming, que está no ônibus, no caminhão, no carro, levando a alvorada de carona, muito obrigada pela preferência. Quem já estava conosco também tem um carinho especial. Ouviu o Tá Na Hora com o Luiz Carlos, fica com o Conectado a partir de agora até às 9 da manhã. Depois tem o programa Temática com o colega José Maculã. 7h09, 16 graus, bom dia.
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0: Assuntos que são destaque na imprensa gaúcha na manhã de hoje. Polícia Federal realiza ação contra ex-governador do Rio, Cláudio Castro. Agentes investigam investimentos de recursos públicos em fundos vinculados ao Banco Master. Qualidade de vida, saúde mental e estrutura familiar. Os argumentos do relator para o fim da escala 6x1, cujo projeto teve votação adiada devido ao pedido de deputado gaúcho do PL de vistas no projeto. Estados Unidos ataca bases de mísseis no Irã, apesar dos avanços em negociações do fim do conflito. Lula conversa com o presidente da Bolívia e determina envio de ajuda humanitária. Estados Unidos reativa aliança Quad com Índia, Austrália e com o Japão. Fórum de Países anuncia projetos de cooperação marítima e de minerais críticos em movimento, o que gera desconfiança da China. Um terremoto de magnitude 6,9 atinge o norte do Chile. Serviço Geológico dos Estados Unidos informou que o tremor ocorreu a uma profundidade de 101 quilômetros na área do deserto do Atacama. Domo de calor castiga Europa com temperaturas recordes. As temperaturas são registradas altíssimas em diversos países do continente europeu, com meteorologistas alertando para um calor excepcional no continente europeu. Pix misterioso. Caixa antecipa pagamento de valores desbloqueados do saque do FGTS. Rubio diz que Estreito de Hormuz será reaberto de um jeito ou de outro. Países do Golfo não servirão mais de escudo para bases americanas, afirma líder supremo iraniano. Coreia do Norte lança projétil não identificado na direção do Mar Amarelo, segundo Seul. 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Assuntos do Zero Hora de hoje, Cláudio Castro, ex-governador do Rio, é alvo de operação da Polícia Federal ligada ao Banco Master. Tomate sobe 38% em uma semana no Rio Grande do Sul. E qual o motivo de quando o produto fica mais caro? Ciclone e frente fria trazem chuva forte, vento e alerta de granizo para o Rio Grande do Sul ao longo do dia de hoje. NR1, a nova norma que inclui os cuidados com a saúde mental no trabalho, entra em vigor a partir de hoje. E o que muda de fato para empresas e empregados? A nova norma que inclui os cuidados com a saúde mental dos trabalhadores entra em vigor no dia de hoje. Deputado pede vista e votação da PEC da escala 6x1 é adiada em comissão da Câmara. Temporal e queda de granizo causam estrago em pelo menos 20 residências do município de Sananduva. Passo Fundo tem quase 1.000 estagiários ativos e a busca por experiência impulsiona as contratações. Obras na emergência SUS do Hospital São Lucas deixam atendimento restrito a partir de hoje. Defesa de Mário Frias nega uso de emendas para a produção do filme Dark Horse. Há um ano e meio não falam nada. Moradores criticam a demora para regularização fundiária de bairro em Rio Grande. Por atraso no salário, médicos seguem com paralisação parcial nas UPAs de Caxias do Sul. Rombo bilionário nos regimes de aposentadoria dos municípios gaúchos acende alerta do Tribunal de Contas do Estado. Assuntos que são destaque hoje também no Zero Hora, destaques nacionais e internacionais, os principais assuntos da imprensa gaúcha nesse início de dia. Agora 7h16, 16 graus de temperatura com muita umidade e instabilidade aqui no centro de Marau, também com a possibilidade de pancadas de chuva por hora mais fortes em alguns momentos aqui na nossa região. Assunto que a gente acompanha daqui a pouquinho no boletim da Kátia Valente. Daqui a pouco tem também o comentário de Vitor Hugo Outramari.
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12: 7:21.
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0: Agora 7 horas e 24 minutos, 16 graus, a temperatura aqui no centro de Marau. 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ProAudi, a emoção dos sons da vida. 7h25, 16 graus de temperatura, a gente está vivendo maio amarelo de segurança no trânsito, campanha que acontece anualmente para chamar a atenção da importância do fator humano no trânsito. Colega José Maculan conversou com o comandante da Polícia Rodoviária aqui da nossa região, Batalhão de Passo Fundo, sobre o assunto, sobre a realidade, especialmente das rodovias aqui do nosso entorno, e a gente acompanha um resumo dessa conversa.
1: Maio Amarelo, mais uma campanha de prevenção aos acidentes de trânsito. Neste ano, com um tema realmente fantástico. No trânsito, enxergar o outro é salvar vidas. No trânsito, enxergar o outro é salvar vidas. O Brasil, gente, o Brasil registra mais de 30 mil mortes no trânsito por ano, o que representa uma média alarmante de cerca de 183 vidas perdidas por dia. O Brasil, gente, é o terceiro país com mais óbitos viários do mundo, ficando atrás apenas da Índia e da China. Por isso, da nossa conversa com o primeiro-tenente Niquel, comandante da Polícia Rodoviária, com sede em Passo Fundo.
2: Exatamente. Estamos aí no mês significativo do Maio Amarelo, né? O qual aí em 2011, aí, através de uma decisão da ONU, né, a gente tem esse mês aí para conscientização aí, justamente que nem o amigo estava falando aí, essas tragédias que ocorrem diariamente aí no trânsito no Brasil. Aí.
1: Comandante, e a principal pergunta que se faz e que se fazem, o porquê de tantos acidentes? Qual é a principal causa? O porquê disso tudo, hein?
2: O que acontece? Infelizmente, hoje ainda...

0: sinistros aí no Brasil, vamos dizer assim, né?
1: Comandante, que se percebe que grande parte dos acidentes das rodovias, eles acontecem em linha reta e não tanto nas curvas das rodovias. Há uma explicação para isso, hein?
0: Exatamente, muitas vezes, não só em linha reta, né? Mas acontece sim em curvas, os tombamentos, principalmente na nossa rodovia, nas 324, aí, vamos dizer assim, que liga, que é o principal trecho entre Passo Fundo e Marau, né? Existem muitas curvas fechadas, os tombamentos, né? Mas as retas, sim, o que que acontece? É aquele momento de distração, né? Muitas vezes hoje, por incrível que pareça, o celular, que é uma ferramenta essencial para o nosso dia a dia, eu acho que ninguém consegue mais viver sem o celular, mas nós temos que ter a consciência que durante o momento que estamos dirigindo, o celular tem que não pode se atender, não pode estar mexendo, né? E um segundo aí a 80 km por hora, você transita aí 20, 30 metros aí, e aí às vezes aquela colisão frontal que a gente muitas vezes é inexplicável por quê. Aí vai ver muitas vezes é aquela mexidinha no WhatsApp, né? E aí puxa para a esquerda ou puxa para a direita. Do nada vem aquela colisão frontal. Então a explicação é essa, falta de atenção mesmo.
1: Como é que tem sido essa questão nas rodovias da nossa região, hein?
0: Só esse ano, o pelotão da Polícia Rodoviária de Passo Fundo, que pega toda a região de Passo Fundo, Marau, aqui vai a Ernestina, 153, também a Erechim, a região de Tapejara, Sananduva, né? E aqui na nossa 324, a gente está com 128 já sinistros, né? Até ontem, desses 128, 72 com lesões corporais, 47 danos materiais e, infelizmente, 9 sinistros já com morte e com 12 vítimas fatais, né? E na nossa região aí da 324, aí, principalmente no trecho, a gente põe do 208 ali da Nossa Senhora da Mortandade até o 218 da região de Marau, a gente está com 16 sinistros só nesses dois, entre esses KMs e um sinistro com morte aí que ocorreu a fatalidade aí no quilômetro 212 ali, onde que aquelas duas motocicletas ali foram vítimas num domingo aí, um sinistro aí que causou a morte de 4 vítimas ali.
1: Comandante, e sempre que for necessário, conte com a gente, tá bom?
0: Não, nós que agradecemos aí, em nome do comando, a todos os ouvintes da rádio. E um forte abraço para você aí, José, e todos os teus ouvintes.
1: Um abraço para ti, comandante. Boa semana, viu?
0: Igualmente, nós agradecemos, ficamos à disposição.
2: No trânsito, a responsabilidade de cada um é fundamental, com toda certeza. Obrigada, Zé Maculan, pelo conteúdo, pela informação. Tenente Nichele, também sempre super atencioso aqui com a nossa equipe.
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2: Do Vitor Hugo, outra Mari. Bem-vindo, bom dia, Vitor Hugo.
4: Ana Lúcia, bom dia, amigos ouvintes também, para vocês. Ontem falei do quanto é complicado acompanhar o ritmo frenético do avanço tecnológico da atualidade e de todas as modernidades. Mas não dá para deixar de reconhecer a maravilha que tudo isso pode proporcionar. Digo pode proporcionar porque se for dirigido para o bem. Então, a minha opinião, mais até a minha constatação e a preocupação, pensem no bom e no mau uso de toda essa modernidade. Graças a esse avanço, as coisas no mundo são muito, mas muito melhores. Ou pensando bem, poderiam ser ainda melhores. E por que não são? Pensem comigo o que se poderia fazer pelo bem do mundo se tudo isso fosse canalizado para atender às necessidades do mundo. As dificuldades, os problemas, a fome, a miséria, a pobreza, especialmente. Tem nações do mundo em que, ao mesmo tempo em que se gastam cifras inimagináveis com guerras, com corrupção, em que a população passa fome, literalmente. Exemplos existem dos mais significativos. Nós mesmo, no Brasil, vivemos realidades assim, tão diferentes. de quem tem tudo e de quem

0: passa fome, de quem tem tudo e não ajuda. Então, fosse canalizar o que se gasta com guerra, com armamento, o que é desviado com corrupção, o que poderia se fazer se fosse investido para solver os problemas e as dificuldades. Meus amigos, faltam zeros na conta para identificar os números do que se gasta com essas guerras que vêm destruindo nações. O que se desvia com corrupção também não menos. Tudo bem poderia ser diferente. Tenho certeza, nossa atualidade de tantas guerras, de tanta prepotência, de tanta corrupção, ficará nas histórias do mal que serão contadas no futuro. E isso será a nossa penalização. O que conforta é que a própria história mostra no seu curso ciclos na sua evolução. Já tivemos épocas que contando envergonham o relato do mundo, pois acredito que o mundo está chegando de novo ao fundo do poço. É só olhar ao redor. Corrupção é o assunto de que mais se fala. Guerra é das imagens mais trágicas dos noticiários de todos os dias e de todo dia. Então, mais um desses períodos cíclicos de tanto mal. Mas, meus amigos, ânimo, não esmoreço pensando nisso, porque todos eles, na sequência histórica, foram sucedidos por novos tempos de ressurgimento, de renovação, de reerguimento, de revisão da maneira de pensar e agir das lideranças e governantes do mundo. O mundo, na perfeição da obra divina, na excelência da criação do homem, não foi feito, tenho certeza, para ver tanta coisa ruim persistir acontecendo. Então eu acredito numa virada do bem, mas torço para que venha logo. Estamos realmente precisando. Bom dia para vocês. Até amanhã, se Deus quiser.
1: E vai querer Vitor Hugo Outramari, comentarista do programa. Muito obrigada, Vitor Hugo, pela tua presença por aqui. 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Logo mais na segunda hora, a gente tem o plantão policial, as informações na área da segurança, mas já antecipando aqui para você. Uma das ocorrências atendidas pela Brigada Militar na noite de ontem, realizando o policiamento preventivo durante a sessão da Câmara de Vereadores de Marau. Conforme a corporação, a ação contou com o acompanhamento interno e o patrulhamento externo nas proximidades da sede do Legislativo, com foco na segurança dos participantes e na manutenção da ordem pública durante os trabalhos parlamentares. Ainda de acordo com o release encaminhado à imprensa, um homem teria ingressado no plenário durante a sessão e realizado gestos considerados intimidatórios em direção aos vereadores. Conforme o registro, ele deixou o prédio em determinado momento, trocou de vestimentas e retornou ao local, permanecendo com as provocações. Ao perceber a chegada da Brigada Militar, ele fugiu. As guarnições realizaram buscas nas imediações, porém esse homem não foi localizado. O fato foi registrado para os procedimentos cabíveis e, segundo a Brigada Militar, a sessão, por fim, foi encerrada sem outras alterações, mas sendo necessária aí a presença da Brigada Militar de Marau na sessão da Câmara de Vereadores. 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
9: 7:41.
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1: Vamos lá, girando pelos municípios da nossa região com a Júlia Berguete Xavier. Para onde que a gente vai hoje, Júlia? Bom dia.
18: Bom dia, Ana. Bom dia aos nossos ouvintes. Hoje nós vamos falar sobre saúde, isso no município de Passo Fundo. Especificamente sobre Passo Fundo, mas sabemos que Passo Fundo atende diversos municípios aqui da nossa região em saúde. E a informação que temos é que os hospitais, dois hospitais de Passo Fundo, restringiram atendimentos, isso desde a semana passada. Devido ao aumento nos casos de pacientes com sintomas respiratórios. O Hospital Dia da Criança está operando com superlotação. Todos os leitos de observação estão ocupados, o que levou a administração a restringir os atendimentos somente a casos mais graves. A instituição também informou que está com dificuldade para transferir pacientes. Isso porque, Ana, o local atende casos de baixa e média complexidade e não tem estrutura para especialidades mais complexas. A orientação nesse momento para o Hospital Dia da Criança é que os pacientes procurem outras unidades hospitalares. Agora, o Hospital São Vicente de Paulo também opera com restrição de atendimento de emergência. A prioridade, conforme a unidade, é atendimento de casos mais graves. Isso ainda no final da semana passada, o local estava trabalhando com 115% da capacidade. Então, uma orientação é também que casos menos graves não procurem o Hospital São Vicente de Paulo, e sim outras unidades, ESFs e clínicas na região. O Hospital de Clínicas também informou que trabalha além da capacidade, com 127% da ocupação. Porém, até agora, a unidade não tem nenhuma restrição no atendimento que foi informado. Então, isso no Hospital de Clínicas. Mas o Hospital São Vicente de Paulo e o Hospital Dia da Criança estão com restrição no atendimento apenas para casos mais graves. Então, reforçando essa informação. Lembrando, né, Ana, que o motivo são casos, aumento de casos de pacientes com sintomas respiratórios. Então, a gente lembra da vacina da gripe, que está disponível em todos os postinhos dos municípios aqui da região, para que você se oriente sobre como está a vacinação no seu município, então possa ter essa imunização para que a gente consiga deslotar, né, os hospitais aqui da região, Ana.
1: Que é uma realidade de muitos municípios, claro, a gente fala Passo Fundo, bem como você explicou no início, né, que são os hospitais referência da região. Júlia, brigadão.
18: Um abraço.
1: Até mais. 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
1: É a Kátia Valente quem chega agora com informações relacionadas às tendências do tempo.
19: Olá, pessoal. Nesta terça-feira temos as instabilidades predominando por aqui. Volta e meia pode ter alguma pancada de chuva aqui. Nada de chuvas expressivas, mas podemos ter sim essas pancadas por causa da instabilidade bastante presente aqui na atmosfera. Com relação às temperaturas, nesta terça-feira, as máximas devem ficar um pouquinho maiores do que ontem, oscilando entre 19 e 20, 21 graus em média. Bom, a tendência é de que na quarta-feira essa umidade diminua bastante, então a gente pode ter um dia com a presença do sol e variação de nebulosidade, aquele dia mais nublado. As temperaturas vão ter uma amplitude um pouquinho maior só, não é muito grande não. As mínimas oscilam entre 9 e 11 graus e as máximas entre 18 e 19 graus por aqui, ou seja, tem uma leve sensação de friozinho sim. Na quinta-feira, nós vamos ter uma diminuição nas temperaturas de novo, um ar um pouquinho mais frio deve predominar, mas isso não se sustenta, porque na sexta-feira, de novo, voltamos a ter mais umidade por aqui e algumas pancadas de chuva podem voltar a acontecer, ainda que de forma isolada. Com a previsão do tempo, Kátia Valente.
1: Valeu, Kátia, brigadão, tá, pelas tuas informações. A gente falava antes a respeito dos problemas respiratórios. A pneumonia é uma das principais causas de internações hospitalares aqui no estado, nesse período mais frio. 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Agora é 16 graus aqui no centro de Marau, 8 para as 8.
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1: Produtores rurais do Rio Grande do Sul têm registrado prejuízos frequentes causados por caturritas em lavouras de milho, girassol, arroz, noz pecan e nos pomares. De acordo com técnicos da Emater e pesquisadores, o milho é a cultura mais atingida, principalmente na fase de maturação das espigas. Segundo especialistas, além do consumo de grãos, as aves abrem espaço para a entrada da umidade, favorecendo o apodrecimento da produção e ampliando as perdas econômicas. Em propriedades menores, os impactos acabam comprometendo diretamente a renda das famílias rurais. Conforme o relato dos produtores, as caturritas também têm provocado mudanças no planejamento agrícola em algumas regiões do estado, levando agricultores a reorganizarem áreas de cultivo e sincronizarem plantios para tentar reduzir os danos. Métodos improvisados como rojões, buzinas, fitas reflexivas e sons de predadores têm sido utilizados, mas com resultados limitados. De acordo com os pesquisadores da URGS, a Universidade Federal do Rio Grande do Sul, as caturritas são aves silvestres protegidas por lei e qualquer intervenção direta depende de autorização de órgãos ambientais como o IBAMA. Ações como envenenamento, destruição de ninhos ou abate das aves configuram crime ambiental. E especialistas apontam que fatores como abundância de alimento, presença de árvores altas para nidificação e baixa quantidade de predadores naturais têm contribuído para o aumento da população das caturritas nas áreas rurais. E a orientação é para que o problema seja tratado de forma conjunta entre produtores, universidades e órgãos públicos, buscando alternativas sustentáveis para minimizar os prejuízos no campo. 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
0: Alguns dos assuntos que são destaque hoje na economia: Desenrola Brasil e o como usar o FGTS para quitar dívidas. Pix misterioso, Caixa antecipa pagamento de valores desbloqueados do saque do FGTS. Pagamentos do INSS são suspensos para 10 mil pessoas por falha em credenciamento nas agências. No Dia da Indústria, Fiergs debate desafios para competitividade e lança projeto de educação. Liquidação do Master não gerou efeito sistêmico no sistema financeiro nacional, segundo o Banco Central. Casa do Trabalhador inicia atendimentos com serviços acessíveis de empregabilidade. Há 4 dias do prazo, 11 milhões não enviaram a declaração do imposto de renda. Ato na Paulista pede o fim da escala 6x1. Cresce percentual de paulistanos que apostam em bets para elevar renda. Mercado eleva a previsão da inflação para 5,4% ao ano. Quinto leilão Ecoinvest pode levantar 50 bilhões de reais em investimentos. E o dólar abriu a semana em leve queda frente ao real, alinhado ao comportamento da moeda norte-americana no exterior, mas manteve-se acima dos R$ 5,00 pelo quinto pregão consecutivo. Divisas emergentes ganharam terreno na segunda-feira com a diminuição da aversão ao risco no exterior diante de sinais de progresso nas negociações entre Estados Unidos e Irã. Embora mais tarde Estados Unidos tenha feito novos ataques ao Irã. A divisa chegou ao piso de R$ 5,00 com mínima de R$ 4,99, mas reduziu o ritmo de baixa paulatinamente ao longo da tarde. O dólar comercial então terminou o dia cotado a R$ 5,01. No ano, as perdas já chegam a superar 10%. Assuntos de economia, para a gente fechar essa primeira hora do programa, no oferecimento de TRR Toffoli, a distribuição de combustível nas propriedades rurais, empresas e indústrias. 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
1: 8 horas. 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A Igreja Matriz Nossa Senhora de Lourdes, em Flores da Cunha, foi totalmente interditada pelo Corpo de Bombeiros Militar do Rio Grande do Sul após um incêndio de grandes proporções registrado na tarde desta segunda-feira. Segundo os bombeiros, a edificação apresenta risco iminente de colapso estrutural. Diante da situação, a guarnição responsável pela ocorrência confeccionou o auto de interdição total do local. Após o incêndio, a Prefeitura de Flores da Cunha divulgou uma nota oficial manifestando solidariedade à paróquia que é Nossa Senhora de Lourdes e também orientou que a comunidade evite circular nas proximidades da igreja e siga as orientações das equipes de segurança que atuam no local. A programação de Corpus Christi ainda será avaliada em conjunto entre município e paróquia. O relator da proposta de emenda à Constituição do fim da escala 6x1, deputado Léo Prates, apresentou nesta segunda-feira parecer sobre a proposta, prevendo a redução da jornada de trabalho de 44 para 40 horas sem redução salarial, em até 14 meses após a promulgação da proposta. Um pedido de vista, mais tempo para análise, adiou a votação da proposta. A expectativa é que a PEC seja analisada pela comissão especial, que discute o tema na Câmara dos Deputados na quarta-feira e, caso seja aprovada, siga para o plenário para ser analisada na quinta. Caso seja aprovada, a PEC ainda precisará ser analisada pelo Senado. Para ser aprovado, o texto precisa de apoio de no mínimo 308 deputados e 49 senadores. 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Os meteorologistas na Europa alertaram nesta terça-feira para um período de calor excepcional com temperaturas recorde impulsionadas por um domo de calor. O fenômeno deixa os termômetros muito acima da média para o final de maio em todo o continente. Na segunda-feira, a França teve o dia mais quente desde maio do início dos registros, segundo a Agência Meteorológica Nacional. O Reino Unido também registrou máximas sem precedentes. Em meio ao fenômeno que castiga várias nações, o governo da França vinculou direta ou indiretamente 7 mortes. Isso inclui pelo menos 5 por afogamento, a onda de calor dos últimos dias no país. Um domo de calor de ar quente precedente do norte da África está preso sob um sistema de altas pressões sobre o oeste da Europa. 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
1: Próxima edição, às 9 horas.
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0: Mano, que música é essa?
1: Ah, é que meu pai fez uma Banriway pra mim. 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Teu pai não fez pra ti?
0: Acho que ele não conhece. Como é que canta mesmo?
1: Dos

0: meu caro e minha cara ouvinte, estamos juntos para este momento de reflexão. É uma alegria muito grande para mim poder falar com você todos os dias através desta rádio. Que o Senhor seja a nossa força, que nós possamos encontrá-lo e sentir que nele há sentido para a vida. Eu gostaria de falar hoje sobre a importância de perceber que os nossos fracassos, as nossas quedas, são caminho para Deus. Um autor chamado Isaac de Nínive, ele nos diz a seguinte palavra: esforça-te por encontrar o tesouro que está dentro de ti, e assim verás os tesouros celestes. Pois aquele e este são a mesma coisa. Ao entrares, verás uns e outros. A escada para o reino dos céus está escondida em tua alma. Salta do pecado para o mergulho em ti mesmo, e assim irás encontrar a escada por onde poderás subir. Esta palavra é muito importante para nós percebermos que a nossa vida é sempre uma mistura de luz e de sombras. Existe ainda hoje, e existiu mais nos tempos passados, uma pregação que dizia que nós devíamos nos afastar do mundo para chegar a Deus. Então, te afasta de toda a realidade de pecado para chegar a Deus. Como é possível isso? O que se percebe a partir desta primeira palavra? Que o caminho para Deus é o descer a própria realidade. O salto para o mais profundo de si mesmo ocorre a partir do pecado. Precisamente, o pecado é capaz de forçar-me a abandonar os ideais construídos por mim mesmo e mergulhar nos abismos de minha alma. Ou seja, quando eu percebo o meu pecado, aí eu percebo que não sou tão forte, que não sou o melhor e que eu preciso de Deus. Aí eu me encontro com o meu coração e ao mesmo tempo com Deus. Aí encontro a escada pelo qual posso subir até Deus. Por isso, a espiritualidade mais sadia é essa que percebe que nas quedas há oportunidade para avançar em Deus. Um outro abade dizia assim: tua queda, diz o profeta Jeremias, te há de educar. Precisamente a queda, o fracasso, o pecado, podem ser para nós o pedagogo que nos guia no caminho para Deus. É justamente nas dificuldades que encontramos Deus, ou também as falhas e fracassos, têm o seu sentido para nos impulsionar na busca de Deus. Por mais graves que sejam os males, não podemos deixar que nosso ânimo fique abatido, pois tudo está sujeito à divina providência e serve para que o nosso caminho seja um caminho de luz, de superação e de encontro. Por isso, caro ouvinte, a espiritualidade que faz bem ao coração é aquela que me faz ir ao encontro com a minha própria realidade, ou precisamente com as falhas e os fracassos, para que assim nós cheguemos até Deus. Não dá para mostrar para Deus só aquilo que em nós é luz. Precisamos mostrar para Deus também aquilo que em nós é sombras. Aí o encontro é verdadeiro. Quero convidar você a acessar o nosso site padreezequiel.com.br e ali você vai encontrar outras reflexões. Um forte abraço, Deus te abençoe e te guarde em nome do Pai, do Filho e do Espírito Santo. Amém.
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1: Ana Lúcia Jacomini.
2: Segunda hora, segunda parte aqui do Conectado, você ligado na informação. Nós ouvimos há pouco Despertai para o Amor, as palavras de otimismo através do Padre Ezequiel, um oferecimento da padaria e confeitaria Fatini. 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aquecer a sua casa, para o conforto da sua família. 8h12, 16 graus com a Kátia Valente, nossa meteorologista já por aqui, para falar a respeito das tendências do tempo, do clima para as próximas horas na região. 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
3: Olá pessoal, nesta terça-feira temos as instabilidades predominando por aqui, volta e meia pode ter alguma pancada de chuva aqui, nada de chuvas expressivas, mas podemos ter sim essas pancadas por causa da instabilidade bastante presente aqui na atmosfera. Com relação às temperaturas nesta terça-feira, as máximas devem ficar um pouquinho maiores do que ontem, oscilando entre 19 e 20, 21 graus em média. Bom, a tendência é de que na quarta-feira essa umidade diminua bastante, então a gente pode ter um dia com a presença do sol e variação de nebulosidade, aquele dia mais nublado. As temperaturas vão ter uma amplitude um pouquinho maior só, não é muito grande não. As mínimas oscilam entre 9 e 11 graus e as máximas entre 18 e 19 graus por aqui, ou seja, tem uma leve sensação de friozinho sim. Na quinta-feira, nós vamos ter uma diminuição nas temperaturas de novo, um ar um pouquinho mais frio deve predominar, mas isso não se sustenta, porque na sexta-feira, de novo, voltamos a ter mais umidade por aqui e algumas pancadas de chuva podem voltar a acontecer, ainda que de forma isolada. Com a previsão do tempo, Kátia Valente.
2: Kátia, muito obrigada pelas tuas informações, pela tua participação aqui no programa. A gente agradece também aos patrocinadores do nosso horário, a segunda parte do Conectado, que é um oferecimento da Agafarma, da esquina da antiga rodoviária. 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E todos puderam acompanhar de forma triste, consternada, a situação lá da igreja de Flores da Cunha, que pegou fogo no início da tarde de ontem. Imagens registradas por moradores da região mostraram as chamas consumindo o telhado do local. Da estrutura da igreja, só sobraram as paredes, além do altar principal e de uma imagem de Cristo, que foram preservados. O Corpo de Bombeiros aí atendeu a esta ocorrência e uma das imagens que mais circulou nas redes sociais nessas últimas horas, inclusive tem a postagem no Instagram do Frei Laércio, o pároco aqui de Marau, é dos bombeiros levando a imagem de Cristo. A equipe da rede Tua Rádio, através dos colegas lá da Rádio Garibaldi, conversaram um pouquinho ainda ontem com o Frei Jadir, que é o pároco de Flores da Cunha, muito comovido. Nas suas primeiras palavras, ele disse que está sem chão, mas que, por outro lado, também já começa a perceber toda a mobilização da comunidade regional, já pensando aí na reconstrução da igreja. A conversa foi feita com o colega Paulo De Luca, e a gente tirou uma partezinha aqui da fala do Frei Jadir, que explica exatamente esse sentimento, tanto de tristeza e de consternação, mas também de acolhimento por parte do apoio da comunidade.
4: Sim, eu tive acesso, nada. De Luca, virou tudo cinza, pura, carvão, os bancos queimou todos, as imagens. Nós encontramos duas imagens intactas, que essa é um milagre, é Deus que estava ali. É o Cristo morto, que a gente tinha ele ali na porta, que não prejudicou nada, e um quadro do Frei Salvador, que estava na parede. Os outros quadros foram queimados, tudo, sobrou só aquele lá. Sabe, foi o que sobrou, o que tem. Dentro, no interno, os altares perdemos tudo, as vias sacras perdemos tudo. Não tomou nada. Enfim, eu não tenho uma igreja para rezar. Também, amanhã eu não sei onde for rezar a missa. Pessoal do Defesa Civil de Porto Alegre que vão fazer a avaliação da estrutura. Tem bastante, rachou bastante algumas pedras da janela. Enfim, aí agora a gente vai ver o que vai, mas os vitrais estouraram praticamente todos. Os vitrais, não sobrou muito pouco. 112 anos, mais ou menos aí, bem a data, não me lembro direito, mas é o que está me dando força nesse exato momento. É eu olhar o povo aqui, reunindo, o meu celular não para de tocar, de gente já se colocando à disposição. A gente vai ter já uma reunião com uma comissão aí para começar a buscar fundos, arrecadar, enfim, vamos lá. A gente tem um seguro, o estrago aí é mais de 4 milhões. O seguro não cobre tudo isso. Então a gente vai ter que, porque temos que restaurar praticamente todas as imagens, o altar mora atrás também, vai ter que ser restaurado, refeito. Enfim, eu tô sem saber o que fazer.
2: A gente imagina, né? Até porque agora, daqui a alguns dias, estaria acontecendo, né, a romaria do Frei Salvador Pinzeta. Tem toda aquela questão dos tapetes de Corpus Christi, extremamente famosa essa programação ali no município de Flores da Cunha. E olha, gente, segundo a Secretaria Estadual do Turismo, trata-se de uma das igrejas mais antigas de todo o Rio Grande do Sul, no estilo gótico. O altar-mor, procedente da Itália, composto por três nichos, por influência dos padres capuchinhos franceses, abrigando no vão central também a estátua de Nossa Senhora de Lourdes. Nos espaços laterais estavam as imagens de São Pedro e São José. E o campanário, uma torre de pedra com 55 metros de altura. E a gente também fica comovido com esta informação. Desde ontem estamos noticiando esse incêndio que praticamente destruiu a Igreja Matriz de Flores da Cunha. Lembramos mais uma vez que daqui a alguns dias é a celebração de Corpus Christi. A de Flores da Cunha é uma das mais famosas, mais conhecidas e importantes do estado também, com toda essa questão do Frei Salvador Pinzeta. Então, a gente também fica consternado com essa notícia e compartilhando aqui com você. Agora, 8h21, 16 graus, já já o comentário do deputado Zanquim.
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2: Agora 8 horas e 25 minutos, 16 graus a temperatura aqui no centro de Marau. 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Terça-feira, hoje dia 26, terças-feiras é dia de começarmos o programa em sua segunda hora, ouvindo o deputado Zanquim, nosso convidado. Seja bem-vindo, deputado Vilmar Perin Zanquim, mais uma vez aqui com nossa audiência. Bom dia.
14: Bom dia, Ana Lúcia. Bom sempre falar contigo, E já deixo um abraço aqui para todos os ouvintes do teu programa. A Lúcia, nós estamos acompanhando hoje, mais uma vez, né, a tramitação lá no Senado Federal do projeto de lei 5122, que trata da dívida dos agricultores. Esse projeto era para ter sido votado na Comissão de Assuntos Econômicos na semana passada, na terça-feira, acabou não indo para votação, a pedido do governo, e com a promessa de que voltaria para tramitação naquele órgão do Senado no dia de hoje. Então, tem aqui do Rio Grande do Sul uma comitiva aí de lideranças ligadas ao setor que estão já na capital federal para acompanhar a sessão da Comissão de Assuntos Econômicos do Senado nesta manhã de terça-feira, e nós esperamos que esse assunto então possa ser resolvido. O Ministério da Fazenda está muito resistente a esse projeto porque não quer utilizar recursos do Fundo Social, que é o dinheiro lá do pré-sal, que pode ser utilizado também para esses casos de socorrer os agricultores endividados, mas tem muita resistência aí por parte do governo, que tem prometido buscar uma alternativa e tal, e que, por enquanto, ainda não apresentou uma solução para a dívida dos agricultores, que não é só do Rio Grande do Sul, mas é do Brasil, mas os mais endividados de todo o país são os gaúchos, porque nós enfrentamos 5 estiagens consecutivas e tivemos aí em 2023 e 2024 também enchente. Então, há uma expectativa de que esse assunto possa ser tratado e deliberado hoje em Brasília, no Senado Federal, mas o que nós temos aqui, além do

uma importante iniciativa da Universidade de Passo Fundo, que na semana passada acabou lançando aí o Passo Fundo Vale, que é um distrito de inovação dentro do campus da UPF, em 10 hectares, com um investimento aí de 10 milhões de reais, onde a universidade vai ter a possibilidade de, com um espaço físico, né, em melhores condições, desenvolver projetos aí na área de tecnologia, de inovação, ao mesmo tempo que oferece espaço para empresas, startups e a própria sociedade que quer construir projetos, né, para que tenham então inserção aí no, no, na economia de Passo Fundo e também da região. Aliás, Passo Fundo é um município que tem se destacado como um dos grandes assim centros de inovação do país. Não é por nada que a nossa região já é o segundo PIB do estado do Rio Grande do Sul, ultrapassamos inclusive a região de Caxias do Sul, e esse é um feito muito importante, graças, claro, a toda a região. Tu pega Marau, Erechim, Carazinho, né? São cidades que acabam também contribuindo com esse desenvolvimento e esse aumento expressivo do nosso PIB, outras cidades menores também, como Tapejara, mas Passo Fundo é que acaba puxando todos esses indicadores por conta de todo o desenvolvimento que tem obtido nos últimos anos. Eu participei no último sábado de um importante encontro em Passo Fundo com todos os líderes das entidades empresariais, e naquela oportunidade o presidente do CDL e também da CISA e todas as outras entidades foram unânimes em afirmar que Passo Fundo deu um salto no desenvolvimento por conta, claro, dos investimentos, né, dos empresários, mas sobretudo porque houve a consciência, né, coletiva de todos aí, uma conscientização de que era preciso unir setor público com setor privado colaborar com o setor público. Em resumo, foi a união das entidades da sociedade civil com o poder público que acabou impulsionando o desenvolvimento de Passo Fundo, porque eles fizeram um planejamento estratégico e todo mundo trabalhando na mesma direção e puxando para o mesmo lado. Esse foi o segredo, assim, né? E aquilo que acabou alavancando a economia de Passo Fundo nesses últimos anos. E dentro de toda essa estratégia está esse investimento aqui da Universidade de Passo Fundo, que tem aí o FINEP também, que tem colocado recursos, a iniciativa privada e a própria universidade. Com isso, vai ter aí um espaço importante. Eu estive lá no campus da Universidade de Passo Fundo, conhecendo aí o Passo Fundo Valley, e dá para se perceber que tem aí um ambiente, né, moderno, para eventos, para capacitações, conferências, laboratórios, né, lá no, no, nos prédios que estão à disposição para todos os empreendedores, novos programas e projetos que estão sendo discutidos com a iniciativa privada, com a academia e também com apoiadores dessas iniciativas que têm como objetivo colocar inovação, tecnologia em qualquer empreendimento. E isso é um estímulo à economia de Passo Fundo e também à economia regional. Por isso que eu registro aqui e destaco a importância desse projeto que acontece em Passo Fundo, que não tenho dúvida vai integrar ainda mais a nossa região, ao mercado, né, da economia regional. E nós podemos, Imaral, também nos valer, né, dessas iniciativas, até porque nós podemos ser fornecedores de matéria-prima, aperfeiçoar

0: nossos negócios utilizando essa estrutura e também aproveitarmos todos esses movimentos que acontecem para que os nossos empresários, empreendedores possam ter também iniciativas no sentido de construir aí empresas, né, empreendimentos que possam ocupar espaço nesse mercado tão importante que é o da metade norte do Rio Grande do Sul, sem falar, é claro, de que o mercado hoje ele é globalizado e nós podemos, alguma empresa de Marau, atender qualquer cidade e região do Brasil e do mundo também. Então, faço o registro da importância desse projeto da Universidade de Passo Fundo Vale. Tive lá no último fim de semana, e a importância da união das entidades da sociedade civil, né, do município, trabalhando junto com o poder público. Foi aquilo que eu ouvi de todos os líderes empresariais no último sábado, lá em Passo Fundo. Para mim, concluir aqui, Ana Lúcia, o meu comentário, desejar aí, né, teve uma repercussão enorme esse incêndio lá na igreja em Flores da Cunha, a igreja Nossa Senhora de Lourdes, um templo histórico de 1914, e sei que os freis e a comunidade vão ter força aí para reconstruir então essa igreja tão bonita e importante na história de Flores da Cunha, que o fogo consumiu ontem. Correu essa imagem aí nas redes sociais e todo mundo está falando, então quero deixar registrado aqui de que também estamos aí nessa corrente pela reconstrução da igreja lá de Flores da Cunha. E hoje pedir a bênção, né, de Nossa Senhora do Caravaggio, afinal é o dia da Nossa Senhora do Caravaggio. Esse é o meu comentário de hoje. Um grande abraço a todos e até a semana que vem.
1: Até semana que vem. Um forte abraço, bom trabalho, deputado. Tudo de bom.
0: Obrigado, um abraço.
1: Agora 24 para as 9, 16 graus. Essa é a temperatura aqui no centro da cidade. 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São os patrocinadores aqui do nosso programa que já já vai trazer o plantão policial.
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1: Participação de luto. A funerária amaraense, juntamente com o esposo Antônio Broco, em memória, filhos José, em memória, Francisco, Luiz, Gilberto, Gilda, Aguilar, Roberto, noras, genro, netos, bisnetos e os demais familiares comunicam o falecimento de Tereza Vitória Mânica Broco, ocorrido ontem aos 98 anos. O corpo está sendo velado na Capela B do Cemitério Municipal de Marau. A celebração de despedida será hoje, às 3 horas da tarde, e logo após o sepultamento no cemitério da Comunidade de Sagrado Coração de Jesus, em Marau. Comunicamos o falecimento de Tereza Vitória Mânica Broco, ocorrido ontem aos 98 anos.
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12: 8:43.
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0: 15 para as 9, 16 graus a temperatura aqui no centro da cidade. 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A gente vai abrindo a partir de agora o plantão policial aqui do nosso Conectado. 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E a Brigada Militar de Marau realizou ao longo da segunda-feira diferentes ações de fiscalização, policiamento preventivo e atendimento de ocorrências em Marau. Durante a manhã, barreira policial na Júlio Borella, dentro da Operação Cerco Fechado, com a prevenção de furtos, roubos e crimes violentos. 21 pessoas foram identificadas, nenhuma irregularidade foi constatada. No início da tarde, foi atendido um acidente de trânsito envolvendo 3 veículos na rua Santos Dumont. O acidente resultou apenas em danos materiais. O condutor de um dos veículos envolvidos relatou ter sofrido um mal-estar segundos antes da colisão. À noite, a polícia de choque esteve em Marau, realizando patrulhamento e abordagens preventivas na área central. Durante a operação, também foram identificadas 13 pessoas e nenhuma irregularidade foi constatada. Uma ocorrência de violência doméstica foi atendida na rua 21 de abril. A mulher agredida foi encaminhada à delegacia da Polícia Civil para o registro da ocorrência e a solicitação das medidas protetivas. Brigada também realizou policiamento preventivo durante a sessão da Câmara de Vereadores. A gente já comentou sobre isso e logo mais vamos ampliar o assunto com o presidente da Câmara de Vereadores. De acordo com as informações repassadas para a gente pela Brigada Militar, o trabalho teve como objetivo garantir a segurança dos participantes e a manutenção da ordem pública. Os policiais, inclusive, tiveram aí a situação de registrar, né, uma pessoa que estaria praticando gestos intimidatórios contra os vereadores. Essa pessoa chegou a ser procurada, mas não foi localizada. E já na madrugada de hoje, equipes da ABM de Marau prestaram apoio ao município de Nova Alvorada após denúncia envolvendo 2 homens em atitude suspeita na área rural. 2 pessoas que aparentavam estar portando arma de fogo. Buscas foram realizadas, mas ninguém foi localizado e foi feito um cerco preventivo na região. Informações agora do Corpo de Bombeiros. Bombeiro Patrick é quem nos traz as informações. Bem-vindo, bom dia, Patrick.
1: Bom dia, ouvintes. Vamos aos relatos das principais ocorrências atendidas nas últimas 24 horas pelo Corpo de Bombeiros do Marau, sendo relatos do dia 25 de maio, segunda-feira. Às 7 horas e 37 minutos, atendimento à queda da própria altura, na rua José Poster Sobrinho, bairro Santa Lúcia. Às 8 horas e 25 minutos, caso clínico na Avenida Barão do Rio Branco, centro. Às 12 horas e 5 minutos, atendimento a sinistro de trânsito do tipo colisão entre veículos, onde envolveu os veículos Ford Ka e Honda Civic, ambos com placas de Marau, e a SUV VW Tiguan, com placas de Campos Borges. Ninguém se feriu. Fato ocorrido na rua Santos Dumont, esquina com a rua 1º de Maio, centro. Às 12 horas e 45 minutos, atendimento a sinistro de trânsito do tipo tombamento, onde envolveu a carreta articulada Volvo FH540 com placas de Canguçu. O condutor recusou atendimento médico. Fato ocorrido na ERS 324, quilômetro 207. Às 21 horas e 9 minutos, caso clínico na rua Pedro André Abesson, bairro Constante Fuga. Às 23h07, caso clínico na Avenida Júlio Borella, Centro. Esses foram os relatos das principais ocorrências atendidas nas últimas 24 horas pelo Corpo de Bombeiros Amaral. Da sala de operações do Quartel Central, falou o bombeiro Patrick. A todos um bom dia.
0: Bom dia, obrigada Patrick. A Brigada Militar também identificou ontem uma área utilizada para descarte irregular de resíduos sólidos no meio rural de Marau. Essa ação aconteceu após o recebimento de uma denúncia. Foi lavrado um termo de embargo da área e emitida a notificação ambiental determinando a retirada dos materiais e a destinação ambientalmente adequada a esses resíduos, conforme prevê a legislação. 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
0: Para o esporte, a gente recebe o colega Vinícius Gaieschi.
3: Alô, você ligado na programação da tua Rádio Alvorada. Uma excelente terça-feira para você. Vamos chegando por aqui com os esportes. Já em clima de Copa do Mundo, vamos trazer aqui mais duas seleções que tiveram seus jogadores divulgados, a lista dos jogadores divulgados para a Copa do Mundo de 2026. Começamos pela seleção espanhola, uma das favoritas ao título, que vai para uma Copa do Mundo pela primeira vez na história sem jogadores do Real Madrid. A lista final do técnico Luis de la Fuente não conta com nenhum nome do clube madrilenho e quebra essa marca histórica da seleção espanhola. Em todas as 16 participações anteriores dos espanhóis, o Real sempre teve ao menos um representante e essa quebra também vai de encontro muito ao que foi a temporada do Real Madrid, com bastante brigas internas, uma temporada bastante turbulenta e sem títulos. E isso foi um dos grandes principais. E é só ver no vizinho do lado, o Barcelona teve diversos jogadores convocados. Do Real Madrid, alguns nomes que poderiam estar nessa lista, mas não estão: Dani Carvajal, Fran García e Hulsen, que ficaram de fora. Já o Barcelona, como falei, domina a lista, com atletas como Pedri, Gavi, Dani Olmo e, claro, o Lamine Yamal, que é o grande destaque dessa seleção espanhola. A seleção campeã do mundo em 2010 tem dois amistosos antes da Copa, no dia 4 contra o Iraque lá na Espanha e no dia 8 contra o Peru já no México. A seleção espanhola está no grupo H da Copa do Mundo, estreia no dia 15 contra Cabo Verde. Além disso, tem confrontos contra a Arábia Saudita e contra os nossos vizinhos aqui do Uruguai. Outra seleção que divulgou os seus convocados para a Copa de 2026 foi a Colômbia e causou uma certa surpresa para a nossa província aqui de São Pedro. Nomes de Rafael Borré e Johan Carbonero não estão na lista, dois jogadores que vinham sendo convocados com certa frequência em todas as últimas convocações. Ambos os jogadores estavam na convocação e não foram chamados para a Copa do Mundo, nem Borré, nem Carbonero. Surpreende muito mais pela questão do Carbonero, porque vive um grande momento no Inter. Já o Borré é uma figura que sempre foi muito carimbada na seleção colombiana. Muitas convocações e surpreende a ausência desses dois jogadores. A lista colombiana conta com quatro jogadores que jogam aqui no Brasil: John Arias do Palmeiras, Carrascal do Flamengo, Portilla do Atlético Paranaense e o Andrés Gomes do Vasco. Ele, inclusive, o último, eu acho que foi o cara que tirou o Carbonero dessa convocação, porque ambos brigavam pela mesma posição. A seleção colombiana está no grupo K, junto a Portugal, Uzbequistão e República Democrática do Congo, e faz sua estreia no dia 17 de junho, diante da seleção do Uzbequistão na Cidade do México. Outros nomes que a gente tem que ficar de olho nessa seleção colombiana, obviamente Luis Díaz, que é o grande destaque dessa seleção colombiana, o atacante do Bayern de Munique, vai atuar pela primeira vez em uma Copa do Mundo, já que em 2022 a seleção colombiana não estava, e também James Rodríguez, que se destacou muito naquela Copa do Mundo de 2014 aqui no Brasil, não conseguiu em clubes ter todo aquele protagonismo que se esperava, mas é um bom jogador, a gente vai ficar de olho. Ele está com 34 anos, é um jogador já em fim de carreira, mas também é um bom nome para a gente ficar de olho dessa seleção colombiana. E nessa terça-feira tem Grêmio em campo. O Grêmio enfrenta o Montevideo City Torque às 19 horas nessa terça-feira, valendo o primeiro lugar no seu grupo, que garante a classificação direta para os playoffs da Sul-Americana. Lembrando que somente o primeiro colocado se classifica direto, o segundo joga um playoff, uma repescagem, contra os terceiros colocados que vêm da Copa Libertadores. O Grêmio deve ter o retorno do meia William, que vai ficar à disposição do técnico Luiz Castro, provavelmente vem do banco de reservas, porém o Grêmio segue sem o zagueiro Gustavo Martins, que ainda se recupera de lesão e fica fora desse jogo decisivo contra a equipe uruguaia. O provável Grêmio tem Everton no gol, Pavon, Luiz Eduardo, Vieri e Pedro Gabriel. No meio campo, Léo Pérez, aí a tendência é a volta de Arthur pelo meio, Enamorado, Gabriel Meck, Amuso e Carlos Vinícius. Já o Inter começa a sua remobilização da semana para enfrentar o Bragantino no domingo. O Inter perdeu o jogo contra o Vitória, foi melhor que o Vitória no fim de semana, mas o futebol é aquela máxima de que o que vale é bola na rede, e o Inter voltou a sofrer esses problemas que sofreu no começo do campeonato, onde o Inter dominava o adversário, tinha mais posse de bola, tinha mais finalizações, mas não conseguia vencer. Foi isso contra vários times no começo do campeonato, o próprio confronto contra o Atlético Mineiro, o Inter foi muito superior, não conseguiu vencer. Esse jogo contra o Vitória reacendeu essa luz de alerta para a equipe do técnico Paulo Pezzolano, que vai ter a semana cheia para trabalhar, a última semana antes da pausa para a Copa, e um resultado lá em Bragança Paulista positivo é muito importante para o Inter para errar essa primeira parte do campeonato com uma vitória e deixar as preocupações de Z4 para lá e fazer uma boa nova pré-temporada que teremos agora na metade do ano para voltar no segundo semestre muito bem e de repente almejar talvez uma briga por um G6, um G8, alguma coisa nesse sentido para a equipe do técnico do Inter, que está fazendo um excelente trabalho junto ao técnico Paulo Pezzolano. Só tem que administrar mesmo essa questão de gols perdidos. E novamente é um sintoma que essa equipe já demonstrou no próprio Campeonato Brasileiro.
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0: Valeu, Vini. Com o esporte a gente fecha o Conectado de hoje, agradecendo a todos pelo carinho da audiência, muito obrigada. Na sequência tem o Zé Maculan com o programa Temática, o que acontece é assunto até o meio-dia, depois a hora do agricultor, no ponto, em alta, te aproxega, encontro certo, tua noite, toda a programação aqui da nossa emissora. Gratidão a todos pelo carinho da audiência, aos nossos patrocinadores das 2 horas de Conectado também. Um abraço bem apertado. 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Paz e bem.
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8: 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Vamos às informações da Central de Conteúdos da tua rádio.
0: Em Marau, destaque para a missão empresarial que será realizada pelo Voa Hub nesta quinta e sexta, dias 28 e 29 de maio, para Joinville, Santa Catarina. A programação prevê visitas técnicas ao Perini Business Park e ao Agoratec Park, ambientes voltados à inovação, empreendedorismo e desenvolvimento tecnológico. Segundo a organização, a proposta é aproximar empresários e lideranças marauenses de modelos já consolidados de inovação e fortalecer conexões entre empresas, startups e ecossistemas tecnológicos. Joinville é considerado atualmente um dos principais polos de inovação do país, com forte presença de empresas ligadas à tecnologia e à indústria. Da tua rádio Alvorada de Marau, Ana Lúcia Jacomini.
9: A abertura oficial da colheita da erva mate no Rio Grande do Sul será realizada neste ano em Machadinho, na quinta-feira, dia 28. Integrando o calendário tradicional que percorre as 5 grandes regiões produtoras do estado. É a primeira vez que o evento chega ao Nordeste Gaúcho desde a sua criação em 2018. O evento também é palco para apresentar o Plano Estratégico do Mate Gaúcho, decreto oficial do estado que vai estruturar toda a cadeia produtiva, formada por 14 mil produtores e 170 indústrias. Da tua Rádio Cacique de Lagoa Vermelha, Rudimar Galvão.
10: Em Veranópolis estão abertas as inscrições para o concurso que irá escolher o novo trio de soberanas da 12ª Festa Nacional da Maçã e Feira Agroindustrial. As candidatas interessadas podem se inscrever até o dia 3 de julho. O evento de escolha da nova corte está marcado para o dia 7 de novembro, em Veranópolis. As inscrições devem ser realizadas presencialmente na Sala da FEMAÇÃ, junto à Associação Comercial, Cultural e Industrial de Veranópolis, a CIV, localizada na Alameda Santos Dumont, número 525, no bairro FEMAÇÃ. O atendimento ocorre de segunda a sexta-feira, da 1h15 às 5h15 da tarde. Para participar do concurso, as jovens precisam ser indicadas por entidades, empresas, instituições de ensino, associações ou clubes sociais, culturais e recreativos. Entre os requisitos estão ter entre 18 e 32 anos completos na data da inscrição, ser solteira, não viver em união estável, possuir ensino médio completo e residir em Veranópolis há pelo menos 3 anos. As eleitas serão responsáveis por representar a 12ª FEMAÇÃ, que acontece nos dias 9, 10 e 11 e também de 15 a 18 de abril de 2027. O trio será formado por uma imperatriz e 2 princesas. Da tua Rádio Veranense de Veranópolis, Mário Vivan.
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2: Amigos, muito bom dia. Que honra, mais uma vez, ligar este microfone e comunicar para essa gigantesca audiência. Gratidão, gratidão por tanta confiança em nosso jornalismo. Terça-feira, 26 de maio, hoje com as bênçãos de Nossa Senhora do Caravaggio.

Belíssima mensagem, belíssima homenagem à Nossa Senhora do Caravaggio na voz dos monarcas. E enquanto rodava esta bela melodia, eu refleti aqui de que os monarcas é o grupo gaúcho que mais tem gravado canções voltadas realmente para a espiritualidade, para Deus, para o universo, para as bênçãos do Criador. Os monarcas é o grupo gaúcho que mais tem gravado canções voltadas para a questão de Deus, de Nossa Senhora e das bênçãos do Criador. Então, aqui mais uma vez, parabéns aos monarcas por abrir espaço e dedicar a sua voz também a estas belíssimas canções. Lembrando do vento, que também é uma canção maravilhosa, e tantas outras, Cantar é Coisa de Deus, Tirando o Meu Chapéu para Deus e tantas outras mais que falam de Deus, que falam do Criador, que falam do universo e de toda essa energia para a gente. Parabéns, monarcas! 9:14, 9:14, Marau com 16 graus, supermanhã de terça-feira, 26 de maio de 2026. Além das bênçãos de Nossa Senhora do Caravaggio, hoje celebramos o Dia Nacional de Combate ao Glaucoma, tá, gente? Além de ser hoje o dia em honra à Nossa Senhora do Caravaggio, hoje celebramos o Dia Nacional de Combate ao Glaucoma, uma data que alerta a população sobre a importância do diagnóstico precoce dessa doença ocular. Dia Nacional de Combate ao Glaucoma, uma data que alerta a população sobre a importância do diagnóstico precoce desta doença ocular, que é uma das principais causas de cegueira irreversível no mundo. Ouviu bem? Dia Nacional de Combate ao Glaucoma, uma data que alerta a população sobre a importância do diagnóstico precoce desta doença ocular, que é uma das principais causas de cegueira irreversível no mundo. Então, gente, não deixe isso acontecer, não deixe para a última hora, faça sempre o seu check-up também na sua saúde visual. Não deixe isso acontecer, cuide bem da sua visão, cuide bem da sua saúde ocular. 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Uma feliz terça-feira para todos nós.

0: 9:22, Marau com 16 graus. Por aqui o nosso temática agora com
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0: 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Quina, outra vez acumulada, agora acumulada em 8 milhões de reais. Concurso 7.034. 12, 21, 74, 77 e 79. 12, 21, 74, 77 e 79. Loto fácil com o ganhador de Sergipe, com prêmio de R$1.200.000. A Lotomania, que estava acumulada em 8 milhões de reais, saiu para um apostador da Bahia, aposta simples. Lotomania, concurso 2.928, números sorteados: 07, 12, 18, 22, 24, 35, 37, 42, 58, 59, 61, 61, 63, 63, 71, 74, 75, 77, 79, 91, 98 e 99. A Lotomania, que estava acumulada em 8 milhões de reais, saiu então para um apostador da Bahia, aposta simples. E hoje, terça-feira, também com sorteio da Mega Sena, acumulada em 3 milhões de reais, e da Time Mania, acumulada em 30 milhões de reais.
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0: 9:25, Marau com 16 graus. Falecimento. A funerária marauense, juntamente com o esposo Antônio Broco, em memória, filhos José, em memória, Francisco, Luiz, Gilberto, Gilda, Aguilar, Roberto, noras, genro, netos, bisnetos e demais familiares, participam do falecimento de Tereza Vitória Mânica Broco, ocorrido ontem aos 98 anos. O corpo está sendo velado na Capela B do Cemitério Municipal de Marau. Celebração de despedida acontece hoje às 3 horas da tarde, em seguida sepultamento no cemitério da Comunidade Sagrado Coração de Jesus. Comunicamos o falecimento de Tereza Vitória Mânica Broco, ocorrido ontem aos 98 anos.
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1: 9:30, 9:30, Amaral com 16 graus, é o Temática por aqui, que vai com você até o meio-dia com muita honra e prazer, ao vivo aqui nos 107.7 e também sempre com muita honra em nossos canais digitais. Daqui a pouquinho tem a Unimóvel,

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2: Olá, pessoal. Nesta terça-feira temos as instabilidades predominando por aqui. Volta e meia pode ter alguma pancada de chuva aqui. Nada de chuvas expressivas, mas podemos ter sim essas pancadas por causa da instabilidade bastante presente aqui na atmosfera. Com relação às temperaturas, nesta terça-feira, as máximas devem ficar um pouquinho maiores do que ontem, oscilando entre 19 e 20, 21 graus em média. Bom, a tendência é de que na quarta-feira essa umidade diminua bastante, então a gente pode ter um dia com a presença do sol e variação de nebulosidade, aquele dia mais nublado. As temperaturas vão ter uma amplitude um pouquinho maior só, não é muito grande não. As mínimas oscilam entre 9 e 11 graus e as máximas entre 18 e 19 graus por aqui, ou seja, tem uma leve sensação de friozinho sim. Na quinta-feira, nós vamos ter uma diminuição nas temperaturas de novo, um ar um pouquinho mais frio deve predominar, mas isso não se sustenta, porque na sexta-feira, de novo, voltamos a ter mais umidade por aqui e algumas pancadas de chuva podem voltar a acontecer, ainda que de forma isolada. Com a previsão do tempo, Kátia Valente.
0: Obrigado, Kátia. Boa terça-feira para ti.
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0: O temática você, colega Eduardo.
3: Pessoal, então quem nos acompanha aí desde cedo da manhã, acompanha sempre o nosso resumo das ocorrências divulgadas pela Brigada Militar e dentre elas estava uma ocorrência de um acompanhamento realizado pela Brigada Militar na última sessão da Câmara de Vereadores que aconteceu na noite dessa segunda-feira, dia 25. E a gente quer saber o que aconteceu de fato para esse acompanhamento ser realizado aqui na Câmara, por isso a gente veio conversar com o presidente do Legislativo, vereador Alberto Triquez. Começo te dando as boas-vindas, vereador, mais uma vez à nossa programação.
4: Bom dia, Eduardo, bom dia a todos os ouvintes da tua Rádio Alvorada. Eduardo, durante a sessão de ontem, a sessão ordinária, né, estávamos com a casa cheia e a gente quer ressaltar

0: que é importante a comunidade acompanhar sim as sessões, né? Pois são as sessões são públicas, mas houve bastante manifestação no plenário, né? E a gente tem que ressaltar que manifestações da plateia no plenário não é permitido, né? Por lei, de acordo com o artigo 37 do regimento interno da casa, não é permitido nenhum tipo de manifestação no plenário. Com isso, Eduardo, a mesa diretora optou por fazer o chamamento, né, da Brigada Militar, que esteve no local. Até porque tinha um cidadão que estava gesticulando, falando, né, tentando criar confusão no plenário. E nós, como mesa diretora e a presidência da casa, sempre preserva pela integridade das pessoas. Então, foi acionada a Brigada Militar, que compareceu no local para poder restabelecer a ordem e nós dar seguimento à sessão, que ocorreu até o final dentro da normalidade.
1: Então, que fique esclarecido, as animosidades aconteceram pelo público, por parte do público e não dos vereadores da mesa diretora.
0: Exatamente, Eduardo. Foi por parte do público. Houve discussão entre algumas pessoas, né? E isso a gente não quer que ocorra algo de extraordinário. Daqui a pouco uma briga, alguma coisa no plenário da casa. Também teve um cidadão que tentou intimidar alguns vereadores e por isso também já a Brigada Militar foi acionada. Queremos agradecer muito o capitão Aires, né, que nos atendeu prontamente, e toda a sua equipe, todo o seu pelotão que nos acompanharam durante a sessão de ontem. E, mais uma vez, a gente reitera, Eduardo, que não é permitido por lei. As pessoas, sim, podem acompanhar a sessão, a gente faz questão que acompanhem a sessão, podem vir. Aqui é a Casa do Povo, estamos sempre com as portas abertas, mas não é permitido por lei qualquer tipo de manifestação em plenário.
1: Para isso existem as audiências públicas, né, presidente Alberto? Eu vou aproveitar para te questionar a respeito de as audiências públicas em geral, que eu digo, né? Como foi o caso da audiência da mobilidade urbana anteriormente. Eu vou aproveitar para te perguntar sobre uma sessão anterior ainda a essa sessão de ontem, que também teve um acontecido, uma transmissão ao vivo, que está disponível, inclusive, nas redes sociais, que resultou no encerramento mais cedo da sessão da Câmara daquele dia.
0: Eduardo, as audiências públicas, quando ocorrem, aí a população, sim, pode se manifestar, exatamente, podem opinar, né, durante as audiências públicas. A sessão anterior, Eduardo, na verdade, ela não foi encerrada, para a gente corrigir, né, até explicar para a comunidade, ela não foi encerrada com antecedência, né? E sim, Eduardo, o que ocorre? Quando finaliza a ordem do dia, que é o que tem de votação, na noite, na sessão ordinária, a qualquer momento o presidente pode encerrar depois da sessão, né? Mas, claro que tem o espaço ainda das explicações pessoais e os espaços de liderança, né? Os espaços de liderança não são necessariamente no final, eles podem ser pedidos a qualquer momento da sessão. Mas, lógico que faz parte do jogo político, alguns vereadores querem segurar para pedir o espaço no final, para ficar com a última palavra, é questão do jogo. Mas, enfim, o presidente tem autonomia de poder encerrar a sessão.
1: Perfeito, então. Visto que tivemos essas duas questões nas duas sessões anteriores, para as próximas, tem alguma questão, a BM vai acompanhar antes, tem algo assim? Ou vamos continuar torcendo para que tudo siga normal?
0: Eduardo, não. A sessão vai ocorrer normalmente, né? Sem a presença da Brigada Militar, a não ser que ocorra algo extraordinário, que seja necessário o apoio da Brigada Militar. Mas não, de praxe não, nunca, durante esse mandato, não, esse ano não foi precisado acionar a Brigada Militar em nenhum outro episódio. Simplesmente ontem que ocorreu algo excepcional.
1: Vereador Alberto Triques, presidente da Câmara, muito obrigado pela tua atenção. Microfones da rádio sempre abertos para ti.
0: Obrigado, Eduardo. Obrigado à tua Rádio Alvorada e nós estamos sempre à disposição da comunidade.
1: Isso aí, pessoal. A gente conversou com o vereador Alberto Triques, presidente da Câmara de Vereadores, para esclarecer o acontecido aqui da última sessão na Câmara de Vereadores. Assim eu finalizo mais uma participação por aqui, devolvendo a programação da emissora Eduardo Serri.
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3: Faltando 15 para as 10 da manhã, 15 para as 10, agora com 17 graus. Na sequência tem o Agenda por aqui. 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
9: Agenda.
10: Comunidades. Na lista de festas das comunidades da região, no próximo domingo, dia 31 de maio, acontece a festa na comunidade do Divino Espírito Santo. A partir das 10h30, haverá missa, meio-dia, almoço com churrasco padrão de gado, suíno, saladas diversas e bebidas, e 14 horas, tarde dançante com Matheus Taborda e Dirley. Beneficente. De 25 a 29 de maio, ao longo de toda essa semana, acontece a campanha do Agasalho em Marau, com a arrecadação de roupas de inverno, roupas de cama e cobertores na Secretaria de Desenvolvimento Social, nos quartéis dos bombeiros, na sede da Brigada Mirim, no CT Zaparoli e no Balcão do Imigrante. Eventos. Para fechar a agenda da semana, na quinta, dia 28 de maio, acontece o Dia Livre de Impostos no posto Sander Shell, da Avenida Júlio Borella, em frente à Sesurg, com retirada de senhas a partir das 6h30 da manhã. E na sexta, dia 29 de maio, acontece o Arraiá do Colégio Gabriel Taborim, com apresentações, brincadeiras e comidas típicas, das 9 da manhã até as 10 da noite. Rosana Costanaro, para a tua Rádio Alvorada.
3: Obrigado, Rosana, pelas informações aqui no Temática e no Agenda. Agora 13 para as 10 com 17 graus. 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Hoje é terça-feira e toda terça-feira por aqui o comentário do Marlon Cook, que comenta sempre aqui sobre o empreendedorismo. Olá, Cook.
11: Olá a todos, espero encontrar todos bem. Hoje eu quero conversar com vocês sobre uma frase que incomoda muita gente, mas que precisa ser refletida. Trabalhar muito não significa crescer. E antes que alguém pense diferente, eu não estou dizendo que trabalho não é importante. Pelo contrário, trabalho sério, dedicação e esforço continuam sendo fundamentais. Mas existe uma diferença enorme entre estar sempre ocupado e realmente evoluir. Muitas pessoas vivem apagando incêndio no dia inteiro. Correm, resolvem problema, atendem telefone, fazem reunião, respondem mensagem, chegam no final do dia cansadas, mas com a sensação de que não avançaram. E isso acontece porque crescimento não depende apenas de esforço, depende de direção. Tem empresa que trabalha muito e lucra pouco. Tem gestor que trabalha o dobro, mas continua preso nas mesmas dificuldades. Tem profissional que vive cansado, mas não consegue sair do lugar. Porque crescer exige mais do que força. Exige estratégia, organização e capacidade de parar para pensar. Existe uma cultura que romantiza o excesso de trabalho, como se estar sobrecarregado fosse sinônimo de sucesso. Mas produtividade não é fazer tudo, é fazer o que realmente gera resultado. Às vezes, o crescimento vem justamente quando a gente aprende a delegar, a organizar processos, a dizer não, a planejar melhor e, principalmente, a focar no que realmente importa. Quem cresce não é necessariamente quem corre mais. Muitas vezes é quem tem mais clareza. E isso vale para as empresas, carreira e também para a vida pessoal. Tem gente que trabalha tanto para conquistar um futuro melhor que acaba esquecendo de viver o presente. E depois percebe que perdeu momentos importantes com a família, com os filhos e com a própria saúde. Crescer também é ter equilíbrio. Então, talvez a pergunta que cada um de nós precisa fazer não seja: estou trabalhando muito? Mas sim: estou trabalhando da maneira certa? Porque esforço sem direção gera desgaste, mas esforço com estratégia gera crescimento. Na próxima semana, volto com mais conteúdo de gestão para vocês. Uma ótima semana, um abraço, paz e bem.
3: Paz e bem, Marlon Cook com a gente aqui na temática toda terça-feira sobre empreendedorismo. Sempre com ótimos conteúdos. Faltando 9:50, 9:50, com 17 graus. Não perca logo mais o nosso Saúde e Bem-Estar, que apresenta mais um episódio da série Como se Preparar para a Aposentadoria sem sofrer impactos em nossa vida emocional. No que a psicologia pode nos auxiliar ou contribuir para vivermos um novo ciclo em nossas vidas. Uma série que está realmente repercutindo muito bem, graças a Deus. E a gente aqui faz a nossa parte como canal de comunicação, de bem informar, de orientar, de trazer palavras de conforto, e principalmente palavras que orientem as pessoas a tomar suas decisões, seus caminhos também. Então, muito obrigado a você que está também prestigiando muito a nossa série, então. Então, não perca logo mais o nosso Saúde e Bem-Estar, às 10:30, que apresenta mais um episódio da série Como se Preparar para a Aposentadoria sem Sofrer Impactos em Nossa Vida Emocional. No que a psicologia pode nos auxiliar ou contribuir para vivermos um ciclo, um novo ciclo em nossas vidas. Logo mais, 10:30, no Saúde e Bem-Estar da sua terça-feira. Faltando 9:50, hoje a gente vive aqui grande festa em honra à Nossa Senhora do Caravaggio, Nossa Senhora do Caravaggio. Joaneta, casada com Francisco Varoli, era por ele maltratada. Então, gente, falamos aqui de muitos anos. O ano era 1432. Já naquela época, as mulheres eram maltratadas. E como eram? Joaneta, casada com Francisco Varoli, era por ele maltratada. Foi um dia ao campo para colher pasto para as vacas. Estava tristemente trabalhando quando lhe aparece uma senhora que, entre outras coisas, lhe diz: obtive de meu filho misericórdia e anuncio a paz. Era o ano de 1432. Nesse lugar apareceu uma fonte de água como sinal de sua presença. Isto aconteceu em Caravaggio, perto de Milão, na Itália. A devoção, então, se espalhou e foi trazida ao Brasil pelos imigrantes italianos, e um dos grandes santuários está localizado ali na bela cidade de Farroupilha, Serra Gaúcha. Existem as centenas de capelas, oratórios, santuários, capitéis em honra de Nossa Senhora do Caravaggio. Na iconografia, ela aparece como uma senhora de branco e aos seus pés uma jovem ajoelhada. No santuário de Caravaggio, na Itália, os peregrinos têm a oportunidade de rezar para todos os devotos da Virgem. Nesse dia, celebramos também a padroeira da Diocese de Caxias do Sul, também na Serra Gaúcha. Então, hoje, grande festa em honra à Nossa Senhora do Caravaggio, aos devotos e às comunidades da nossa região. Também aqui fica o nosso abraço, nosso carinho também. Faltando 5 para as 10 da manhã, com 17 graus, daqui a pouquinho aqui o destaque para as notícias da hora.

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6: 10 horas, notícias da hora. 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Temporais atingiram cidades de várias regiões do Rio Grande do Sul entre o fim da tarde da segunda-feira e a madrugada desta terça, causando preocupação entre moradores, deixando danos localizados. De acordo com a Metsul Meteorologia, em Agudo, na região central gaúcha, moradores registraram queda de granizo em diversas localidades do interior e do município. O norte do Rio Grande do Sul enfrentou os maiores transtornos da noite da segunda-feira. Em Sananduva, um forte temporal com chuva torrencial, vento e granizo provocou alagamentos em diversos pontos da cidade. A principal avenida do município teve interrupções no trânsito devido ao acúmulo de água, enquanto residências e estabelecimentos comerciais também foram atingidos. Além dos alagamentos, a tempestade provocou problemas no fornecimento de energia elétrica em vários municípios da região. Houve relatos de apagões em áreas urbanas e rurais de Sananduva, Santo Expedito do Sul, Tupanci do Sul e Tapejara. A intensa atividade elétrica e os ventos também afetaram a rede elétrica em localidades do interior. O Brasil anunciou na segunda-feira que vai enviar ajuda humanitária à Bolívia, que vem enfrentando ondas de protestos contra o governo. O anúncio foi feito após uma conversa por telefone entre os presidentes Luiz Inácio Lula da Silva e Rodrigo Paz, da Bolívia. As ondas de protestos e bloqueios de estradas já duram quase um mês e vem causando desabastecimento de alimentos, combustíveis e medicamentos no país. Os Estados Unidos e a Argentina também ofereceram assistência para lidar com o desabastecimento das últimas semanas. Tudo parece impossível até que seja feito. 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Um ataque israelense de drone matou 5 pessoas na região central da faixa de Gaza nesta terça-feira, segundo um hospital e a defesa civil do território palestino. O Hospital dos Mártires, em Dar al-Balah, confirmou ter recebido 5 corpos. O exército israelense, contatado pela AFP, indicou que estava analisando esses relatos. Israel e Hamas se acusam mutuamente de violar quase diariamente o cessar-fogo que entrou em vigor em 10 de outubro de 2025, após 2 anos de guerra. Pelo menos 890 palestinos morreram desde então, segundo o Ministério da Saúde de Gaza, controlado pelo Hamas, cujos números são considerados confiáveis pela ONU. 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
6: Próxima edição às 11 horas.
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4: 10 horas 5 minutos, Marau com 17 graus, falecimento. A funerária marauense, juntamente com o esposo Antônio Broco, em memória, filhos José, em memória, Francisco, Luiz, Gilberto, Gilda, Aguilar, Roberto, noras, genro, netos, bisnetos e demais familiares, participam do falecimento de Tereza Vitória Mânica Broco, ocorrido ontem aos 98 anos. O corpo está sendo velado na capela B do cemitério municipal de Marau. Celebração de despedida acontece hoje às 3 horas da tarde, em seguida sepultamento no cemitério da comunidade Sagrado Coração de Jesus. Comunicamos o falecimento de Tereza Vitória Mânica Broco, ocorrido ontem aos 98 anos.
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10 e 10 da manhã com 17 graus. Não perca logo mais o nosso Saúde e Bem-Estar, que apresenta mais um episódio da série Como se Preparar para a Aposentadoria sem Sofrer Impactos em Nossa Vida Emocional. Daqui a pouquinho, então, Saúde e Bem-Estar, que apresenta então mais um episódio da série Como se Preparar para a Aposentadoria sem Sofrer Impactos em Nossa Vida Emocional. 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Marau 17 graus, quem informa a temperatura aqui no Temática? 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
1: De volta aqui no Temática, colega Eduardo.
2: Pessoal, diretamente agora aqui da Fundação José Elídia Fuga, porque como sempre a gente divulga os cursos aqui propostos pela Fundação e nós temos um curso novo que vai abrir daqui um pouco tempo, que é o curso de Costura Criativa. E eu tô falando com a Graziana Ribeiro, que é a coordenadora aqui da Fundação, para saber como é que vai funcionar esse curso, né, Graziana? Bem-vinda à nossa programação mais uma vez.
3: Olá, Eduardo. Olá, ouvintes. Então, como você já anunciou, estamos hoje comunicando, né, aos interessados sobre o curso de costura criativa.
2: Como é que vai funcionar esse curso, Graziana?
3: Ele será um curso em parceria com o Senar e o Sindicato Rural aqui de Marau, tá? É um curso para adultos, então a pessoa tem que ter no mínimo 18 anos de idade e ele vai ser realizado do dia 15 ao dia 18 de junho, aqui na sede da Fundação. As inscrições são até o dia 10 do mês de junho e as aulas são no turno da manhã e da tarde. Então, assim, não há opção de escolher o turno da manhã ou a tarde. A aula é em ambos os turnos, porque é um curso aí de 24 horas, né? Então, nós temos vagas limitadas. Esse tema, né, a costura criativa, ele não é a confecção de roupas, tá? Mas é trabalhar com artesanato através da costura. Então, interessados podem entrar em contato com a Fundação. A gente exige somente que tenha acima de 18 anos de idade e, assim, é gratuito.
2: Então, para o pessoal fazer esse curso, tem que ter alguma base já na costura. Isso, tem que saber costurar o mínimo que seja, ou essa parte desde o inicial também vai ser abordada nesse dia?
3: Não, não é um pré-requisito. Vai ser para quem tem interesse em aprender, né? Porque, como disse, não é a confecção de vestuário, mas trabalhar um pouco com artesanato. Então, são coisas mais simples. A professora vai ensinar como fazer cortes, enfim. Quem tem máquina portátil pode trazer, né? Porque vai ser utilizada. Quem não tem, não é um pré-requisito, né? Tem outras partes que vai poder fazer sem ter esse equipamento. Então, assim, é uma introdução, né? Depois a pessoa gostando vai se aprofundar, é claro, e é uma forma que a Fundação, né, oferece esses cursos para ser uma oportunidade de futura geração de renda.
2: Com certeza. Quem é que vai ministrar esse curso, Graziana?
3: É uma instrutora do Senar, né? Que eu ainda não tenho, assim, os dados dela, assim. A gente faz isso em parceria com o Sindicato Rural e Senar. Então, eles nos encaminham um profissional já habilitado e que trabalha nessa área.
2: Perfeito. Então, quantas vagas tem para essa turma desse dia do curso?
3: Nós poderemos contemplar até 12 pessoas, tá?
2: Quantas vagas ainda estão restantes? Ou, no caso, abre as inscrições hoje, é isso?
3: Isso, nós estamos começando a divulgar as inscrições hoje. Nós já temos algumas pessoas interessadas, porque já fizeram alguns cursos aqui no ano passado, retrasado, envolvendo esses detalhes, assim, de artesanato, de costura. Então, essas pessoas já também vão participar desse, mas ainda temos algumas vagas.
2: Perfeito, então passo o contato da Fundação aqui para o pessoal que tiver interesse, ou também, se quiser vir aqui, passo o endereço para quem tem interesse em fazer parte desse curso.
3: Sim, as pessoas interessadas podem entrar em contato conosco através do telefone ou o WhatsApp, que é o 3342-4141, ou na nossa sede, né, que fica localizada no bairro Constante Fuga.
2: Graziana, brigadão pela tua atenção e boa sorte nesse curso.
3: Nós que agradecemos a oportunidade em divulgar mais essa atividade que a Fundação vem oferecendo.
2: Perfeito, pessoal. Então, inscrições até o dia 10 de junho para o curso de costura criativa aqui da Fundação José Elídia Fuga. Quem tiver interessado pode entrar em contato. Assim eu finalizo mais uma participação por aqui, devolvendo a programação da emissora Eduardo Serri para a tua Rádio Alvorada, em nome de Zafari de Marau, Lojas Triunfante e Postos Marau Norte e Marau Sul.
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1: 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Agora são 10h17, subindo para 18 graus a temperatura na sua supermanhã de terça-feira, 26 de maio de 2026. Principal destaque desta manhã: Cláudio Castro é alvo de operação no Rio contra aportes do Master. Rio Providência teria investido 3 bilhões em fundos com Castro. Ex-governador é alvo da Polícia Federal pela segunda vez em menos de 15 dias. Da folha secreta ao Master, os escândalos que rodam Castro. Polícia Federal cumpre mandado na cobertura do ex-governador do Rio de Janeiro. Vorcaro define defesa para tentar emplacar delação premiada. Fim da escala 6x1, 40 horas, duas folgas e mais. Veja aparecer. Deputado do PL pede vista e votação é adiada. Fim da escala 6x1, 40 horas, duas folgas e mais. Veja aparecer. Deputado do PL pede vista e votação é adiada. Líder supremo do Irã não quer Golfo como escudo dos Estados Unidos. Anvisa aprova a primeira caneta nacional com química do Ozempic. Anvisa aprova a primeira caneta nacional com química do Ozempic. Estudo descobre que caneta pode empacar. Estudo descobre que caneta pode empacar. Ainda, polícia filma falso médico atendendo paciente e aplicando injeção na rua em São Paulo. Mas na rua, tchê, impressionante. Como é que o médico aplica injeção na rua? Polícia filma falso médico atendendo paciente aplicando injeção na rua em São Paulo. Pesquisa identifica 3 tipos cerebrais diferentes, como tratamento pode mudar, TDA. Ainda em destaque nessa manhã, dono de lotérica que levou 168 milhões da Mega Sena, 30 anos, fez jogo com 20 dezenas. Matemática explica chance de ganhar. Então, lá em Fortaleza, no Ceará, porque tivemos então, como já colocamos, tivemos dois ganhadores do prêmio, 300 milhões de reais, da Mega Sena, 30 anos. Um deles foi para Fortaleza, no Ceará. E lá em Fortaleza, quem fez o bolão foi o próprio dono da lotérica. O próprio dono da lotérica fez o bolão aí e depois foi vendendo para quem quisesse comprar as cotas. Foram 100 cotas vendidas, com um jogo de 20 dezenas. Passo a passo dá caminho para usar o FGTS e quitar sua dívida pelo Desenrola 2.0. Ainda, detidos nos Estados Unidos, 17 mil brasileiros aguardam deportação. Maioria é de Minas Gerais, São Paulo e Rondônia. Que situação, hein, gente? Detidos, nos Estados Unidos, 17 mil, gente, 17 mil brasileiros aguardam deportação. A maioria é de Minas Gerais, São Paulo e Rondônia. O homem matou ex porque ela começou relacionamento novo sem avisá-lo. Como é que pode, né? Quanto machismo, hein? O cara separa da mulher, né? O cara separa da mulher, a mulher inicia um novo relacionamento, aí o ex vai lá e mata o novo namorado porque ela não avisou que estava namorando outro cara. Eita! Ninguém é dono de ninguém, né, gente? Pelo amor de Deus, hein? Muito bem, agora são 10h22, Marau 18 graus. Na sequência aqui o destaque para o nosso Saúde e Bem-Estar, que traz mais um episódio da série Como Se Aposentar Sem Sofrer Impactos em Nossa Vida Emocional. Na sequência para você. Saúde e Bem-Estar, a gente destaca aqui as informações para você no Saúde e Bem-Estar, que tem um timaço aqui de patrocinadores no Saúde e Bem-Estar. 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
6: 18 graus.
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0: um episódio da série Como se preparar para a aposentadoria sem sofrer impactos em nossa vida emocional. No que a psicologia pode nos auxiliar ou contribuir para então vivermos um novo ciclo em nossas vidas. Tema desta terça-feira, novos projetos. Psicólogo Edelvan Girardi, que bom que você veio mais uma vez, bom dia.
1: Bom dia, Maculã, bom dia a todos os rádio ouvintes. É sempre um prazer muito grande estar aqui na rádio, trazendo assuntos importantes e desta vez um tema um pouquinho mais preocupante que muitas vezes as pessoas não falam, né? Sobre a aposentadoria.
0: Exato. E o tema de hoje, Edelvan, novos projetos. O que a gente pode tecer sobre esse assunto hoje, então?
1: Então, Maculã, novos projetos. Muitas vezes as pessoas têm aquela ideia de que quando eu estou perto da aposentadoria ou eu estou perto daquele momento de finalizar um ciclo na vida, eu não terei mais nenhum projeto. E é aí que se inicia uma nova trajetória, uma nova caminhada de entender aquilo que eu posso, de fato, estar contribuindo e fazendo para que eu não fique com tempos ociosos, que é o que a maioria das pessoas tem receio, medo e insegurança de não ter uma rotina no seu dia a dia, não ter uma função, de certo modo, mas as pessoas esquecem que elas podem reorganizar a sua vida com projetos.
0: Bom, falamos muito em projetos de vida. Quando se fala em projetos de vida, tem a ver com o profissional ou somente com o nosso projeto de vida mesmo, hein? Ou caminham juntos os mesmos?
1: Eles caminham juntos.
0: Caminham juntos.
1: Caminham juntos. O que eu preciso entender é qual que é a finalidade do meu projeto laboral e do meu projeto após eu não ter aquela questão laboral. De estar todo dia dentro de uma empresa, dentro de um trabalho, vendo os meus colegas. Então, eu preciso entender de qual projeto que eu estou fazendo parte a partir do momento que a aposentadoria chegar. Eu preciso entender que eu não preciso me afastar dos outros projetos que eu tenho. Talvez alguns projetos que eles estão mais parados, que eu não dei tanta significância no tempo em que eu estava trabalhando, talvez seja o momento de colocar eles em prática.
0: E é o momento certo agora.
1: É o momento certo, onde eu vou conseguir otimizar o meu tempo com aquilo que eu vinha construindo, vinha batalhando e do nada eu parei por outras questões da vida. Talvez esse seja o momento de você se reinventar, de ver que outros projetos vão fazer parte da sua vida e não é porque você não está mais no mercado de trabalho ou naquela empresa que você já estava acostumado há mais de 25, 30 anos, que você não vai ter um novo projeto aí para dar sequência na sua vida com o fato da aposentadoria.
0: Sabe, Delvan, que já ouvi várias pessoas comentando o seguinte: bom, quando eu estiver no clima de aposentado, já mais tranquilo, o meu projeto vai ser sobre área social. Olha que ideia bacana também.
1: Exato. Muitas pessoas vêm atuando muito em projetos sociais aí para auxiliar a comunidade. Projetos que fazem parte e que todo ser humano deveria fazer parte, de certo modo. E aí acaba que muitas pessoas participam desses projetos como voluntários. Ou também participam de projetos da terceira e melhor idade, que a gente sempre fala, das questões de centros de convivência para idosos, que também é importante, entre outros centros que tem hoje e projetos que são importantes. Por que que eu digo que é importante participar desses projetos? Porque você faz novas amizades, novos vínculos, e aí que começa, de fato, outras relações para você conseguir dar conta e entender que você não está sozinho nesse processo. Que muitas pessoas que chegaram à aposentadoria têm passado por esse mesmo momento, muitas vezes, de ter um vazio existencial e de entender que não precisa ter isso, que ele pode ser preenchido de outras maneiras.
0: Bom, o ouvinte coloca o seguinte aqui, Delvan: não seria interessante dar um tempo, tipo, bom, hoje foi meu último dia de trabalho, agora então curti a aposentadoria, dá um tempo pro novo projeto de vida?
1: Sim, é importante, eu só preciso entender como que essa pessoa está lidando com a situação de hoje foi meu último dia e quando que eu vou iniciar um novo projeto. Eu preciso entender como que ela está preparada para hoje ser o último dia e amanhã ela não ter mais aquela função.

0: porque as pessoas muitas vezes compreendem também esse momento da aposentadoria como um período de férias. Porém, férias normalmente são 30 dias. E após esse período? Como que vai ficar as questões emocionais dessa pessoa? Então, eu sempre comento que a gente precisa trabalhar, sim, as questões e novos projetos. Não de iniciar um dia após a aposentadoria, mas que ela comece a ver outras oportunidades para dar sequência aí no seu dia a dia, no momento em que ela entender que é necessário.
1: Tipo, bom, me aposentei, agora vou dar um tempo de uns 2 meses, vou viajar, vou curtir, né? Aquilo que não fiz antes e depois sim na volta e pegar para valer no novo projeto de vida.
0: Exatamente, a pessoa precisa se sentir preparada a estar nesse novo projeto. Ela precisa entender que sim, ela tem o direito total de descansar, de viajar, de fazer outras coisas que talvez antes não conseguia fazer. E no momento em que ela se sentir preparada, que ela se sentir que ela pode contribuir com o outro, ou com projetos novos, ou participando de algum projeto já existente na comunidade, ela deve começar a participar sim, deve começar a pensar de outras maneiras também.
1: Bom, já ouvi algumas situações, Delvan, o seguinte, bom, o cara se aposentou, então ele pode ajudar em tudo na comunidade. Também não é assim. Não é mesmo?
0: Exatamente.
1: O cara se aposentou, tá numa boa, tá livre para tudo. Não. Eu acho que para tudo não.
0: Exato, a pessoa tem que entender que ela não precisa mais se sobrecarregar.
1: Exatamente.
0: Porque sobrecarga de trabalho, de projetos e tudo isso acaba prejudicando o psicológico dela. Ela precisa entender que neste momento ela é uma pessoa que se aposentou, que ela vai ter o seu direito assegurado para descansar, para curtir mais a vida, para curtir mais a família, os amigos, enfim. Pode auxiliar sim a comunidade se ela se sentir bem com isso. Porém, ela não precisa fazer isso todos os dias como se fosse uma rotina de trabalho.
1: Porque quem convida ainda está na atividade, né?
0: Exatamente. Então, a gente precisa entender esse fato também, que a sobrecarga emocional acaba ocasionando muitos prejuízos aí na vida psíquica da pessoa.
1: É importante, e a sua recomendação é que seja, no caso, assim, bom, eu falto 1 ano para me aposentar, então já vai encaminhando um projeto novo, ou digo, bom, depois de me aposentar, eu penso no novo projeto. Qual é a ideia tua, hein?
0: Na verdade, a questão da aposentadoria e de novos projetos para a vida é uma construção. Sempre é comentado pela psicologia que é importante a gente ir construindo ideias para o futuro. Então, quando faltar 1, 2 anos, talvez, antes até, de eu começar a ir pensando no que eu vou fazer após a aposentadoria. Para que, de fato, quando ocorra isso, não ocasione um sofrimento para a pessoa. Que ela possa entender que ela já vai construindo aquilo devagar, esperando por aquele momento que é a aposentadoria. Eu preciso ir entendendo que esse processo é lento para a pessoa aceitar a questão da aposentadoria. Nem sempre as pessoas estão preparadas para esse momento.
1: Bom, tem pessoas que conseguem, até pela sua atividade, uma aposentadoria mais cedo, outros mais tarde. Então, tem que ver muito bem essa questão, né? Bom, eu tenho tanto tempo pela frente de vida ainda, né?
0: Exatamente. Olha, Emaculã, eu conheço pessoas que com 53 anos se aposentaram.
1: Pô, 50 anos hoje é piá, né?
0: Exatamente. E aí fica aquela pergunta, tá, e agora eu vou fazer o quê? Então, eu sempre recomendo que essas pessoas que vão se aposentar, mais jovens, que procurem o auxílio antes. Por quê? Para elas entenderem que esse processo, porque daí elas se sentem incapazes, muitas vezes, de desenvolver uma função com 55 anos. E não é isso. A gente tem como construir novos caminhos, novas frentes de atuação, enfim, para a pessoa se reestruturar. Para aquelas pessoas que vão se aposentar acima dos 60, 65 anos, apesar de jovens, também devem pensar, bom, primeiramente eu vou descansar, vou focar num projeto, obviamente, vou fazendo essa construção sempre antes da aposentadoria de fato chegar, que é importante, para a pessoa entender que ela vai descansar por um período e aí após isso ela vai ter um novo projeto aí para dar sequência na sua vida. Até porque a nossa expectativa de vida no Brasil vem mudando cada vez mais pela qualidade da vida e tudo mais. E a gente precisa pensar nessas pessoas, né? Para que elas não fiquem, ah, me aposentei, agora vou ficar somente em casa, no celular ou vendo televisão, e isso é muito prejudicial à saúde. Então as pessoas precisam entender que elas precisam manter uma rotina saudável de alimentação, de exercícios físicos, cuidar do psicológico, manter boas relações saudáveis com a família, com amigos, com a comunidade.
1: Muito bem, saúde e bem-estar com a série Como se preparar para a aposentadoria sem sofrer impactos em nossa vida emocional. Com a gente, psicólogo Edilvan Girardi. Bom dia e até a próxima terça-feira, se Deus quiser.
0: Aculã, muito obrigado e até a próxima terça-feira.
1: Faltando 20 para as 11, o Temática volta na sequência, agora com 18 graus. 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
4: 18 graus.
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1: Faltando 15 para as 11, 15 para as 11 com 18 graus. Na sequência tem o balcão de trabalho ou balcão de empregos. E já antecipando aqui os desejos que você tenha boa sorte hoje então na busca de uma oportunidade de trabalho, tanto em Marau como também em nossa região. 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Agora sim, então, vinheta chegando para o nosso quadro.
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3: Se você está em busca de empregos, o Cine de Marau oferece vagas na indústria metalúrgica como alimentador de linha de produção, operador de máquina serra, auxiliar de montagem externa e montador externo, além de motorista, operador manque e cozinheira. Na indústria frigorífica, para auxiliar de linha de produção, Magaref, operador de produção 1 e inspetor de qualidade. E no comércio, para vendedor, auxiliar de loja e atendente de farmácia. Nos supermercados, as vagas são para operador de caixa, fiscal de caixa, atendente de padaria, açougueiro e vigia. E na indústria em geral, para operador de máquina para papelaria, soldador, trabalhador para indústria de laticínios, auxiliar de pintura, auxiliar de operador de guindaste, operador de máquina e auxiliar de costura. Em serviços para vigilante, projetista em eletricidade, eletricista auxiliar, controlador de pragas, casal para morar em granja de inseminação, armador, carpinteiro, motorista categoria E, motorista categoria D e coordenador de equipe de motorista. Eletricista auxiliar de manutenção, auxiliar mecânico de manutenção, camareira e auxiliar de cozinha para fazer viandas. Lembrando que para se candidatar a alguma dessas vagas, você deve ir até o Cine, como o seu documento pessoal, fazer o seu cadastro, então, para ser encaminhado para as entrevistas. Lembrando que o Cine fica na rua Irineu Ferlin, junto à Prefeitura Municipal de Marau. Júlia Berghetti Xavier para a tua Rádio Alvorada.
1: Obrigado, Júlia, pelas informações. Agora são 10h49, faltando 11 para as 11, temperatura de 18 graus. Sempre nossa gratidão pela sua grande companhia. Mais uma espiadinha aqui nos principais destaques da sua supermanhã de terça-feira, 26 de maio. Copa do Brasil sorteia os duelos das oitavas de final. 14 times da Série A seguem na competição. Flamengo, Botafogo, São Paulo e Bahia já deram adeus. Então aí, Copa do Brasil sorteia os duelos das oitavas de final. 14 times da Série A seguem na competição. Flamengo, Botafogo, São Paulo e Bahia já deram adeus à competição. Ainda, Brasil tem menor taxa de homicídios em 11 anos, diz Atlas. Brasil tem menor taxa de homicídios em 11 anos, diz Atlas. Violência sexual, 45,5% das notificações de 10 a 14. Cláudio Castro é alvo de operação contra aportes no Master. Rio Providência teria investido cerca de 3 bilhões de reais. Vorcaro define defesa para tentar emplacar delação premiada. A agenda de Donald Trump não prevê reunião com Flávio Bolsonaro. Aí também ficava a expectativa, né, dessa reunião de Flávio Bolsonaro com o governo americano. E agora pela manhã, a notícia de que a agenda de Donald Trump não prevê reunião com Flávio Bolsonaro. Ainda, Anvisa aprova a primeira caneta nacional com química do Ozempic. Estudo descobre que caneta pode empacar. Outro destaque dessa manhã, temos aqui o seguinte. Ex-traficante viraliza ao correr com tornozeleira eletrônica no Rio. Não vou me excluir. O que achou, hein? Ex-traficante viraliza ao correr com tornozeleira eletrônica no Rio de Janeiro. Outros destaques dessa manhã, temos aqui o seguinte. Mulher de desembargador pagou obra milionária com dinheiro em espécie. Mulher de desembargador pagou obra milionária com dinheiro em espécie. Também destaque nessa manhã que temos o seguinte para você. O que diz a brasileira que escorregou e caiu na final do Miss Eco 2026? Mulher é condenada por esconder união estável e manter pensão militar. Olha que história, hein? Mulher é condenada por esconder união estável e manter pensão militar. Milagre de Deus, diz padre sobre imagem de Cristo retirada intacta. Falamos aqui do incêndio que destruiu então aí parte da igreja matriz ali na nossa querida cidade de Flores da Cunha. A cidade de Flores da Cunha, que é referência nacional nos tapetes de Corpus Christi. Todo mundo viu, né? Os bombeiros retirando a imagem de Jesus Cristo intacta, apesar do grande fogo que lá consumiu parte da igreja então. Aí, milagre de Deus, diz padre sobre imagem de Cristo retirada intacta. Ainda, diretor viraliza ao mostrar relação de carinho com alunos no Rio Grande do Sul. 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Agora faltando 6 para as 11, Marau, temperatura neste momento é de 18 graus. O ouvinte perguntando para a gente sobre a situação do trânsito na rodovia 324 Marau Passo Fundo, até porque tivemos ontem o tombamento de mais uma carreta, né? Infelizmente, o tombamento de mais uma carreta na rodovia 324. Inclusive, ontem, né? A gente falava aí com o comando rodoviário de Passo Fundo, colocando dos acidentes e também da preocupação com tantas carretas que tombam, principalmente no trecho Marau Passo Fundo aí. Ontem, então, tivemos o tombamento de mais uma carreta e cada vez que toma uma carreta, já o pessoal se preocupa e, bah, e agora? Quando é que vão trancar a rodovia para a retirada do veículo? É o seguinte, informações que vêm aí do batalhão rodoviário, é o seguinte, a princípio, o proprietário lhe encontrar em contato agora, 12h30, para remoção. E o caminhão que tombou ontem por causa do tempo, provavelmente vai ficar para amanhã. Então, a informação, né, de que o proprietário vai manter contato às 12h30 para remoção. E o caminhão que tombou ontem por causa do tempo, provavelmente vai ficar para amanhã. Então, havia previsão de retirada hoje, mas com as condições climáticas, então, a previsão é que fique para amanhã. Por causa, então, da situação climática, a previsão, né, a intenção era retirar hoje o caminhão, mas devido à condição climática, parece que fica, então, provavelmente para amanhã, quarta-feira. Mas a gente fica informando aqui para você no Temática também. Daqui a pouco, notícias da hora.

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4: 11 horas, notícias da hora. 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Pressionado pela repercussão negativa, o vereador Paulo Coitinho, do Cidadania, anunciou na manhã desta terça-feira a retirada do projeto de lei que criava o auxílio alimentação para os 21 parlamentares de Pelotas. A proposta previa o pagamento mensal de R$ 906,24 a partir de junho, gerando impacto anual de R$ 228.300 reais aos cofres públicos. O recuo ocorreu durante a sessão ordinária desta terça. Na tribuna, Coitinho leu uma carta aberta direcionada à comunidade pelotense, justificando que a decisão foi tomada após ouvir as ruas. A proposta havia sido protocolada na semana passada e gerou forte desgaste político. Enquanto os servidores do Legislativo já recebem o benefício, o funcionalismo do Poder Executivo enfrenta perdas inflacionárias e aguarda uma proposta de reposição salarial por parte da Prefeitura. O Brasil atingiu em 2024 a menor taxa de homicídios em 11 anos, segundo o Atlas da Violência 2026, produzido pelo Instituto de Pesquisa Econômica Aplicada, o IPEA, e pelo Fórum Brasileiro de Segurança Pública, FBSP, e divulgado nesta terça. O número absoluto de mortes é de 42.590 homicídios registrados oficialmente no país no ano passado, o equivalente a 21 assassinatos a cada 100 mil habitantes. A redução aparece tanto na comparação anual quanto em recortes mais longos da série histórica. Em relação a 2023, a taxa caiu 7,4%. Em números absolutos, a queda foi de 6,9%. No ano anterior, o Brasil havia registrado 45.747 homicídios. 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O presidente do Irã, Massoud Pezeshkian, emitiu uma ordem nesta segunda-feira para restabelecer o acesso da internet no Irã aos níveis anteriores aos da guerra, informou a mídia estatal iraniana. O regime iraniano vinha limitando o acesso à internet desde o fim de fevereiro, quando os Estados Unidos e Israel atacaram o Irã, dando início à guerra. Desde então, apenas alguns iranianos conseguem acessar a rede através de VPNs caras e avançadas. A maioria da população está totalmente sem acesso à internet há 87 dias. Segundo a agência estatal iraniana Fars News, o acesso à internet voltará ao status anterior às restrições. A agência de notícias iraniana ISNA, também estatal, disse que o acesso deve ser retomado nesta terça-feira. 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

0: Supermanhã de terça-feira, 26 de maio. Além da grande festa em honra à Nossa Senhora do Caravaggio, hoje, 26 de maio, também celebramos o Dia Nacional de Combate ao Glaucoma. Dia Nacional de Combate ao Glaucoma. Uma data que alerta a população, sobre a importância do diagnóstico precoce desta doença ocular, que é uma das principais causas de cegueira irreversível no mundo. Dia Nacional de Combate ao Glaucoma, uma data que alerta a população, de forma geral, sobre a importância do diagnóstico precoce desta doença ocular, que é, hoje, uma das principais causas de cegueira irreversível no mundo. Então, não deixe isso acontecer. Cuide bem da sua visão, da sua saúde ocular. Faça sempre os seus exames preventivos. Também destaque, hoje é o dia do revendedor lotérico. Bom dia, meus amigos, aí das lotéricas Gol e Pote de Ouro, grandes parceiros aqui da tua Rádio Alvorada. 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
2: E nós iniciamos com as cotações dos grãos que são comercializados em sacas de 60 quilos. A soja, R$ 113,00. O milho, R$ 58,00. E o trigo, R$ 65,00. Demais produtos: boi gordo, R$ 12,50 ao quilo vivo. Vaca gorda, R$ 10,50 ao quilo vivo. Suíno tipo carne no preço integração, R$ 5,90 ao quilo vivo. Suíno tipo carne no preço particular, R$ 5,74 ao quilo vivo. E o leite padrão, de acordo com a Emater, comercializado na região, com o menor preço referência, em R$ 2,28 ao litro. Ana Lúcia Giacomini para a tua rádio.
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0: 11:16, Marau 18 graus, falecimento. A funerária marauense, juntamente com o esposo Antônio Broco, em memória, filhos José, em memória, Francisco, Luiz, Gilberto, Gilda, Aguilar, Roberto, noras, genro, netos, bisnetos e demais familiares, participam do falecimento de Teresa Vitória Mânica Broco, ocorrido ontem aos 98 anos. O corpo está sendo velado na Capela B do Cemitério Municipal de Marau. Celebração de despedida acontece hoje às 15h, em seguida sepultamento no cemitério da comunidade Sagrado Coração de Jesus. Comunicamos o falecimento de Teresa Vitória Mânica Broco, ocorrido ontem aos 98 anos.
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1: Muito bem, 11 horas e 20 minutos, 11:20, Marau com 18 graus. Estamos com você ao vivo aqui nos 107.7 e também sempre com muita honra e prazer em nossos canais digitais. Mais uma vez, nossa gratidão a você, ouvinte, por fazer parte desta gigantesca audiência. Estamos também contigo em nosso WhatsApp. Aliás, parabéns a você que já tem na sua agenda o nosso WhatsApp, porque em muitas oportunidades você também pode ser nosso repórter, né? Que bom você também ser o nosso repórter aí, tá? Nosso WhatsApp que é o 999797515.
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2: Olá, pessoal. Nesta terça-feira temos as instabilidades predominando por aqui. Volta e meia pode ter alguma pancada de chuva aqui. Nada de chuvas expressivas, mas podemos ter sim essas pancadas por causa da instabilidade bastante presente aqui na atmosfera. Com relação às temperaturas, nesta terça-feira, as máximas devem ficar um pouquinho maiores do que ontem, oscilando entre 19 e 20, 21 graus em média. Bom, a tendência é de que na quarta-feira essa umidade diminua bastante, então a gente pode ter um dia com a presença do sol e variação de nebulosidade, aquele dia mais nublado. As temperaturas vão ter uma amplitude um pouquinho maior só, não é muito grande não. As mínimas oscilam entre 9 e 11 graus e as máximas entre 18 e 19 graus por aqui, ou seja, tem uma leve sensação de friozinho sim. Na quinta-feira nós vamos ter uma diminuição nas temperaturas de novo, um ar um pouquinho mais frio deve predominar, mas isso não se sustenta porque na sexta-feira de novo voltamos a ter mais umidade por aqui e algumas pancadas de chuva podem voltar a acontecer, ainda que de forma isolada. Com a previsão do tempo, Kátia Valente.
1: Obrigado, Kátia. Boa terça-feira para ti. Na sequência tem a Hora do Recado. 11 horas 23 minutos, hora certa aqui no Temática é Loja Kibe. 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
1: 11h26, Marau com 18 graus. 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
1: 11h28, Marau, temperatura de 18 graus. Convite: a Associação de Sunicultores de Marau convida para o 45º encontro dos sunicultores do município de Marau, que acontece no dia 30 de maio, na comunidade de Veado Pardo. Programação: 10h tem recepção, 10h30 abertura com fala das autoridades, 11h palestra. 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Reservas de ingressos até a próxima sexta-feira, dia 29 de maio, às 12h, pelo fone. Anote aí o contato, que é o 99976-5856, ou também pelo 99431-1475. 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
1: 11h30, Marau com 18 graus. Convite para a festa. 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
8: Agora faltando 25 para o meio-dia. 25 para o meio-dia, temperatura de 18 graus. 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

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No esporte, oitavas de final da Copa do Brasil 2026. Jogos de ida e volta serão na mesma semana. Jogos de ida e de volta serão na mesma semana, do dia 1º ao dia 16. Aliás, do dia 1º ao dia 6 de agosto. A CBF sortiu nesta manhã, em sua sede, os confrontos das oitavas de final da Copa do Brasil, edição de 2026. Todos os jogos estão previstos para ocorrer em uma mesma semana, nos dias 1º e 2 de agosto, ida, 5 e 6 de volta. As datas exatas ainda serão confirmadas pela Confederação. Atenção para os confrontos, Fluminense e Vasco, Corinthians e Internacional, Grêmio e Mirassol, Vitória e Atlético do Paraná, Juventude e Atlético Mineiro, Santos e Remo, Chapecoense e Cruzeiro, Palmeiras e Fortaleza. São os jogos, são os confrontos das oitavas de final, então, pela Copa do Brasil, tá, gente? Oitavas de final da Copa do Brasil, repetindo aqui os confrontos, Fluminense e Vasco, Corinthians e Internacional, Grêmio e Mirassol, Vitória e Atlético do Paraná, Juventude e Atlético Mineiro, Santos e Remo, Chapecoense e Cruzeiro, Palmeiras e Fortaleza. E você acompanha tudo aqui também pela tua Rádio Alvorada, conexão com a Rede Gaúcha SAT, nas emoções do esporte e, é claro, agora na concentração da Copa do Brasil nas oitavas de final. Faltando 22 para o meio-dia, temperatura em 18 graus. Na sequência aqui tem o nosso boletim paroquial. Mas antes, eu quero aqui com muito carinho prestar hoje uma homenagem muito especial a ela, Dona Maria, minha mãe, que hoje então completa seus 86 anos de vida. Com muito carinho, o desejo de muita saúde, prosperidade, muitos anos de vida pela frente e gratidão por esta mãe maravilhosa que temos aí. E ela que é também devota a Nossa Senhora do Caravaggio.

fazer-se morada. Rogai por nós, curai nossos males, doces milagres da fonte sagrada. Que em nosso interior brote sua doutrina, floresça na alma ensinamentos seus. Fonte fiel das promessas de Cristo, olhai por seus filhos com a graça de Deus.

0: Os Monarcas com Nossa Senhora do Caravaggio. Eu até comentei hoje pela manhã de que os Monarcas é o grupo gaúcho que mais tem gravado canções de fé, de religiosidade. Então, parabéns aos Monarcas por usarem sua voz também na homenagem de gratidão pela fé, pela hospitalidade também. Na sequência tem Boletim Paroquial no oferecimento aqui especial, Boletim Paroquial aqui, oferecimento especial aqui dos amigos da loja Ortobon, 3B Odontologia, modo alternativa, e também com os amigos aqui do Vale Espinassato. 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
0: Agora 10 para o meio-dia, temperatura de 18 graus. Na sequência tem boletim paroquial. Falecimento. A funerária maranhense, juntamente com o esposo Antônio Broco, em memória, filhos José, em memória, Francisco, Luiz, Gilberto, Gilda, Aguilar, Roberto, noras, genro, netos, bisnetos e demais familiares participam do falecimento de Tereza Vitória Mânica Broco, ocorrido ontem aos 98 anos. O corpo está sendo velado na Capela B do Cemitério Municipal de Marau. Celebração de despedida acontece hoje às 3 horas da tarde, em seguida sepultamento no cemitério da comunidade Sagrado Coração de Jesus. Comunicamos o falecimento de Tereza Vitória Mânica Broco, ocorrido ontem aos 98 anos. 9 para o meio-dia, 18 graus.
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0: Hoje, em forma de gravação, Frei Marcelo, bom dia, paz e bem.
11: Bom dia, Maculã, bom dia aos nossos ouvintes, nossa saudação de paz e bem. Hoje, terça-feira, 26 de maio, o Evangelho está em Marcos, no capítulo 10, versículos 28 a 31. Pedro começou a dizer-lhe: eis que nós deixamos tudo e te seguimos. Jesus respondeu: eu lhes garanto, não há ninguém que tenha deixado casa, irmãos, irmãs, mãe, pai, filhos e campos por causa de mim e do Evangelho, que não receba agora, no tempo presente, 100 vezes mais, em casas, irmãos, irmãs, mãe, filhos e campos, com perseguições, e no mundo futuro a vida eterna. Muitos dos primeiros serão os últimos, e os últimos serão os primeiros. Palavra da salvação. Glória a vós, Senhor. Meus queridos, no Evangelho de hoje, aprendemos algumas características essenciais do discípulo missionário. Quem segue Jesus deve ser, acima de tudo, humilde e despojado. Os evangelhos nos apresentam diversas situações em que Jesus pede que os discípulos deixem tudo para segui-lo. Seu próprio nascimento numa gruta de Belém, rodeado apenas pelos pais e por alguns animais, é sinal do abandono total ao projeto do Pai, que pede o mesmo a todos os que querem segui-lo. Outro sinal é a obediência, aceitando ser o último em tudo. Aquele que está disposto a seguir Jesus não pode ambicionar riqueza ou poder. Não pode almejar um alto posto, um cargo de liderança, um status privilegiado e assim por diante. Deve se colocar como o último, levando os pés dos seus discípulos, abaixando a cabeça diante de todos, renunciando a qualquer regalia ou privilégio. Essas mesmas características são pedidas a nós, especialmente aos que lideram a Igreja em todos os âmbitos. Por isso, o Vaticano II, ele exorta os bispos, os sacerdotes, a todos os leigos, a toda a Igreja, a seguir o modelo de Jesus Cristo: humildade, obediência e dedicação total ao projeto do Reino de Deus. Lembramos nossa programação. Hoje, terça-feira, dia de trezena, às 19 horas, na Igreja Matriz, em honra a Santo Antônio. Hoje, com um especial bênção e consagração a todos os profissionais da área da saúde. E ainda, 19 horas, missa no bairro Fátima. Quarta-feira, durante todo o dia, atendimentos, bênção e confissões na Igreja Matriz. Às 19 horas, missa na Igreja Matriz. 19 horas, também missa na comunidade Nossa Senhora Desatadora dos Nós. A missa passará a ser, a partir de quarta, rezada lá no Parque Lauro Ricieri Bortolom, no novo espaço, no novo centro de eventos, no restaurante. Então, já nesta quarta-feira, portanto, o convite para que quem quiser ir para a missa da Desatadora dos Nós, da comunidade, é lá no Parque Lauro Ricieri Bortolom, 19 horas, no novo restaurante, no centro de eventos. E 19h30, missa em Santo Expedito. Quinta-feira, 14h30, missa em Nossa Senhora de Caravaggio. 19 horas, missa na Matriz, e 19 horas também Santa Terezinha. Sexta-feira, 16 horas, missa da Saúde na Matriz. Sábado, 18 horas, missa na Matriz. E no domingo, 8 horas, missa na Matriz. E grande festa em honra ao Divino Espírito Santo aqui no bairro Planalto, com missas 10h30, meio-dia, almoço e depois continuações festivas. E à noite, 19 horas, missa na Igreja Matriz Cristo Rei. Lembramos também aos zeladores e zeladoras de capelinha, sábado às 16 horas tem o retiro, inscrições diretamente com a Rosa e ali organizar a preparação então do retiro, que começa às 16 e termina depois com a missa das 18 horas. Também dia 13 de junho temos a solenidade de Santo Antônio com missa às 18 horas na Igreja Matriz e logo em seguida, 19h30, no Salão Paroquial, tem a pastelada de Santo Antônio. E após a pastelada, baile com Fábio, Martelo e banda. Valor do ingresso da pastelada, R$ 35,00. O seu ingresso pode ser adquirido na Secretaria da Paróquia ou também com os festeiros de Cristo Rei. Nossas paróquias vizinhas, Paróquia Santo Antônio do Palmo e Santo Antônio de Gentil, para hoje, 19 horas, missa em São Valentim, Palma. Quarta-feira, 19h30, Santa Ana, Palma. Quinta-feira, 19 horas, reunião da Pastoral Litúrgica na Sala da Catequese da Matriz do Palma. Sexta-feira, 19h30, reunião da Pastoral Litúrgica na Sacristia da Matriz de Gentil. Sábado, 14 horas, missa em Santa Terezinha, Palma. 15h30, Nossa Senhora das Graças, Palma. E 19 horas na Matriz do Palma. E no domingo, 9 horas, missa na Matriz de Gentil. Paróquia Santa Terezinha, de Nicolau Vergueiro. Quinta-feira, 14 horas, missa em Nossa Senhora de Fátima, Sítios Bastos. E 19h30, Nossa Senhora das Graças, no Itororó. Sexta-feira, 19 horas, missa na Matriz de Nicolau Vergueiro. E no domingo, 9 horas, missa na Matriz de Nicolau Vergueiro. Desejamos a todos uma boa terça-feira, um bom almoço, paz e bem e santa alegria. 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
4: Paze bem, meu irmão, paze bem.
5: Estimados irmãos e irmãs, é meio-dia e juntos vamos invocar a bênção de Deus sobre nós, o nosso alimento e os nossos trabalhos. Querido Deus, sabes que sempre me dediquei de corpo e alma à minha família para que tudo em casa possa correr o melhor possível. Mas nem sempre é fácil manter o melhor espírito e a melhor energia diante de tantas coisas para fazer. É por isso que me dirijo a você, amado Pai Todo-Poderoso, para me dar o poder e a força de que preciso para enfrentar todos e cada um dos meus desafios diários. Assim, como sempre pedi que cuidasse da minha família, de todo o mal quando eu não estivesse por perto, também peço que faça as suas bênçãos e energias descer sobre eles. Fique comigo, para que eu não me desespere e nem te esqueça. Levante o meu espírito quando o encontrares abatido. Ajude-me a seguir-te sem vacilar e sem olhar para trás. Entrego-te neste dia toda a minha vida e a vida de toda a minha família. Glória ao Pai, ao Filho e ao Espírito Santo, como era no princípio, agora e sempre. Amém. E por intercessão de Nossa Senhora, os santos e santas de nossas comunidades, que os anjos de Deus estejam à nossa frente para nos guiar, ao nosso lado para acompanhar, atrás de nós para proteger, acima de nós para iluminar e dentro dos nossos corações para abençoar. A bênção de Deus Todo-Poderoso desça sobre todos os ouvintes e sobre o alimento, em nome do Pai, do Filho e do Espírito Santo. Amém. Um bom dia, um bom almoço, paz e bem e santa alegria.
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0: Aos ouvintes, boa tarde. 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
0: Vamos saber como se comporta o tempo na região. Informações com a Kátia Valente, a nossa meteorologista.
2: Olá, pessoal. Nesta terça-feira temos as instabilidades predominando por aqui. Volta e meia pode ter alguma pancada de chuva aqui. Nada de chuvas expressivas, mas podemos ter sim essas pancadas por causa da instabilidade bastante presente aqui na atmosfera. Com relação às temperaturas, nesta terça-feira, as máximas devem ficar um pouquinho maiores do que ontem, oscilando entre 19 e 20, 21 graus em média. Bom, a tendência é de que na quarta-feira essa umidade diminua bastante, então a gente pode ter um dia com a presença do sol e variação de nebulosidade, aquele dia mais nublado. As temperaturas vão ter uma amplitude um pouquinho maior só, não é muito grande não. As mínimas oscilam entre 9 e 11 graus e as máximas entre 18 e 19 graus por aqui, ou seja, tem uma leve sensação de friozinho sim. Na quinta-feira nós vamos ter uma diminuição nas temperaturas de novo, um ar um pouquinho mais frio deve predominar, mas isso não se sustenta porque na sexta-feira de novo voltamos a ter mais umidade por aqui e algumas pancadas de chuva podem voltar a acontecer, ainda que de forma isolada. Com a previsão do tempo, Kátia Valente.
0: Muito obrigado, Kátia.
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0: Falar sobre um curso que está sendo elaborado, trata-se do curso de extensão sobre gestão e comercialização no agronegócio, que será ministrado pelo professor Cristiano Corato, que está aqui comigo e vai nos trazer maiores detalhes. Professor Cristiano, nos fale aí sobre esse curso que está sendo oferecido aos alunos, aos interessados da região.
3: Nosso curso vai ser no sábado, dia 13 de junho, né? Aqui na faculdade mesmo. Nós vamos abordar temas relacionados ao agronegócio, vamos estar falando também dos impactos da reforma tributária dentro do agronegócio, né? O que muda para o produtor rural, questão de nota fiscal eletrônica para produtor. Tem o próprio CNPJ agora do produtor rural, então. E também vamos estar falando do agro como negócio, né? Porque sim, agora, pós-reforma, mais do que nunca, a gente está sentindo essa necessidade do agronegócio se profissionalizar, de ter uma gestão de custo, mitigação de riscos aí, né? Via contratos, enfim, essas oportunidades dentro do agro aí.
0: É um curso bastante amplo e bem diversificado nos assuntos, mas tudo dentro de coisas atinentes ao produtor rural, principalmente, né? Ou quem trabalha com os grãos, com a produção agrícola. Professor, falou sábado, dia 13 de junho, será o início?
3: Isso, na verdade, é no dia...
0: O curso em si.
3: É, o curso em si são 4 horas, tá? A gente inicia às 8 da manhã até o meio-dia. São bastante assuntos, né, para essas 4 horas, então serão bem produtivas. O Luiz comentou que é justamente ele é destinado para quem tem alguma ligação com o agro, né? Os alunos aqui da faculdade, então a ideia inicial é essa, mas para o público externo também está aberto esse curso, então é só realizar as inscrições aí e podem estar fazendo tanto público interno quanto externo.
0: E de que forma é feita a inscrição, professor?
3: Sim, as inscrições podem ser pela própria página da faculdade ali, mas podem ser pelo WhatsApp, tá? É 549-9968-3746. O custo é de R$197 para os alunos da CESURG e R$297 para o público externo.
0: Fornece certificado?
3: Sim, certificado é um curso de extensão.
0: O número é limitado de participantes?
3: Sim, temos um número limitado de 20 vagas, tá? Que aí a gente consegue trabalhar bem com dentro de uma sala aí com o pessoal.
0: Professor, gostaria que nos repetisse aí a importância para quem é indicado, para quem se recomenda esse curso.
3: Vamos lá, então. Além dos alunos, todos que trabalham ligados ao agro, né? Os próprios produtores que têm interesse aí, tá? Trabalhadores das áreas afins, então técnicos agrícolas, engenheiros agrônomos, pessoal que trabalha em empresas relacionadas ao agro, a gente vai estar trazendo bastante conteúdo de qualidade aí sobre a reforma, essas novidades todas que já começaram agora em 26, mas que a partir de 27 farão ainda mais para o produtor, né?
0: E tem o seguinte também agora com essa reforma tributária, é complicado para a pessoa da cidade e também para o produtor rural. Aliás, o produtor rural está mudando aquele pensamento de que ele é apenas um homem que trabalha a terra no interior, e sim, ele agora passa a ser considerado e é um empresário rural. E mais do que nunca ele deve estar ciente dessas mudanças que estão acontecendo.
3: É exatamente isso, Luiz. A partir da reforma, o produtor está sendo visto como uma empresa, né? E não mais como um CPF e como unicamente um produtor rural que antes só se preocupava com a produção. A partir de agora, a reforma tem trazido um pouco disso, essa necessidade, falando especificamente do produtor, se profissionalizar, né? Ter uma gestão ainda maior da sua propriedade.
0: Bom, esse curso será no sábado, dia 13 de junho, início pela manhã. É curso de extensão sobre gestão e comercialização no agronegócio. Como falou, já voltamos até a repetir, porque é importante o contato para confirmação de presença, número do telefone, também tem meios eletrônicos aí de comunicação, tem...
3: Pode ser na página, pode ser pela página da faculdade ali no Instagram, né? Vai ter o link ou senão no WhatsApp 549-9968-3746.
0: Então tá, nas plataformas aí da CESURG já terá maiores detalhes.
3: Exatamente isso, Luiz.
0: Professor Cristiano, mais algo a dizer sobre esse curso?
3: Basicamente isso, só reforçar o convite, né? Para quem tiver interesse, tem alguma relação com o agro aí, vai ser um curso muito produtivo.
0: Está certo. E lembrando também que as vagas são limitadas. Professor Cristiano, muito obrigado pela sua participação na programação.
3: Obrigado, Luiz. Obrigado, ouvintes.
0: Conversamos com o professor Cristiano Corato, ele vai conduzir esse curso que conversamos agora, que é de extensão sobre a gestão e comercialização no agronegócio. Muito importante para técnicos agrícolas, para agrônomos, para produtores rurais e a quem interessar mesmo estudantes da área.
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0: Agora vamos às informações do mercado agrícola.
4: E nós iniciamos com as cotações dos grãos que são comercializados em sacas de 60 quilos. A soja, R$113. O milho, R$ 58,00 e o trigo, R$ 65,00. Demais produtos: boi gordo, R$ 12,50 ao quilo vivo. Vaca gorda, R$ 10,50 ao quilo vivo. Suíno tipo carne no preço integração, R$ 5,90 ao quilo vivo. Suíno tipo carne no preço particular, R$ 5,74 ao quilo vivo. E o leite padrão, de acordo com a Emater, comercializado na região, com o menor preço referência, em R$ 2,28 ao litro. Ana Lúcia Giacomini para a tua rádio.
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0: E agora a sequência das informações.
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0: Encerrou ontem, dia 25, o prazo de inscrições para a missão empresarial promovida pelo VoaRob, Ecossistema de Inovação de Marau, com destino a Joinville, em Santa Catarina. A programação ocorre nesta quinta-feira, dia 28, e sexta-feira, dia 29, e prevê visitas técnicas voltadas à inovação, empreendedorismo e desenvolvimento tecnológico. No roteiro está o Perini Business Park, considerado um dos maiores parques empresariais multissetoriais da América Latina, além de visitas ao Agoratech Park Hub de Inovação de Joinville, que reúne startups, empresas, universidades e centros de pesquisa. Atualmente, Joinville vem sendo apontada como um dos principais polos da tecnologia e inovação do país, recebendo o apelido de Vale do Silício Brasileiro, pelo crescimento do setor tecnológico e pela concentração de empresas ligadas à inovação e à indústria. Em entrevista à tua Rádio Alvorada, a diretora executiva do VoaHub, Sara Vanin Guiasson, destacou que a proposta da missão é aproximar empresários e lideranças regionais de iniciativas já consolidadas em ambientes inovadores. Segundo Sara, além das visitas técnicas, a programação também busca fortalecer conexões entre empresários e startups e ambientes de inovação. Conforme ela, ainda existem vagas disponíveis para participação, inclusive para pessoas que não fazem parte diretamente das empresas mantenedoras do VoaHub.
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0: A China suspendeu temporariamente as exportações de 3 frigoríficos brasileiros após identificar irregularidades sanitárias em cargas de carne bovina enviadas ao país. A medida atinge unidades da JBS, da Prima Foods e da Frialto e foi confirmada pela Associação Brasileira das Indústrias que Exportam Carnes, a ABIEC. foram suspensas a unidade da JBS em Pontes e Lacerda, no Mato Grosso, a planta da Prima Foods em Araguari, Minas Gerais, e o frigorífico da Frialto em Matupá, Mato Grosso. Segundo a ABIEC, o embargo tem caráter preventivo e temporário, enquanto as empresas adotam medidas para rastrear a origem das cargas e corrigir os problemas apontados pelas autoridades chinesas. A Frialto informou que a fiscalização chinesa identificou a presença do hormônio sintético acetato de medroxiprogesterona em uma das cargas exportadas pela empresa. Após a suspensão, a companhia reduziu em 40% a produção de unidade de Matupá e passou a direcionar parte da carne para outros mercados como Estados Unidos, México, União Europeia e países árabes e asiáticos. A empresa também afirmou ter iniciado uma investigação técnica dos lotes envolvidos e disse esperar a retomada das operações antes do início do ciclo das exportações da cota chinesa de 2027. Segundo a Frialto, a suspensão ocorre em um momento em que o Brasil já se aproxima do limite da cota de exportações para 2026, o que naturalmente reduziria os embarques no segundo semestre. A ABIEC afirmou que o Brasil possui um dos sistemas de controle sanitário mais rigorosos do mundo, com monitoramento permanente da cadeia produtiva e fiscalização do Serviço de Inspeção Federal. As cargas questionadas pela China, segundo a entidade, estão sendo tratadas conforme os protocolos sanitários firmados entre os dois países. A suspensão acontece na mesma semana em que a China autorizou a retomada das exportações de outras três plantas brasileiras que estavam embargadas desde março de 2025. Na quarta-feira, dia 20, a China reabilitou as unidades da JBS em Mozarlândia, Goiás, da Frisa em Nanuque, Minas Gerais, e da Bom Marte Frigorífico em Presidente Prudente, estado de São Paulo. Na ocasião, a ABIEC comemorou a decisão e afirmou que a retomada reforça a confiança das autoridades chinesas no sistema sanitário brasileiro e também na qualidade da carne bovina produzida no país. A entidade também destacou a atuação do Ministério da Agricultura e Pecuária nas negociações conduzidas diretamente em Pequim para restabelecer as habilitações. O Brasil possui mais de 100 frigoríficos habilitados para exportar carne bovina para a China, principal destino internacional do produto brasileiro.
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0: Se você possui algum produto para venda e pretende anunciar aqui na hora do agricultor, entre em contato com a recepção da emissora em horário comercial. O telefone é o 3371-0300.
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0: 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A Hora do Agricultor estará de volta amanhã ao meio-dia. A todos, muito obrigado, com os desejos de uma boa tarde.

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2: Oi, gente. Boa tarde para todos. Está no ar, a partir de agora, o No Ponto, servindo notícia para você, servindo música também e todo o trabalho dedicado da equipe da tua rádio Alvorada 107.7 FM, gerência geral de Mauro Matesco, direção do Frei Renor Pegoraro. Hoje, terça-feira, 26 de maio de 2026, dia de Nossa Senhora do Caravaggio, que ela abençoe e ilumine a todos nós. 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
0: Convite para a missa. O verdadeiro amor permanece e resiste ao tempo e à distância, mesmo quando o corpo físico está junto ao Pai, na morada eterna. Com esse pensamento, os familiares de Maria Ana Perim Pompermayer agradecem ao doutor Henrique Tessaro, às enfermeiras do HCR, às cuidadoras, ao Frei Laércio e a todos pelo carinho e solidariedade recebidos, bem como as mensagens de conforto na partida de Maria. Que ela brilhe e ilumine cada um de nós com seu testemunho de vida. Convidam para a missa do sétimo dia de falecimento de Maria Ana Perim Pompermayer, que será celebrada nesta quarta-feira, 27 de maio, 7 horas da noite, na Igreja Matriz Cristo Rei de Marau. E por mais esse ato de fé, a família agradece.
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9: Agora 12:19, esse é o programa No Ponto, aqui da tua rádio Alvorada 107.7 FM. 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
9: Agora 10:19, nossa unidade móvel hoje com o colega Eduardo Serri, trazendo informações direto da Associação Comercial, né, Dudu? Porque parece que vai ter mais uma etapa aí do curso de inteligência artificial, é isso?
10: Pessoal, nos últimos dias a gente divulgou aqui na nossa programação uma
0: aula realizada pela Assim, um curso, né? O primeiro módulo do curso IA na Prática, que foi realizado pela Assim. E quando a gente começou a divulgar esse curso, já não existiam vagas para participar. Então, dessa vez, a gente correu aqui para Assim, porque uma nova turma desse curso vai ser aberta já. Enquanto a gente divulgava o primeiro, a gente soube que havia uma lista de espera e agora essa lista de espera já virou a segunda turma do curso IA na Prática, que é ministrado pelo professor Maurício Dallagnol, que é especialista nesse assunto, e eu vou conversar com a Angélica Albuquerque, diretora executiva aqui da Assim, para falar sobre essa segunda turma e também para falar como foi a primeira turma, né, Angélica? Bem-vinda à nossa programação mais uma vez.
10: Olá, tudo bem? Muito obrigada mais uma vez à tua rádio por estar presente, divulgando a informação para a comunidade. Como tu disseste, o curso nos surpreendeu. Acho que é um assunto que está em pauta, né? Todo mundo vem falando muito sobre isso. E quanto a IA está de forma invisível no nosso dia a dia, né? Não imaginamos mais não ter conversas no WhatsApp, não ter postagens na rede social, precisar de ajuda para escrever um texto no chat. Então, quanto a IA está presente no nosso dia a dia, tanto pessoal como profissional. E a gente montou esse curso e ele foi com uma adesão muito positiva para nós, que nem tu comentaste. Então, a gente preencheu a primeira turma de forma muito rápida, tanto que a gente ficou com lista de espera e conversamos com o professor para ver se ele se ajustava. E já temos 16 inscritos.
0: Muito legal. E quem quiser se inscrever, então, são 25 vagas, correto, para essa turma? Então, ainda tem 9. Quem quiser se inscrever, como é que faz? Passa o contato da Assim.
10: Pode chamar o nosso time aqui, que está preparado para responder. É o 9971-7767. Para quem está com dúvidas e quer saber o que vai aprender, eu participei dessa primeira turma, nessa edição do dia 21, e foi muito bacana. Ele explica um pouco sobre o que é cada IA, quais são as finalidades dela, e na forma prática você aprende. Então, nós temos um grupo que foi montado com essa turma e que será montado com a próxima turma também, onde ele manda prompts, a pessoa já copia ele, já faz a sua edição, já configura a sua IA. E quando a gente fala de IA, a gente está falando de ChatGPT, de Gemini e do Cloud. E há outras coisas que ele explica também sobre prompts, sobre criar seu próprio agente e configurar a sua IA para ela ser mais assertiva às perguntas que você faz.
0: Que dia que vai ser a primeira aula dessa segunda turma? Já tem previsão? Tem que fechar a turma antes?
10: Na verdade, quem tiver interesse já pode nos chamar. Ela está agendada para dia 11 de junho. A gente só alterou um pouquinho o horário para a pessoa também poder ter mais tempo de absorver o conteúdo. Então, a gente vai fazer acontecer das 19 horas às 22 horas.
0: Muito bem. Essa primeira turma foi o primeiro módulo, né? O módulo 1. Tem mais aulas nesse módulo 1 ou cada aula vai ser um módulo diferente já?
10: Então, dia 11 é a repetição do primeiro módulo. Toda a aula, toda a metodologia de forma igual. E já temos as datas, então vou divulgar para vocês em primeira mão. Dia 24 e dia 25, realizaremos o segundo módulo. Então, quem participou das aulas anteriores, que foi dia 21, e quem vai participar do dia 11 já pode se inscrever no segundo módulo.
0: Perfeito, então. E vamos aproveitar, Angélica, para falar de mais um evento, né? Que vai ser um papo, né? Uma edição de uma conversa, um encontro sobre gestão, experiência e hospitalidade em negócios gastronômicos. Vai ser com a Daniela Rodrigues, lá no Voa Hub. Fala um pouco sobre esse evento. Quem pode participar? Como faz para participar também? E, principalmente, o que vai ser essa conversa?
10: Perfeito. Então, foi um evento montado pela Diretoria de Serviços da Assim, voltada para restaurantes e áreas gastronômicas. Então, quem tem uma indústria na área de alimentos, quem tem um restaurante, quem tem uma loja de produtos alimentícios, está convidado a participar. Ele especificamente está montado para empresários e gestores da área. Por quê? Porque a Daniela Rodrigues, ela é uma pessoa que vem de São Paulo, ela é criadora de algumas marcas. Ela trabalha desde 2017 na área de alimentos e bebidas. Então, ela vem com essa bagagem de falar um pouco sobre food service e gestão de operações. Então, quem tem franquias, quem quer, né, ter um pouco mais de informação voltada a esse mercado alimentício. Então, vai ser um encontro bem bacana. Convido todos que estão nos escutando, dia 15 de junho, no Voa Hub, às 19 horas.
0: É através de inscrição? Tem valor para pagar? Como é que vai funcionar?
10: Sim, pode nos chamar no mesmo contato, então, no 99717767. Chama o time aqui da Sina no WhatsApp E gostaria também, se você me permitisse, de falar quem são nossos apoiadores para esse evento acontecer com um custo também tão simbólico, que é a Petit Pois Cozinha da Jaque, o Potatos Burger, a Protege Nutrição Animal, a Stefanello Produtos Alimentícios e o Supermercado Longo. O valorzinho, então, ficou de R$ 50,00 para o associado. Lembrando que quem é funcionário das empresas também tem esse mesmo direito de usufruir do ingresso com desconto. E R$ 70,00 para não sócios.
0: Perfeito. O valor do curso de IA também, só para a gente passar para os nossos ouvintes aqui?
10: Perfeito. Então, Edu, é R$ 120,00 para sócios e R$ 150,00 para não sócios.
0: Esse é o valor por aula ou é o valor do curso, Angélica?
10: É o valor por módulo. Como nós temos pessoas que não sabemos se elas vão querer dar continuidade, né? Por isso que a gente dividiu em módulos. Então, quem já tem conhecimento do módulo 1, a gente está fazendo uma filtragem e inscrevendo eles para o módulo 2. E com a ajuda do professor também a gente consegue ter essa noção de que ferramentas a pessoa já conhece para que a gente seja mais assertivo em fazer a inscrição.
0: Perfeito. Então, Angélica, brigadão pela tua atenção, pela recepção boa de sempre aqui na Sim. É sempre um prazer estar aqui e falar contigo.
10: Obrigada, eu que agradeço. Desejo um ótimo dia a todos os ouvintes e mais informações nos chame, que terei prazer em informar.
0: Isso aí, pessoal. Então, no WhatsApp da Sim, também nas redes sociais da Sim Marau, tu encontra informações tanto sobre esse encontro aí de receptividade, né, para negócios gastronômicos, quanto do curso de IA. Assim eu finalizo mais uma participação por aqui da Unidade Móvel, devolvendo a programação da emissora Eduardo Serri para a tua Rádio Alvorada, em nome de Zafari de Marau, Lojas Triunfante e Postos Marau Norte e Marau Sul.
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9: Obrigada, Eduardo, pelas informações. 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Daqui a pouquinho, Saúde e Bem-Estar, segunda edição.
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13: Dor de cabeça, sensibilidade à luz, cheiros ou barulhos, náuseas e vômitos, incômodo visual, formigamento e tonturas. Esses são alguns dos sintomas vivenciados por quem sofre de enxaqueca, uma doença neurológica, genética e crônica. Dados recentes divulgados pela Organização Mundial da Saúde apontam a enxaqueca como a segunda maior causa de incapacidade em todo o mundo e a primeira, na verdade, nos países da Europa Ocidental e Austrália. Quem vive com enxaqueca crônica pode apresentar crises de mais de 15 dias por mês, por pelo menos 3 meses. Para quem sofre com a cefaleia primária, também conhecida como enxaqueca, infelizmente vive com tratamentos alternativos, já que não tem cura. O tratamento para dor de cabeça secundária, aquela que é consequência de alguma doença, pode melhorar com o tratamento do problema. Por exemplo, se uma pessoa tem sinusite, ela trata o problema e aí sim pode se ver livre da enxaqueca.
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0: 1:02, 19 graus, temperatura aqui no centro de Marau. 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
0: 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Quem está conosco hoje é Júlia Berghetti Xavier, numa conversa, né, Júlia, com o doutor Henrique Perin, e um tema muito interessante, chamando a atenção aqui. Urina no sangue, o que, que isso pode significar? É o nosso conteúdo de hoje.
2: Bom, nós entramos agora na nossa programação falando sobre saúde. Recebo agora aqui junto comigo o urologista Henrique Perin para falar sobre um assunto que gera muitas dúvidas, né, doutor? Primeiramente, muito obrigada pela presença e por estar aqui na rádio com a gente.
3: Eu que agradeço o convite, Júlia. E sim, geram várias dúvidas, né, mas vamos tentar esclarecer as maiores, assim.
2: Nosso assunto hoje é sangue na urina. Agora, a primeira pergunta é: o que, que causa esse sangue na urina? Eu sei que dá um desespero, né? Urinei e tem sangue, mas quais são as causas principais? E tem mais do que uma?
3: Sim, são mais... São bastante as causas, na verdade, né? Mas algumas são mais preocupantes, algumas são menos preocupantes, né? Sempre que a gente tem sangue na urina, a gente se assusta, né? Assim como a gente vê sangue em qualquer lugar, na verdade, né? A gente não está acostumado a ver e nem deve estar acostumado. Mas é alguma coisa que a gente tem que prestar atenção, né? Então, independente se a causa for mais agressiva ou menos agressiva, mais importante ou não, a gente tem que procurar atendimento quando tem sangue na urina, né? Mas dentre as causas, a gente tem algumas... como eu disse, são mais preocupantes, né? Dentre elas, as que a gente mais se preocupa são alguns cânceres do trato urinário, né? Uhum. A gente diz trato urinário para tudo por onde a urina vai passar. Então, às vezes a gente não sabe se aquele sangue na urina é um tumor, um câncer que pode ser na bexiga, que seria o mais comum, né? Ou no rim, ou no ureter, que é o canalzinho que leva o xixi do rim para a bexiga. Em alguns casos, câncer de próstata, né? Então, esse sinal quer dizer que a gente tem que procurar nisso, né? Em todo esse espaço por onde a urina passa, né? Mas isso é o que mais nos preocupa e é o que a gente quer afastar, né? Não é o mais comum, ainda bem, né? Então, outras causas, como tu perguntou, né, são, por exemplo, mais comuns infecções urinárias, né? Principalmente em mulheres, que têm mais do que homens, né? E outra causa bem comum seria, por exemplo, cálculos renais, né? Eles vêm acompanhados de uma maneira diferente, um caso do outro, né? Mas acho que essas são as principais, assim, que a gente tem.
2: Perfeito. Tu falou principalmente em mulheres na parte, então, da infecção urinária. Mas quando tu recebe no teu consultório, doutor, tem mais uma prevalência desse sangue na urina em algum dos gêneros ou talvez em alguma idade?
3: Sim, na verdade, a prevalência é meio parecida, mas a nossa hipótese diagnóstica já muda de acordo com a faixa etária e com o gênero, né? Isso sim. Por exemplo, em homens mais jovens, em pessoas mais jovens, tanto homens quanto mulheres, mas acompanhadas de dor, geralmente nas costas ou dor para urinar, né? A gente geralmente vai pensar em cálculo renal, né? Se é mulher mais jovem, que a gente acha que vem acompanhada de sintomas como ardência para fazer xixi e várias vezes no banheiro, né? Uma urgência que a gente chama quando dá vontade, tem que sair meio correndo para ir no banheiro e fazer umas gotinhas só de xixi assim, a gente já pensa em mais infecção urinária, né? Em homens mais idosos assim, né? Aí a gente já pensa em hiperplasia da próstata, talvez. E em pacientes, acho que o dado mais importante, assim, que são assintomáticos e que são tabagistas de longa data, aí sim a gente se preocupa bastante, né? Porque o cigarro, a gente fala bastante no câncer de pulmão por causa do cigarro, né? Mas ele é a principal causa de câncer de bexiga e do trato urinário, né? Então, quando a pessoa, não tô sentindo nada e apareceu esse sangue na urina, assim, né? E já fuma faz muito tempo, opa, é um alerta que a gente tem que pelo menos se preocupar mais para investigar, né?
2: Perfeito. Agora, sobre o sangue na urina, ele sempre vem, como tu comentaste antes, junto com alguma outra coisa que pode lhe dar um indício de qual doença isso pode ser. Mas, vamos falar sobre a quantidade de sangue, uhum, em específico. Também muda de sintoma para sintoma, doença para doença? E só um pouquinho já é o suficiente para você procurar um atendimento médico?
3: Isso, tem duas formas de sangue na urina que a gente fala, né? O nome técnico para isso, para o sangue na urina, é hematúria, que a gente fala. Hematúria a gente divide em macroscópica e microscópica. Alguns termos técnicos, não para assustar, mas só para saber como a gente vai diferenciar, né? Macroscópica é aquilo que a gente enxerga. Então o paciente vem referindo que teve um sangue na urina, um sangramento, e olha, eu enxerguei quando fui no vaso, enfim, né? Enxerguei na minha urina. E outra que a gente chama de microscópica é quando a gente vê em alguns exames de rotina, no exame de urina, que o paciente não enxerga a olho nu, mas que aparece no exame, né? A gente diferencia pela gravidade, na verdade, né? Então, quanto mais sangue, mais preocupante, talvez a gente diria assim, né? Mas não que a gente tenha que investigar menos ou mais de acordo com a quantidade. A gente vai investigar o sangramento, né? E aí sim a gente divide os pacientes que a gente vai investigar em grupos de risco ou não, né? Como eu bem já citei, paciente mais idoso, tabagista, que tem alto risco para ser algum tipo de câncer, aí a gente tem que procurar com mais cautela, assim, né? Se são grupos de baixo risco, a gente diz de ser algum câncer, que é o que nos preocupa, né? Baixo risco a gente já se preocupa menos e talvez vá por uma outro tipo de exames, assim, para saber, né?
2: Perfeito. Sobre essa microscópica, o que você não vê, a gente vai de novo na tecla de acompanhamento, exames de rotina. Então, a consulta com o urologista, que principalmente entre os homens, né, ainda é um tabu. A gente sempre acaba falando um pouquinho sobre isso, mas acho importante ressaltar que a importância de realmente ir se consultar e voltar também para a consulta com uma certa frequência.
3: Eu sempre falo assim, né, quando a gente conversa aqui, a gente fala sobre o tabu, geralmente, né, mas eu sempre falo que acho que a consulta de rotina é o ponto de partida, né, seja com urologista ou seja com algum médico, né, geralmente os urologistas para homem de mais idade são a porta de entrada para o médico, né, então a gente faz esse papel de acolhimento e de explicar isso que a gente explica aqui também, né, a importância dos exames preventivos, né, às vezes... E geralmente o paciente pode não estar sentindo nada, mas assim está desenvolvendo algum problema de saúde, né? Então, no caso específico da hematúria, do sangramento na urina, também a gente faz exames de urina de rotina, né? Eventualmente no check-up para ver se tem alguma alteração maior, né? Mas acho que a mensagem disso é que a gente tem que fazer exames para prevenir, né? Que é mais fácil do que quando a gente já deixa para avançar mais, para recuperar, né?
2: Com certeza. Mas quando a prevenção não acontece, quais são as formas de tratamento? Vamos separar aqui nos mais graves e nos mais tranquilos, entre aspas, que a gente sabe que todo problema é um problema e nos afeta, mas que podem ter esse tratamento mais tranquilo, com menos urgência.
3: Isso. Então, eu acho que, primeiro de tudo, quando o paciente vem, a queixa de urina não é um diagnóstico, né? Ela é um sinal, um sintoma que a gente diz. Então, a gente tem que fazer um diagnóstico correto para tratar da melhor maneira, né? Falando das principais causas que a gente tem, também vai depender de cada causa do seu estágio que está, né? Uhum. Então, vamos citar alguns exemplos para a gente não se estender também, as mais comuns, né? Mas, por exemplo, uma infecção urinária geralmente tende a ser um pouco mais simples, né? Então, se a gente não está numa forma... mais grave, por exemplo, uma infecção nos rins que a gente chama de pielonefrite, né? Se não estamos nesse caso, dá para a gente fazer com tratamento com antibiótico, com tratamento com sintomáticos, né? Que tende a melhorar os sintomas e o sangramento, né? Na questão de cálculos renais, que é outra causa muito mais comum, também, né? A depender de como o paciente vai estar se sentindo com a dor, do tamanho do cálculo, da localização dele, a gente vai definir se a gente tem que fazer algum tratamento com medicamento ou se a gente tem que fazer algum tratamento cirúrgico, por exemplo, às vezes a gente precisa explodir a pedrinha assim para resolver o caso, né? Outra coisa importante seria a próstata aumentada, a hiperplasia da próstata, uma causa bem comum em homens mais idosos, né? Além de outros sintomas, como o jato da urina mais fraco, acordar várias vezes à noite para ir no banheiro, incontinência urinária, pode aparecer sangue também. Então, nesses casos, a depender, a gente vai procurar em que estágio também a gente está, né? Mas, a princípio, um tratamento medicamentoso ou com antibióticos também. E o que a gente quer se preocupar mais é esses casos que eu disse de câncer, principalmente de bexiga, né? Que entre os cânceres que causam hematuria, esse é o mais comum e é sempre o que a gente quer eliminar, né? Esse depende muito também do estágio, mas principalmente porque são dois grupos bem distintos, né? Aprofundando um pouquinho aqui. Mas se o tumor, esse que a gente suposto achou na bexiga, e é um tumor que a gente chama de superficial, a gente com uma raspagem na bexiga, vamos dizer assim, uma cirurgia endoscópica, a gente consegue eliminar ele, né, retirar todo ele e mandar para análise. A partir dessa primeira análise que a gente vai determinar o quão profundo ele é ou não para a gente ir adiante em algum tratamento, em qual tratamento a gente vai fazer. Em alguns casos a gente precisa fazer só algum tratamento e monitoramento, se ele foi totalmente retirado, se ele é um câncer só superficial, e em casos mais extremos aí é outra conversa, a gente tem que fazer quimioterapia, cirurgias mais agressivas para retirada da bexiga, então depende muito, né? A gente poderia falar só especificamente do câncer de bexiga também, mas a mensagem é que depende do estágio, e aí volta naquela conversa que a gente falou antes da prevenção, né? Então a gente vai, se a gente deixa mais tempo para a gente procurar, provavelmente ele vai estar num estágio mais avançado, né? E aí fica mais difícil de curar, assim.
2: E cada caso é um caso na medicina, principalmente, não é mesmo, doutora? Bom, para a gente encerrar nossa conversa, como tu disse antes, daria para entrevistas específicas sobre cada um desses problemas. Com certeza vamos aprofundar. Mas para dar um encerramento, qual que é a tua dica? A primeira coisa, fui no banheiro, vi sangue na urina. O que, que eu faço de imediato?
3: Eu acho que o mais, claro, né? Primeiro de tudo, você viu por acaso, quer dizer que não está sentindo nenhum outro sintoma, né? Uhum. Vamos partir desse pressuposto assim. Mas independente, a gente tem que procurar ajuda médica. Em alguns casos, a gente sempre vai postergando, vou ver se isso vai melhorar sozinho, se não vai. E muitas vezes, aquele sinal daquele dia que a gente viu a urina no, o sangue na urina, pode ser que ele parou no outro dia, né? Mas não quer dizer que a causa tenha sumido. Uhum. Então, muitas vezes a gente precisa investigar, ver por que, que aquilo aconteceu. E a gente sempre segue em qualquer coisa na medicina, mas em etapas, né? Então, não adianta também, eu vi um sangue na urina e eu vou sair por conta, fazer todos os exames que tem disponíveis aqui, eu quero fazer uma ressonância, quero fazer um PET-CT, que é um exame mais avançado, enfim, não, a gente vai por etapas, né? Então o médico vai te guiando, olha, primeiro a gente faz um exame de urina, a gente vai ver qual a gravidade disso, vamos ver quais são os teus fatores de risco, até pra gente não pular etapas e às vezes se confundir, né, no meio disso tudo. Eu acho que hoje a informação todo mundo tem, né, na palma da mão, assim, só que a gente vai, até o profissional médico, em todas as áreas, eu acho, o profissional vai acabar guiando essa informação da melhor maneira, né? Então, aproveitando para falar sobre isso, mas para a gente não pular etapa, acho que quando a gente, a primeira coisa a se fazer a localizar o sangue na urina é procurar, consultar, se de preferência com o urologista, né, que é o especialista na área, mas de qualquer maneira com qualquer médico, né, se não tiver acesso ao urologista, talvez, para investigar e guiar da melhor forma o tratamento.
2: Perfeito. Doutora, também me passa para os nossos ouvintes os seus contatos também, para que já deixem anotado, a gente nunca espera, mas é sempre bom ter na agenda o contato do médico certo.
3: Isso é bem bom. Os locais de atendimento eu atendo aqui em Maranhão, no Hospital Cristo Redentor. Eu atendo também em cidades aqui da região, Casca, Veranópolis, Serafina Correia e Passo Fundo, tá? Todos os contatos desses locais estão no meu Instagram, acho que é melhor direcionar tudo para lá, né? É @henriqueperim.uro, que lá fica mais fácil de encontrar, né? Tem o contato geral daqui e tem de cada clínica nessas cidades também. Então, precisando, eu fico à disposição.
2: Perfeito. Doutor, mais alguma coisa que você acha importante de complementar sobre esse assunto?
3: Eu acho que só reforçar o que a gente já disse, né, Julia, sobre a prevenção, né, ser o melhor tratamento ainda, né, hoje em dia. Se a gente precisa localizar alguma doença, seja ela benigna, seja ela maligna, que seja no começo, para a gente tratar da melhor forma e poder voltar às suas atividades diárias e estar junto com a família o quanto antes, né?
2: Perfeito, muito obrigada.
3: Eu que agradeço.
2: Nós conversamos agora com o Dr. Henrique Perin, ele que é urologista, falando um pouquinho sobre o sangue na urina. De volta para a programação, Júlia Berghetti Xavier.
0: Valeu, Júlia, muito obrigada, tá? Pelas tuas informações, pela tua participação aqui no programa. Daqui a pouquinho tem a Kátia Valente atualizando tendências do tempo. 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
7: 1:20. 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

0: 1h25, 19 graus. É com a Kátia Valente que a gente vai falar agora a respeito das tendências do tempo para as próximas horas aqui na nossa região. A gente veio de alguns momentos com pancadas mais fortes de chuva ontem à noite, hoje de manhã. Agora a chuva já deu uma paradinha, mas a temperatura ainda está se mantendo elevada para o período, com umidade. Como que o tempo se comporta então, Kátia, ao longo da tarde de hoje e para os próximos dias? Fala para a gente também.
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2: Olá, pessoal. Nesta terça-feira temos as instabilidades predominando por aqui. Volta e meia pode ter alguma pancada de chuva aqui. Nada de chuvas expressivas, mas podemos ter sim essas pancadas por causa da instabilidade bastante presente aqui na atmosfera. Com relação às temperaturas, nesta terça-feira, as máximas devem ficar um pouquinho maiores do que ontem, oscilando entre 19 e 20, 21 graus em média. Bom, a tendência é de que na quarta-feira essa umidade diminua bastante, então a gente pode ter um dia com a presença do sol e variação de nebulosidade, aquele dia mais nublado. As temperaturas vão ter uma amplitude um pouquinho maior só, não é muito grande não. As mínimas oscilam entre 9 e 11 graus e as máximas entre 18 e 19 graus por aqui, ou seja, tem uma leve sensação de friozinho sim. Na quinta-feira, nós vamos ter uma diminuição nas temperaturas de novo, um ar um pouquinho mais frio deve predominar, mas isso não se sustenta, porque na sexta-feira, de novo, voltamos a ter mais umidade por aqui e algumas pancadas de chuva podem voltar a acontecer, ainda que de forma isolada. Com a previsão do tempo, Kátia Valente.
0: Kátia, obrigadão pelas tuas informações. 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Daqui a pouquinho a gente tem edição de esporte na torcida para você.

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4: 1:35. 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

0: 23 para as 2:19 graus, temperatura aqui no centro de Marau. Hora de recebermos o colega Vinícius Gaieschi.
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3: Alô, você ligado na programação da tua Rádio Alvorada. Uma excelente terça-feira para você. Vamos chegando por aqui com os esportes. Já em clima de Copa do Mundo, vamos trazer aqui mais duas seleções que tiveram seus jogadores divulgados, a lista dos jogadores divulgados para a Copa do Mundo de 2026. Começamos pela seleção espanhola, uma das favoritas ao título, que vai para uma Copa do Mundo pela primeira vez na história sem jogadores do Real Madrid. A lista final do técnico Luis de la Fuente não conta com nenhum nome do clube madrilenho e quebra essa marca histórica da seleção espanhola. Em todas as 16 participações anteriores dos espanhóis, o Real sempre teve ao menos um representante, e essa quebra também vai de encontro muito ao que foi a temporada do Real Madrid, com bastante brigas internas, uma temporada bastante turbulenta e sem títulos. E isso foi um dos grandes principais. E é só ver no vizinho do lado, o Barcelona teve diversos jogadores convocados. Do Real Madrid, alguns nomes que poderiam estar nessa lista, mas não estão: Dani Carvajal, Fran García e Hulsen, que ficaram de fora. Já o Barcelona, como eu falei, domina a lista, com atletas como Pedri, Gavi, Dani Olmo e, claro, o Lamine Yamal, que é o grande destaque dessa seleção espanhola. A seleção campeã do mundo em 2010 tem dois amistosos antes da Copa, no dia 4 contra o Iraque lá na Espanha e no dia 8 contra o Peru já no México. A seleção espanhola está no grupo H da Copa do Mundo, estreia no dia 15 contra Cabo Verde. Além disso, tem confrontos contra a Arábia Saudita e contra os nossos vizinhos aqui do Uruguai. Outra seleção que divulgou os seus convocados para a Copa de 2026 foi a Colômbia e causou uma certa surpresa para a nossa província aqui de São Pedro. Nomes de Rafael Borré e Johan Carbonero não estão na lista, dois jogadores que vinham sendo convocados com certa frequência. Todas as últimas convocações, ambos os jogadores estavam na convocação e não foram chamados para a Copa do Mundo, nem Borré nem Carbonero. Surpreende muito mais pela questão do Carbonero, porque vive um grande momento no Inter. Já o Borré é uma figura que sempre foi muito carimbada na seleção colombiana. Muitas convocações, e surpreende a ausência desses dois jogadores. A lista colombiana conta com quatro jogadores que jogam aqui no Brasil: John Arias do Palmeiras, Carrascal do Flamengo, Portilla do Atlético Paranaense e o Andrés Gomes do Vasco. Ele, inclusive, o último, eu acho que foi o cara que tirou o Carbonero dessa convocação, porque ambos brigavam pela mesma posição. A seleção colombiana está no grupo K, junto a Portugal, Uzbequistão e República Democrática do Congo, e faz sua estreia no dia 17 de junho, diante da seleção do Uzbequistão na Cidade do México. Outros nomes que a gente tem que ficar de olho nessa seleção colombiana: obviamente Luis Díaz, que é o grande destaque dessa seleção colombiana, o atacante do Bayern de Munique, vai atuar pela primeira vez em uma Copa do Mundo, já que em 2022 a seleção colombiana não estava. E também James Rodríguez, que se destacou muito naquela Copa do Mundo de 2014 aqui no Brasil, não conseguiu em clubes ter todo aquele protagonismo que se esperava, mas é um bom jogador, a gente vai ficar de olho. Ele está com 34 anos, é um jogador já em fim de carreira, mas também é um bom nome para a gente ficar de olho dessa seleção colombiana. E nessa terça-feira tem Grêmio em campo. O Grêmio enfrenta o Montevideo City Torque às 19 horas nessa terça-feira, valendo o primeiro lugar no seu grupo, que garante a classificação direta para os playoffs da Sul-Americana. Lembrando que somente o primeiro colocado se classifica direto, o segundo joga um playoff, uma repescagem, contra os terceiros colocados que vêm da Copa Libertadores. O Grêmio deve ter o retorno do meia William, que vai ficar à disposição do técnico Luiz Castro, provavelmente vem do banco de reservas, porém o Grêmio segue sem o zagueiro Gustavo Martins, que ainda se recupera de lesão e fica fora desse jogo decisivo contra a equipe uruguaia. O provável Grêmio tem Everton no gol, Pavon, Luiz Eduardo, Vieri e Pedro Gabriel. No meio campo, Léo Pérez. Aí a tendência é a volta de Arthur pelo meio. Enamorado, Gabriel Meck, Amuso e Carlos Vinícius. Já o Inter começa a sua remobilização da semana para enfrentar o Bragantino no domingo. O Inter perdeu o jogo contra o Vitória, foi melhor que o Vitória no fim de semana, mas o futebol é aquela máxima de que o que vale é bola na rede, e o Inter voltou a sofrer esses problemas que sofreu no começo do campeonato, onde o Inter dominava o adversário, tinha mais posse de bola, tinha mais finalizações, mas não conseguia vencer. Foi isso contra vários times no começo do campeonato, o próprio confronto contra o Atlético Mineiro, o Inter foi muito superior, não conseguiu vencer. Esse jogo contra o Vitória reacendeu essa luz de alerta para a equipe do técnico Paulo Pezzolano, que vai ter a semana cheia para trabalhar, a última semana antes da pausa para a Copa, e um resultado lá em Bragança Paulista positivo é muito importante para o Inter para errar essa primeira parte do campeonato com uma vitória e deixar as preocupações de Z4 para lá e fazer uma boa nova pré-temporada que teremos agora na metade do ano para voltar no segundo semestre muito bem e de repente almejar talvez uma briga por um G6, um G8, alguma coisa nesse sentido para a equipe do técnico do Inter, que está fazendo um excelente trabalho junto ao técnico Paulo Pezzolano. Só tem que administrar mesmo essa questão de gols perdidos, e novamente é um sintoma que essa equipe já demonstrou no próprio Campeonato Brasileiro.
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0: Informação de trânsito que a gente vai trazendo aqui para você na ERS 324, entre Amaral e Passo Fundo. A gente tem o trânsito nesse momento interrompido para o fluxo de veículos em função da retirada de uma das carretas. A gente teve tombamento de carretas na 324 nas últimas horas e nesse momento está sendo feita a remoção de um caminhão tombado. Então, por isso que o trânsito está bloqueado temporariamente entre Marau e Passo Fundo. A gente agradece aqui ao Tenente Nichele, que comanda o Batalhão Rodoviário da Brigada Militar de Passo Fundo, por nos informar, por nos trazer aqui o detalhe de que nesse momento, então, acontece a remoção do caminhão que tombou ontem, possivelmente, né? Mais um tempo aí para que o trânsito seja liberado. Quilômetro 198 da ERS 324, com trânsito bloqueado. É um caminhão que tombou ontem, que está sendo retirado. Logo, logo, o tráfego normaliza. Obrigada também ao Vini Gaieschi, que trouxe para a gente na torcida as informações do esporte aqui da nossa programação.
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0: No ponto, música e informação para você, já fechando o programa de hoje, agradecendo a audiência de todos, reforçando o lembrete de que o trânsito entre Marau e Passo Fundo está bloqueado para a retirada de uma carreta que tombou ontem, trabalho que é realizado nesse momento. Em breve a rodovia fica liberada, é ali na altura do quilômetro 198. Então, para quem está trafegando Marau Passo Fundo, trânsito lento parado, mas em breve ele será retomado. É uma carreta que tombou ontem, que está sendo retirada, tá bem? 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Ainda a respeito do bloqueio, rapidinho aqui, cerca de 30 minutos ainda. Essa é a estimativa da Polícia Rodoviária Estadual para o trânsito permanecer bloqueado na rodovia. E é uma estimativa, pode ser que demore um pouquinho mais, um pouquinho menos, depende aí também do trabalho que é feito, né? Mas uma estimativa de que em 30 minutos seja concluído esse trabalho de retirada da carreta que tombou ontem na 324 entre Marau e Passo Fundo. Nossa gratidão ao comando da Polícia Rodoviária Estadual. Fechamos então, um abraço a todos, paz e bem para você.
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5: 2 horas. 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O corpo de uma mulher foi encontrado nesta terça-feira por pescadores no Guaíba, em Porto Alegre. Ela foi identificada como a cabeleireira Júlia Clei dos Santos, 52 anos. Tinha cortes de facão ou machado no rosto, cabeça e costas. A vítima vestia calcinha e sutiã boiando no entorno da colônia de pescadores Z5, na Ilha da Pintada, no bairro Arquipélago, por volta das 10 horas e 50. Foi retirada da água em uma embarcação dos bombeiros, seguindo ao batalhão de busca e salvamento no cais do porto. O ministro Flávio Dino, do Supremo Tribunal Federal, intimou nesta segunda-feira a União e os estados que fazem parte da Amazônia Legal e do Pantanal a informarem 10 dias úteis as providências adotadas frente às projeções de aumento significativo do risco de incêndios florestais. De acordo com o despacho do ministro, a elevada probabilidade de temperaturas superiores à média e persistência de falta de chuva nas regiões amazônica e pantaneira em 2026. A previsão ainda, de acordo com o documento, é que o fenômeno climático do El Niño atinja seu pico entre setembro e outubro, período que corresponde à fase mais crítica para a propagação de incêndios florestais. O El Niño é um fenômeno climático natural provocado pelo aquecimento anormal das águas superficiais do Oceano Pacífico Equatorial. 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O governo mexicano afirmou nesta terça-feira que coordena com os Estados Unidos e Canadá medidas que serão implementadas durante a Copa do Mundo de Futebol para prevenir contágios de ebola que afeta países africanos. A República Democrática do Congo, atingida por uma epidemia deste vírus mortal, disputará seus jogos na primeira fase do torneio em campos americanos e mexicanos. Na segunda-feira, a Organização Mundial da Saúde advertiu que a epidemia na República Democrática do Congo é extremamente grave e difícil e ameaça ao menos uma dezena de outros países africanos. O funcionário detalhou que estão previstas medidas de isolamento e um acompanhamento estreito por parte das autoridades dos setores de saúde e turismo. 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
5: Próxima edição, às 3 horas.
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2: Vamos indo, boa tarde, meu amigo, minha amiga. Terça-feira, 26 de maio, 2026, 2:09 da tarde, 19 graus de temperatura. Sol aparecendo entre nuvens nesse momento aqui na área central do município do Baral, depois de alguns vários milímetros de chuva. 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Abri com terceira dimensão na cor dos teus olhos. Depois tem Amado Batista, chance. Tem Eduardo Costa e Leonardo, um degrau na escada. Faze bem, boa terça-feira.

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1: 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Kátia Valente, como é que fica o tempo na semana da festa junina da Escola Gabriel Taborim?
2: Olá pessoal, nesta terça-feira temos as instabilidades predominando por aqui, volta e meia pode ter alguma pancada de chuva aqui, nada de chuvas expressivas, mas podemos ter sim essas pancadas por causa da instabilidade bastante presente aqui na atmosfera. Com relação às temperaturas nesta terça-feira, as máximas devem ficar um pouquinho maiores do que ontem, oscilando entre 19 e 21 graus em média. Bom, a tendência é de que na quarta-feira essa umidade diminua bastante, então a gente pode ter um dia com a presença do sol e variação de nebulosidade, aquele dia mais nublado. As temperaturas vão ter uma amplitude um pouquinho maior só, não é muito grande não. As mínimas oscilam entre 9 e 11 graus e as máximas entre 18 e 19 graus por aqui, ou seja, tem uma leve sensação de friozinho sim. Na quinta-feira, nós vamos ter uma diminuição nas temperaturas de novo, um ar um pouquinho mais frio deve predominar, mas isso não se sustenta, porque na sexta-feira, de novo, voltamos a ter mais umidade por aqui e algumas pancadas de chuva podem voltar a acontecer, ainda que de forma isolada. Com a previsão do tempo, Kátia Valente.
1: Tá aí, obrigado, Kátia. Agora tem as Galvão, a colcha de retalhos. Boa tarde, 2h23, 19 graus de temperatura.

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1: Vamos dando sequência agora, 16h30. Opa, 14h30, 14h30, 20 graus de temperatura. Tem Made in Brasil chegando por aqui.

Aí, musicão, hein? Amor, meu grande amor, Barão Vermelho. 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

0: 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Segunda parte do Made in Brasil. Chris Ralph, Olhos de Luar.
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8: 26 de maio, Dia Nacional de Combate ao Glaucoma e Dia do Revendedor Lotérico. Os aniversariantes do dia. O cantor, multi-instrumentista e ator norte-americano Lenny Kravitz.

0: Em 1907, nasceu um dos cowboys mais populares dos filmes de faroeste, o ator e diretor americano John Wayne. Em 1969, ele recebeu o Oscar de melhor ator pela atuação em Bravura Indômita. Em 1914, nasceu em Salvador, na Bahia, a religiosa brasileira Irmã Dulce. Ela ganhou notoriedade por suas obras de caridade e de assistência aos pobres e necessitados, obras essas que ela praticava desde muito cedo. Irmã Dulce foi canonizada em 2019 pelo Papa Francisco com o título de Santa Dulce dos Pobres. Em 1927, Henry Ford e seu filho Edsel conduziram o modelo T número 15 milhões da Ford para fora de sua fábrica, marcando o famoso último dia de produções deste famoso automóvel. 1930. Nasceu o sanfoneiro, arranjador e compositor brasileiro Sivuca. Ele morreu em 2006, aos 76 anos. 1945. Nasceu o cantor e compositor brasileiro de música brega, Evaldo Braga. Ele morreu em um acidente em 1973. Mário Vivan, para a tua rádio.
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2: Aí, obrigado, Mário Vivan. Agora faltando seis, faltando para as três, 20 graus de temperatura. 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Vamos lá? Daniel, para fechar com chave de ouro, Avenida Boiadeira.

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5: 3 horas. 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O fogo que atingiu a Igreja Matriz de Flores da Cunha, paróquia Nossa Senhora de Lourdes, teria iniciado no forro. É o que indica a avaliação preliminar do Instituto Geral de Perícias, o IGP. Uma equipe de técnicos de Caxias do Sul esteve em Flores da Cunha na manhã desta terça-feira avaliando o espaço. Diferentemente das suspeitas iniciais de que um curto-circuito poderia ter iniciado o fogo, os peritos do IGP alegaram não haver vestígios de que ocorreu falha ou pane na rede elétrica. Conforme o coordenador do IGP, Ayrton Kramer, foi possível determinar o foco e a dinâmica do fogo, mas a causa ainda será necessário trabalhar para descobrir. Foi feito um levantamento preliminar dos vestígios da ocorrência. Registros fotográficos e com drone vão ajudar a entender como iniciou o incêndio, bem como a propagação, até chegar nos danos vistos hoje. Imagens internas da igreja foram solicitadas. Além disso, o IGP está considerando na avaliação o fato de que o telhado do espaço estava sendo reformado. A Polícia Federal apontou ao Supremo Tribunal Federal que mudanças feitas na cúpula do Rio Providência, aliás, do Rio Previdência, pelo então governador do Rio de Janeiro, Cláudio Castro, em conluio com o banqueiro Daniel Vorcaro, abriram caminho para aportes de mais de 3 bilhões de reais em produtos financeiros ligados ao Banco Master. As conclusões constam da decisão do ministro André Mendonça, do Supremo Tribunal Federal, que autorizou a operação desta terça-feira, a 8ª fase da Operação Compliance Zero. Pela segunda vez em menos de 15 dias, a Polícia Federal bateu na porta de Castro. Segundo a PF, houve uma alteração estratégica na direção do Rio Previdência em momento imediatamente anterior ao início dos aportes. Para os investigadores, as trocas permitiram o credenciamento célere do Banco Master, aplicações sem análise técnica, estruturada e descumprimento de regras. 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Gerson Palermo, apontado como um dos chefes do primeiro comando da capital, o PCC, foi preso nessa terça pela Força Especial de Combate ao Narcotráfico da Bolívia, na região de Santa Cruz de la Sierra. Foragido há 6 anos, ele havia deixado o presídio de segurança máxima em Campo Grande, após conseguir prisão domiciliar em abril de 2020. A prisão ocorreu em uma ação conjunta entre a Polícia Federal Brasileira e a Polícia Boliviana, especializada no combate ao narcotráfico. A expectativa é de que Palermo seja expulso da Bolívia. Condenado a quase 126 anos de prisão, Gerson Palermo estava foragido desde abril de 2020, quando conseguiu um habeas corpus durante um plantão judicial em Mato Grosso do Sul. 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
5: Próxima edição, às 4 horas.

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9: Cassiano Tomasi, o Fifo.

Vamos embora então, vamos embora. Chegando para a segunda hora do programa em alta desse dia 26 de maio de 2026. Estamos na última semana, né? Pois é, última semana do mês de maio. Barbaridade, já vamos entrar em junho. Começam as festas italianas aqui no município do Marau, em toda a região também, né? Até agosto é muita comemoração. 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César Menotti Fabiano, ciumenta. Três e dez agora, 20 graus de temperatura.

0: Vamos lá então, 3 e 12, agora 20 graus de temperatura. Vou botar para girar nossa unidade móvel, trazendo sempre os assuntos que interessam a toda a comunidade.
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0: Falando aqui a colega Júlia Berguete Xavier sobre a cucada dos patas protetoras.
2: Eu entro agora na programação conversando com a Mayara Gazola, ela que é participante e membro do Patas Protetoras, pra gente falar de mais uma ação do Patas. Mayara, tudo bem?
3: Tudo bem, Júlia. Gratidão por aqui estarmos e por esse espaço da gente divulgar mais um evento que vem por aí.
2: Nós temos mais uma cucada, né? Uma venda de cucas, então, do Patas Protetoras. Como que vai funcionar? Primeiro vamos passar os detalhes do dia, horário...
3: Isso aí, Júlia. Então, a venda de cucas aqui da paróquia vai acontecer no dia 25 de junho. Uhum. E a partir das 7h30, a retirada das cucas pode acontecer.
2: A partir das 7h30 da manhã, então.
3: Isso aí.
2: E durante todo o dia.
3: Isso.
2: Segue como as cucadas da paróquia.
3: Isso aí.
2: Perfeito. Agora, Mayara, fora do ar, você estava me falando que a ideia não é nem divulgar tanto assim a compra de cucas, que a gente sabe que a comunidade engaja, compra, porque as cucas da paróquia, né, não tem igual. Mas sim, vocês estão precisando de ajuda, é isso?
3: É isso, Júlia, né? Como você falou, as cucas da paróquia se vendem, né? Claro que precisamos divulgar, mas a gente precisa de pessoas que nos ajudem a fabricar elas. Uhum. Porque a gente precisa de várias pessoas em alguns horários em que a gente não está encontrando pessoas para nos ajudar a estar disponível para fazer e fabricar as cucas aqui no salãozinho da paróquia.
2: Então a gente deixa esse convite, né, Mayara, para que você que está escutando a entrevista, pode ser você, uma mãe, uma tia, uma avó, quem tem essa disponibilidade de ajudar, porque está ajudando o Patas, que é uma causa tão importante para o município, não é mesmo?
3: Isso aí. Então, se quem estiver ouvindo sentirem nos ajudar, se puder nos ajudar, se tiver alguém próximo que possa nos ajudar, pode entrar em contato diretamente comigo, com a Mayara, pelo meu WhatsApp, que é 549-9934-7006.
2: Que aí vamos repetir de novo o número? Uhum. Então já pega a tua caneta, papel, tá, vamos repetir?
3: 549-9934-7006. A gente pede encarecidamente para as pessoas, quem sentir, nos ajudar. A gente precisa de ajuda, muitas vezes de valores, mas muitas vezes de pessoas com tempo disponível a fazer essa ação voluntária. Porque hoje o Patas é totalmente voluntário. Então, tudo que a gente faz, tudo que a gente precisa fazer, é tudo para eles. É tudo voluntário para os nossos amigos de quatro patas.
2: Também é importante, Mayara, relembrar que está chegando o inverno, né? E eu sei que a situação dos animaizinhos de rua no inverno é mais precária, requer um cuidado maior. E o Patas está aqui para fazer também todo esse suporte desses animaizinhos.
3: Isso aí, isso aí. Tudo que a gente tiver, tudo que tiver no nosso alcance, a gente está fazendo.
2: Pode comentar um pouquinho sobre o Patas Protetoras?
3: E a gente tem, então, a forma de ser sócio do Patas, né? Que você pode ser sócio e ajudar a partir de R$ 13,50 por mês. É um limite mínimo, mas não tem máximo, né? Então, você pode fazer parte ajudando e sendo membro do Patas. E esse valor vai ser todo destinado a castrações, a resgates, a ajuda que for necessária.
2: Mayara, e quantos animaizinhos vocês estão dando esse suporte agora, nesse momento?
3: Então, nesse momento, a gente tem em torno de 40 animais tutelados. E esses animais tutelados, eles precisam de ração, de medicação, de vacina. Então, muitos a gente também, a maioria paga lares temporários. Então, tudo envolve dinheiro, né? E hoje a gente está numa situação que a gente está devendo para as clínicas um bom valor. E a gente, infelizmente, está com os resgates muito limitados, porque a gente está rodando atrás das dívidas. Então, quem está escutando, por favor, nos ajude como você puder. que seja com R$13,50 por mês, que seja comprando algo das nossas ações, que seja seguindo a página, que seja adotando, que seja divulgando os animais que estão para adoção, né? Porque quanto mais pessoas têm visibilidade, mais pessoas podem nos ajudar de alguma forma, né? Então, toda ajuda é válida. Sempre toda ajuda é válida, né? O mundo precisa de pessoas e a gente precisa de pessoas nos ajudando.
2: Relembrar, então, mais uma vez o WhatsApp para as pessoas que têm essa disponibilidade de ajudar o Patas na Cucada.
3: É 549-9934-7006. Comigo, Maiara. E também, se alguém quiser, por exemplo, quero 20 fichas para vender cuca. Qualquer ajuda está sendo válida. Então, a gente espera ajuda de muitas pessoas e a gente agradece desde já.
2: Muito obrigada, Maiara. Mais alguma coisa que ficou para a gente acrescentar nessa entrevista?
3: Acredito que esse é o intuito. A gente precisa de pessoas para nos ajudar nesse momento, nesse evento que é a Cuca.
2: Isso aí, Maiara. Um grande abraço para essa e para outros eventos do Patas Protetoras.
3: Que agradecemos pelo espaço.
2: Voltamos para a programação. Júlia Berghetti Xavier para a emissora.
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1: Comunidades. Na lista de festas das comunidades da região, no próximo domingo, dia 31 de maio, acontece a festa na comunidade do Divino Espírito Santo. A partir das 10h30, haverá missa, meio-dia, almoço com churrasco padrão de gado, suíno, saladas diversas e bebidas, e 14 horas, tarde dançante com Matheus Taborda e Dirley. Beneficente! De 25 a 29 de maio, ao longo de toda essa semana, acontece a campanha do Agasalho Amaral, com a arrecadação de roupas de inverno, roupas de cama e cobertores na Secretaria de Desenvolvimento Social, nos quartéis dos bombeiros, na sede da Brigada Mirim, no CT Zaparoli e no Balcão do Imigrante. Eventos! Para fechar a agenda da semana, na quinta, dia 28 de maio, acontece o Dia Livre de Impostos no posto Sander Shell da Avenida Júlio Borella, em frente à Sesurg, com retirada de senhas a partir das 6h30 da manhã. E na sexta, dia 29 de maio, acontece o Arraiá do Colégio Gabriel Taborim, com apresentações, brincadeiras e comidas típicas, das 9 da manhã até as 10 da noite. Rosana Costanaro para a tua Rádio Alvorada.
2: Tá aí, obrigado, colega Rosana Costanaro. Agora tem Alberi, Banda Dimensão, Drama. 3h24, 20 graus de temperatura, tempo nublado.

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1: Vamos indo então, agora 13:30 da tarde, 20 graus de temperatura, tem Made in Brasil.

0: Tá aí, Alma Gêmea com Fábio Júnior.
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0: Tá aí, musicão aí no Made in Brasil, Fábio Júnior, Alma Gêmea. 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
0: Gino e Gino, acidente de amor. Boa tarde, faz bem.

0: Hoje, Nigeno cantando Acidente de Amor na segunda parte do Made in Brasil. 19, olha a minha idade aí, 19 faltando para as 4, 19 graus de temperatura. Vou botar para girar unidade móvel.
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0: Colega Eduardo Serri falando com a Adriela Balotin Tonin. Vamos acompanhar.
2: Pessoal, nosso assunto agora é a campanha do agasalho novamente, que ela começou agora no último sábado durante a ação Prefeitura no Bairro. Então nós estamos na metade, né, da campanha. Vai acabar nessa sexta-feira, dia 29, é o fim da campanha do agasalho. Tem alguns pontos de coleta e a gente está conversando com a responsável pela Secretaria de Desenvolvimento Social, a secretária Adriela Balotin Tonin, para saber como foram esses primeiros dias de campanha e para alertar o pessoal que ainda não participou a participar da campanha do agasalho de 2026. Né, secretária Adriela, bem-vinda à nossa programação mais uma vez.
3: Muito obrigado. Então, a nossa campanha do agasalho iniciou no sábado, no bairro São Pelegrino, durante a atividade do Prefeitura no Bairro. E ela se estenderá até o dia 29. Esta é um formato um pouco diferente dos outros anos que nós havíamos realizado a campanha do agasalho. O dia D, então, foi no dia 23, e durante esta semana acontece, então, a arrecadação em algumas entidades parceiras da Secretaria, que é o Corpo de Bombeiros, a Brigada Mirim, o CT Zaparoli, a MPD, bem como o Balcão do Imigrante, que é um órgão da Secretaria de Desenvolvimento Social de atendimento aos imigrantes, fica localizado ao lado da Pastoral do Imigrante. E as pessoas podem ir lá de segunda a sexta-feira, no turno das 7h30 às 11h30 e das 13h às 17h, e levar a sua doação. E também aqui na Secretaria de Desenvolvimento Social, se ficar melhor para a comunidade. Então, nós estamos aqui para reforçar este convite e convidar a comunidade a fazer a sua doação e fazer a diferença na vida das pessoas que precisam. Nosso inverno sempre é muito rigoroso, então nós pedimos que as pessoas priorizem por roupas de homens, roupas de criança e de mulher, então, casacos, blusas, calças de inverno e também cobertas, que é o maior pedido que a gente tem.
2: Como é que tem sido a recepção nesses primeiros dias, secretária? Tem tido bastante doações?
3: Estamos bem felizes porque esse novo formato possibilita, então, que as pessoas possam, ao longo de toda a semana, fazer aquela revisão no seu roupeiro, no seu armário, e ter mais tempo também para disponibilizar dessas peças. Então, a gente tem tido uma arrecadação maior do que no ano passado, e isso nos deixa muito felizes. Marau é um município muito acolhedor, e quando a gente chama as pessoas, a gente tem esse respaldo positivo. Então, também fica aqui o nosso agradecimento a toda a comunidade, e esse chamamento, né, para que novamente se engajem conosco na causa e estejam fazendo a sua doação.
2: Até essa sexta-feira, então, dia 29, só para finalizar, como é que funciona depois a distribuição dessas roupas e desses itens que vão ser doados?
3: Então, a destinação dessas roupas é para as entidades que também fazem esse tipo de trabalho no município, que é a própria Pastoral do Imigrante e a BESFA. Então, a pessoa vem até a Secretaria de Desenvolvimento Social, solicita as peças de forma gratuita. A secretaria irá dar um documento assinado, uma autorização para a pessoa ir nessas entidades e fazer a retirada das suas peças de roupa sem custo nenhum, de forma gratuita, assim como nós recebemos esse material.
2: Perfeito, então, secretária. Nossos microfones estão sempre abertos para as ações aqui da secretaria.
3: Nós que agradecemos a oportunidade e novamente convidamos todos os marauenses a estarem conosco nesta causa que vem para melhorar a vida de tantas pessoas.
2: Isso aí, pessoal. Então, Campanha do Agasalho encerra na sexta-feira, dia 29. Os pontos de coleta você encontra no Instagram da Prefeitura, da Secretaria e também lá da nossa emissora. Assim, eu finalizo mais uma participação por aqui, devolvendo a programação da rádio Eduardo Serri.
0: Tá aí, obrigado, Eduardo.
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0: 14 agora, 14 apenas faltando pras 4, 19 graus de temperatura, intervalinho comercial, já já voltamos.
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0: Quem chega é o Vini Gaieschi com as informações atualizadas.
9: Alô, você ligado na programação da tua Rádio Alvorada. Uma excelente terça-feira para você. Vamos chegando por aqui com os esportes. Já em clima de Copa do Mundo, vamos trazer aqui mais duas seleções que tiveram seus jogadores divulgados, a lista dos jogadores divulgados para a Copa do Mundo de 2026. Começamos pela seleção espanhola, uma das favoritas ao título, que vai para uma Copa do Mundo pela primeira vez na história sem jogadores do Real Madrid. A lista final do técnico Luis de la Fuente não conta com nenhum nome do clube madrilenho e quebra essa marca histórica da seleção espanhola. Em todas as 16 participações anteriores dos espanhóis, o Real sempre teve ao menos um representante, e essa quebra também vai de encontro muito ao que foi a temporada do Real Madrid, com bastante brigas internas, uma temporada bastante turbulenta e sem títulos. E isso foi um dos grandes principais. E é só ver no vizinho do lado, o Barcelona teve diversos jogadores convocados. Do Real Madrid, alguns nomes que poderiam estar nessa lista, mas não estão. Dani Carvajal, Fran Garcia e Hulsen, que ficaram de fora. Já o Barcelona, como eu falei, domina a lista, com atletas como Pedri, Gavi, Dani Olmo e, claro, o Lamine Yamal, que é o grande destaque dessa seleção espanhola. A seleção campeã do mundo em 2010 tem dois amistosos antes da Copa, no dia 4 contra o Iraque, lá na Espanha, e no dia 8 contra o Peru, já no México. A seleção espanhola está no grupo H da Copa do Mundo, estreia no dia 15 contra Cabo Verde. Além disso, tem confrontos contra a Arábia Saudita e contra os nossos vizinhos aqui do Uruguai. Outra seleção que divulgou os seus convocados para a Copa de 2026 foi a Colômbia e causou uma certa surpresa para a nossa província aqui de São Pedro. Nomes de Rafael Borré e Johan Carbonero não estão na lista, dois jogadores que vinham sendo convocados com certa frequência em todas as últimas convocações. Ambos os jogadores estavam na convocação e não foram chamados para a Copa do Mundo, nem Borré nem Carbonero. Surpreende muito mais pela questão do Carbonero, porque vive um grande momento no Inter. Já o Borré é uma figura que sempre foi muito carimbada na seleção colombiana, muitas convocações, e surpreende a ausência desses dois jogadores. A lista colombiana conta com quatro jogadores que jogam aqui no Brasil: John Arias do Palmeiras, Carrascal do Flamengo, Portilla do Atlético Paranaense e o Andrés Gomes do Vasco. Ele, inclusive, o último, eu acho que foi o cara que tirou o Carbonero dessa convocação, porque ambos brigavam pela mesma posição. A seleção colombiana está no grupo K, junto a Portugal, Uzbequistão e República Democrática do Congo, e faz sua estreia no dia 17 de junho, diante da seleção do Uzbequistão na Cidade do México. Outros nomes que a gente tem que ficar de olho nessa seleção colombiana: obviamente Luis Díaz, que é o grande destaque dessa seleção colombiana, o atacante do Bayern de Munique, vai atuar pela primeira vez em uma Copa do Mundo, já que em 2022 a seleção colombiana não estava. E também James Rodríguez, que se destacou muito naquela Copa do Mundo de 2014 aqui no Brasil, não conseguiu em clubes ter todo aquele protagonismo que se esperava, mas é um bom jogador, a gente vai ficar de olho. Ele está com 34 anos, é um jogador já em fim de carreira, mas também é um bom nome para a gente ficar de olho dessa seleção colombiana. E nessa terça-feira tem Grêmio em campo. O Grêmio enfrenta o Montevideo City Torque às 19 horas nessa terça-feira, valendo o primeiro lugar no seu grupo, que garante a classificação direta para os playoffs da Sul-Americana. Lembrando que somente o primeiro colocado se classifica direto, o segundo joga um playoff, uma repescagem, contra os terceiros colocados que vêm da Copa Libertadores. O Grêmio deve ter o retorno do meia William, que vai ficar à disposição do técnico Luiz Castro, provavelmente vem do banco de reservas, porém o Grêmio segue sem o zagueiro Gustavo Martins, que ainda se recupera de lesão e fica fora desse jogo decisivo contra a equipe uruguaia. O provável Grêmio tem Everton no gol, Pavon, Luiz Eduardo, Vieri e Pedro Gabriel. No meio campo, Léo Pérez, aí a tendência é a volta de Arthur pelo meio, Enamorado, Gabriel Meck, Amuso e Carlos Vinícius. Já o Inter começa a sua remobilização da semana para enfrentar o Bragantino no domingo. O Inter perdeu o jogo contra o Vitória, foi melhor que o Vitória no fim de semana, mas o futebol é aquela máxima de que o que vale é bola na rede, e o Inter voltou a sofrer esses problemas que sofreu no começo do campeonato, onde o Inter dominava o adversário, tinha mais posse de bola, tinha mais finalizações, mas não conseguia vencer. Foi isso contra vários times no começo do campeonato, o próprio confronto contra o Atlético Mineiro, o Inter foi muito superior, não conseguiu vencer. Esse jogo contra o Vitória reacendeu essa luz de alerta para a equipe do técnico Paulo Pezzolano, que vai ter a semana cheia para trabalhar, a última semana antes da pausa para a Copa, e um resultado lá em Bragança Paulista positivo é muito importante para o Inter para errar essa primeira parte do campeonato com uma vitória e deixar as preocupações de Z4 para lá e fazer uma boa nova pré-temporada que teremos agora na metade do ano para voltar no segundo semestre muito bem e de repente almejar talvez uma briga por um G6, um G8, alguma coisa nesse sentido para a equipe do técnico do Inter, que está fazendo um excelente trabalho junto ao técnico Paulo Pezzolano. Só tem que administrar mesmo essa questão de gols perdidos. E, novamente, é um sintoma que essa equipe já demonstrou no próprio Campeonato Brasileiro.
0: Tá aí, obrigado, Vini Gajewski.
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0: E assim nós vamos encerrando, faltando 4 para as 4, 19 graus de temperatura, em nome da Bonato Comércio e Representações, em frente a Bonato Eletromotores. 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Vem aí as notícias da hora depois. O Te Aproxega comigo mesmo, tchê. Até mais. Faze bem.

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5: 4 horas. 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O Conselho Nacional de Justiça aprovou por unanimidade nesta terça-feira uma proposta apresentada pelo ministro Edson Fachin, presidente da corte, que torna obrigatória a adoção do contra-cheque único para todos os juízes do país. A medida tem como objetivo ampliar a fiscalização dos pagamentos a magistrados em meio à decisão do Supremo Tribunal Federal, que limitou o pagamento de verbas extras de caráter indenizatório, os chamados penduricalhos no salário de agentes públicos. Tribunais terão 60 dias para se adequar às novas regras. A ideia é adotar a transparência e controle sobre os penduricalhos. O presidente Luiz Inácio Lula da Silva voltou a defender nesta terça o fim da escala de trabalho 6x1. Durante discurso em Manaus, onde entregou 576 moradias do programa Minha Casa Minha Vida, o presidente, ao falar sobre a 6x1, disse que a vida da mulher é mais grave porque, além do emprego, tem dupla jornada com os afazeres de casa. De acordo com o IBGE, em 2022, as mulheres dedicaram 9,6 horas por semana a mais do que os homens aos afazeres domésticos ou ao cuidado de pessoas. Essa desigualdade na divisão de tarefas domésticas é alvo de críticas, sobretudo de mulheres e de movimentos feministas. Ainda sobre a redução de jornada, Lula disse que o governo fez um acordo com o Congresso para o avanço da proposta que acaba com a escala 6x1. Não coloque limites em seus sonhos. Coloque fé. 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Embora não tenha um voto obrigatório, o número de eleitores gaúchos com idades entre 16 e 17 anos cresceu cerca de 14% de 2024 para cá. De acordo com os dados do Tribunal Regional Eleitoral aqui do Estado, ao fechamento do cadastramento eleitoral, o Rio Grande do Sul reunia 58.761 jovens eleitores aptos a votar nas eleições deste ano. Em 2024, eram aproximadamente 51.500 eleitores menores de idade. Desses, 18,5 mil tinham 16 anos e 33 mil tinham 17 anos. Neste ano, o prazo para a abertura de novos cadastros na Justiça Eleitoral já encerrou. Isso é, para quem não se alistou até 6 de maio, já não há a possibilidade de votar nas eleições deste ano. Os serviços estarão fechados até o dia 2 de novembro, quando termina o processo eleitoral. 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
2: Vamos embora então, gauchada, vamos embora. Chegando aqui pro Te Aproxega, 4:09 da tarde, 19 graus de temperatura, terça-feira, 26 de maio, 2026. 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Quem chega pra cantar é o João Luiz Corrêa. Depois tem Pedro Hortaça, Bailantra, o Tibúrcio. E Elton Saldanha, Eu Sou do Sul. 4:11 da tarde, 19 graus de temperatura.

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0: começar a próxima de novo. Tô adorando. Eu acho que deleitei tudo aqui, ó.
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0: Ó, o grupo Reponte chegando para cantar o Carneador de Tropa. Alô, meus amigos do Açougue Mercado Romani, no grande bairro Santa Lúcia. Alô, Flávio, todo o pessoal por aí acompanhando a nossa programação.

Vamos embora então, gauchada, vamos embora. 4h33, 18 graus de temperatura. Faz bem pra você, obrigado pela tua audiência, companhia e sintonia. 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

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É o Grupo Rodeio que chega para cantar gritos de liberdade. 25 faltando para 5, 18 graus de temperatura. Passe bem, te aproxega, tchê. Ó, tá baixando a temperatura e clareando, hein? Vai esfriar.

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0: É, musicão, o trancão de livramento com os quatro gaudérios. E agora bota pra cantar o rei do disco, Vitor Matheus Teixeira, o gaúcho de Passo Fundo. Pra nós aqui é o Teixeirinha, né? O motorista do progresso. Olha a hora, 11, faltando para 5, 18 graus de temperatura. Faz bem.
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2: Salve o São Cristóvão e a Polícia Rodoviária, protetora do motorista por este Brasil afora.

0: musicão Teixeirinha e o motorista do Progresso. 7, faltando para 5, 18 graus de temperatura. 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Fechei então e deixei cantando Gildo de Freitas, Camperiada do Amor. Já cantou Teixeirinha? Canta o Gildo também. Paz e bem, vem aí as notícias da hora, depois mais uma hora de Tepro Chega, não sai daí!
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5: 5 horas. 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Vamos às informações da central de conteúdo da tua rádio.
6: As obras do novo Centro Humanizado de Saúde seguem em ritmo acelerado em Vacaria e já são consideradas uma das principais iniciativas da atual gestão para fortalecer a saúde pública no município. A estrutura está sendo construída no antigo estádio municipal Francisco Guerra e tem como objetivo ampliar a capacidade de atendimento, oferecendo mais resolutividade nos serviços prestados à população. Da tua Rádio Fátima de Vacaria, Júlia Rodrigues.
7: Em Veranópolis, a campanha do Agasalho 2026 segue mobilizando a comunidade para auxiliar famílias em situação de vulnerabilidade neste inverno. Com o tema Doe Calor, Espalhe Cuidado, Pequenos Gestos Aquecem Grandes Vidas, segue com a arrecadação até o dia 11 de junho. As doações podem ser entregues em escolas, unidades de saúde, prefeitura, supermercados, CRAS, CREAS, Câmara de Vereadores, entre outros pontos de coleta. Podem ser doados agasalhos, cobertores, roupas, pijamas, toalhas, lençóis, bem como novelos de lã para a confecção de roupinhas para bebês. A entrega dos donativos às famílias está marcada para o dia 13 de junho. Da tua Rádio Veranense de Veranópolis, Alessandra Bernardi.
8: A CBF está garantida nas quartas de final da Copa Libertadores da América de Futsal, que está sendo disputada em Carlos Barbosa. Na noite de ontem, o time goleou o Fantasmas Morales Moralitos, da Bolívia, pelo placar de 5-0. Hoje, em jogo que inicia às 8 horas da noite, a equipe laranja define a primeira colocação do Grupo A diante do Boca Juniors da Argentina, que também já está classificado. A equipe laranja joga pelo empate para ficar em primeiro lugar. As quartas de final serão disputadas na próxima quinta-feira. Caso termine em primeiro lugar no seu grupo, a CBF enfrentará na próxima fase o segundo melhor terceiro colocado na classificação geral. A Rádio Garibaldi transmite a CBF e Boca Juniors a partir das 7h30 da noite. Da tua Rádio Garibaldi, João Paulo de Luca.
9: A administração municipal anunciou mudanças no seu secretariado nesta segunda-feira. E por uma decisão pessoal, Lucas Mota deixa o comando da Secretaria de Desenvolvimento Econômico. Para assumir a pasta, foi definida a servidora Paula Carvalho Dornelles. Durante a reunião com o secretariado, o prefeito de Lagoa Vermelha, Eloir Morona, agradeceu a Lucas Mota pelos serviços prestados e destacou o comprometimento e a contribuição ao desenvolvimento desenvolvimento do município para a nova secretária. Ainda conforme o prefeito, essas mudanças têm como objetivo fortalecer o trabalho desenvolvido pelas secretarias e ampliar a integração entre as equipes de governo. Da tua rádio Cacique de Lagoa Vermelha, Daniel Carvalho.
10: Na região, destaque para o município de Passo Fundo, onde a justiça revogou as prisões preventivas dos investigados na operação offline, conduzida pela Draco contra o tráfico de drogas. A decisão foi assinada pela segunda vara criminal e permite que os investigados respondam ao processo em liberdade, mediante cumprimento de medidas cautelares. Conforme o judiciário, apesar dos indícios relacionados ao crime de associação para o tráfico, não houve violência nas condutas dos investigados. E até o momento, o Ministério Público ainda não apresentou a denúncia formal. A operação offline foi realizada no início de abril em Passo Fundo e região, com mobilização de cerca de 150 policiais e 60 viaturas. Da tua rádio Alvorada de Marau, Ana Lúcia Jacomini.
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2: Vamos embora então, gauchada. Ah, baixando a temperatura, 18 graus, 5:10 da tarde, 26 de maio de 2026. Paz e bem para você que ligou seu rádio agora. Seja muito bem-vindo à nossa programação, paz e bem. 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Ó, o grupo Manotaço chegando para cantar o baio, Crina de Seda. 5:13, 17 graus de temperatura, tá baixando, hein? Baixou o sol, baixa a temperatura também.

Ô, musicão, hein? Grupo Manotaço, Baio Crina de Seda, 5:17, 17 graus de temperatura. O pessoal da MSKR Montagem Industrial acompanhando a nossa programação, pediram pra vir aqui, ó, César Passarinho. Tá na mão, né? Guri, um abraço aí pro pessoal da MSKR Montagem Industrial. Alô, nosso amigo Kiko.

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1: 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Atualize-nos, Kátia Valente, como é que fica o tempo nas próximas horas?
2: Olá, pessoal, nesta terça-feira temos as instabilidades predominando por aqui, volta e meia pode ter alguma pancada de chuva aqui, nada de chuvas expressivas, mas podemos ter sim essas pancadas por causa da instabilidade bastante presente aqui na atmosfera. Com relação às temperaturas, nesta terça-feira, as máximas devem ficar um pouquinho maiores do que ontem, oscilando entre 19 e 20, 21 graus em média. Bom, a tendência é de que na quarta-feira essa umidade diminua bastante, então a gente pode ter um dia com a presença do sol e variação de nebulosidade, aquele dia mais nublado. As temperaturas vão ter uma amplitude um pouquinho maior só, não é muito grande não. As mínimas oscilam entre 9 e 11 graus e as máximas entre 18 e 19 graus por aqui, ou seja, tem uma leve sensação de friozinho sim. Na quinta-feira nós vamos ter uma diminuição nas temperaturas de novo, um ar um pouquinho mais frio deve predominar, mas isso não se sustenta porque na sexta-feira de novo voltamos a ter mais umidade por aqui e algumas pancadas de chuva podem voltar a acontecer, ainda que de forma isolada. Com a previsão do tempo, Kátia Valente.
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4: Dor de cabeça, sensibilidade à luz, cheiros ou barulhos, náuseas e vômitos, incômodo visual, formigamento e tonturas. Esses são alguns dos sintomas vivenciados por quem sofre de enxaqueca, uma doença neurológica, genética e crônica. Dados recentes divulgados pela Organização Mundial da Saúde apontam a enxaqueca como a segunda maior causa de incapacidade em todo o mundo e a primeira, na verdade, nos países da Europa Ocidental e Austrália. Quem vive com enxaqueca crônica pode apresentar crises de mais de 15 dias por mês, por pelo menos 3 meses. Para quem sofre com a cefaleia primária, também conhecida como enxaqueca, infelizmente vive com tratamentos alternativos, já que não tem cura. O tratamento para dor de cabeça secundária, aquela que é consequência de alguma doença, pode melhorar com o tratamento do problema. Por exemplo, se uma pessoa tem sinusite, ela trata o problema e aí sim pode se ver livre da enxaqueca.
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9: 17 graus.
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1: Vamos indo então, gauchada, baixando a temperatura a 17 graus às 5:30 da tarde deste dia 26 de maio de 2026. Cheguri para cantar a Costela Gaúcha.

Ó, oh, musicão aí, Costela Gaúcha, ao vivo com Tchê Guri, aqui no Tepro Chega. 5h34 agora, ou 26 faltando para 6, 17 graus de temperatura. Alô, Marau e região. 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

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Supermercado Imperial, canta Teixeirinha, gaúcho amigo. 23, faltando para 6, 17 graus de temperatura, baixou o sol, baixando a temperatura e vai chegando a noite aqui em Marau.

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0: vamos embora então, gauchada, vamos embora. 16, faltando para 6, 17 graus de temperatura. Pessoal que eu encontrei em dezembro, lá na Festa dos Motoristas, banda aí importantíssima da nossa região. E naquela ocasião, eu disse, olha, a hora que vocês passarem por Marau, não precisa agendar, é só chegar que não tem erro. Pois é, que nem parente, não é que eles vieram mesmo? Barbaridade, né? O pessoal chegando aqui, então, o Pablo, né? O Cristiano e o Pablo, né? O baterista e o vocalista também. O pessoal passando pela nossa região aqui, trabalhando, divulgando, e deram uma chegadinha aqui. O programa é o Taprochega, que se toca a música gaúcha, mas quando os artistas aparecem, os artistas fazem questão de vir nos prestigiar, a gente também abre o espaço aí e toca qualquer tipo de música. Então, boa noite.
1: Boa noite, o Fifo, boa noite a todos os ouvintes aí da rádio Alvorada, prazer imenso para nós estar aqui nos estúdios, aqui batendo um papo, né? Fomos convocados, né, lá em dezembro, no mês de dezembro, para vir aqui na rádio, né, e estamos aqui, né, divulgando a música nova.
0: Que bom, e eu sempre uso aí as palavras do Gildinho dos Monarcas, sempre que a gente se encontrava em qualquer evento, a gente tinha uma proximidade, ele dizia, aqui vocês não dão boa noite em Tapera. E ele fazia questão de dizer que a primeira rádio que eles se apresentaram para cantar a música deles foi aqui a tua Rádio Alvorada. A banda Céu e Canto já está há muito tempo no mercado, é muito conhecida, é de Getúlio Vargas, leva o nome aí da cidade para toda a região. E eu falei lá em dezembro, né, que não sei se tem outro locutor de rádio que toca tanto as músicas de vocês e das outras bandas também, porque esse é o meu trabalho já há 35 anos, né, são 38 na verdade, né, 3 de italiano, e depois a gente mudou também para bandas e outros gêneros, e eu gosto muito das bandas. Eu sempre falo para todo o pessoal que vem aqui que a banda para mim ela é um show. Eu não sei dançar. Então eu vou para assistir a banda tocar e cantar.
2: Não, é o certo, né? Cassiano, famoso Fifo, né? É, isso aí. E se aproxega, não se aproxegão mesmo, né? Não, e é o certo, né? O pessoal vai para cantar, vai para dançar, vai tomar aquela cerveja geladinha e vai aproveitar com os amigos, né? Que é a melhor coisa que tem.
0: Aqui na cidade de Marau, a gente tinha muitos locais que faziam os bailões. E vocês provavelmente se apresentaram aqui.
1: Tocavam, sim.
0: No Girassol, na Secopi.
1: No América.
0: No América, Show Clube, depois no Veneza. E hoje eles praticamente foram extintos, né? Ainda a gente tem alguns locais. E nas capelas, então, né? Que ficou aquele público, vamos dizer assim, até melhor, né?
1: Com certeza.
0: O pessoal vai mais pra aproveitar mesmo.
1: Com certeza são pessoas também que gostam de um baile, de uma boa música, né? E fazem uns eventos grandiosos, né? Exemplo, nós estávamos falando em off, né? A festa dos motoristas que a gente esteve em dezembro, né? Então, são festas boas de se tocar, né? Como nas comunidades do interior aqui, que saem bastante festas, né? Então, o Céu e Cantos é uma banda que gosta muito de tocar esses eventos aí.
0: Então, Cristiano, Pablo, qualquer um de vocês pode responder. Agenda sempre cheia, o pessoal sai aí na segunda, bota o pé na estrada, né? Eu sempre cito aqui a título do Carisma, do Alberi, Banda Dimensão, porque...
1: Sim.
0: Todas as bandas, elas são parceiras, né? Sempre que vocês pedirem e precisarem... fazer uma parceria, vocês têm um nome disso, né? Toca no lugar e outro bota...
1: As dobradas. As famosas dobradas.
0: As bandas sempre dão um jeito, por quê? Porque todo mundo tem que sobreviver no mercado.
1: Com certeza, a gente se encontra bastante com esse pessoal aí na estrada, né? Com o Carisma, grandes amigos nossos, o Alberi também integrava no Carisma, agora tem o projeto dele novo. São grandes profissionais e grandes colegas e, além disso, amigos nossos, amigos de anos. Agora me fugiu o nome, o dono do Carisma, o Clair é uma pessoa sensacional, que a gente tem um carinho todo especial por ele, né? Ele passou por uma fase bem conturbada
0: na
1: pandemia,
0: aí,
1: então a gente tem um carinho e respeito todo por ele. E ele que sempre foi um incentivador dos bailões, né?
0: E batalha,
1: muito,
0: né?
1: Baile ele fez, ele promoveu, e ele tem o grupo Carisma com ele, né? Levando com ele, né? Então a gente tem um carinho todo especial por ele, por toda essa região, por toda essa galera bacana.
0: Nós estamos recebendo aqui o pessoal da Céu e Cantos, né? O Cristiano, o Pablo. Mas a gente fala das outras bandas também, por quê? Não tem como falar da música gaúcha sem lembrar do Teixeirinho, do Gildo de Freitas, do Gildinho, né? E do Porca Véia, enfim, tantos nomes que nos deixaram esse legado, né? Essa herança. Claro, hoje tem os jovens, tem a juventude que chega aí, que fica, mas a gente tem que lembrar desse pessoal aí que foi onde tudo começou, né? Vocês também. Hoje, claro, agora, por exemplo, começa a baixar a temperatura e tal, mas vocês têm mais conforto do que antigamente, quando tudo iniciou lá. Quantos anos tem a banda Serve Cantos?
1: Com certeza, o conforto hoje é totalmente diferente do que nas antigas, né? Você viajava, eu não peguei a época de viajar de Kombi, de veraneio, né? Como muitos artistas fizeram, né? Mas a gente passou também os perrengues na estrada, né? Eu fazem 28 anos que eu toco baile, né? E o Céu e Cantos, esse ano de 2026, está completando 40 anos.
0: 40
1: anos.
0: No
1: cenário de bailes do sul do Brasil, né? Levando bastante alegria a esse povão apaixonado, né? Ao longo da nossa trajetória, a gente gravou 3 LPs. 3 vinis, né? Que com certeza você pegou esse tempo, né? O Fifo pegou esse tempo, rodou muito Serve Cantos. Gravamos depois, na sequência, mais 13 CDs. E agora a gente vem gravando as músicas aleatórias, né? Uma música por cada certo tempo, né? Inclusive agora a Morena Misteriosa, a música mais recente lançada do Serve Cantos, né? A qual hoje ela está figurada entre as 5 músicas de bandas mais executadas no sul do Brasil.
0: A barbaridade, é uma baita de uma posição, né?
1: Com certeza, é uma música que a gente recebeu de um grande amigo nosso, um compositor, Alex Dias, e a gente colocou dentro do nosso estilo, dentro do estilo Céu e Cantos, das cachacas, né? Aquela frase lá, alô meu povão apaixonado, característica do Céu e Cantos, né? Que a galera escuta e sabe, bah, não, essa música é do Céu e Cantos, né? E lançamos agora na voz do Pablo, né? Que ingressou, né, a partir do mês de dezembro, ele tá conosco, né, a gente trocou o cantor, mas a essência, o estilo e a pegada do Céu e Cantos continua.
0: Claro, e já há quantos anos de estrada também, olha, tá chegando agora no Céu e Cantos, mas já tem uma bagagem aí, né?
2: Já tem uns aninhos aí de estrada, sim, né, já agora, olha, completando, acho que 17 anos já na música aí, né, como digo, nasci dentro da música, meus pais, então... Lá no início também tiveram banda, então a gente desde pequenininho, mas que a gente toca baile e tá nos eventos aí já faz uns 17 anos já.
0: Muito bem, então são as histórias que a gente sempre conta, a gente sempre lembra aquele pessoal que não tá mais aqui, mas que tudo começou e tem que estar presente na nossa memória, né? E claro, eu tava olhando aqui, ó, o repertório de vocês aqui, eu nem saberia o que escolher, né? Dá pra tocar todas e eu sempre faço a pergunta, essa música é Alex Dias, né?
1: Do Alex Dias.
0: Ele é compositor e tal, vocês já gravaram outras músicas deles?
1: Já gravamos alguma coisa anteriormente, né? Tá. Mas...
0: E essa música, ela é uma regravação ou ela é uma música inédita?
1: É uma música inédita do Céu e Cantos na composição do Alex Dias.
0: Então vamos lá, Céu e Cantos, Morena Misteriosa, tocando aqui no programa até a prochega da tua Rádio Alvorada para agradecer, né? E para oportunizar aí o pessoal... da banda Céu e Cantos, falar um pouquinho aqui também, contar da história, dos anos de estrada e, claro, para engrandecer a nossa programação. Depois da música, nós voltamos para fechar o bloco. Vamos dar volume aí. Quem quiser pode cantar junto, quem não souber cantar,
1: pode só dançar.
0: Subir. Eu sempre digo, né? Quem sabe, canta junto e quem não sabe, só subir.

0: Vamos embora então, agora 4 faltando para 6, 17 graus de temperatura. Vou atrasar um pouquinho aí o programa Encontro Certo, teu dia em evidência, apresentação minha mesmo, né? Então não vai ter problema nenhum, já falei comigo aí, dá para atrasar um pouquinho, por quê? Porque nós estamos recebendo aqui o pessoal da banda Céu e Cantos, né? É, o Pablo aí, que o Pablo é vocalista, nós temos aí o baterista também, mas canta também, faz a parte comercial de divulgação também?
1: Fizemos a parte de divulgação, mas de cantoria não, só mais do barulho mesmo.
0: É, eu sempre digo para todas as bandas, né? Eu sei todas as letras, podem me pedir o que quiser, e é verdade, não é? Só que eu não canto porque eu estrago tudo, né? Quando o Alberi passa por aqui, o próprio Carisma, o pessoal, eu vou deixar para vocês cantar, que é bem melhor.
1: Cada um com a sua profissão, né?
2: Até quando eu ingressei no Céu e Cantos, né? Aí eu comecei em dezembro, né? E a gente, não, beleza, bah, dezembro vai ser uma correria, então vamos deixar pra janeiro, né? E daí foi meio de surpresa, e daí algumas letras eu meio que não sabia, e ele ia me soprando ali, sabe? Todas do Céu e Cantos também. 28 anos de Céu e Cantos, né?
0: E então, eu sempre
2: ele ia me soprando ali as letras.
0: Eu sempre brinco com as bandas também, é o seguinte, ó, que quando eu ouço uma música, eu digo, vai dar certo, porque aí eu digo, eu entendo tudo de música. Ah, mas por que tu não canta? Não, eu não sei cantar. Mas eu sei quando a música é boa, porque são muitos anos.
2: É, né? Um apreciador, né?
1: Muitos anos, né? No ramo musical, né? Então acaba pegando a experiência, né? E o dom do conhecimento de saber o povo vai gostar.
0: É,
1: né?
0: De vez em quando a gente esquece de algumas e daqui a pouco ouve, daqui a pouco vai rebuscando, porque eu toco música nova também, sim, todos os lançamentos, né? O pessoal vai mandando e a gente vai colocando aqui na programação, mas eu gosto mais das antigas, de manter a essência. Então, se eu toco aqui a Morena Misteriosa do Céu e Cantos, eu vou tocar uma outra também depois. Eu sempre digo, né? No meu programa de bandas, das 2 às 4, pelo menos uma música na hora vai tocar do Céu e Cantos, do Carisma, do Alberi Banda Dimensão, dos Atuais, os Reis do Baile e por aí afora. As melhores.
1: Que,
0: né?
1: Que legal, Cassiano. Isso a gente fica contente. Pelas palavras, pela tua colocação, né? E que bom que nós temos músicas, né? E nós, graças a Deus, a um trabalho sério que a gente desenvolveu há muitos anos atrás, né? A gente conseguiu, né? Eternizar algumas músicas, né? Deixar aquelas músicas na cabeça das pessoas, no coração das pessoas, como Rosas Vermelhas, Toalha Branca, né? São músicas que têm mais de 10 anos gravadas, mas elas ficaram eternizadas, né? Copo Furado, Mesa 6.
0: E outros artistas também gravaram, né?
1: Outros então... artistas pós Céu e Cantos gravar também acabaram regravando, então isso acabou fortalecendo ainda mais.
0: E como a gente se sente feliz como artista, né? Porque eu também aqui no meu meio também sou artista. Como a gente fica feliz, mesmo às vezes o pessoal até meio que sacaneia, né? Pega uma coisa e grava, te copia, daí diz, pô, mas que bom, né? Se copiou é sinal que...
1: Sinal que despertou interesse, né?
0: Que algum tem que copiar mesmo, né? Então, isso. Que bom. Então, eu vou pedir para vocês aí convidarem o pessoal. Quando é que é a próxima apresentação do Céu e Cantos aí? Onde é que vão estar agora?
1: Céu e Cantos na sexta-feira estará em Catanduva, Santa Catarina. Depois vamos para o Paranazão e seguimos. Mas volta e meia a gente tá também na região aí, vamos estar em Davi Canabarro no Opa. Mês de junho. No mês de junho estaremos no dia 6 de junho, acho que, se não me engano, um domingo, uma festa na comunidade em Davi Canabarro. Então, eu sei que a
0: pertinho
1: rádio pega,
0: daqui. E, sim, a rádio tem audiência. Orienta,
1: tem audiência, então o Céu e Cantos estará aí em Davi Canabarro fazendo uma grande festa.
0: Então tá aí, Cristiano, obrigado pela participação, papo.
2: Cassiano, brigadão de coração aí pelo espaço cedido pra gente, né? Trazer um pouco das histórias do Céu e Cantos. E como a gente sempre fala, né? Eu ingressando agora no Céu e Cantos, a gente só vem pra somar nesse time de feras aí que tem uma história linda, 40 anos de Céu e Cantos. E graças a Deus, Morena Misteriosa tocando muito. Então a gente quer desejar um boa noite a todos os ouvintes. E com certeza vai seguir com a melhor programação aí com o nosso amigo Cassiano.
1: Fifo, só mandar um abraço pro Zeca.
0: Pode
1: o Zeca, que é do Doce Pecado, que era do
0: Zeca
1: Doce Pecado.
0: Verdozel.
1: O Zeca,
0: Zeca Verdozel.
1: Grande
0: tá aí,
1: amigo.
0: Meu vizinho da vida toda aí.
1: Ele disse, o Fifo é meu parceiro, vizinho. Que me mandou aqui.
0: 50 metros de diferença das casas, é verdade, lá no Progresso. Lá
1: é um baita amigo também. Nosso, um baita
0: artista,
1: amigo.
0: Artista, motorista, quantas bandas ele já levou, né, pra cá e pra lá pra se apresentar.
1: Isso é fera.
0: E sempre
1: fera.
0: Acompanhando a nossa programação. Então é o seguinte, ó. Pra fechar, então, agradeço a vocês da Céu e Cantos mais uma vez e vou tocar aqui, ó, por minha conta, ó, Céu e Cantos, uísque sem gelo.
1: Opa, essa é das
0: boas. Essa roda
1: boa.
0: Muito na programação aí e vem aí o programa Encontro Certo, teu dia em evidência com ele. Eu mesmo, né? Um pouco atrasado hoje, mas por uma boa causa, recebendo aqui o pessoal da banda Céu e Cantos para engrandecer a nossa programação e, claro, que a tua Rádio Alvorada registra sempre esses artistas que vêm nos visitar aqui, a casa de vocês também.
1: Obrigado, obrigado Fifo, obrigado a toda a direção aí da Rádio Alvorada por sempre rodar nossas canções e a galera de casa, uma boa noite a todos.
0: Feito então, até a próxima, precisando é só chegar.
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8: Olá, meu amigo, olá, minha amiga ouvinte. Estamos juntos para este momento de oração de fim de tarde, terça-feira. Que o nosso coração possa sintonizar agora com Deus, com a nossa vida. Colocarmos a nossa vida nas mãos dele, porque ele sustenta, ele está conosco. O pensamento de hoje é: Deus está em toda parte ao mesmo tempo, em redor de você e dentro de você. Jamais você está desamparado, nunca está só. Não permita que a mágoa o perturbe. Procure manter-se calmo para ouvir a voz silenciosa de Deus dentro de você. Meditemos a canção.

0: Rezemos juntos. O anjo do Senhor anunciou a Maria, e ela concebeu do Espírito Santo. Ave Maria, cheia de graça, o Senhor é convosco, bendita sois vós entre as mulheres, e bendito é o fruto do vosso ventre, Jesus. Santa Maria, Mãe de Deus, rogai por nós, pecadores, agora e na hora da nossa morte. Amém. Eis aqui a serva do Senhor, faça-se em mim segundo a vossa palavra. Ave Maria, cheia de graça, o Senhor é convosco, bendita sois vós entre as mulheres, e bendito é o fruto do vosso ventre, Jesus. Santa Maria, Mãe de Deus, rogai por nós, pecadores, agora e na hora de nossa morte. Amém. E o Verbo se fez carne e habitou entre nós. Ave Maria, cheia de graça, o Senhor é convosco, bendita sois vós entre as mulheres, e bendito é o fruto do vosso ventre, Jesus. Santa Maria, Mãe de Deus, rogai por nós, pecadores, agora e na hora de nossa morte. Amém. Rogai por nós, Santa Mãe de Deus, para que sejamos dignos das promessas de Cristo. Oremos. Derramai, ó Deus, a vossa graça em nossos corações, para que, conhecendo pela mensagem do anjo a encarnação do vosso Filho, cheguemos por sua paixão e cruz à glória da ressurreição. Por Cristo nosso Senhor. Amém.
1: Por intercessão de Nossa Senhora, o Deus amoroso que nos ampara, que nos cuida, esteja com você na sua vida e no seu coração. Te dê a paz e a serenidade. Te abençoe com toda a sua graça, em nome do Pai, do Filho e do Espírito Santo. Amém. Quero convidar você a acompanhar sempre este momento e também procurar as redes sociais Padre Ezequiel Dal Pozzo. Um grande abraço, muita paz e até amanhã.
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1: Cassiano Tomasi, o Fifo.
2: Boa noite, meu amigo, minha amiga. 6:15 da tarde, 17 graus de temperatura. Está no ar o programa Encontro Certo, teu dia em evidência. Produção da Central de Conteúdo da tua Rádio Alvorada. Coordenação Ana Lúcia Jacomini. Gerência Mauro Matesco. Direção Frei Renor Pegorar. Hoje um pouquinho atrasado, porque nós recebemos aí, no programa Tá Pro Chega, o Cristiano e o Pablo, baterista, vocalista, nossos amigos aí da banda Céu e Cantos, passando por Marau, vieram nos fazer uma visita de cortesia. Que bom, hein? Que bom. Muito obrigado. Aqui vocês podem chegar a qualquer horário, a qualquer momento, que além da gente rodar e muito as músicas de vocês, vocês sempre serão muito bem recebidos, viu? Contribuição que vocês dão aí pra música de bandas Brasil afora, levando o nome da cidade de Getúlio Vargas, da onde a banda é natural, tem a sua sede, para todas as outras cidades do nosso imenso Brasil. Vamos lá então? 6:16, 17 graus de temperatura. 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A primeira informação que chega aqui no programa Encontro Certo, teu dia em evidência, é sempre com ela, Kátia Valente, e a previsão do tempo.
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2: 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Conta aí, Kátia Valente, como é que fica o tempo na semana da festa junina da Escola Gabriel Taborim?
3: Olá pessoal, nesta terça-feira temos as instabilidades predominando por aqui, volta e meia pode ter alguma pancada de chuva aqui, nada de chuvas expressivas, mas podemos ter sim essas pancadas por causa da instabilidade bastante presente aqui na atmosfera. Com relação às temperaturas nesta terça-feira, as máximas devem ficar um pouquinho maiores do que ontem, oscilando entre 19 e 21 graus em média. Bom, a tendência é de que na quarta-feira essa umidade diminua bastante, então a gente pode ter um dia com a presença do sol e variação de nebulosidade, aquele dia mais nublado. As temperaturas vão ter uma amplitude um pouquinho maior só, não é muito grande não. As mínimas oscilam entre 9 e 11 graus e as máximas entre 18 e 19 graus por aqui, ou seja, tem uma leve sensação de friozinho sim. Na quinta-feira, nós vamos ter uma diminuição nas temperaturas de novo, um ar um pouquinho mais frio deve predominar, mas isso não se sustenta, porque na sexta-feira, de novo, voltamos a ter mais umidade por aqui e algumas pancadas de chuva podem voltar a acontecer, ainda que de forma isolada. Com a previsão do tempo, Kátia Valente.
2: Tá aí, obrigado, Kátia. Por aqui a informação não para, meu amigo, minha amiga. Agora está na hora da opinião com Vitor Hugo Ultramari.
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2: 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Qual o assunto para hoje, Vitor Hugo Ultramari?
4: Ontem falei do quanto é complicado acompanhar o ritmo frenético do avanço tecnológico da atualidade e de todas as modernidades. Mas não dá para deixar de reconhecer a maravilha que tudo isso pode proporcionar. Digo pode proporcionar porque se for dirigido para o bem. Então, a minha opinião, mais até a minha constatação e a preocupação. Pensem no bom e no mau uso de toda essa modernidade. Graças a esse avanço, as coisas no mundo são muito, mas muito melhores. Ou, pensando bem, poderiam ser ainda melhores. E por que não são? Pensem comigo o que se poderia fazer pelo bem do mundo se tudo isso fosse canalizado para atender às necessidades do mundo. As dificuldades, os problemas, a fome, a miséria, a pobreza, especialmente. Tem nações do mundo em que, ao mesmo tempo em que se gastam cifras inimagináveis com guerras, com corrupção, em que a população passa fome, literalmente. Exemplos existem dos mais significativos. Nós mesmo, no Brasil, vivemos realidades assim tão diferentes. De quem tem tudo e de quem passa fome, de quem tem tudo e não ajuda. Então, fosse canalizar o que se gasta com guerra, com armamento, o que é desviado com corrupção, o que poderia se fazer se fosse investido para solver os problemas e as dificuldades. Meus amigos, faltam zeros na conta para identificar os números do que se gasta com essas guerras que vêm destruindo nações. O que se desvia com corrupção, também não menos. Tudo bem poderia ser diferente. Tenho certeza, nossa atualidade de tantas guerras, de tanta prepotência, de tanta corrupção, ficará nas histórias do mal que serão contadas no futuro. E isso será a nossa penalização. O que conforta é que a própria história mostra no seu curso ciclos na sua evolução. Já tivemos épocas que, contando, envergonham o relato do mundo. Pois acredito que o mundo está chegando de novo ao fundo do poço. É só olhar ao redor. Corrupção é o assunto de que mais se fala. Guerra é das imagens mais trágicas dos noticiários de todos os dias e de todo dia. Então, mais um desses períodos cíclicos de tanto mal. Mas, meus amigos, ânimo. Não esmoreço pensando nisso, porque todos eles, na sequência histórica, foram sucedidos por novos tempos de ressurgimento, de renovação, de reerguimento, de revisão da maneira de pensar e agir das lideranças e governantes do mundo. O mundo, na perfeição da obra divina, na excelência da criação do homem, não foi feito, tenho certeza, para ver tanta coisa ruim persistir acontecendo. Então eu acredito numa virada do bem, mas torço para que venha logo. Estamos realmente precisando. Até amanhã, se Deus quiser.
2: Até amanhã, obrigado Vitor Hugo Ultramari. 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
13: 17 graus.
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1: Por aqui a informação não para. 6:30 da tarde, 17 graus de temperatura. Agora tem giro na região.
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3: No giro de hoje, nós vamos ir para Camargo, porque o município realiza nos dias 26, 27 e 28 de maio a feira Aquecer, com distribuição de roupas arrecadadas por meio da campanha do agasalho. A ação tem como objetivo auxiliar as famílias do município por meio da solidariedade e do cuidado com a comunidade. No dia 26, o atendimento será destinado aos grupos prioritários, incluindo beneficiários do Bolsa Família, BPC, e famílias acompanhadas pelo PAIF. O atendimento é das 8:30 da manhã às 4 horas da tarde, sem fechar ao meio-dia. Já nos dias 27 e 28, a distribuição é aberta ao público em geral. Dia 27, atendimento das 8:30 às 4 da tarde, também sem fechar ao meio-dia. E no dia 28, o horário muda um pouquinho. É das 8:30 às 11 horas da manhã. E da 1:15 às 4:30 da tarde. Essa, então, a campanha do agasalho desenvolvida pelo município de Camargo. Como informações dos municípios aqui da região de Marau, Júlia Berghetti Xavier para a tua Rádio Alvorada.
1: Obrigado, Júlia. 6:30 da tarde, 17 graus de temperatura.
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1: Primeiramente, as cotações de mercado com Ana Lúcia Jacomini.
5: E nós iniciamos com as cotações dos grãos que são comercializados em sacas de 60 quilos. A soja, R$ 113,00. O milho, R$ 58,00. E o trigo, R$ 65,00. Demais produtos: boi gordo, R$ 12,50 ao quilo vivo. Vaca gorda, R$ 10,50 ao quilo vivo. Suíno tipo carne no preço integração, R$ 5,90 ao quilo vivo. Suíno tipo carne no preço particular, R$ 5,74 ao quilo vivo. E o leite padrão, de acordo com a Emater, comercializado na região, com o menor preço referência, em R$ 2,28 ao litro. Ana Lúcia Jacomini para a tua rádio.
1: Obrigado, Ana Lúcia Jacomini. 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Mais produção rural.
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5: Produtores rurais do Rio Grande do Sul têm registrado prejuízos frequentes causados por caturritas em lavouras de milho, girassol, arroz, noz-pecan e nos pomares. De acordo com técnicos da Emater e pesquisadores, o milho é a cultura mais atingida, principalmente na fase de maturação das espigas. Segundo especialistas, além do consumo de grãos, as aves abrem espaço para a entrada da umidade, favorecendo o apodrecimento da produção e ampliando as perdas econômicas. Em propriedades menores, os impactos acabam comprometendo diretamente a renda das famílias rurais. Conforme o relato dos produtores, as caturritas também têm provocado mudanças no planejamento agrícola em algumas regiões do estado, levando agricultores a reorganizarem áreas de cultivo e sincronizarem plantios para tentar reduzir os danos. Métodos improvisados como rojões, buzinas, fitas reflexivas e sons de predadores têm sido utilizados, mas com resultados limitados. De acordo com os pesquisadores da URGS, a Universidade Federal do Rio Grande do Sul, as caturritas são aves silvestres protegidas por lei e qualquer intervenção direta depende de autorização de órgãos ambientais como o IBAMA. Ações como envenenamento, destruição de ninhos ou abate das aves configuram crime ambiental. E especialistas apontam que fatores como abundância de alimento, presença de árvores altas para nidificação e baixa quantidade de predadores naturais têm contribuído para o aumento da população das caturritas nas áreas rurais. E a orientação é para que o problema seja tratado de forma conjunta entre produtores, universidades e órgãos públicos, buscando alternativas sustentáveis para minimizar os prejuízos no campo.
1: Tá aí, obrigado, dona Lúcia Jacomini. Por aqui a informação não para.

0: Terça-feira, alimentos proteicos ultraprocessados. Será que são bons para nossa saúde? Com a resposta, nutricionista Ângela Berton.
1: O que que acontece? Assim, a gente precisa, para o ouvinte entender, né, para o pessoal de casa entender um pouquinho mais, hoje a gente tem muitos produtos industrializados sendo colocados, adicionados proteína, né? Porém, muitos deles, Macula, não são produtos que mudam um pouco a sua composição, não vão tirar açúcar, gordura saturada, eles vão adicionar apenas a proteína ali junto, tá? E não quer dizer que por causa da proteína eles vão se tornar mais saudáveis, entende? Por ter mais proteína, eu preciso sempre mais proteína. Normalmente é um apelo de marketing, é uma estratégia de marketing para vender mais aquele produto, tá? Não que a gente não possa consumir ultraprocessados. O problema é a quantidade, é o contexto, quando que eu vou consumir ele. Só que o que a gente está percebendo é um uso indiscriminado, assim, é um uso muito frequente, né, desses produtos.
0: E acontece com muita frequência da gente se deparar com esses produtos no dia a dia?
1: Sim, cada vez mais.
0: Cada vez mais.
1: Cada vez mais. Não, agora qualquer mercado tem, né, esses produtos. E aí, tu vai lá antes, por exemplo, comprar um iogurte né, normal, natural, que seria o mais indicado, vamos dizer assim. Só que daí, o que acontece com aquele iogurte natural? Ele é azedo. Né? Se ele não tem uma adição ali, às vezes até de um adoçante, de alguma coisa assim, ele vai se tornar mais azedinho. Então, as pessoas não procuram esse iogurte. Elas querem um com sabor, que tenha um docinho junto, que tenha alguma coisa. E aí, o apelo da proteína, que está bem na frente assim, do produto, no estampado, 15 gramas de proteína, 20 gramas de proteína, ele já chama muito mais atenção daquelas pessoas. Por quê? A gente vê na internet, né? Que precisa se aumentar, que meio um terrorismo nutricional, dizendo, ah, tu come pouca proteína, tem que aumentar a proteína. Não é bem assim, né? A gente tem que individualizar. Cada pessoa tem, né? Vamos te dar um contexto, tá? Hoje, as recomendações, tá, nutricionais para proteína são de 0,8 a 1 grama, aproximadamente, de proteína, de grama por quilograma de pessoa. Tipo, eu tenho 53 quilos, tá? Eu faço vezes 0,8, 1 grama para saber a proteína que eu vou utilizar durante o dia, tá? Quanto eu preciso. Claro que isso é uma recomendação. Então, a gente tem que, de novo, individualizar. Então, idosos com sarcopenia, tá? Que tem falta de proteínas. Mulheres na menopausa, que a gente tem diminuição né, de músculo, por exemplo. Gestantes que precisam de um aumento mais de proteína. Pessoas que fazem uma atividade física mais intensa precisam aumentar as proteínas. Isso, né, é normal. Porém, está se extrapolando isso. Né? Não se faz essa conta. Simplesmente compra os produtos e saem comendo aquela quantidade, não sabendo o quanto de dosagem é para aquela pessoa.
0: Amanhã tem mais sobre alimentos proteicos ultraprocessados. José Maculã para a tua Rádio Alvorada.
2: Tá aí, obrigado, colega José Maculã. Agora vamos ouvir parte do comentário do deputado Vilmar Zanquim.
3: Quero registrar uma importante iniciativa da Universidade de Passo Fundo, que na semana passada acabou lançando aí o Passo Fundo Valley, que é um distrito de inovação dentro do campus da UPF, em 10 hectares, com um investimento aí de 10 milhões de reais, onde a universidade vai ter a possibilidade de, com espaço físico, né, em melhores condições, desenvolver projetos aí na área de tecnologia, de inovação, ao mesmo tempo que oferece espaço para empresas, startups e a própria sociedade que quer construir projetos, né, para que tenham, então, inserção aí no, na economia.

0: de Passo Fundo e também da região. Aliás, Passo Fundo é um município que tem se destacado como um dos grandes assim centros de inovação do país. Não é por nada que a nossa região já é o segundo PIB do estado do Rio Grande do Sul, ultrapassamos inclusive a região de Caxias do Sul, e esse é um feito muito importante, graças, claro, a toda a região. Tu pega Marau, Erechim, Carazinho, né? São cidades que acabam também contribuindo com esse desenvolvimento e esse aumento expressivo do nosso PIB, outras cidades menores também, como Tapejara, mas Passo Fundo é que acaba puxando todos esses indicadores por conta de todo o desenvolvimento que tem obtido nos últimos anos. Eu participei no último sábado de um importante encontro em Passo Fundo com todos os líderes das entidades empresariais, e naquela oportunidade o presidente do CDL e também da CISA e todas as outras entidades foram unânimes em afirmar que Passo Fundo deu um salto no desenvolvimento por conta, claro, dos investimentos, né, dos empresários, mas sobretudo porque houve a consciência, né, coletiva de todos aí, uma conscientização de que era preciso unir setor público com o setor privado colaborar com o setor público. Em resumo, foi a união das entidades da sociedade civil com o poder público que acabou impulsionando o desenvolvimento de Passo Fundo, porque eles fizeram um planejamento estratégico e todo mundo trabalhando na mesma direção e puxando para o mesmo lado. Esse foi o segredo, assim, né? E aquilo que acabou alavancando a economia de Passo Fundo nesses últimos anos. E dentro de toda essa estratégia está esse investimento aqui da Universidade de Passo Fundo, que tem aí o FINEP também, que tem colocado recursos, a iniciativa privada e a própria universidade. Com isso, vai ter aí um espaço importante. Eu estive lá no campus da Universidade de Passo Fundo, conhecendo aí o Passo Fundo Valley, e dá para se perceber que tem aí um ambiente, né, moderno, para eventos, para capacitações, conferências, laboratórios, né, lá no, no, nos prédios que estão à disposição para todos os empreendedores, novos programas e projetos que estão sendo discutidos com a iniciativa privada, com a academia e também com apoiadores dessas iniciativas que têm como objetivo colocar inovação, tecnologia em qualquer empreendimento. E isso é um estímulo à economia de Passo Fundo e também à economia regional. Por isso que eu registro aqui e destaco a importância desse projeto que acontece em Passo Fundo, que não tenho dúvida vai integrar ainda mais a nossa região ao mercado, né, da economia regional, e nós podemos, em Marau, também nos valer, né, dessas iniciativas, até porque nós podemos ser fornecedores de matéria-prima, aperfeiçoar os nossos negócios utilizando essa estrutura e também aproveitarmos todos esses movimentos que acontecem para que os nossos empresários, empreendedores possam ter também iniciativas no sentido de construir aí empresas, né, empreendimentos que possam ocupar espaço nesse mercado tão importante que é da metade norte do Rio Grande do Sul, sem falar, é claro, de que o mercado hoje ele é globalizado e nós podemos, alguma empresa de Marau, atender qualquer cidade e região do Brasil e do mundo também. Então, faço o registro da importância desse projeto da Universidade de Passo Fundo, Passo Fundo Vale. Tive lá no último fim de semana, e a importância da união das entidades da sociedade civil, né, do município, trabalhando junto com o poder público. Foi aquilo que eu ouvi de todos os líderes empresariais no último sábado, lá em Passo Fundo.
1: Daí, obrigado, Vilmar Perin Zanquim. Agora, para fechar o programa, uma sonora do Frei Jadir, falando aí sobre a tristeza de ver a igreja de Flores da Cunha queimada. E aí também a solidariedade do povo, né? Eu quero fazer o registro aqui, Flores da Cunha, terra da minha avó, né? A Perina Rebeque Tomasi. Sim, veio lá de Flores da Cunha. Passei por lá no feriado, do dia 1º de maio. Passamos em frente à igreja aí. Vamos acompanhar.
2: Sim, eu tive acesso, nada, nada. Deluca, virou tudo cinza, pura, carvão, os bancos queimou todos, as imagens. Nós encontramos duas imagens intactas, que essa é um milagre, é Deus que estava ali. O Cristo morto, que a gente tinha ele ali na porta, que não prejudicou nada, e um quadro do Frei Salvador, que estava na parede. Os outros quadros foram queimados tudo, sobrou só aquele lá. Sabe, foi meio que sobrou, que tem. No, dentro, no interno, os altares perdemos tudo, as vias sacras perdemos tudo. Não tem nada. Enfim, eu não tenho uma igreja para rezar. Também, amanhã eu não sei onde for rezar a missa. Pessoal do Defesa Civil de Porto Alegre que vão fazer a avaliação da estrutura. Tem bastante, rachou bastante algumas pedras da janela. Enfim, aí agora a gente vai ver o que que vai, mas os vitrais estouraram praticamente todos, os vitrais, não sobrou muito pouco. 112 anos, mais ou menos aí, bem a data, não me lembro direito, mas é o que está me dando força nesse exato momento, é olhar o povo aqui reunindo. O meu celular não para de tocar, de gente já se colocando à disposição. A gente vai ter já uma reunião com uma comissão aí para começar a buscar fundos, arrecadar, enfim, vamos lá. A gente tem um seguro, o estrago aí é mais de 4 milhões. O seguro não cobre tudo isso. Então a gente vai ter que, porque temos que restaurar praticamente todas as imagens, o altar mora atrás também, vai ter que ser restaurado, refeito. Enfim. Eu tô sem saber o que fazer.
1: Tá aí então, ouvimos a sonora do Frei Jadir falando sobre a tristeza de ver a igreja de Flores da Cunha queimada, mas também da solidariedade, da esperança e que se sobraram aí, né? A imagem do Frei Salvador, então, e mais a imagem do Cristo morto. Tá aí, né? Então, a mão de Deus também. Assim nós vamos fechando aqui, em nome da Agromais, em novo endereço, na antiga Agropiá. 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Vem aí a jornada esportiva pelos microfones da tua Rádio Alvorada em cadeia com a Gaúcha. Eu volto amanhã. Tchau, tchau.
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0: Olhe.
5: houve oscilação maior do que a esperada, houve aí a sugestão, mais do que sugestão, a ordem que o Grêmio colocasse cadeiras, porque a cadeira ela intimida não, dificulta completamente aquelas cadeiras que tinha no Olímpico, de fazer aquele movimento de pulo, então aquilo ali acabou consolidando, acabou estabilizando aquela parte superior do estádio Olímpico, e o Maurício tem razão. O que o César falou, aquilo ali é o início, aquele lance daquela falta de luz. Aquilo é o início do fim, ou o início do início da ideia de um novo estádio.
6: O jogo foi contra o Cúcuta.
5: Isso, e a pá de cal é dada com a final da Libertadores.
7: Exatamente, aí começa todo o processo. Na verdade, já tinha começado, né? Que aquilo ali serve também de incentivo.
6: 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Mais uma passada com a Kek para ouvir o torcedor, Kek.
8: Bora ouvir o torcedor, eu ainda tô aqui na esplanada. E aí, minha amiga, teu nome?
9: Isabela,
8: primeiro de tudo eu quero saber o teu sentimento, Isabela. O Grêmio vence hoje, vence com tranquilidade, passa de fase sem repescagem?
9: Eu acho que vence, não digo com tranquilidade porque é o Grêmio, né? Mas eu acho que vamos em primeiro lugar no grupo, sim.
8: Quem tu acha que pode fazer a diferença pro Grêmio hoje?
9: Eu acho que o Carlos Vinícius, né? Como sempre. E vamos ver se o Braithwaite também consegue ali nos dar uma ajudada.
8: Os dois estão jogando juntos agora, será que é uma tendência? Tu acha que pode dar certo essa dupla de centroavantes aí?
9: Pois é, eu não sei se vai ficar um buraco no meio que nem a gente notou no último jogo, mas eu acho que dependendo se a gente ajustar ali no meio, dá pra dar certo sim.
8: Tu queria mandar um abraço de aniversário, né? Manda aí.
9: Sim, isso mesmo. Queria mandar um abraço pro meu pai, tá? Eu e meu irmão aqui no jogo, graças a ele que paga nossas cadeiras. Então, pai, Aécio, Roberto Gampert, muito obrigada, feliz aniversário. A gente tá no jogo e ele tá lá comemorando com o meu outro irmão e minha mãe.
8: Que legal, deixa eu falar com teu irmão também. Tudo bem? Teu nome?
10: Tudo bem, Arthur.
8: Arthur, o Grêmio passa tranquilo hoje, com alguma dificuldade? Qual é o teu sentimento?
10: Ah, eu acho que vai ser tranquilo, 2-0, bem, bem protocolar.
8: E se vencer hoje, aí a terceiro objetivo alcançado, aí só fica a partida contra o Corinthians. Imagina ir para a Copa do Mundo com 4 vitórias seguidas.
10: Ah, é o que a gente está esperando, né? Ficar naquela tranquilidade depois desse sufoco que foi nos últimos tempos aí.
8: Manda um abraço pro teu pai também de aniversário, aproveita.
10: Então tá, pai. Obrigado por tudo, te amo e feliz aniversário.
8: Ah, muito bom. Tá aí o torcedor Debona para Pão de Alho Santa Massa.
9: Obrigada, viu?
6: Tumeleiro, ninguém facilita tanto. 7 minutos para a bola rolar aqui na arena. Grêmio City Torque Sul-Americana. 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Maurício, nós vamos parar para a Copa do Mundo sábado.
11: Sim.
6: Analisando no time do Grêmio, vamos lá. Bom, não vou nem falar do goleiro que vai para a Copa, né?
11: É auto-explicativo.
6: Aí os grandes jogadores afirmados. Vieri, né? O Pavon. Sim. Vivendo seu
11: um
6: melhor
11: momento. É.
6: O que é que tá faltando ainda se afirmar mais para chegar na... Porque a Copa é um ponto de corte na temporada, né? Ó, o Grêmio parou, mas esse jogador aqui ainda não tá 100% garantido no time, além do MEC.
11: E mais do que isso, com a expectativa de todos, não só do Grêmio, todos os 20 da Série A, de que a parada é uma meca. A parada para treino tem férias, aí volta, aí na intertemporada todo mundo ajusta a bola parada defensiva, ofensiva, fluxo no meio campo, tudo dá certo para todo mundo. Se tudo der certo para todo mundo, ninguém cai. Então não pode ser. Mas na parte do Grêmio, ele precisará encontrar soluções bem importantes. Por exemplo, o Arthur não fica. Tudo leva a crer que não fica. Mac e Vieri, talvez, muito possivelmente, sejam as vendas das joias que vão botar dinheiro no cofre. Não ter Arthur, não ter Mac e não ter Vieri vai exigir reposição. Que também disse literalmente o presidente, não será no mesmo nível, mas já existe um trabalho junto ao departamento de dados do Grêmio para que se encontrem jogadores de reposição e o Grêmio possa jogar o restante do semestre sem quebra de qualidade ou sem uma queda tão grande da qualidade para evitar o pior, né, Debora? Não estou falando em título, para evitar o pior.
6: Time do Grêmio no gramado, Zé Alberto.
5: O Everton, Pavon, Luiz Eduardo, Vieri, Pedro Gabriel, Léo Pérez, Thiaguinho, TT Braithwaite, Amuso e Carlos Vinícius, o 11 tricolor na informação tri-legal.
6: 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Os dois times perfilados no gramado. é um grená, a cor desse uniforme do City Torque.
11: Aí, lembra, né? Muito o Caxias, né?
6: Lembra o Caxias, né? Uma cor bonita, um grená no time uruguaio que hoje lidera.
5: Vinotinto, lembrando, Vinotinto. Seleção da Venezuela.
6: É, boa.
5: Em homenagem à arbitragem.
12: Ou o Lanús também, né?
6: Também. Bertoncello, que outros brasileiros entram em campo hoje pela Sul-Americana e pela Libertadores?
12: Bom, o São Paulo só depende de uma vitória para não depender de outros resultados e avançar em primeiro no grupo C da Sul-Americana. Logo mais 7 horas, enfrenta o Boston River no estádio Morumbi. Às 9:30, a situação do Santos é complicada. Vai encarar o Deportivo Cuenca do Equador na Vila Belmiro. Tem que vencer e torcer por um resultado paralelo para obter a sua classificação. O melhor para o Santos é que o Recoleta não vença o San Lorenzo na outra partida que também ocorre nesta terça-feira. Na Libertadores, dois times já classificados, Mirassol e Flamengo. O Mirassol às 7 horas encara o Lanús na Argentina e às 9:30 tem Flamengo e Cusco no Maracanã.
11: O Flamengo joga por uma vitória em casa para tentar a melhor campanha de toda a fase, né, Bertoncello?
12: Uhum. É, isso. Claro que ele estava esperando aquela questão do jogo contra o Medellín, que deram os pontos para o Flamengo, né, a derrota do Medellín para o Flamengo por 3-0. O Flamengo hoje tem 13 pontos, vencendo vai para 16 e encaminharia a melhor campanha da fase de grupos.
6: Tá tudo pronto aqui na Arena, a bola vai rolar em seguidinha. E o City Torque tá com que estratégia? São 3 zagueiros, né, Simon? Pra
12: isso.
6: Joga pelo empate, né? Vamos lembrar disso.
12: É, obviamente para somar pontos e não deixar que o Grêmio ultrapasse na tabela de classificação. Essa ideia já foi testada no final de semana, quando o técnico Marcelo Mendes, no Campeonato Uruguaio, preservou titulares. E por isso, sem o principal jogador meio campista que está fora, por conta de suspensão, ele promove e confirma esse esquema com 3 zagueiros. Uma linha de 5 lá atrás, segundo os colegas da imprensa uruguaia, destaque para Claro.
6: E tem presença de torcedores do time uruguaio aqui na arena. 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Vamos fechar, portanto, hoje este grupo da Copa Sul-Americana. Essa é uma semana de definições na Sul-Americana, na Libertadores da América. E sábado, às 5:30, o Grêmio joga contra o Corinthians. Campeonato Brasileiro antes da pausa para a Copa do Mundo. Para a Flu, o líquido de radiador número 1, o público é definitivo ou tem gente chegando ainda que é aqui?
8: Tem bastante gente na esplanada ainda, tá, Debona? Eu acho que muita gente, inclusive, vai chegar com bola rolando. É aquela situação, o pessoal saindo do trabalho e vindo direto para a arena, mas a movimentação tá bem intensa ainda por aqui. Deixa eu falar com as nossas amigas aqui, tudo bem? Teu nome?
13: Bem, Lara.
8: Lara, sentimento para hoje?
13: Vitória, né? O único possível.
8: Placar?
13: 2-1, gol do Bright White e Carlos Vinícius.
8: Bright White e Carlos Vinícius, eles estão sempre no nome da galera. Tudo bem, minha senhora? Seu nome?
14: Bem, tudo bem. Isolina.
8: Isolina, o que, que te faz vir nesse frio aqui no jogo do Grêmio hoje?
14: O Grêmio.
8: O Grêmio.
14: E ela?
8: É sua neta?
14: Não, é minha sobrinha neta.
8: Ah, sobrinha neta. Isso. E o Grêmio vence hoje com tranquilidade? Vence.
14: Toda vez que eu venho, ele ganha.
8: Ah, a senhora é pé quente pra caramba, então?
14: Sou pé quente.
8: Maravilhosa, então venha sempre, tá?
14: Tá bom.
8: Quanto vai ser o jogo?
14: Muito obrigado. Eu acho que 2-0.
8: 2-0. Fecho contigo. Vamos para a Sul-Americana, para as oitavas direto, sem repescar.
14: Com certeza.
8: Então grita no microfone aqui comigo. Vamos, Grêmio!
14: Vamos, Grêmio!
8: Valeu, muito obrigado.
6: Pergunta para quem aqui?
8: Oi,
6: para quem aqui, torcedor? O melhor horário para ver um jogo de futebol do Grêmio num dia de semana?
8: Num dia de semana, para mim, Ketterin Rodrigues, 8 da noite.
6: Num sábado?
8: 4:30. 5:30 da tarde é perfeito.
6: E num domingo?
8: 4 da tarde.
6: Pergunta para Maurício Saraiva. Eu aposto o seu carro recém-lavado. Vamos analisar a jarra meio cheia ou a ovelha não voa? Escolha uma das três.
11: A ovelha não voa. Isso vale para futebol mais do que qualquer outra frase que o esporte possa trazer. Toda vez que um treinador forçar um jogador a exercer uma função para a qual ele não tem aptidão, é como se você pedisse insistentemente que a ovelha voasse. E ele, a ovelha, com aquele olhar de ovelha...
6: Pato voa?
11: Não voaria. Pato também não voa.
6: Voa um pouquinho, né?
11: É, aí é o voo da galinha que se diz, né? Isso. Então não adianta nada.
6: Novo Torresmo
11: Sabor. Parabéns pelo seu trabalho, tá, Leandro?
6: Santa Massa, conheça essa incrível novidade. Tudo pronto aqui na arena, vamos pro jogo. O sinal da Gaúcha tá marcando 7 da noite. Depois da chuva, 19 graus de temperatura em Porto Alegre. Tá se ligando agora, eu vou repetir, o Grêmio tem que ganhar o jogo hoje para passar na Sul-Americana, porque CCD, vamos lá, né? A repescagem é meio recuperação na escola, né?
7: Sim, sim. O objetivo do Grêmio
6: ou
7: é vencer.
6: Você prefere playoff?
7: Não, não, não. Eu tenho humildade suficiente para achar que é uma derrota. Não classificar em primeiro é uma derrota, mas ela não vai acontecer. Nós vamos ganhar esse jogo.
6: Saída será do time do Grêmio. Thiaguinho está ali colocado no centro do gramado. Arthur, venezuelano, é Jesus. Ele vai autorizar. Só Jesus vai apitar, só Jesus pode autorizar, Jesus vai autorizar. E o jogo vai começar aqui na arena, apita o árbitro, bola rolando. Vai Grêmio, divirta-se, te liga no futebol da Gaúcha, noite de Sul-Americana. O Everton tá batendo a bola para frente de cabeça, Romero subiu, tirou o perigo da entrada da área, vem também de cabeça Pedro Gabriel, outra vez Romero chuta a bola para frente. De cabeça então Luiz Eduardo faz a bola chegar até o goleiro Everton, ele vai lá no limite da grande área, empurra lá do outro lado, lado esquerdo para Vieri. 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Erro na tentativa de passe do Pedro Gabriel, recupera o time do City Torque. O passe é no meio, bola que não é dominada pelo Montes e o Grêmio domina com o Pavon. Pavon empurrando aqui do lado direito para TT, fez gol, o gol da vitória contra o Santos no sábado, tá no time de novo. Errou Pavon, hein? Deu de graça a bola. Lá vai Salomão Rodrigues, traz a bola para meia esquerda, marcado ali pelo Léo Pérez, ainda Salomão, levou para a ponta, vai tentar cavar o escanteio, são dois em cima dele, bate no Pavon. Sai em lateral, no erro do Pavon, lateral
15: começou.
6: É do time uruguaio. Gol, gol não.
15: Calma, né? Seria muito rápido,
6: gol?
15: Né?
6: Não. É gol ou começou?
15: Começou.
6: Começou.
15: No Morumbi, Sul-Americana, São Paulo e Boston River se enfrentam. E também tem bola rolando na Libertadores. O Mirassol já classificado enfrenta o Lanús fora de casa. 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
6: 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Lateral para Silveira fazer a cobrança. Movimentou lá na entrada da área. Vem Léo Pérez, complementa TT, chuta de perna canhota para frente. Ali está Kojubinski, ele mesmo, para voltar a bola até o Kevin Silva. Silva despacha para o campo de frente. Luiz Eduardo sobe, tira de cabeça, completa Vieri. Casquinha, bola torneada de cabeça pelo Bright White. Ninguém fica com a bola, hein? Tá todo mundo dando de canela. Léo Pérez faz o passe para TT. De calcanhar, ultrapassagem do Pavon. Grande bola do TT. Pavon veio, cruzou rasteiro na entrada. Bright White também de calcanhar. Sai do gol! Tornacioli antes do Amuso, Zé Alberto.
5: A bola foi pro chão e o Grêmio conseguiu uma jogada. A bola da direita do Pavon atravessada na meia-lua. Aí o Bright White foi preciosista. Tentou um passe de calcanhar, não achou o Carlos Vinícius. A bola fica com a equipe do City Torque 0-0, informando o Sicredi.
11: No primeiro momento, alinhados muito perto um do outro, o Bright White com o Vinícius.
6: Lá vai o City Torque, lançamento é na ponta direita, jogada feita lá pelo Agüero, foi pro fundo, cruzou, o cara perdeu o gol dentro da goleira, perde o gol o City Torque, numa grande jogada que veio da ponta direita, cara a cara com Everton Simon.
16: Pizzitilho, com toda a liberdade na ponta direita, para cima do Pedro Gabriel, levou a melhor. Foi correndo em direção ao gol, próximo à linha de fundo, fez o cruzamento. O Everton já estava batido, o Obregón fechava com a perna direita, pegou muito embaixo na bola, escapou o Grêmio. Deu mole mais uma vez, sistema defensivo 0-0, claro.
6: Aperta a marcação, o time uruguaio dificulta a saída do Grêmio. Pavon recua a bola até Vieri. Ele domina na grande área, sai com ela dominada, estufa o peito. Pedro Gabriel já abre lá na esquerda. Se vê uma boa, hein? Pedro Gabriel partiu com espaço. Preferiu no passe curto para Thiaguinho. Thiaguinho para Léo Pérez. Domina Léo Pérez, traz do meio aqui para o lado direito. Faz a abertura, joga outra vez para Pavon, que recua até Luiz Eduardo. 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Pedro Gabriel domina, ele faz o passe por dentro, pelo meio, com Amuso. Amuso recuando, círculo central para Léo Pérez. O passe para o lado é para Pavon. Pavon entregando a bola para o TT. Foi lá, ganhou da marcação, voltou para Luiz Eduardo, que está lá do outro lado. A bola é do Vieri. Na arena são jogados 4 minutos, é Copa Sul-Americana. O Grêmio tem que ganhar para ser o primeiro do grupo. Última rodada, fase de grupos. Vem de novo o City Torque, lançamento aqui na ponta direita, esquerda. Pavon tá recuando, uma bola para o Everton. 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
15: City Torque com 13 pontos, Grêmio com 11, o City Torque indo direto para as oitavas da Sul-Americana e o Grêmio tendo que ir para os playoffs, a repescagem da Sul-Americana, Debona.
6: Thiago faz o giro ali no meio, é o Thiaguinho, né? O Thiaguinho que começou a temporada como titular no gauchão, passou o verão, quase que todo o outono sem jogar e agora tá voltando, né? Entrou naquele jogo contra o Flamengo, depois jogou Copa do Brasil e hoje é titular no time do Grêmio contra o time do City Torque. A bola do Léo Pérez, trabalha pelo meio do campo, faz a abertura na esquerda para Pedro Gabriel. Vai encarar a marcação, passou pelo Cilitilho, lá vai ele, Pedro Gabriel cruzou, afasta Romero de cabeça na risca da pequena área, metendo para o lado o Zé Alberto.
5: Lateral do Cid Torque, deu um lado também para o Pedro Gabriel, ele foi, fez o cruzamento, a defesa afastou, posse de bola tricolor, informando o Sicredi 0-0.
6: Vem o Grêmio de novo agora pelo lado direito, variando a jogada, TT domina, toma o Rapa ali por baixo, tá valendo tudo isso do Silveira, ainda TT levou lá por dentro a bola, soltando ela para Léo Pérez com Thiaguinho no Bright White, de primeira, boa trama do Grêmio, acelerando a jogada agora. Dominou na direita, Pavon chamou a tabela com o TT, devolução é para Pavon, vai chegar no fundão, chegou, ganhando o marcador, protegeu legal, grande bola do Pavon. Pavon fez a abertura para TT, lá vai ele, encarou, abriu o compasso, bateu de canhota no meio do gol, Tornacioli pegou, aplausos na arena, Zé.
5: Baita jogada de posse de bola do Grêmio, troca de passes, lançamento para o Pavon, ganhou no corpo do jogador do City Torque, deu para o TT, individual, pé esquerdo, defendeu o goleiro. 0-0 na arena, na informação, Trilegal.
6: 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Uma bola dominada pelo time do City Torque, lançamento longo do Romero, tentando lá na frente, ela é dominada pelo Salomão Rodrigues, saiu da área, o centroavantão trombou. Quem chegou ali foi o Agüero. A bola está na linha de lado, é arremesso para o Grêmio já cobrado. CCD 6,5, começo de jogo aqui na arena.
7: É, o Grêmio tentando ainda encaixar, mas aos poucos vai melhorando. No início do jogo ainda alguns erros, até do time um pouco aquecendo, eu diria. Não errou algumas tomadas de decisão, mas aos poucos vai dominando e eu acho que vai chegar o gol rapidamente.
6: Thiaguinho joga lá na esquerda para Pedro Gabriel, passa para receber lá na frente a Muso, bola longa para ele, a cobertura é do Kevin Silva, ele joga a bola para a lateral, lado esquerdo, tem pressa o Muso para cobrar, ele mesmo arremessou, soltou ali atrás para Thiaguinho, domina, vigiado, acompanhado de perto pelo Kojubinski, e o Grêmio está voltando ali atrás com o domínio de Vieri, forte atacadista, aqui é mais barato, 7 minutos, o Grêmio não consegue chegar uma forma mais contundente no ataque, né? Ou lá na defesa do time uruguaio. Volta a jogada com o goleiro Everton, que entrega para Luiz Eduardo.
11: É, olha agora no campo, na nossa frente, a meia pressão do time uruguaio. Ele não força quem tem a bola, mas a altura do meio campo, estreitando a faixa em 30, 40 metros, aqui e longe do próprio gol, portanto, é que o time do City Torque marca o Grêmio.
6: Bom passe agora do Pavon para Thiaguinho lá no meio, ele tem campo para jogar, passa na esquerda para receber agora Vieri, dominou, cercado ali pelo Kojubinski, outra vez Thiaguinho entregando para Léo Pérez. O CCD tá gritando aqui do lado, né? Um jogo de paciência, tem que ter paciência nesse jogo. Por isso o Grêmio gira a bola de um lado para o outro, marca bem o time do City Torque. Outra vez Vieri, domina na meia canhota, para, pensa, espera alguém se aproximar dele, fez o passe à frente agora, quebrou uma linha de marcação, deu para Bright White, abrindo aqui na direita para Pavon, no passe vertical, bola para TT, Bright White, escapou do primeiro, foi derrubado, falta nele. Falta no Bright White, falta pro Grêmio, Zé.
5: E a falta é boa, com a dificuldade que o Grêmio tá de penetração, a falta um pouco mais próxima da grande área em relação à intermediária, pode pintar levantamento na área do City Torque. 0-0 é o placar na Arena, Grupo IESA na informação.
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15: Tem gol.
6: Gol.
15: Tem gol marcado pelo São Paulo no Morumbi. Arthur faz São Paulo 1, Boston River 0. São Paulo passando em primeiro do Grupo C da Sul-Americana. 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
6: Falta cobrada pelo Grêmio, Pedro Gabriel. Ih, aí o Grêmio fez tudo errado. Pedro Gabriel deu para trás, o Pavon errou, mas errou também o Kojubinski. Sentiu o Thiaguinho, hein, Simon? Zé Alberto.
5: Já se abaixou. Vamos ver.
6: foi uma batidinha.
5: Deu a impressão que foi uma batida ou uma pequena torção.
6: Olha a bola do City, torque lá no ataque. Salomão ficou na cara do Everton, bateu e ela passa e vai embora. Com muito perigo. Eu teria que parar para lembrar e contar quantos erros numa mesma jogada, desde a falta cobrada pelo Pedro Gabriel, hein, Simon?
16: Os que eu me recordo de cabeça. Pavon pro Thiaguinho, pro Pedro Gabriel, a bola foi pro time uruguaio e o lançamento entre o lateral esquerdo, Pedro Gabriel, e o Vieri. O centroavante Salomão Rodrigues, mostrando velocidade, avançou. Ficou próximo do Everton, chutou cruzado, o Everton não alcançou. E essa bola pegou uma curva, foi sair pela lateral, perde mais uma grande oportunidade o time visitante, 0-0 KTO.
11: Já são duas chances de gol, as duas são do visitante.
6: 10 minutos, primeiro tempo na arena de 0-0, o resultado não é do Grêmio, hein? Resultado, o empate classifica o time uruguaio. E vamos frisar bem isso, né? A Sul-Americana prevê que passa de fase, classifica o primeiro. O segundo vai para a repescagem. A bola é dominada ali pelo Kojubinski, entregando na meia canhota para Montes. Lá vai ele, TT chegou na marcação, bate por último no jogador do Grêmio. O lateral é para o clube uruguai.
11: O joga simples e joga longo o time do City Torque. Primeiro, não tem nenhuma pluma nas costas, né? A responsabilidade é zero do time do City Torque. Ele escolheu jogar as costas do Pedro Gabriel, o lateral esquerdo do Grêmio, que apoia, e as costas dele tenta se criar o City Torque com bola longa.
6: Montes arremessando lá na área. Salomão Rodrigues tentou o domínio, afasta Pavão de qualquer forma. Volta a bola para o time uruguaio, joga lá para a entrada da área. De cabeça está tirando o Thiaguinho. Ela outra vez é dominada pelo Montes. Quem chamou? Simon.
16: No momento ali que o Thiaguinho se sentiu, ele se aproximou da área do Grêmio. O Everton foi perguntar: tem condições? Sim, está tudo certo por enquanto com o volante gremista.
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8: Vou falar com o Onar aqui na arquibancada. Onar, como é que está achando esses primeiros minutos do Grêmio?
17: Aqui é, começamos mal. Nós não temos um meio-campo que quebre linhas, então é muito lentidão de passe, a gente não consegue chegar nem o lado da área. Começamos mal.
8: Aí o torcedor gremista para Pão Diário Santa Massa.
6: 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Vieri lançando aqui na ponta direita, o Pavon no meio do caminho. Montes afasta de qualquer maneira. Ela vai ser dominada pelo time do City Torque, tentando a jogada aqui, o camisa 10, que é o Obregon. Bateu por último ali na marcação do Pérez, saiu em arremesso lateral. Ele favorece o time do City Torque, líder do grupo. Ganhou do Grêmio, né? Na estreia fez 1-0. E esse é o jogo que está dando, ou que está determinando essa situação do grupo, né? O Grêmio em segundo, atrás do time uruguaio. Lateral cobrado, bola ali do Silveira na frente para o Salomão Rodrigues. Ele ajeitou, Obregon invadiu a área, chegou para fazer gol, mas ele deu toque do jogador uruguaio. O gol está invalidado. City Torque chega pela terceira vez, faz o gol, mas ele não vale, hein, Simon?
16: Uma grande jogada na ponta esquerda, o cruzamento, o atacante chutou, a bola rebateu no zagueiro do Grêmio, depois teria pego no braço antes dele complementar para o fundo do gol. O juiz esperou a bola cruzar a linha de fundo para anular por toque. Claro, vai ter a checagem, mas antes o Diori vai confirmar se houve ou não infração. Por enquanto, gol anulado.
18: A gente está esperando a imagem ali, mas parece que o toque realmente aconteceu, ou o torque, né, aconteceu no atacante ali, antes de botar a bola para dentro. A imagem vai confirmar isso. O árbitro já fez a sinalização para os jogadores do Torque que a infração aconteceu, que ela foi marcada. Olha ali, ó, o chute acontece. Pelo ângulo mostrado inicialmente, não dá para ter a convicção do toque de mão ali, ó. A bola parece, agora pelo ângulo de dentro do gol, tá? A bola parece amortecer no braço. Porque quando ela bate na coxa e sobe, ela parece ter uma mudança de velocidade. E isso impacta na infração, porque é esse jogador que faz o gol. E aí não tem interpretação, né?
11: O gol é anulado, Diori. É o gol anulado e bem anulado, como você acaba de trazer, porque não importa se o cara teve intenção, se estava pensando na mãe ou não, tocou no braço, o autor do gol não pode fazer gol. Mas é a terceira chance de gol de um time que joga, não é melhor, joga muito melhor do que o Grêmio. O Grêmio não consegue botar nenhuma velocidade no jogo, não consegue fazer a bola chegar nos seus pontos para tentar a jogada individual. E a equipe do City Torque consegue fazer isso pelo chão, agora curto, antes fez longo. Como bem disse o torcedor para Keck, o Grêmio começa mal o jogo.
6: Então um Torque salva o Grêmio, hein, Jory? É isso?
18: É, graças ao Torque de mão, o gol não foi validado, acertou a arbitragem e, aliás, muito bem a arbitragem na decisão tomada no campo.
6: Para Flu, o líquido de radiador número 1. Vieri fazendo o lançamento lá na frente. Ninguém do Grêmio. Opa, quase que é uma indefinição ali de zagueiro e de goleiro. O Romero despacha a bola para o campo de frente. Vieri escora de cabeça. Ela volta a ser dominada pelo time do City Torque lá pelo lado direito com Pizzitillo. Ele domina. São dois marcadores em cima dele. O Amus foi o último a tocar na bola. É lateral. Parece que está meio dormindo, hein, Maurício?
11: Está desconcentrado, inclusive, porque agora essa bola claramente não era do Grêmio e os dois jogadores do Grêmio envolvidos na jogada esperaram sair como se fosse. Aí é leitura de jogo, é estar atento e o Grêmio não está.
6: Tenta outra vez o City Torque, mergulha, corta de cabeça ali, Léo Pérez, outra vez ela do time Uruguai, tem uma falta para cobrar ali no meio. Atenção, tempo e placar no futebol da Gaúcha. 15 minutos e meio, primeiro tempo na Arena Sul-Americana, 0 Grêmio, 0 City Torque, Bertoncello.
18: 17 minutos no Morumbi, o São Paulo vence o Boston River por 1-0, vai avançando em primeiro no seu grupo na Sul-Americana. Na Libertadores, fora de casa e já classificado, o Mirassol empata com o Lanús pelo placar de 0-0.
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5: Debona,
6: oi.
5: Avisa os navegantes, seguinte, cuidado esse negócio de ficar em terceiro, em segundo do grupo, entre os terceiros colocados da Libertadores, neste momento, estão só Boca Juniors e Estudiantes.
6: TT, grande jogada na ponta direita, cruzou, passa do Amuso, ele não toca em cheio na bola, pegou na orelha dela, o Bright White se esforçou, evitou a saída, deu atrás, o chute pro gol do Thiaguinho, passa à esquerda e vai pela linha de fundo, conta tudo, Zé.
5: Ele conseguiu fazer uma jogada rápida de ataque, a bola do TT lá do lado esquerdo, Bright White com raça vai e tira a bola em cima da linha, evita o tiro de meta e dá atrás. Thiaguinho vinha na corrida, mas chutou fraco, desviado o tiro de meta para o City Torque. O placar é 0-0 na arena, informando o grupo IESA.
6: Romero sai jogando para o time do City Torque, bate aqui na frente, bola dominada pelo Obregón, amorteceu bem a bola, tentou para Silveira, passe feito e desviado ali pelo Léo Pérez. Luiz Eduardo então recua até o goleiro Everton, ele vai lá no limite da área, bate para frente de perna esquerda, ele não está legal no jogo, City Torque está melhor, não domina a bola Carlos Vinícius, de novo então o City Torque sai com ela. Montevideo, City Torque, time uruguaio, líder do grupo. E a Keck vai ouvir mais o torcedor aqui na arena, Keck.
8: Vou falar com o André aqui. André, o Grêmio tem que acordar um pouquinho nesse jogo, né?
19: São muito mal, perdendo no meio campo. Não conseguimos passar com a bola com perigo. Eu acho que o Mac e o Arthur pro segundo tempo é a solução.
8: Tá aí o torcedor para Pão de Alho Santa Massa.
6: Lá vai o time uruguaio. Pizzitillo abriu o lado direito, tá por lá caído. Agüero fez a jogada por dentro. O passe é feito ali para Montes. Montes na meia esquerda. Vai com força o time uruguaio. Atacando com o Macker. Macker cruzou. Luiz Eduardo mete a canela na bola e joga para escanteio, Simon.
16: Muita liberdade. Agora o número 24, Carreiro Macker, foi avançando. Ele que é zagueiro com a perna canhota, um cruzamento torto. Luiz Eduardo abriu a padaria, deu a rosca na bola. E agora é cruzamento, ponta esquerda. De novo os uruguaios em cima do Grêmio. O Tumeleiro.
11: O que impacta é que o time do City Torque não está jogando no contra-ataque, pegando o Grêmio fora do lugar. O City Torque está atacando. Quem não ataca é o Grêmio.
16: Pizzitillo na cobrança.
6: E eles vão todos na pequena área, hein? 6 jogadores dentro da pequena área, jogando o Everton para dentro do gol. Atenção, o cruzamento é para trás, a jogada é ensaiada, bateu no Bright White. Gente do céu, hein? Que bela trama esse escanteio, Simon.
16: Abafa do City Torque em plena arena. Jogada ensaiada, movimentação do jogador que vem do segundo pau. Apareceu livre na marca do pênalti. A finalização explodiu no Bright White. Novo escanteio. City Torque em cima do tricolor.
6: Pizzitilho, ele de novo na cobrança, sinaliza a jogada, ela é curta dessa vez aqui para Silveira, Silveira mais atrás, para o domínio de bola do Obregón, é o 10 do time uruguaio, leva para o fundo, marcado ali pelo TT, Obregón terminou o campo para ele, valeu o esforço do TT, sai com a bola dominada para puxar o contra-ataque do Grêmio, meteu para Musso, caído pelo lado direito, atropelado! E amarelo.
16: Montes foi com esse objetivo de matar o contra-ataque em cima do Amuso. Mais uma grande arrancada do Grêmio do campo defensivo com ele. TT que vai renascendo aos poucos com a camisa do Grêmio. Amarelo para Montes, número 20.
18: É bem aplicado, né? Não tem discussão. Parou a jogada, matou o contra-ataque. Ele já fez a falta sabendo que levaria o cartão.
6: CCD procura-se no meio-campo do Grêmio.
7: O Grêmio tá, tem sido uma característica do Grêmio, tá? É triste dizer isso, mas o Grêmio sempre começa dormindo. Vai lá.
6: Pavon lançado na ponta direita, amaciou no peito, cruzou, deu na bunda ali do jogador Silveira. Afasta lá de trás agora o Kevin Silva. Não domina Luiz Eduardo. Obregón tentou a jogada, Luiz Eduardo chegou firme na recuperação e voltou a jogada lá para o Everton. 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Placar é 0-0 aqui na arena, 21 jogados já do primeiro tempo. Domínio de bola do Luiz Eduardo, fazendo passe para Bright White, puxou para o lado errado, chegou a marcação forte em cima dele, do Macker. Ainda assim, ela é outra vez do Grêmio, com Pavon aqui do lado direito. Ele volta para Luiz Eduardo, que empurra lá para o zagueiro Vieri. É 21-21. Como é que está o São Paulo na Sul-Americana, hein, Berdoncelo?
18: O São Paulo segue vencendo o Boston River, se classificando para a próxima fase da Sul-Americana em primeiro. Evita os
6: playoffs. Salomão Rodrigues lançado, mais um erro do Grêmio. A divide bola. Legal, Pavon, Simon.
16: Mais um erro do Luiz Eduardo. É no mínimo o terceiro gesto incorreto do jogador. Agora o Pavon, um carrinho providencial, evitou que o Salomão Rodrigues mais uma vez ficasse cara a cara com o Everton.
6: É, o Grêmio está errando bastante, hein? Erros assim, né? Sentiu a coxa.
16: Pior da coxa direita.
6: Pavon. Olho nele, atenção ali no Pavon. Bola dominada.
18: Tem gol.
6: Pelo Vieri. Vieri abrindo lá na esquerda para Pedro Gabriel. Vai levando ela para o meio para Léo Pérez.
5: O aquecimento é de Marcos Rocha. Na informação secreta.
6: É, a cara do Pavon é de quem está olhando para o céu, né? É problema de quem sabe que o negócio não é tão simples assim.
5: Ele fez um gol. O Bertoncelo vai anunciar um gol com bola na rede. O Pavon fez um gol pro Grêmio agora. Se ele não dá esse carrinho desarmando o atacante do City Torque, ele escolhia onde botar a bola na frente do Everton, se bem que estaria diante de um goleiro de Copa do Mundo.
18: Caiu
5: o Pavon
18: vez.
5: Foi pro chão.
6: Não dá mais para ele.
16: Caiu de vez, tocou a bola pro Everton e pediu de vez a substituição. O Pavon, ele soca o chão sentindo dores. Olha, provavelmente uma lesão muscular. É raro isso com o Pavon, né? Olha. É raro isso com o Pavon, uma longa maratona de jogos.
5: Dá uma olhada aí embaixo, porque o Luiz Castro, ele foi lá.
16: Wagner Leonardo também.
5: Não é o Marcos Rocha que vai entrar, possivelmente.
6: É ele e o Wagner Leonardo.
5: Leonardo,
6: que é
5: exatamente.
6: Ele vai trazer o Vieri para isso.
5: O
16: Luiz Eduardo já treinou como lateral direito também.
5: O Luiz Castro, ele parou, agora tem parada técnica. Eu acho. Porque o Everton tá voltando. Mas o Luiz Castro, ele olhou para o preparador físico e fez o sinal do que estava acontecendo. Será que ele não viu que o jogador estava sentindo e o aquecimento tanto do Marcos Rocha, que já estava, e depois que começou do Wagner Leonardo, estavam muito atrasados para eles entrarem em campo.
11: Vamos fazer a jarra meio cheia. Marcelo,
6: tu consegue achar já? Achei.
11: Eu consigo achar. Em 15 minutos, o City Torque teve 3 chances de gol. Logo depois teve um quarto lance de ataque, que foi um gol bem anulado, mas era também uma chance de gol criada por vitória pessoal na linha de fundo. E a todas essas, o Grêmio não está perdendo o jogo, que por merecimento deveria estar perdendo, porque ele não tem construção ofensiva, ele não consegue se defender bem de um time que não está jogando atrás com linha de 5. Ele está simplesmente jogando na arena, Zé.
5: Troca dupla no Grêmio. Marcos Rocha e Wagner Leonardo vão para campo. Possivelmente o Luiz Eduardo talvez saia e o outro é certo, é o Pavon. informando o Sicredi.
6: É, o Luiz Eduardo errou quase tudo que fez até agora, né? Aí o técnico percebe que ele tá mal e tira. Pode ser isso o motivo da troca, mas
11: pode
6: é
11: fazer isso
6: cedo,
11: com um zagueiro,
6: né,
11: de 18 anos aos 25 do primeiro tempo. Pelo amor de Deus, não faça uma coisa dessa.
6: A ver se ele tira o Luiz Eduardo. Marcos Rocha vem aí.
5: E vale uma lembrança também, até por força das 5 substituições, que o Thiaguinho sentiu uma pancada antes lá. E tem conversa do médico com o Luiz Eduardo. A questão do Luiz Eduardo...
11: Se o Luiz Eduardo está machucado, cancela a crítica ao Luiz Castro.
5: Não,
11: tá,
5: eu acho que pode ter esse componente, Maurício.
6: Vamos. Pois é. Vamos lá, o Luiz Eduardo está pronto para sair.
7: Perde dois jogadores por lesão antes dos 25 minutos. Porque o Luiz Eduardo, ele sentiu ali de alguma maneira.
11: Tá saindo, sim. Olha aí, César. Ele põe a mão na coxa.
5: Portanto, duas lesões, o Grêmio tira, troca dois jogadores ao mesmo tempo. O Pavon sai para a entrada do Marcos Rocha e o Luiz Eduardo sai para Wagner Leonardo entrar. Duas trocas no tricolor, informando trilegal, mas não é um lance trilegal. 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
18: Unidade vem pro lado direito, tá?
6: Tá. 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Ocorrências importantes, duas trocas no Grêmio. Marcos Rocha e Wagner Leonardo estão em campo. O Everton sai com a bola dominada, vai lá na intermediária, sai da área. Pede para os zagueiros abrirem, sai jogando lá do lado esquerdo com Wagner Leonardo. Domina o zagueiro do Grêmio, entrou agora, coloca a bola na frente, conduz ela pela meia canhota, soltando mais à frente para Musso, dois em cima dele. Ele volta a jogada outra vez para o Everton. 0 a 0 não é resultado para o Grêmio. Quem está passando de fase é o City Torque. Lançamento para Vinícius. Romero protege.
11: Isso aqui foi uma legenda do jogo. Desculpa te atropelar, Debora. O Everton de meia armador foi uma legenda do jogo do Grêmio até aqui. A bola não passa pelo setor de meio, não há um construtor, ele está no banco. O Braithwaite tenta fazer essas vezes, não é da sua natureza. E aí o Everton, vendo que não tinha como chegar na frente, abreviou tudo. Ele deu uma bola muito longa para o Vinícius, o zagueiro escorou o Vinícius e o goleiro do City pegou.
6: TT recebeu aqui do Marcos Rocha, escapou da marcação do Silveira, o Silveira não desgruda dele, e aí o TT volta lá atrás com Wagner Leonardo, tá entregando lá para Pedro Gabriel, domina pelo lado canhoto, passe é para Musso, de perna canhota, de primeira bola para Wagner Leonardo, agora sim o Grêmio passa no meio do campo, Wagner Leonardo metendo no Pedrinho, que corre, hein? que chegou, que cruzou! E que ganhou escanteio, Zé Alberto.
5: E os aplausos da torcida pelo esforço. Wagner Leonardo esticou a bola. Pedro Gabriel, com todos os esforços, chegou na frente e cruzou. Interceptado pelo lateral da equipe do City Torque. Escanteio para o Grêmio pela esquerda. Quem sabe a força aérea tricolor aparece. O placar é 0 a 0. E o grupo IESA está informando.
6: Escanteio para Pedro Gabriel cobrar. 27 minutos. 0 a 0 ao placar, atenção para a cobrança. Pedro Gabriel na bola, levantou na marca do pênalti. Carlos Vinícius está aí, Romero subiu. Quem completa é Agüero. Vai tentar sair para o campo de frente agora o City Torque. Chegou Marcos Rocha, ganhou do Obregon. Briga pela posse de bola aqui na entrada da área. O Braithwaite, ela é afastada pela defesa. TT deixa ela sair, o lateral é para o Grêmio. 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Lateral para Carlos Vinícius, ajeitou de peito, tentou para Braithwaite. Silveira chegou batendo na marcação e ganhando tiro de meta para o City Torque. 28, quer que...
8: Vou falar com o Cristiano aqui. Cristiano, o que está faltando para o Grêmio abrir o placar?
20: Está faltando a tech. Precisamos de meio de campo urgentemente. Aproveitar para mandar um beijo para minha esposa e para o meu filho que estão lá em Santa Catarina, em Laguna. Renata, João Pedro, papai ama vocês.
8: Tá dado o recado, torcedor na Gaúcha, para pão de...
6: Pois é, Maurício, o torcedor que é ouvido pela Kek, ele fala, né, meio campo, né? O Luiz Castro não é muito fã do meio campista, me parece, né?
11: Ele já fez tanto teste, né, e a melhor opção dele até aqui foi com o Gabriel Meck, hoje bancário, olha aí.
6: Lá vai o City Torque. Pesitírio dominou na entrada da área, marcado pelo Pedro Gabriel. De costas para a marcação, bola aberta na direita, cruzamento rasteiro. Vieri está tirando.
11: Não com os três volantes lá do tempo do Edenilson, do tempo do Noriega com o Nardoni mais Arthur, do tempo, olha, de todos os tempos, Dodi. Não funciona. E menos ainda funciona. E olha que hoje é um segundo volante tentando jogar. O Thiago começou carteando, dando bola para lado, para frente. Mas falta a terceira peça, né? E não se pode querer que o Braithwaite seja esse jogador, porque ele não é. A natureza dele não é essa. E aí o Grêmio fica com dois. O resto é atacante. O TT, quando fecha, tenta a jogada individual, está sendo bem sucedido. O Almuso não. E nesse meio tempo, coletivamente, o Torque joga melhor que o Grêmio.
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18: de Bona.
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18: No outro jogo que valia muito pouco, né? O Riestra está vencendo o Palestino por 1-0. E segue aquela estatística, né? O Palestino é o único time dos 32 que não fez gol na Copa Sul-Americana. 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
6: Lembra muito o time da Rádio Gaúcha quando joga contra adversários, né? A gente faz gol, mas não ganha, né?
18: É isso. Tentamos.
6: Léo Pérez avançou pela meia, derrubado. Falta nele. Falta pro Grêmio, Zé.
5: Essa bola, com todo respeito ao Léo Pérez, tem caído, dá sentido a pancada. Mas ele deu sorte em sofrer a falta, porque ele esticou demais a bola, talvez perdesse a posse de bola. Só que o jogador do City Torque chegou por trás, fez a falta, posse de bola tricolor. 0-0 é o placar na arena. 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
6: Deixa eu dizer pra ti, CCD. Posso te dizer? Eu quero narrar um chute do gol do Grêmio num jogo, né? Um chute no gol.
7: Daqui a pouco tu vai narrar um gol do Grêmio, não te preocupa,
6: tá,
7: fica bem tranquilinho.
6: Vim aqui pra isso.
7: Né? Fica tranquilinho, vai narrar um gol do Grêmio rapidinho.
6: Atenção, tempo e placar no futebol da Gaúcha. Posso te dizer?
7: Pode
6: 30
7: dizer.
6: Minutos do primeiro tempo, 0-0 aqui na Arena Grêmio City Torque, Bertoncelo.
18: O São Paulo ampliou, gol contra de Acosta. São Paulo 2, Boston River 0. São Paulo se classificando. Ainda hoje pela Sul-Americana, o Santos, último colocado do Grupo D, tenta vaga nos playoffs. Às 9h30 na Vila Belmiro, encara o Deportivo Cuenca do Equador.
6: 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Domina Tiaguinho para o time do Grêmio, entrega ali no meio do campo para Léo Pérez. Léo Pérez volta para Wagner Leonardo, abrindo na direita para Marcos Rocha. Passe à frente para TT, dominou legal. Que bola do TT, legal para Marcos Rocha. Lá no meio para Braithwaite, se girar uma boa. O passe é para Amuso, no domínio já tirou do marcador. Pedro Gabriel tá passando, grande bola do Amuso para o Pedrinho, no fundão para cruzar, cruzou. Ele não deu força para o cruzamento, ela foi caindo e aí virou uma bola atrasada para o goleiro, Zé.
5: É porque o goleiro viu que a bola era cruzada fraca, deu tempo dele tomar a decisão, sair do gol com segurança e evitar qualquer jogada mais perigosa do ataque do Grêmio. A cruzada de Pedro Gabriel, 0-0, segue o placar Sicredi.
6: Isitilho lançado na frente, chega primeiro, toma a frente dele, Pedro Gabriel, voltando para o Everton. 32 jogados, placar é 0-0. O Carlos Vinícius trombou aqui com o jogador.
11: Trombou e valetou. Trombou e varetou, porque foi outra bola de 50 metros para ele, o zagueiro tá de frente, ele tá de costas, aí ele não dominou a bola, botou os dois braços para baixo, deu uma sapateada, ele não toca na bola, né?
6: Ele não toca na bola. Placar é de 0-0 aqui na arena, fase de grupos a Sul-Americana, o Grêmio tá ficando em segundo, quem tá avançando direto é o time uruguaio do City Torque. Domina Marcos Rocha de perna canhota, inverte a jogada para Vieri. Vieri domina, o passe aqui no meio para o Braithwaite. Balança na frente da marcação, deu uma desequilibrada, ficou em pé. Ganhou a jogada, entregou para Léo Pérez. Sofreu a falta, o juizão demorou para marcar, mas marcou. 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Maurício, o que precisa ser feito para melhorar em campo, hein?
11: Eu não quero simplificar tanto assim. Olha, tira o Braithwaite, bota o Gabriel Mack e tudo se resolve. Não é tudo se resolve, porque coletivamente o Grêmio não joga bem. Mas se tiver a figura do Gabriel Neck a ocupar o centro, a tentar a jogada pessoal que ele pode fazer e o Braithwaite não, porque a qualidade dele é outra, já poderia melhorar, porque duas trocas o Grêmio já fez por lesão.
6: Ficou caído o Amuso lá no meio do campo, mandou seguir a arbitragem. Léo Pérez domina, volta para Wagner Leonardo. A verdade é que o Grêmio não consegue levar perigo à meta do time uruguaio, hein? Vieri, o Grêmio circula a bola e joga ela de um lado para o outro. E errou o passe de novo, hein? E um passe de 2 metros ali, o Léo Pérez errou. Sai para o jogo o City Torque, Silveira no passe para o meio do Obregón. Obregón voltando aqui. Aqui atrás ele vai fazer o domínio, não. Joga para frente, chama para a tabela. Silveira outra vez participa da jogada lado esquerdo, marcado pelo TT. TT pressiona, Silveira faz o giro, ainda ele. Bate travado, errou de novo o Léo Pérez. Bright White foi lá, é o Carlos Vinícius, arrumou a jogada. Nossa senhora, agora o Thiaguinho deu uma canelada na bola. Procura-se o meio-campo do Grêmio, Zé Alberto.
5: Era proibido acertar nessa jogada. Até a bola que foi pro Bright White foi um passe errado do Léo Pérez, mas estava dando certo pro Grêmio. Daí o Thiaguinho, com o campo um pouco mais aberto, tentou o passe, saiu mal, bola bateu na canela dele. Foi longe do último jogador do Grêmio lá na frente, que era o Bright White. O placar é 0-0. Tiro de meta para a equipe do City Torque. O 0-0 é do grupo IESA. Eu já vou lá, viu, Debon?
6: Tá
5: grupo IESA, amanhã tem revisão lá no grupo IESA.
6: Ah,
5: abraço pro Guilherme ali da Padre Cacique.
6: Obregón, lá vai o City Torque de novo. Ele tentou uma janelinha no Wagner Leonardo. Dobra a marcação ali com ele, Marcos Rocha. E o técnico do City Torque é o Munari ali, né? A cara dele, não é, Simon?

0: jogo, mas é um jogo que o Grêmio parece protocolar também. Vamos ver o que vai acontecer agora aí, Vicente.
1: Thiaguinho tocando para Léo Pérez. O Grêmio avança, já está mais próximo da área agora do City Torque. Abertura de bola para TT. Meteu para área! Faltou um tiquinho para o Carlos Vinícius alcançar, hein, Zé?
2: TT, pé esquerdo, botou a bola, aquela que faz a curva em direção ao gol. O Carlos Vinícius chega por trás da zaga que bobeou. Mas chega tarde, chega milímetros, centésimos de segundo, a unidade que quiser, bem pequenininha, e não conseguiu tocar pro gol, o goleiro fez a defesa. 0-0 é o placar, chance mais perigosa do Grêmio, informando o Grupo IESA.
1: 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Bola dominada pelo zagueiro, que é o Kevin Silva, lá pelo lado direito. Bright White está na marcação, Silva faz o lançamento, tenta na frente para Pizzitiro, corta de cabeça Pedro Gabriel, ele não fica com a bola. É impressionante, vem de novo o City Torque para jogar, na meia canhota. Abertura para Silveira, Silveira botando no Macker, Macker domina, recua para Romero, Romero mais à frente. O City Torque joga pelo empate, carteia aqui na arena, hein? Deixa o tempo passar, controla as ações. Lançamento aqui na ponta esquerda. Silveira deu uma meia lua no Marcos Rocha. Lá vai ele, entrada da área de direita, cruzou, gol! O Grêmio não vê a bola, gente. O Grêmio não vê a bola. O técnico do Grêmio é inimigo do meio campo. Gol do City Torque! Salomão Rodrigues apareceu para completar numa jogada que teve troca de passes, aproximação, cavadinha, meia lua, cruzamento e gol! É gol do City Torque na arena! 37 minutos, Simon Bianchini.
3: Uma liberdade tremenda tem o City Torque. E na jogada que origina o gol, não poderia ser diferente. Pela ponta esquerda ofensiva, lado direito do Grêmio, o Silveira teve liberdade, foi à linha de fundo, um cruzamento à meia altura. O Everton não alcançou, ali estava o centroavante Salomão Rodrigues na pequena área, ele não perdoou, não teve infração alguma e mandou para o fundo do gol. O City Torque faz história, bate o Grêmio na arena, 1-0, seu Maurício.
4: Gremistas que me ouvem nesse momento, esta é a quinta chance de gol do City Torque na partida contra nenhuma do Grêmio. Eu disse a quinta. A anterior, a quarta, teve um gol anulado corretamente por toque de mão, involuntário, mas toque de mão. É a quinta jogada construída do City Torque. Então, César, não há a menor injustiça no placar. O Grêmio perde por merecimento.
0: É, um time que entrou caminhando, sofre agora um tapa na cara. Espero que acorde. Se não acordar, vai perder a classificação aqui.
5: É o terceiro gol marcado por Salomão Rodrigues na Copa Sul-Americana. O City Torque, com 15 pontos, avança em primeiro no Grupo F. E o Grêmio, segundo colocado com 10 pontos, vai para os playoffs da Sul-Americana.
1: Simples assim, né, Bertoncel? Tem que virar o jogo, né?
5: Tem que virar. Uma vitória simples garante classificação direta para as oitavas. O empate não basta.
1: TT! O Grêmio tenta dar uma resposta imediata, faz o passe por dentro para Muso, saiu lá da ponta esquerda, faz o giro, abre a bola aqui para Marcos Rocha. Marcos Rocha não tem para quem tocar a bola, tá marcado o TT. Agora sim, saiu do marcador, dominou, bico da grande área, lado direito, para cima da marcação, devolução de bola para Amuso. Amuso na ponta direita, cruzou, desviou no caminho. O goleiro largou quase o gol do Grêmio. Afasta Agüero para escanteio, Zé.
2: Houve desvio no chute do Amuso, cruzado na defesa. Meio que tirou o goleiro da jogada e o Carlos Vinícius chegou em cima. Não conseguiu tocar. Escanteio, Grêmio lá pelo lado esquerdo. Chance do empate. 1-0, Torque na informação, trilegal.
1: Pedro Gabriel vai cobrar o escanteio para o time do Grêmio. Quase que o gol de empate sai. Quase que sai o gol contra, inclusive, né? 39,5. Jesus conversa na área, o que pode estar falando Jesus? Daqui a pouquinho o Zé nos conta. Atenção, escanteio para o Grêmio, Pedro Gabriel na bola, levantamento, subiu, tá viva a bola, Wagner Leonardo afasta de qualquer maneira, Romero tenta pegar a sobra o Grêmio, mas pisa e tiro, chega, complementa, Kojubinski é quem tira lá de trás, e Thiaguinho faz o domínio de bola para o Grêmio, soltando ela para Amuso, Amuso no Pedro Gabriel, lá vai ele pela ponta esquerda, tem velocidade, Pedro Gabriel encara a marcação do Agüero, para lá, para cá, levou para o fundo para cruzar, a bola é boa, passa do TT, grande jogada do Pedro Gabriel, a sobra do Grêmio, lado direito para Léo Pérez voltando no Thiaguinho, pegou o campo de frente, devolução de bola para Léo Pérez, voltou e aí tomou uma vaia, né, TT tá recuando para Vieri, não tá legal.

0: Hein, que aqui não tá legal.
1: Banho de água fria, Debona. Vou falar com o Thiago aqui. Ô, Thiago, é inacreditável a postura que o Grêmio entrou nesse jogo, né?
2: O Grêmio realmente parece que tá fora de campo, mas temos uma grata surpresa. O TT hoje tá mostrando um pouco de jogo.
1: Golzinho contra o Santos deu confiança pra ele.
2: Com certeza, aquele último jogo ali deixou ele de volta em campo.
1: Tá aí, Debona, o torcedor pra pão de alho Santa Massa.
3: É boa lembrança do torcedor, o César já tinha falado fora do microfone aqui. As iniciativas individuais do TT, todas foram bem sucedidas. Ele tem drible pra frente, ele tem cruzamento, ele tem jogada progressiva, vertical, direção do gol. Diferente de momentos anteriores sem confiança, que o passe dele era lateral, em paralelo ao gol ou pra trás. Hoje não. Hoje, se você salvar um jogador do Grêmio em atuação individual, seria o TT.
0: Marcos Rocha para o Grêmio, tocando para Bright White. Ele recebe a marcação forte ali do Kevin Silva em cima dele. Foi falta já cobrada pelo Bright White. Tem pressa, o Grêmio perde por 1-0. Tem que virar o jogo, hein? Tem que ganhar para ser primeiro do grupo. Bright White dominou. Tem Léo Pérez ali do lado dele. Tentou o passe mais à frente. O passe forçado. Falta no TT. Uma falta boa, uma falta que o Grêmio vai levantar a bola na área, Zé Alberto.
4: É, porque não tem. Ali seria, se o Grêmio tem um Roberto Carlos assim para bater, seria um grande lance, porque é quase frontal, um pouco mais para a direita de ataque do Grêmio. Mas pode pintar o levantamento na área, uma boa posição para se colocar a bola na área. É uma chance ainda no primeiro tempo de empatar o jogo. 1-0, City Torque na informação trilegal.
0: O CCD, dali tem que bater no gol, hein? TT tem que bater no gol.
5: Ah, não, essa bola, essa bola é alçada.
0: Você acha, é?
5: Aí é jogada.
0: Já cobrada, Marcos Rocha, ensaiadinha, Muso bateu, travado na marcação. Volta a bola pra ele, TT tá pedindo, larga Muso, largou pro TT, encarou a marcação, passou no meio de dois, mais um drible, limpou pra canhota, TT protegeu, ganhou. Soltou lá do lado esquerdo para Pedro Gabriel. Quem sabe agora o chute, bateu no Vieri. Bateu no companheiro. Vieri vai lá, briga. Agüero, o último a tocar na bola. Ela sai em lateral para o time do Grêmio a 42 minutos e meio. Lateral para Pedro Gabriel cobrar. Pede que mais gente chegue por ali. A cobrança é para trás, é para Vieri. Mata a bola na coxa. De perna canhota, volta para Muso. A Muso por dentro. Soltando para Marcos Rocha. Tem Léo Pérez marcado ali na frente. Toca no Bright White no meio de dois. De calcanhar, ele deu a bola na esquerda. Acelerou ali para Muso. A Muso levantou. E o goleirão saiu do gol para pegar. Atenção, tempo e placar no futebol da Gaúcha. 43 primeiro tempo na arena. 1-0 pro City Torque, Bertoncello.
6: Resultado que empurra o Grêmio para os playoffs, a repescagem da Copa Sul-Americana. Pela Libertadores, o Mirassol já classificado está perdendo para o Lanús na Argentina por 1-0.
0: Salomão Rodrigues passou fácil ali pelo Pedro Gabriel. Tabelou com Pizzitilho. Salomão na ponta. Vieri na cobertura, mete a bola para escanteio, Simon.
7: Mas Salomão Rodrigues é centroavante, mas aparece pelas pontas. Agora fez o 2-1, recebeu à frente. Vieri na cobertura, mostrando também irritação. Chutou a bola que estava atrás da linha de fundo. Escanteio sem pressa alguma. Vai se aproximando para a cobrança o jogador do City Torque. Acho que é o Silveira, número 26, que deu assistência para o primeiro gol. 1-0 para os uruguaios, claro.
0: 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O Grêmio está perdendo aqui na arena para o City Torque. E o Silveira vai cobrar o escanteio. Atenção, ele toma uma vaia aqui na arena, demora para cobrar, fechada a bola, Marcos Rocha e Thiaguinho está bom para cortar, voltou, ainda o City Torque, lado esquerdo, chute pro gol, ela desvia no caminho, Everton não sai, o toque do Pérez, é para novo escanteio, hein, Simon?
7: O número 20, o Montes, dominou na ponta esquerda, chamou para a perna direita, um misto de chute, cruzamento com efeito, o Everton ficou na indecisão, apareceu a zagremista, tocou para a linha de fundo, mais um levantamento pro City Torque.
0: Mais um escanteio. Vai cobrar lá o...
7: Mais cinco.
0: Vamos até 50, 45 cravados agora. Silveira na bola, levantou, fechado. O Everton tava atento ali para pegar. E o Amuso já disparou na esquerda e o Everton viu. E o Everton é força no braço. Amuso domina lá do lado esquerdo, encara a marcação, coloca a bola na frente, vai dobrar a marcação. Obregão, mas tem falta, Zé.
4: Só ver se o juiz vai interpretar. Não, ele deu apenas como falta, tá certo? Se o juiz interpretar como a mão, o braço estirado,
0: não,
4: teria sido.
0: Não, não deu falta, não. Eu te induzi aí, não, né? Deu lateral mesmo.
4: É, porque deu a impressão de que ele daria alguma coisa a mais por movimento de braço do jogador. Deu apenas lateral, o Grêmio já cobrou. Tá 1-0 o Cid Torque. Fim do primeiro tempo na informação trilegal.
0: É, e o TT recebe mais uma vez. Ele tá sendo mais procurado, né? A insistência do Grêmio tá sendo maior com o TT do que com o Abuso, né? Olha só, o TT tentando viver um novo momento. TT aqui na ponta direita empurrou à frente para Léo Pérez, ameaçou cruzar, levantou agora para Carlos Vinícius, afasta a defesa. Sobra do Bright White, completa lá atrás, Agüero, afastando o perigo pro time do City Torque. Demora para chegar agora o Thiaguinho, quase que o Salomão Rodrigues fica com a bola dominada, mas é Marcos Rocha quem recua até o goleiro Everton. Maurício, o que está ficando desse primeiro tempo de 1-0 para o time uruguaio?
3: Que é bom que ele vá terminar esse primeiro tempo e aí o técnico Luiz Castro vai poder fazer alterações não só de aproximação de setores, não só de marcar mais adiantado, mas tomara que também de trocar peça. E embora não seja o salvador de qualquer pátria, com 18 para 19 anos não se pode dizer disso, cabe a criatividade, o drible, a diferença do Gabriel Neck.
4: Recado! Olha ali, ó, dois jogadores do Grêmio, Arthur e Gabriel Meck, já estão em processo de aquecimento. Segundo tempo vai ter novidades. No Tricolor 1-0, Cid Torque na informação do Sicredi. Agora sou com a garota propaganda, viu? Lá no Galpão Crioulo, com o Neto Fagundes. Pô, tô bem pra chuchu.
0: Não tenho dúvida disso, não tenho dúvida. Carlos Vinícius, ele domina ali no meio, volta para Thiaguinho. Thiaguinho recebe a marcação do Salomão Rodrigues. A bola foi tocada aqui do lado direito para Marcos Rocha, lá do outro lado, da direita para a esquerda. Pro Amuso, trouxe pro meio, escapou do primeiro, dá falta também. Vai dar? Não, não deu. Achei que ele fosse dar falta na origem, não deu. Bom, CCD, eu não tenho nenhuma dúvida que vai melhorar o time com o Mac e com o Arthur, né?
5: É,
0: aliás, tem que melhorar, né?
5: Chama com atenção, ou sem eles, né? Chama atenção no primeiro tempo é a soberba do time, né? O time tratou o jogo de uma maneira vergonhosa. Olha, muito complicado uma decisão pro Grêmio, torcedor, um frio danado, sair de casa para ver um time caminhando como viu no primeiro tempo. Tomou uma roda de um time que tá bem organizado, que tá dedicado ao jogo, mas que é menor. E vai ter que correr atrás agora, porque não classificar aqui, não ganhar esse jogo é vexame. Vai precisar correr para conseguir algo melhor nesse jogo.
0: Carlos Vinícius caiu sozinho ali, mergulhou numa piscina, vai dar contra-ataque pro time do City Torque. Salomão dominou, o passe é pro Montes, o Pizzitiro disparou por dentro. Montes prendeu, segurou, tomou um rapa ali do Vieira e deu falta, Simon.
7: Mas sabe que começou errado essa jogada, um recuo, Léo Pérez, que já parece extenuado, cansado, e daí o time do City Torque teve liberdade, esperou a passagem, e depois o Thiaguinho fez a carga, ganha alguns segundos para levar a vitória pro primeiro tempo, pro intervalo, pro vestiário, KTO.
0: 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Domina Romero para o time do City Torque. O lançamento dele é na ponta direita. Tenta a jogada por lá, o Agüero protege Pedro Gabriel, prepara ela para Vieri, que despacha para o campo de frente. 49, estamos entrando agora no último minuto do primeiro tempo. O Grêmio está perdendo. Vai ter que virar o jogo na segunda etapa para avançar na Sul-Americana. Ou ir para repescagem, para recuperação da Sul-Americana, como foi no ano passado, né? Quando perdeu pro Alianza Lima. Marcos Rocha domina para o Grêmio. Pode ser a última escapada, hein? O torcedor já dá uma chiada porque quer pressa na jogada. Léo Pérez empurra lá na meia esquerda para Vieira. Ele tem espetado lá o Pedro Gabriel. Bola para ele. Contra a marcação do Pizzitilho. Levantamento na entrada da área. Macker corta de cabeça. Joga ela para fora. 49 minutos e meio. É lateral para Pedro Gabriel cobrar. Deu para Thiaguinho. Thiaguinho soltando aqui no meio para Léo Pérez, que dá para trás. Torcedor joga a mão para trás, põe a mão na cabeça e vai a. Porque quer time pra frente, né? Quer o time avançando. Amuso domina, marca forte o time do City Torque. Bright White tentando fazer a dele ali, terminou.
1: Uma sonora vaia.
0: Esse é o som, né, Keke? Esse é o som. Vaias! O Grêmio tá perdendo, hein, Jory? 1-0 aqui na Arena, bola parada.
7: Perdendo com merecimento e recebendo as vaias de quem foi à Arena nesta terça-feira.
6: 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O Grêmio está te fazendo passar raiva hoje, CCD?
5: Sim, um protocolo puro do Grêmio. O Grêmio entrou caminhando no jogo, aí depois alguns desajustes de ordem tática, até mesmo técnica, mas a postura dos jogadores... É uma decisão pro Grêmio o jogo hoje aqui, é uma decisão que mexe inclusive com a logística do segundo semestre, e aí tu entra caminhando, até mesmo a postura agora na saída, é difícil. O Grêmio trabalhou muito mal esse jogo e o adversário trabalhou bem e merece estar ganhando.
6: E me chama a atenção, antes de ouvir o Maurício aí, Zé Alberto e Simon Bianchini, nas imagens da TV a gente pode verificar, obviamente, os jogadores do Grêmio saindo cabisbaixos, assim, abatidos com o resultado, com a falta de produção da equipe. E os jogadores do City Torque montando uma rodinha perfeito, no centro do gramado, velho. Numa espécie de mobilização para o segundo tempo já.
4: Mais do que isso, eles fizeram isso nos centros que jogaram, né? E quando eles saíram, os reservas ficaram à beira do gramado esperando os titulares para cumprimentarem os colegas na saída. Jogadores do Grêmio, Gabriel Meck e Arthur, seguem fazendo o aquecimento dentro do campo. Eles devem daqui a pouco ir para o vestiário e voltar com o time titular. O Grêmio deve fazer mais duas trocas para a segunda etapa. E como eu sempre gosto de dar uma palpitada nas impressões de jogo para comentaristas como Maurício Saraiva e CCD, cara, vem cá, esqueceram de avisar o City Torque que ele é um time uruguaio. Vocês dizem que ele não joga ao estilo uruguaio, aquele de correria, de garra charrua. Não precisou isso no Grêmio, para jogar contra o Grêmio.
8: Para você ter uma ideia, Zé, Diori, César, todo mundo que está conosco, o jogo de hoje, da maneira como o Grêmio foi rodeado pelo time do City Torque, o Montes, o Obregon e o Salomão parecem jogadores que a gente recomendaria para que o Grêmio Internacional contratasse assim que possível. Porque eles foram os três melhores jogadores de um time que coletiva ou individualmente jogou infinitamente melhor do que o Grêmio. O César fala do anímico com toda a razão, um Grêmio que trota, um Grêmio que não compete, aí talvez a gente ponha no cansaço de ter jogado no sábado contra o Santos, obrigado a fazer um 3-2 correndo até o fim, e aí hoje desgastado, vamos botar essa vírgula. Mas a questão não é só anímica, a questão é que o Grêmio é dominado amplamente em termos táticos pelo time do Marcelo Mendes. E individualmente há jogadores do Grêmio que são superados no 1-1, antes o Pavon, no lance do gol o Marcos Rocha, do outro lado o Gabriel, que se joga às costas dele. No primeiro momento o City Torque de Ori jogava em bola longa, mas depois o repertório dele foi vindo também para bola curta, para a trama de 2-3 em cima de 1-2 do Grêmio, pelos lados, por dentro. Então é uma vitória que o Grêmio agradece de ir para o intervalo tomando só 1-0. Porque houve 5 chances de gol, incluindo aí um gol bem anulado, porque a bola bate no braço do cara que faz o gol, mas era uma chance de gol real, ele estava dentro da pequena área concluindo. Então, Diori, foi uma roda e o Grêmio precisa mexer coletivamente, aproximar setores, marcar mais alto, mas mexer peça também.
6: Mas acima de tudo, Maurício, o Grêmio precisa entender que está jogando uma decisão na arena. O adversário entendeu isso.
8: É onde entra o anímico trazido pelo César, né? O City Torque, você olha e diz assim, bah, esses caras devem estar jogando a grande partida da vida deles. É isso mesmo. Aí você olha o Grêmio e diz assim, ah, esse é mais um jogo de ponto corrido, né? Não se trata disso. É onde entra o anímico que o César chamou a atenção logo na abertura do nosso intervalo.
6: 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E para Claro, Marcos Bertoncello, o Grêmio está perdendo. E não basta empatar para se classificar de forma direta, Bertoncello.
9: Pois é, Diori, vai ter que fazer o mesmo que fez contra o Santos no último sábado. Saiu perdendo e conseguiu a virada para vencer e garantir a classificação direta às oitavas de final da Sul-Americana. Por enquanto, o City Torque, de campanha de 15 pontos neste grupo F, vai empurrando o Grêmio para a repescagem, os playoffs da Sul-Americana.
6: Bom, e aí tem uma questão de definição de posição, né? Não é sorteio na Sul-Americana.
9: Perfeito, Diori. É questão de campanha, né? Questão de campanha. O Grêmio passando em segundo, ele vai para os playoffs e, dependendo da sua campanha, ele vai enfrentar um time terceiro colocado vindo da Libertadores, sendo que o melhor segundo colocado da Sul-Americana pega o pior terceiro colocado da Libertadores e assim sucessivamente. Não tem um sorteio para definição de confronto.
6: É, para
10: quem já estava esperando não precisar fazer essas contas, Bertoncello, está tendo que pegar a calculadora e fazer esses cruzamentos para entender onde vai parar.
5: E quem não fez essas contas, e esse é o ponto que mais está incomodando, foi o Grêmio, né?
10: Sim,
11: é verdade.
8: O Grêmio tem uma noção de quem poderia ser hoje, Bertoncello?
11: Hoje, tá? Nesse momento, é que é terça-feira, né? Tem jogo hoje, amanhã e quinta.
10: Muda muita coisa ainda.
11: Muda muita coisa. Mas nesse momento, o Grêmio é o segundo, é o melhor time segundo colocado dos playoffs e pegaria o Fluminense na próxima fase, que é um dos piores terceiros colocados.
10: Que coisa, hein? Olha o que o Grêmio tá arrumando, hein, CCD?
5: O problema não é quem pega, porque depende do que vai acontecer ali na frente. Uhum. É que tu agrega dois jogos a um time que tem dificuldade, claramente hoje o time entra caminhando, acho que pode ter um pouco de relação com o que aconteceu no jogo contra o Santos, mas impressionante é o Grêmio não trazer para cá um ideal de decisão. Não trouxe para cá o ideal de decisão, trouxe para cá um protocolo irritante todo o tempo. Pouco movimento, o TT jogou um pouquinho mais aqui, mas também nada que pudesse ter resolvido o jogo. O Grêmio vai ter que correr agora 45 minutos para salvar o início do segundo semestre. A realidade é essa. Vai ter que correr atrás. Curiosamente, foi o que aconteceu aqui no ano passado, quando o Grêmio não conseguiu, tinha que ganhar por 2 gols, uma partida, e também caminhou no campo. E agora vai ter que fazer esse trabalho todo aqui para conseguir vencer esse jogo. O adversário é bem ajeitadinho e tá levando o jogo muito bem, tá? Mas nada que justifique um Grêmio caminhando, né?
10: É impressionante o que o Grêmio tá fazendo dentro de casa no último jogo da fase de grupos da Copa Sul-Americana. 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Bom, daqui a pouco o Zé Alberto, eu quero saber do Zé Alberto quais são as opções que o Luiz Castro tem para mexer na equipa. Aí, Zé Alberto. Já, em seguida. A gente vai com o Zé Alberto para saber as alternativas do técnico Luiz Castro. Enquanto isso, Keck, ouvindo o torcedor gremista, que pensou, hoje não vou me irritar.
8: Só para não te deixar sem resposta, assim, Arthur e Mac, essa conversa a gente já faz a ata agora, assinamos todos. Esses dois vão pro campo.
10: Já começa por aí.
8: Como o Grêmio já trocou dois, ele ainda teria uma quinta troca para durante o segundo tempo, que seria o enamorado para tentar a jogada individual, faz algum acordo com Jesus Cristo, ver se ele desce. Mas antes disso, o Arthur com o Gabriel Meck é uma perspectiva de melhora de qualidade de passe no setor e de ocupação no setor. Coisa que faltou, segundo disseram todos os torcedores a Keck ao longo do primeiro tempo, ocupação no meio campo. O Marcelo Debona, na narração do gol, diz assim: o treinador do Grêmio não gosta de meio campo. E aí seguiu gritando. Por quê? Porque em todo jogo que a gente vê o Grêmio atuando, há um buraco no meio campo que se explica. Se explica porque ali não está funcionando o setor, porque as peças não estão próximas, porque o treinador escolheu para meio campo quem não é meio campo e por aí afora.
10: Bom, quer que o torcedor foi para a arena pensando, hoje eu não vou me irritar. Hoje não. Hoje não.
1: Ah, mas é ruim, né, Diori? O torcedor gremista, ele não tem um minuto de paz, é impressionante. Vou falar com o Eduardo aqui. Eduardo, parece que o Grêmio não sabe que é um jogo decisivo hoje, né?
12: Keck, é mais um jogo que o Grêmio entra mal escalado. O Grêmio, todos os jogos, tem esse problema no meio-campo, esse espaço. O lateral direito, o Marcos Rocha, está definido que ele não pode jogar no Grêmio. O Léo Pérez, ele joga muito pouco. O Thiaguinho está na cara que ele não joga, ele não pode jogar no Grêmio. É por isso que o Luiz Castro não coloca mais ele. O Carlos Vinícius, ele morre de fome. O Bright White, ele é esforçado, ele corre para cá, ele corre para lá, mas não é a dele. Vamos esperar no segundo tempo ali com a entrada do Arthur e do Mac, que o Grêmio melhore, o Grêmio vai ganhar esse jogo, vai ser 2-1 para nós, o Grêmio vai classificar E vamos sofrer mais um pouquinho, né? Passar mais um friozinho aí, porque é Grêmio, o Grêmio é assim. Mandar um abraço para os meus amigos ali do Ipu, o Andrei, o Fei, a gurizada toda aí, que a gente está sempre presente aí. Um grande abraço.
1: Valeu, torcedor da bronca, mas acreditando na virada, eu vou falar com o Lorenzo aqui. Lorenzo, que primeiro tempo ruim, né, Lorenzo?
13: É, foi muito ruim. Os jogadores do Grêmio estão meio dormindo, errando muito passe, muito lance. E por isso que tomamos um gol nessas erradas de passe.
1: Mas se tu fosse o Luiz Castro, mudaria já para esse segundo tempo? De repente colocar o Gabriel Meck, o Arthur já de início?
13: Mudaria. Mudaria o meio, que tá muito ruim. Botaria uns jogadores melhores. E também o ataque tá bom, a defesa tá errando. E é isso.
1: Vamos acreditar na virada?
13: Vamos acreditar.
1: Então,
13: 2-1.
1: Grita comigo aqui. Vamos, Grêmio, acorda!
13: Vamos, Grêmio, acorda!
1: Aê, Jory, tá aí o torcedor acreditando nessa virada. 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
4: Ô, Vasconcelos.
11: Oi, fala, Zé.
4: Desculpa não ter atendido.
11: Não, eu, desculpa estava... eu. Tem um momento que o cara tem que dar uma respirada também, né?
4: Não, não é bem respirada. Sabe como eu estava reciclando o chimarrão? O negócio é o seguinte. O Grêmio tem para o banco de reserva, no banco além, porque vai acontecer as duas trocas. Eu não tenho dúvida que tanto o Gabriel Meck como o Arthur vão entrar no segundo tempo. Eles agora já foram para o vestiário. Aí, fiquem atentos. O Grêmio teria mais uma troca apenas e estão no banco. O goleiro Thiago Beltrame, o Noriega, Caio Paulista, Dodi, o Gabriel Meck e o Arthur devem entrar, Kahneman, William e, olha, na minha opinião, tá nesses três aí a última troca. William, Enamorado e André Henrique. São as opções que tem no banco de reservas do Grêmio. Repetindo, Arthur e Gabriel Meck devem entrar agora no início da segunda etapa.
11: Bom, são as possibilidades do técnico Luiz Castro para o segundo tempo. O Grêmio é obrigado a vencer para ter um fechamento mais tranquilo de semestre e uma projeção melhor futebol, para o segundo semestre.
5: Futebol, Jory, não é simplesmente virar a chave, né? Uhum. Não é tu chegar e... Ah, agora vamos jogar, né, gurizada?
11: Ganhou do Santos, agora vai.
5: É, não é isso.
11: Não é no grito, né, CCD?
5: Não, não é assim. Se fosse assim, estava resolvido. Né? O que acontece é preparar para enfrentamento. E futebol, eu costumo usar a frase, futebol não aceita desaforo. Futebol não, o Grêmio desaforou o jogo hoje, em todos os aspectos. A atuação, por exemplo, do Pedrinho, lateral esquerdo, que é um jogador tão, tão elogiado por todos, é uma atuação de quem não levou a sério. Ele, a primeira bola do jogo, ele vira de costas e o cara passa por ele. O gol, ele deixa o cara passar. Então, o Grêmio preparou mal o seu jogo. E isso é culpa do treinador do Grêmio e do contexto do clube. Preparou mal. Enquanto a gente falava todo o tempo na necessidade obrigatória do Grêmio entender a importância do jogo para o seu calendário, o Grêmio caminhou aqui. E a gente parece assim, o Grêmio não tem... Então quer dizer que o Grêmio deixando de caminhar ganha. Não, não é isso. É, o Grêmio não tratou o jogo com a importância que deveria tratar e está pagando um vexame que não poderia pagar. O jogo ficou terrivelmente difícil para o Grêmio e eu não sei que tipo de modificação o treinador vai fazer. Só que seria surpreendente se ele conseguisse reverter o quadro que ele mesmo criou para o jogo.
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4: Saem Tiaguinho e Amuso no time do Grêmio. Para a entrada de Arthur e Gabriel Meck, o Grêmio já tem 4 substituições feitas, essas do intervalo repetindo, Amuso e Arthur nos lugares de Tiaguinho e
11: Inserção. Amuso. Inserção política
4: vai,
11: obrigatória.
4: Vai que eu tô esperando.
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10: 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Acabou, bola parada, Debona.
0: Apita o árbitro, começa o segundo tempo. O Grêmio tem 45 minutos para virar o jogo sobre o City Torque. É uma névoa, né? É uma névoa que toma conta aqui de Porto Alegre nesse momento. Placar de 1 a 0 para o City Torque. Tentativa de bola do Gabriel Mac, confirmando. Mac e Arthur, né?
8: As trocas são boas, tá? O Amoso não fez um bom primeiro tempo, o Thiago não fez um bom primeiro tempo, o Thiago já não é o cara que gosta de mais prestígio do treinador, então não é novidade que saísse, mas hoje sai por merecimento. E o Amoso, comparado ao TT, fez menos. Como o Braithwaite é uma esperança de gol junto com o Vinícius, parece ser uma convicção do treinador, as trocas são boas.
0: 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Vieri meteu lançamento longo aqui na ponta esquerda para Braithwaite. Ele domina, passa Pedro Gabriel. Braithwaite prende. Passou pela marcação ali do Pizzitillo. Voltando a bola para Arthur. Arthur de primeira. Meteu a bola lá do lado direito para TT. Lá vai ele. Pavon tá aberto. Bola no Pavon. Pavon não tem com quem jogar. Não progride. Volta então para Wagner Leonardo, que domina lado direito. Entregando para Vieri. Parece terem trocado de lado agora os zagueiros do Grêmio. Arthur domina no meio. Espetado ele tem TT. Preferiu a bola no meio para Mac. Clareou na canhota na entrada da área. Pintou golaço.

0: Mac, porque o óbvio precisa ser dito. Alguém colocou lá no dicionário, né? E no vestiário também no futebol. Mas o óbvio, tu tem o meio campo. O 8 dá o passe, o 10 limpa a jogada e bate. O Arthur meteu, o Mac driblou, o Mac bateu e o Grêmio empatou a 2 minutos do segundo tempo, porque era preciso ter mais qualidade, porque era preciso encorpar o meio campo, Castro! Castro! Foi meio campistas, Castro! E os dois participam para empatar o jogo aqui na arena. Mac é o nome do gol, Simon!
1: As obviedades precisam ser ditas. Quando a qualidade sai do banco para resolver a partida, é porque o Grêmio justamente começa a virar o jogo. Com o Arthur no meio campo, ele acha um passe entre linhas para o Gabriel Mac, que estava posicionado centralizado. Fora da área, ele chama o marcador para dançar, entra, chuta forte, a bola sai mascada, mas sem chances para o goleiro fazer a defesa. Com o primeiro lance da dupla que entrou há pouco, o Grêmio empata o marcador aqui na arena, vai em busca do primeiro lugar do grupo. 1-1, seu Maurício.
2: Se a bola era defensável e era, o goleiro vai explicar para a torcida do City Torque. Mas antes disso, o que aconteceu é um passe preciso do Arthur, é a principal qualidade dele. E depois, olha aí.
0: Olha o City Torque, a bola está viajando para o meio da área. Arthur protege bem e vai ligar contra-ataque do time do Grêmio. Ligava a falta.
2: E depois o que acontece, Debona, é a maior das obviedades, que é uma dificuldade do Luiz Castro no Grêmio. A obviedade se põe à frente dele e ele demora a entender que não podem jogar dois primeiros volantes juntos e que o Gabriel Mac é titular do time dele. Aí o Gabriel Mac faz uma jogada pessoal que só ele poderia fazer, chuta, o goleiro aceita, problema do goleiro, o Grêmio empata e tá no jogo, César.
3: Volta rápido pro jogo em cima exatamente dos dois jogadores que entraram. O futebol, ele tem algumas mágicas que a todo momento gritam aos olhos, que o Grêmio melhore e continue lutando e vire esse jogo, que é o que o Grêmio precisa, Bertolson.
4: Gabriel Mac, 18 anos, marca seu segundo gol em 29 partidas pelo Grêmio. O tricolor é segundo colocado com 11 pontos. Falta um gol para evitar os playoffs e chegar às oitavas da Sul-Americana.
5: Amarelo.
0: Diga.
5: Depois do gol, no início do reinício de jogo, Wagner Leonardo, por jogada violenta, recebeu cartão amarelo. 1-1, está empatado o jogo, na informação do Sicredi.
0: Saiu o gol de empate cedo, hein, Kek?
6: E o torcedor aumentou o volume na arena. Eu tô aqui com o Diogo. Diogo, esse jogo, o segundo tempo não podia ter começado melhor, né?
7: É isso aí, Kek. O primeiro tempo, problema no meio de campo ali, né? O Thiaguinho sem confiança nenhuma. Luiz Castro mudou o que tinha mudado, botou o Arthur, o Mac, e eles fizeram o gol. É isso que a gente precisa. Mudança e vambora.
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0: Amarelo pro Mac agora, Zé.
5: Exatamente. Cartão amarelo para Gabriel Mac. Atenção para uma informação que veio ainda no intervalo. Foi veiculado pelo nosso colega Gustavo Berton, da ESPN. Ele fez ali uma consulta pro pessoal e a saída do Luiz Eduardo foi opção técnica. Não há componente médico diferente daquilo que a gente suspeitou. O Luiz Eduardo, zagueiro que saiu no primeiro tempo, a 25 minutos, informando o grupo IESA, tá 1-1.
0: 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Falta para o City Torque, falta na meia esquerda. São 5 minutos e meio do segundo tempo, a bola viajando para a área. O goleiro da seleção largou. Quase, hein? Quase que o Everton entrega a rapadura. Agora é contra-ataque do Grêmio. Carlos Vinícius, grande virada de bola para o TT. Dominou, segurou legal, meteu lá na frente para o Mac. Vai sair o segundo. Carlos Vinícius, TT, Mac, Mac, cavadinha, Mac, gol, não vale, Simon.
1: Mas sabe o que começou com a jogada? No erro do Everton, ele conseguiu agilizar o processo de reposição. A bola chegou para o Carlos Vinícius, que achou um passe para o TT. E daí uma enfiada sensacional pro Mac. Um gol por cobertura, mas o Bandeira no campo assinala o impedimento. O VAR vai checar, mas seria um belo gol de virada mais uma vez do Gabriel Mac.
0: 6 minutos e meio, vamos aguardar essa definição de Ori Vasconcelos, daquele que seria o gol da virada e um senhor gol do MEC aqui na arena, hein?
3: De Ori no campo, tá? A sensação de campo é de muito
0: confirmou
3: impedimento,
0: tá?
3: Hein, Jory? É muita sensação de impedimento no campo. Eu imagino aí quando chegar a imagem para vocês aí.
2: A geradora da imagem está pensando para o Carnaval de 2027.
3: É, acho que é essa sacanagem com o Jory.
0: É que o cara é bonitão ali, tá mostrando bandeira mesmo. E vem Grêmio de novo. Bright White meteu para Carlos Vinícius uma pumba de canhota explodindo na marcação do Kevin Silva. Agora mudou completamente o clima, hein? Agora o Grêmio joga, agora a arena vai junto, Simon.
1: É outro Grêmio, Carlos Vinícius pro Bright White, o chute forte, é escanteio, ponta esquerda, Pedro Gabriel na cobrança.
0: Pedro Gabriel vai cobrar o escanteio para o time do Grêmio, atenção, o Grêmio empatou, precisa de mais um gol para ser primeiro e avançar na Sul-Americana. Pedro Gabriel na bola, levantou na marca penal, subiu, Wagner Leonardo cabeceou para trás, vai lá atrás dela Carlos Vinícius, tá de costas para a marcação na ponta direita, recua a bola para TT, TT encara a marcação, pedalou para cima do cara, levantou, desviou no caminho, Bright White ajeitou, não consegue dar sequência na jogada. Tentativa ali era do Léo Pérez, Maurício mudou completamente, hein?
2: É que agora nós temos o jogo de acordo com a receita original antes de começar, que o Grêmio teria a bola, que o adversário se defenderia com linha de 5, às vezes linha de 8, às vezes linha de 10 atrás da bola, porque esse é o seu tamanho, essa é a diferença. O primeiro tempo foi o inverso disso. No segundo tempo, quando o treinador para de jogar contra si próprio, aí o time dele começa a funcionar e está perto de virar.
0: Arthur jogando ali para Léo Pérez, Léo Pérez do lado esquerdo para Vieri, Vieri põe para jogar mais aberto ainda, pertinho da lateral aqui o Pedro Gabriel, lá vai ele, encara a marcação do Agüero, levou, bateu em cima dele, ganhou um arremesso lateral, é lateral para o time do City Torque cobrar, mas o Grêmio está recuperando, aliás o lateral era do Grêmio, né, cobrado ali pelo Pedro Gabriel, City Torque tentou sair para o jogo, o Grêmio já recupera com Marcos Rocha domina, lado direito, se apresentou ali para jogar também o TT. TT sai da marcação, liso, mais um drible, caiu sozinho, se desequilibrou, tava saindo de trás, agora o Grêmio é perigo no lance, Arthur tanque cheio, chega primeiro, vai evitar a saída pela linha de lado, sai com a bola dominada pro Grêmio, tocando na frente para Léo Pérez. 9 minutos, um jogo diferente, hein? Parece que não é só o segundo tempo, parece que é outro dia, outro jogo, outro momento, outro ano. Quase que tudo diferente aqui na arena. Pedro Gabriel dominando, pressionado ali pela marcação alta em cima dele. Ele consegue voltar a jogada, era o Agüero. Mas aí o Léo Pérez quer dar de calcanhar ali na frente da área, não, né? Agüero levantou, toque para trás. O Everton pega aí, Zé Alberto.
5: Um toque para trás, meio sem querer, mas mesmo assim, a cabeçada do Wagner Leonardo acabou tirando a força da bola e colocando em direção ao goleiro Everton. O Grêmio sai pro ataque, o placar é 1-1 na informação, Grupo IESA.
2: Entre os canhotos, o Wagner Leonardo voltou para o lado direito, ele tinha entrado jogando pela esquerda, o Vieri tinha sido deslocado para a direita, agora o Vieri está à esquerda e o outro à direita.
0: Tentativa do Bright White para Carlos Vinícius, o passe não é bom. E outra vez a bola é do City Torque a 10 do segundo tempo. 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É diferente, hein, CCD?
3: Sim, diferente, queremos jogar melhor, pressiona mais, vai lá.
0: E lá vai TT! Lá vai ele, invadiu a área, tentou o chute, trava na hora, Romero estica a perna, tinha endereço, hein, Simon?
1: Tinha, mas o chute foi fraco, rasteiro, ele poderia ter tentado puxar um pouquinho mais pra canhota e soltar a bomba, lá veio o Grêmio de novo.
0: Bom, Pedro Gabriel trombou, ganhou na força da marcação do Agüero, trouxe a bola aqui pro lado esquerdo, passe é pra dentro, é pra Mec. A devolução é um pouco forte demais, tá na linha de fundo. 11!
1: Debona, Pedro Gabriel peitando o número 3 da equipe uruguaia. Mostrando personalidade, peitou o Kevin Silva, que tentou dar uma regada em cima do garoto de apenas 18 anos, que não deixou barato. Vem mostrando também atitude nesse segundo tempo do Meleiro.
0: 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Pedro Gabriel domina para o time do Grêmio. São 11 minutos e meio do segundo tempo na arena, o placar é 1-1. Ele jogou mal. Tá ligando o rádio agora, então deixa eu te explicar. Sul-Americana só passa o primeiro. O empate não é do Grêmio, é do City Torque. O Grêmio jogou mal o primeiro tempo, caminhou, como disse o CCD em campo. O City Torque fez 1-0, mas aí, no segundo tempo, com Arthur e Mac, com gol do Mac, com passe do Arthur, o Grêmio empatou e tá melhor agora. E vai virar, né, CCD? Bem logo, né?
3: Sim, espero, né? Eu espero que sim. O Grêmio tem, precisa jogar melhor, tá? O Grêmio continua bagunçado, continua...
5: Afobado, né,
3: espaço, afobado, um time que... olha, fazia tempo que eu não via o Grêmio se desarticular tanto, depois de um bom jogo para outro, assim, hoje o Grêmio tá irreconhecível.
0: Lateral cobrado pelo Agüero, Agüero tentando no Salomão Rodrigues, tirou parcialmente ali o Vieri, volta a bola para o time do City Torque, que tentou atravessar uma bola, ela parou ali na marcação do TT, TT coloca na frente, faltou comunicação ali para ele, ele adiantou demais, demorou, perdeu. 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Kojubinski domina para o time do City Torque, lançamento na frente, vai lá no limite da grande área, é o Everton para fazer a defesa, a intervenção dele para pôr Pedro Gabriel para jogar do lado esquerdo, trabalhando por dentro, bola para Arthur, vai carregando, Kojubinski está na marcação, do Arthur para TT, do TT no meio para Léo Pérez joga, perna direita, faz o passe chapado aqui para Pedro Gabriel, devolução para Léo Pérez, vem Arthur para receber, ele prefere recuar até Vieri. Placar é 1-1 aqui na arena, 13 minutos do segundo tempo. Lá vai Arthur, girando ali no meio e fazendo a bola chegar até Marcos Rocha, que domina no centro do gramado. Outra vez com Arthur, de Arthur tem Vieira aqui do lado esquerdo. Arthur dá uma segurada por ali e vai pôr para jogar outra vez Marcos Rocha lá na direita. 13 e meio, o Grêmio precisa de mais um gol para passar de fase na Sul-Americana. 1-1 é o placar. Outra vez Arthur dominando, agora está mais recuado o time uruguaio. Arthur gira para lá, para cá, demora para largar, solta agora para Marcos Rocha, no meio, com o Mac. Mac de perna canhota, ele tem aqui Vieri no campo de defesa, a bola foi aberta até Pedro Gabriel, chegou por ali na marcação o Agüero, voltando para Vieri, que está recuando e nós estamos aproveitando para conferir tempo e placar no futebol. Futebol da Gaúcha. 14 minutos e meio, segundo tempo na Arena Sul-Americana. 1-1, Grêmio City Torque, Bertoncello.
4: Quase 20 minutos do segundo tempo no Morumbi. O São Paulo está vencendo o Boston River por 2-0, se classificando na primeira colocação do grupo C da Sul-Americana. E às 9h30 tem Santos e Cuenca na Vila Belmiro.
0: Vem o Grêmio, vem o MEC. O que a arbitragem deu aí, Simon?
8: Lateral para o Grêmio.
0: Lateral. 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E o giro do tempo do placar, claro, é sempre para Borrússia, né? 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Levantamento para a área do Grêmio, a bola foi mal afastada, sobrou no Bright White. Chuta pro gol, bateu ali no Kevin Silva. Insiste o Grêmio, Agüero de rosca para trás, tá brigando ali Bright White. Vem também Léo Pérez, Pisitilha quem afasta para o City Torque. Que tem a bola dominada ali no meio, mas Marcos Rocha chegou, ganhou, TT tá aberto, ele bateu, Marcos Rocha espalma pra frente, voltou no TT, de novo o goleiro rebateu, vai brigar pela bola Mac, e ela sobra aqui do lado direito para o domínio do Agüero. Foram dois chutes e duas bolas tiradas de soco pelo goleiro Tornacioli, Simon.
8: Primeiro do Marcos Rocha, depois voltou para o TT na perna direita, muito sem ângulo, mas tentou a finalização. Vem apertando em busca da virada. 1-1, claro.
0: 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Arthur no meio. Arthur carrega, escapa da marcação. Lá vai ele. Ficou em pé, deu pra cá nos inícios. Girou, bateu e espalma o goleiro. Arthur. Arthur e Carlos Vinícius, hein, Simon?
1: Esse é o Arthur que traz boas recordações para a nação gremista. Pouco espaço, consegue encontrar soluções. Achou Carlos Vinícius, fuzilou de canhota, cavou escanteio, boa defesa. Pedro Gabriel na cobrança.
0: Pedro Gabriel, é mais um escanteio para o Grêmio, a 16 minutos, levantamento, tira de cabeça Agüero, Pizzitilho complementa, insiste o Grêmio, joga a bola para dentro da área, vai tentar agora armar o contra-ataque o time uruguaio, a falta é importante, né? A falta é providencial ali feita para parar o ataque, hein, Simon?
1: Golpe Vieri, de né? Judô, Pizzitilho foi derrubado pelo Vieri, que vai receber cartão na sequência, e o uruguaio se indignou, foi para cima, o juiz observa tudo, vai ter cartão amarelo para mais um jogador do Grêmio, o terceiro e segundo tempo, Vieri, quase um golpe de judô. Agora o juiz está indo lá, vai conversar com o Vieri, vamos ver se vai aplicar o cartão amarelo. Não,
0: acho que é uma falta tete a tete. Aí, né?
2: O Arthur e o Mac mudaram o mundo na arena. Simplesinho, duas peças de meio campo, com passe, com retenção de bola, com bola verticalizada, ou seja, bola jogada na direção do gol, com o drible, como tem o Mac. E agora você tem o cardápio do jogo. Um time joga, ou tenta, que é o Grêmio, e o outro reage, ou tenta, que é o City Torque.
1: Nada agora, sim. Nada de amarelo, desculpa, seu Maurício, só face to face. A grande regada em cima do Vieri.
0: Chutou a bola para frente, Pedro Gabriel, ela é rebatida lá pelo Romero, faz bom domínio, pico da chuteira ali para dominar o Mac e deixar de calcanhar pro Pedro Gabriel. Lá vai ele, adianta demais, hein? Kevin Silva na cobertura, dando um carrinho para fora. 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Arthur domina. Ele trabalha lá na direita para Marcos Rocha. Mais à frente o passe para TT. TT contra a marcação lá do Silveira. Ainda TT. Silveira não desistiu dele, recuperou. E agora o City Torque vem para o ataque com Silveira. Silveira no meio. Obregón chamou a tabela. Tentou o Salomão Rodrigues. Não deu na primeira. Tenta na segunda. Consegue jogar para Silveira. Silveira mais atrás. De novo o Salomão Rodrigues. É o centroavantão que volta a bola para Montes, que domina pelo lado esquerdo. 18, Keck. Vamos ouvir o torcedor.
6: Vamos ouvir o torcedor que joga junto, tá, Debona? Vamos ouvir o Thiago aqui. Thiago, o Grêmio melhorou muito. Parece que acordou no jogo, né?
7: Não, acordou. O Castro acertou na substituição, né? Começar o jogo com o Thiago. Thiaguinho e Pérez não tem como. Agora vamos pra cima, vamos buscar a vitória.
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0: TT vai pedalando pra cima da marcação do Marker. Tirou dele, mas não tira do Obregón e a bola sai em lateral.
5: E namorado. Vem aí, eu acho que o TT entregou os pontos lá.
2: É, Zé, eu tenho a mesma impressão que você. O TT agora não consegue completar a boa jogada que ele pensa. Ele não consegue terminar a execução do que pensou fazer. E aí, naturalmente, o Enamorado entra fresco para tentar o drible e para tentar o diferente. O Enamorado é roleta russa, né? Pode dar muito certo, pode dar muito errado. Mas o TT com o Souza tem razão.
0: Lateral cobrado pelo Grêmio, Mac domina na meia direita, são dois em cima dele, o passe é feito, o passe é para TT, quem sabe o último lance dele, tentou cortar para fora ali, foi desarmado, lançamento longo do City Torque, agora se no primeiro tempo era o Grêmio que não conseguia reter a bola, agora é o time uruguaio, porque é o Grêmio que controla o jogo, lançamento para Bright White, brigou contra a marcação, Montes recua até o zagueiro Romero. 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Macker domina ali no meio. Pizzitilho na trama de jogada aqui do lado direito. Chega no Agüero. Agüero domina. Léo Pérez está na marcação. Ponta direita. Vem Montes para jogar também. Ameaçou cruzar. Vai segurando a jogada. Vai tentando deixar o tempo passar porque o empate... Bate, classifica em primeiro lugar o time do City Torque, o time uruguaio. Lá na esquerda, Silveira. Silveira jogando para Obregón, outra vez com o Silveira, marcação ali do TT. Foi feito o tabelamento, Salomão Rodrigues tentou, Wagner Leonardo chega tirando. Vai atrás dela ali, Bright White, melhor para Montes, que volta a jogada lá do lado esquerdo. 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Trilegal, quero te ouvir mais, Maurício Saraiva, 20 minutos, 1-1.
2: Bom, agora o que você percebe é que o City Torque mudou a estratégia, mas não perdeu o vigor. Ele continua tendo muita capacidade física de enfrentamento com o Grêmio.
0: Agüero fez grande jogada, bateu o Everton, largou o Everton! Voltou Wagner Leonardo, subiu! brilhou, goleiro da seleção brasileira duas vezes aí, Zé Alberto.
5: E na primeira um chute rasante, fortíssimo, depois o chute, do segundo chute, Wagner Leonardo, Grêmio no contra-ataque, 1-1, informando o Sicredi.
0: Arthur pra TT, tá dentro da área, penteou pra lá, pra cá, levou pro fundo. Ele prefere cortar para o lado de dentro, né? Dessa vez ele cortou para fora, fecharam uma porta para ele. Volta o Grêmio, volta com o Arthur. Arthur de novo no TT. Bastante acionado o TT. O enamorado está pronto para entrar. TT trazendo o bico da grande área. Pedalou para lá, para cá. Tentou arriscar para o gol. Bateu em cima da marcação ali do Macker. Volta o Grêmio. Pedro Gabriel lá do canhoto. Bateu, desviou. E o Grêmio tem mais um escanteio. Quinto no jogo, Simon.
8: Bola sobrou para o Pedro Gabriel. Ele viu que o TT já está nitidamente contado, não consegue botar mais força na bola, chutou em cima do marcador, cavou escanteio, agora vem a última modificação no tricolor, José Alberto Andrade.
5: 21, TT saindo sob aplausos, olha o que é um dia depois do outro, um gol contra o Santos, uma baita atuação, mesmo num jogo ruim como o de hoje. TT, o furacão TT, pode estar aí voltando ao tricolor, e o namorado está entrando no seu lugar, informando Tri Legal.
0: É uma notícia, né?
8: O Grêmio aplauso... já mexeu todas as vezes e se torque nada.
0: Pois é. Aplausos para TT, escanteio do Grêmio, bola viajando, quase que ela chega no Wagner Leonardo, deu rebote, o chute do namorado é alto. Bom, a saída do TT, a entrada do namorado, o aplauso ao TT, hein, Maurício?
2: É justo, né? O TT no segundo tempo começa a errar por cansaço, e no primeiro tempo ele era a única individualidade que funcionava no time do Grêmio. Agora entra o enamorado, que às vezes é dispersivo, às vezes consegue fazer a jogada individual que vira assistência pro gol. No Grenal decisivo do Gauchão, ele tem um golaço, você pode esperar qualquer coisa do jogador, que não é um jogador afirmado, na Colômbia era protagonista, que ainda não se firmou. Mas a informação que trouxe há pouco, forçando o Simon, o time do Cid Torque não mexeu ninguém e continua competindo muito fortemente. O que ele mudou foi a estratégia. No primeiro tempo ele tinha a bola, jogava sobre o campo do Grêmio. No segundo tempo ele não tem mais a bola, porque o Grêmio aumentou a qualidade. E ele, quando recebe, quando toma, quando corta a linha de passe, ele sai de forma muito perigosa. De modo que o Everton acaba de fazer duas defesas no mesmo lance, impedindo que mais uma vez o Cid Torque ficasse à frente do placar.
6: Público.
0: Vamos lá.
6: Público total, Debona, superou a expectativa, tá? 19.461 torcedores. A renda é de R$ 679.122,30 para pão de alho Santa Massa.
4: Ô, Debona.
0: Oi.
4: Pegando esses últimos três jogos, Palestino, Santos e City Torque, o Grêmio já reuniu mais de 70 mil pessoas em casa. Então a tendência contra o Corinthians, mais de 30, né? Vão chegar a 100 mil, então.
0: Mais de 110, o CCD tá falando em 40, né?
4: É, então daí passa com folga dos 100 mil, informação para a Unimed Porto Alegre.
0: É o mês de maio na Arena, né? Quatro jogos do Grêmio seguidos, né? Por brasileiro e por sul-americana.
8: Bronca. Entre as comissões técnicas, o Marcelo Mendes tomou uma chamada da quarta árbitra. Ele disse, ó, o outro lado não faz nada. Foi lá, deu uma cobrança também no banco do Grêmio, mas um clima um pouco mais de animosidade agora entre os reservados, entre as comissões técnicas, o destaque de KTO.
0: 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Bate a bola para frente o goleiro Tornacioli, subiu Léo Pérez duas vezes no alto, perdeu na disputa para o Montes, cai a bola ali para Salomão Rodrigues, protege legal, tentou o Silveira uma virada meio lá, Roberto Carlos parou no meio do caminho, volta para o City Torque, Montes recua para Macker. Qual é o primeiro nome do Macker aí, ô Simon?
8: Na verdade é um nome só, né?
0: Só um.
8: Cajão Macker.
0: Primeira parte do nome, então. Cajão.
8: Tá indo só no finalzinho.
0: Eu não gostaria que eu te chamasse de Mon, tem que ter Simon, né?
8: Isso.
0: City Torque tá pedindo pênalti ali dentro da área, insiste, Pizzitilho, girou, e o Pedro Gabriel dá um bico na bola pra lateral, Simon, Zé Alberto.
5: Olha, mas o Pizzitilho, ele tava no meio de quatro jogadores do Grêmio, e por pouco, olha, o Pedro Gabriel tirou com o bico, mandando pra fora, por pouco ele não envolve os quatro jogadores e ficaria na cara do Everton, na marca do pênalti. Foi um lance perigoso, lateral para o City Torque, 1-1 é o placar. Sicredi aqui na Arena.
4: É, na imagem aberta, os jogadores estão muito próximos numa disputa normal, não parece ter tido uma infração ali, mas por enquanto a gente não teve uma imagem que mostre, né, mais detalhadamente o que aconteceu no lance.
2: O Lucas Arruda, que está vendo a transmissão e pôde captar o áudio ambiente ali do treinador, me manda aqui a mensagem que o Arthur passou instrução para os companheiros dizendo, abre aspas, para de correr com a bola e eu só preciso de um na entrelinha, faz a bola circular.
0: Boa, atenção, Lucas. Chute pro gol, Everton espalmando para frente, volta o City Torque, bola para trás, é a tentativa do time uruguaio na bola para Obregón, cruzamento para trás, deu ali no Arthur, afasta Marcos Rocha, insiste o City Torque, tentativa de chute, pegou na orelha da bola ali o Agüero e o Everton pega firme, Zé Alberto.
5: De novo, domínio de bola do City Torque no campo de ataque. Toque de cabeça para trás, o Everton fez a defesa, mas o domínio de bola dentro na área, na proximidade da área do Grêmio, foi todo uruguaio. 1-1 é o placar na informação, Grupo IESA.
0: Arthur limpa bem a jogada ali, ganha do Pizzitilho, abre na direita lá para Marcos Rocha, ele para a jogada, volta aqui do outro lado, lado esquerdo para Vieri. O torcedor faz sinal com o braço aqui na arena, né? Vai para frente. Pedro Gabriel cruzou para cá nos Vinícius, meteu pro gol na trave! Desenhadinho, hein? Só faltou a bola entrar, Simon.
1: Cruzamento perfeito para o Carlos Vinícius do jovem Pedro Gabriel. Ele testou, a bola foi quicando e beijou o poste esquerdo. No rebote afastou o Montes, quase nasce a virada do Grêmio, agora escanteio, ponta direita.
0: Enamorado está colocado para a cobrança do escanteio, o Grêmio vai tentando o gol da virada, o gol que interessa, o gol da vitória, o gol que vai classificar o Grêmio à próxima fase, escanteio cobrado, o toque é de cabeça, afasta Romero, a sobra de bola do Pizzitilho, Pizzitilho preparou para quem vem de trás, a devolução de bola para ele, corre demais, ele não chega, está na linha de lado. 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Tá na hora desse gol, hein, Keck? O que o torcedor tá falando?
6: Tá apreensivo na arquibancada, Debona. Vou falar com o Bruno aqui. O que tá faltando para sair essa virada, Bruno?
7: Acho que tá faltando um pouquinho mais o Carlos Vinícius. Ele joga muito esperando o contato e não divide uma bola aqui na frente. Acho que falta um pouquinho só disso. O português errou no início do primeiro tempo, mas agora acertou no segundo.
6: Saiu.
7: Um golzinho aí. Um abraço pro Campina Futset lá de São Leopoldo.
6: Aê, tá dado o recado. 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
0: Vieri domina para o time do Grêmio no campo de defesa. Faz o passe ali no meio para Léo Pérez. Ele devolve para Vieri, que devolve no Léo Pérez. Assim o Grêmio avança um pouquinho ali na meia. Na meia direita, a bola foi aberta pro lado, lá para Marcos Rocha. Marcos Rocha para Enamorado. Outra vez Marcos Rocha. Defesa dele, né? Passinho para trás ali na bola de segurança para Wagner Leonardo, que solta para Arthur. 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Lançamento lá na frente para Bright White. Proteção feita pelo Silveira. Silveira consegue tocar na frente para Montes. Montes de perna direita. Inverte a jogada lá do lado esquerdo para o domínio. Não, não houve o domínio ali do Obregón. Tem pressa na cobrança do lateral. O Grêmio lado direito, Enamorado com suas perninhas curtas. Lá vai ele para cima da marcação. O passe é para Bright White. Pegou de frente. Deixou ali atrás para Arthur. Enamorado tá aberto. Arthur viu. Bola para ele. Ele domina Enamorado, marcado ali pelo Marker, traz a bola para o meio, ainda Enamorado, voltando para Pérez, e o Pérez soltando mais atrás. O Wagner Leonardo é o mais recuado do time do Grêmio, ele está no meio do campo. Obregón está na marcação, Wagner Leonardo abre lá na direita para Marcos Rocha, tentou passe forçado, agora bateu na marcação, rebateu nele, deu certo a jogada do Marcos Rocha para o Mac, matou no peito, balançou na frente da marcação, voltou para Arthur. Arthur tenta o drible, a porta para ele está fechada ainda. Arthur balançou para lá, para cá, soltou para Marcos Rocha. Enamorado vai entrar? Não, preferiu abrir. Abriu. Agora ele contra Silveira. Colocou na frente, tentou cavar o escanteio. Não, não. Tiro de meta aí, Simon. Diga, Maurício.
2: Não, desculpa, Simon. É que no desenho do Grêmio agora você tem o Vinícius como o homem mais perto do goleiro adversário. Pouco atrás do Vinícius, o Braithwaite. E atrás desses dois, sempre procurando jogar também atrás do volante. Portanto, numa linha média a 30 metros do gol, onde ele fez o gol, o Gabriel Meck. Tentando escapar sempre da marcação para poder receber essa bola de frente e fazer o drible.

0: cima da área, lado esquerdo. Pedro Gabriel de novo para cobrança. Quem sabe agora, Marcelo Debona, Tumeleiro.
1: Falta para o Grêmio. Pedro Gabriel está colocado para cobrança. A barreira vai ser formada lá na esquina da área, né? Dois homens estão sendo orientados pelo goleiro Tornacioli. O Pedro Gabriel está na bola. E lá estão na área Vieri, Wagner Leonardo, Carlos Vinícius, Léo Pérez, Bright White. Na sobra é namorado Arthur. TT está por ali também. Mac está por ali também. Falta cobrada, viajando para a área e de cabeça, Agüero. De cabeça lá do outro lado, ele está tirando para a lateral, é lateral para o Grêmio. 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Domínio de bola do Marcos Rocha, volta para Arthur. Arthur tem a bola dominada, círculo central, 32 jogados. O Grêmio precisa do gol, hein, gente? Ele precisa ganhar o jogo para avançar na Sul-Americana. Empate, quem passa é o City Torque. O Grêmio vai para a repescagem. E aí é problema. Mas vem Grêmio para tentar achar a solução. Mac para Bright White. Devolução para Mac. Colocou na frente. Fecharam a porta para ele. Mac não desistiu, mas fez falta, Simon.
0: É, o Mac adiantou demais a bola. Depois tentou dividir com o marcador. Não levou no jogo de corpo. Com isso tentou puxar. O cara não caiu, mas nitidamente foi agarrado. Tudo que o Torque quer, 30 minutos, mais de 30 minutos e nenhuma modificação no time visitante. O Tornacioli faceira para ganhar segundos, 1-1, claro.
2: É impressionante, uma das duas. O Marcelo Mendes ou confia demais na capacidade física dos 10 primeiros de linha que ele escolheu para começar, ou há uma enorme diferença, um mundo de diferença entre os seus titulares e aqueles que são reservas. E aí ele teria medo de trocar e cair demais a qualidade do seu time, mas não trocou ninguém.
0: Torque acabou preservando titulares no final de semana, né?
1: 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Vem Grêmio, vem jogando com Vieri. Vieri abrindo aqui do lado esquerdo para Pedro Gabriel. Já todo postado ali defensivamente. Agora o time do City não é recuado. Longe de ser uma retranca, hein? O time que joga espaçadinho ali, mas marca bem. Contém o Grêmio, que troca passes aqui na defesa com Marcos Rocha. Viu bem o passe agora Marcos Rocha, entregando a bola para Arthur. Arthur no deu no arco. Seria uma bola perfeita para o Carlos Vinícius. Parou tudo, Simon.
0: Isso, mas o Grêmio vai ter a posse de bola passando o círculo central um pouco mais adiantado, né? Mas a bola bateu no juizão na tentativa de enfiada de bola do Arthur.
1: Deu no Jesus ali, né?
0: Pecado.
1: Vieri entregando para Wagner Leonardo. O Grêmio vai recomeçar a jogada aqui atrás. Outra vez Marcos Rocha ali se juntando aos zagueiros. CCD 34, e aí CCD, como é que é?
3: Só forçar um pouco o jogo, o Grêmio já merecia tá vencendo, perdeu vários gols, apesar daquele primeiro tempo vergonhoso que o Grêmio fez. E agora precisa melhorar pelo menos esse requinte aí da última bola para fazer o gol da vitória e depois discutir o que aconteceu no primeiro tempo. Melhorou bastante, essa que é a verdade.
1: 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Arthur com Léo Pérez. Léo Pérez mais atrás para Wagner Leonardo. Essa é a hora do Grêmio, né? Se soltar para frente. Mas aí o Wagner Leonardo errou um passezinho ali do lado, né? Sorte dele que o Léo Pérez corrigiu e o Vieri voltou. Ali de novo com Wagner Leonardo, se desculpou com os companheiros. Bola no Arthur. Arthur domina, meio do campo. Lá na direita tem Marcos Rocha. Chega a bola para ele. 35 minutos. O Grêmio precisa do gol. O Grêmio precisa ganhar o jogo. De cabeça, Romero afasta o perigo da entrada da área. Mete a bola pela linha lateral. Tem pressa Marcos Rocha. Já fez a cobrança. Trabalhou com o Arthur. Arthur no passe aqui pro lado. A bola foi para Vieri. Vieri vai arriscar. Arriscou de longe. Foi rebatida a bola pelo zagueiro do time uruguaio, que tira lá de trás mais uma vez com o Jubins, que afasta o perigo. 35 e meio. O Grêmio tem 10 minutos, mais o que será acrescido, mais 4 ou 5 para fazer o gol, hein? Para ganhar o jogo e avançar na Sul-Americana. Domina Mac, ele é o autor do gol do Grêmio. Ele traz a jogada aqui para meia esquerda. Caiu, falta nele. Não, ele deu um toque, tropeçou. Isso. Ali o Mac, Simon.
0: Tropeçou, caiu achando que o juiz ia dar falta, agarrou a bola. Falta para o time do Uruguai, que ganha mais segundos. O goleiro aproveita o Tornacioli para beber.

0: água, nenhuma pressa para botar a bola em jogo de novo. Já tem um jogador no banco, tirou a camisa de suplente, tá? Tá com o uniforme pronto para entrar. Daqui a pouco o Torque vai mexer pela primeira vez, o 27, Taran, que é zagueiro.
1: Como é que tá ficando o grupo, hein? Como é que é a situação? Como é que é a vida do Grêmio, hein, Bertoncello?
2: Grêmio, segundo colocado com 11 pontos, vai para os playoffs. As datas dos dias 22 e 29 de julho, logo após a Copa, e não há um sorteio. Definição pela campanha. O Grêmio, como segundo colocado, enfrenta um terceiro colocado vindo da Copa Libertadores. 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
1: E esse terceiro pode ser quem, Bertoncello? Porque o Grêmio é um dos melhores.
2: Vamos.
1: Segura aí.
2: Vai.
1: Tentativa de jogada, falta perigosíssima contra o Grêmio, Zé Alberto.
3: O que houve? De novo um erro da defesa do Grêmio, deixando espaço e na bola que ficaria a feição para o atacante do Cid Torque. Houve a falta cometida pelo Wagner Leonardo. E agora é na
2: Léo
3: frente.
2: Léo Pérez.
3: Eu tava vendo, era o Wagner Leonardo, vi que não era o zagueiro pela direita, o outro zagueiro do Grêmio, que é o Vieri. Vamos ver agora. Barreira vai ficar na linha da marca do pênalti. Portanto, é uma falta da altura, assim, a distância praticamente da cabeça da meia-lua. Perigosíssima, meia esquerda, um pé direito ali, faz um estrago, se bem calibrado. Tá de olho ali o Everton, o goleiro, Copa do Mundo do Grêmio. 1-1 é o placar na arena, na informação, Grupo IESA.
1: Perigosa falta contra o Grêmio, hein? 37 minutos e 40. Tá na bola, Pizzitillo, né? Ele na bola, atenção, barreira do Grêmio é grande, foi pra bola, bateu, golaço! Gol! De falta, gol na arena, gol de Pizzitillo! 38 jogados, é um gol que vai... muito provavelmente jogar o Grêmio para a repescagem da Copa Sul-Americana. Gol de falta, algo raro de se ver no futebol atual. Nem o Everton alcança nessa, Zé Alberto.
3: Se o goleiro é de Copa do Mundo, a cobrança do Pizzitillo também foi de nível de Mundial. Quem viu Zico bater falta aqui no Brasil e viu outros tantos capazes de botar uma bola no ângulo, foi assim a cobrança. Eu disse, se tem um pé direito calibrado, a coisa complica, e complicou. Pé direito do Pizzitillo, bola no ângulo do Everton, saltou, não achou. O Grêmio está perdendo 2-1 para o Cid Torque. O Grêmio vai para a repescagem.
4: Eu não tenho nenhum reparo a esse 2-1 do Cid Torque, que no segundo tempo compete, muda a estratégia, o Grêmio melhora a qualidade, ele aí sim, o Cid Torque passa a reagir, mas cada vez que contra-golpeia, ele constrói cenas como esta que renderam a falta para o Pizzitillo bater dessa maneira maravilhosa. Uma jogada trabalhada que o Grêmio teve que conter com falta a dois passos da área. Não é injusto o 2-1, César, do time uruguaio.
5: Não, claro que não, sobretudo quando tu escala mal, mexe, depois bagunça o time. Hoje a derrota tem um nome, Luiz Castro, e ele precisa explicar muito bem por que trabalhou tão mal esse jogo.
2: Segundo gol marcado por Pizzitillo para o Cid Torque, campanha incrível do time no Grupo F da Sul-Americana com 15 pontos, se classificando como líder para as oitavas da Sul-Americana, empurrando o Grêmio com 10 pontos para os playoffs da competição.
1: Bertoncello, vamos lá. Quem é o terceiro que vem? Porque hoje o Boca é terceiro, o Fluminense é terceiro, o Estudiantes é terceiro. Pode ser um deles ou daqui a pouco pode ser também um, sei lá, dá um terceiro aí, o Sporting Cristal, pode ser?
2: É, por enquanto assim, tá, os piores estavam passando o Universitário do Peru, era um que estava conseguindo, o Santa Fé, o Fluminense faz uma campanha ruim na Libertadores, mas se recuperar, daqui a pouco pode cair um Bolívar pro Grêmio, tem altitude.
1: Isso porque o Grêmio é um bom eliminado, certo?
2: Certo, ele tem 10 pontos, é um dos melhores segundos. E isso ajuda, né? Porque a campanha é essa. Não tem um sorteio para definição dos confrontos. Os melhores segundos colocados têm vantagem porque, em tese, vão pegar os piores times vindo da Libertadores. É isso.
0: Troca no Cid Torque. Saiu Kozibinski com a 14 para entrar o Taran, 27, que é zagueiro.
1: Taran, que fase, hein, CCB? Grêmio! pênalti, bola levantada para a área, o juizão não teve dúvida, marcou pênalti no Bright White, Simon.
0: Que saltou para dominar no peito e tentar o arremate, nisso foi deslocado, pênalti de concurso, e agora quem sabe nos minutos finais o Grêmio reage aqui para tentar passar em primeiro. Carlos Vinícius pega a bola de novo.
1: Uma bola que foi erguida para a área, foi tirada no primeiro momento e aí na sobra ele não teve dúvidas, deu pênalti, Bright White deslocado na área.
2: Pois é.
1: Comissão técnica do City Torque reclamando demais, hein, Jory?
2: Pois é, o Bright White de fato se projeta muito à frente. Eu confesso que, olha, me pareceu que o jogador do Grêmio deu uma valorizada bastante grande aí. O jogador do City Torque dá uma escorada, ele desmorona no gramado. Tudo bem que é um toque nas costas do Bright White ali, mas olha, eu considerei um toque muito sutil. É um toque muito sutil. Ele se aproxima do Bright White, tem um contato ali e não tem aquele movimento adicional para jogar longe, para deslocar, para empurrar o adversário. Para mim é uma disputa de corpo absolutamente normal. E o Bright White cai como se tivesse sido massacrado dentro da área. Pênalti mal marcado para mim, não sei se o VAR vai interferir pelo protocolo, pela forma como as coisas têm sido adotadas, quando há situações de contato e principalmente quando o árbitro tem a capacidade de visão completa da jogada, ele estava muito bem colocado, mas eu não marcaria esse pênalti, considero que não houve a infração.
1: Pênalti marcado, pênalti para o Grêmio. Carlos Vinícius pegou a bola para cobrar 42,5. O Grêmio precisa de 2 gols, está perdendo o jogo para o City Torque. Pênalti no Bright White, na interpretação do Jory, não foi. E é interessante, né, isso, né? O VAR tem um entendimento, que se o árbitro está bem colocado e viu o pênalti, está marcado o pênalti. Atenção, vamos para o pênalti. O Tornacioli está lá tentando tirar a concentração do Carlos Vinícius. E eu reforço aqui que está protestando muito contra a marcação do árbitro venezuelano, o time uruguaio. Carlos Vinícius, 43, toma pouca distância, dá uma respirada fundo. Ele tem a chance de recolocar o Grêmio no jogo e na Sul-Americana. Lá vai ele, Carlos Vinícius, bateu o gol! Cobrando pênalti, deslocando o goleiro, empatando o jogo e recolocando o Grêmio na disputa pela classificação. Porque além desse, precisa mais um, Simon.
0: Isso mesmo, Carlos Vinícius, que com penalidades na Sul-Americana já prejudicou o Grêmio lá no Chile. Agora pode recolocar o Grêmio em busca do primeiro lugar do grupo. Esperou o goleiro cair à direita, mandou fraco no canto esquerdo, deu confusão, buscou a bola, o goleiro queria ficar com ela. 2-2, seu Maurício.
4: O Grêmio tem qualidade individual suficiente para buscar esse terceiro gol que o classificaria, mas seria um pecado para aquilo que está sendo construído pelo time do City Torque. Pecado ou não pecado, o gigante dentro de casa com o estádio a seu favor, César, tem 5 minutos pelo menos para fazer o 3-2.
5: Precisa trabalhar para tentar ganhar o jogo, mesmo que nesse momento o jogo indique caminho para o final. Aí o Grêmio tem que ter uma força, tirar uma força de algum lugar aí para tentar ganhar. O treinador do Grêmio, convenhamos, ele podia estar tranquilo agora sentadinho no banco, esse jogo resolvido, se não fosse o tamanho da quantidade de erros que ele cometeu.
2: É o 17º gol marcado por Carlos Vinícius no ano, seu 29º pelo Grêmio. Falta um para o tricolor evitar os playoffs da Sul-Americana e se classificar diretamente para as oitavas.
0: Amarelo para o técnico Marcelo Mendes por confusão à beira do campo.
1: City Torque fez 1-0, o Grêmio empatou, City Torque fez 2-1, o Grêmio empatou 2-2, vamos até 52. 45 agora, o Grêmio tem 7 minutos para fazer um gol. Falta para o time uruguaio, falta na meia direita, vai ter bola na área do Grêmio. Atenção para a cobrança, levantamento é feito, Montes levantou, a bola viva, para trás o cabeceio. E é escanteio, hein, Zé Alberto?
4: A defesa do Grêmio dessa vez foi contra o patrimônio, mas evitou a cabeçada do jogador do City Torque. Escanteio sem pressa nenhuma, o time uruguaio para a cobrança, para o Jesse 2-2, classifica o City Torque, informando o grupo IESA.
1: 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Escanteio, Monte está na bola. Escanteia para o City Torque, que está avançando. Deu na mão, hein? Não deu aí, Zé? Pá. Olha, o time do City Torque é pênalti, hein?
6: O jogador do Grêmio, ele foi cabecear a bola.
1: Os caras botaram a bola para fora.
6: E ele tocou na mão. Ele tocou na mão. Agora o árbitro é que vai interpretar se o toque de mão, ele caracteriza o pênalti. Para mim, toque de mão, um erro técnico terrível do jogador do Grêmio na tentativa de cabecear uma bola que estava no chão.
1: Foi o Léo Pérez, né?
6: Léo Pérez.
2: Olha, tem uma lenda dentro do futebol gaúcho, né? Eu até, não sei se era o seu Abílio que fazia Abílio isso.
6: Abílio dos
2: Reis. É, Abílio dos Reis, né? Ele testava os garotos para saber se eles podiam jogar ou não, atirando uma bola no chão e gritando cabeceia. Se o cara cabeceasse, estava eliminado. Foi mais ou menos o que fez o Léo Pérez agora. Uma bola rasteira, ele tentou dar um peixinho, completamente estabanado. Aí tá com as mãos para baixo ali, na posição natural, para dar esse peixinho, posicionado às próximas do gramado. Não é pênalti, não houve infração. E a arbitragem, de acordo com a checagem do VAR, não deve ter interferência.
1: Já mandou cobrar. Portanto, o Grêmio escapa dessa, hein? E vai para o ataque lá com o Enamorado. Enamorado, pegaram o TT, pegaram o Mac fora do lance, hein? Pegaram o Mac, Enamorado, cruzou. Desviou em alguém? Não, não desviou aí, Simon?
0: Olha, para mim desviou, mas pegaram o Mac sem bola. Amarelo no meio da confusão pro Agüero, lateral direito uruguaio. Segue a bronca com a arbitragem por parte do time visitante.
1: Que loucura esse fim de jogo aqui na Arena, 47,5.
4: Que a chance do Inter do Grêmio cresce para ganhar o jogo, porque o jogo ficou anormal. No jogo normal, o controle era do City, que se defendia muito bem, o City Torque, que tinha um contragolpe sempre muito agudo, muito perigoso, e o jogo ficou uma roleta. E agora, como o Grêmio está todo torto, todo desengonçado, mas tem bons jogadores do meio para frente, é possível que ele faça esse terceiro gol, a despeito de tudo que errou o treinador do Grêmio ao longo da noite de hoje.
1: Pois é, 48. Nós vamos até 52 minutos. O Grêmio tem 4 minutos. O torcedor queremos a Copa Canta, canta alto aqui na arena. O Grêmio precisa de um golzinho. Um golzinho. Lá vai Enamorado. Ponta direita para cruzar. Cruzou para Carlos Vinícius. É só fazer. O goleiro pegou. O goleiro voou no canto. Tem gente se jogando no chão aqui, o Arthur, quase o gol do Grêmio, Simon.
0: Cruzamento perfeito da ponta direita do Enamorado, cabeceou como manda o figurino, rente ao chão, só que centralizado. O goleiro defendeu, ela pegou um efeito, quase entrou, mas tirou tinta da trave, escanteio, ponta direita.
1: Vai sair o gol do Grêmio, hein? Tem jogador caído na área, Carlos Vinícius, a bola tá viva. E agora ele tá dando a bola, falta para o City Torque a 49 minutos. Me conta, CCD, como é que essa bola do Carlos Vinícius não entrou, CCD?
5: É, uma jogada, o Carlos Vinícius hoje, incrivelmente, não é dia dele, né? Ele tem uma cabeçada na trave, tem dois gols que ele perde com o pé esquerdo. E agora, sozinho para matar o jogo, ele acaba errando ali. Era só tirar do goleiro e ele não decide. O Grêmio no segundo tempo poderia ter feito 4 gols e não fez. E tá pagando o preço daquele primeiro tempo terrível.
0: Troca, 15. A segunda... Saiu 10, Obregón para a entrada do Ezequiel Busquets, que é lateral esquerdo. Saiu um ponta para a entrada de um lateral no time uruguaio. 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
4: Ô Simon, agora o treinador Marcelo Mendes percebeu que o jogo está muito anormal e fugiu ao seu controle. Então, a partir desse momento, não é contra-atacar, não é ter um caminho pelos lados para fazer um contra-golpe perigoso, não. A partir desse momento é só resistir, é evitar o pior, coisa que o goleiro acabou de fazer numa defesa fantástica.
1: 50. Tá morcegado o jogo nesse final. O Grêmio tem 2 minutos. É um clima de muita pressão, de muito nervosismo pelo torcedor aqui na arena. E para quem tá ligado em todo o Rio Grande, em todo o Brasil, no mundo inteiro, acompanhando este drama que o Grêmio vive na última rodada da Sul-Americana e tá ficando pelo caminho, hein? Porque eu repito, né? Ir pra repescagem é pegar a recuperação, né? Ganhar uma segunda chance, mas é se complicar. É ganhar mais 2 jogos num calendário apertado, isso não é negócio, hein? E assim como foi no ano passado, naquele grupo tão fácil de passar, o Grêmio não conseguiu e depois caiu para o Alianza Lima. Mas o Grêmio não desiste, vai para o ataque, Bright White escapa da marcação, da falta também. Abriu para Pedro Gabriel, chegou, evitou a saída pela linha de lado. Se levar para o fundo pode ser uma boa. Meteu o cruzamento para a área, vai sair! Milagre! milagre do goleiro, não é
0: falta.
1: Possível!
0: Falta. Deu falta. Falta, disse que alguém empurrou na área. Acho que o Carlos Vinícius vermelho vai receber vermelho.
4: Vinícius. Vermelho no Vinícius, ele quase deu uma cabeçada no árbitro.
0: É, o Carlos Vinícius já estava pendurado.
2: Completamente descontrolado, vermelho. Né? Completamente descontrolado. Ele deu um empurrão nos dois zagueiros, cabeceou a bola. Completamente desequilibrado o Carlos Vinícius, se perdendo no personagem dentro de campo nesse momento.
1: É, envaretado ele tá sempre, não jogou nada e deu uma cabeçada no juiz, sai Carlos Vinícius e o Grêmio perde a chance de fazer o gol da classificação.
0: Troca.
1: Vamos lá.
0: Sai o Pizzitillo, autor do segundo gol, para entrar 32, meio-campista Sebastian Cáceres.
1: 51,5. Vai ter que acrescer mais aí, né, Jory? Mais um, pelo menos, ou não?
2: É, com essas trocas aí, Debona, a minha aposta é que vai ter mais 2 minutos.
1: Mais dois.
2: Mais 2 minutos. Teve duas trocas, teve uma paralisação ali, a expulsão.
1: Confirma o 32 aí, Simon.
0: Sebastian Cáceres.
2: O que houve agora aí?
4: Houve que o jogador do... O City Torque, ele recuou a bola pro goleiro, mas não estava valendo ainda.
1: Ela não tinha autorizado, foi o que o juiz disse aí. Arthur tentando. O jogo vai terminar aqui na arena. O Grêmio está ficando fora da Sul-Americana. Ou se preferir, né? Está indo para a repescagem. Lá no lado direito, o Enamorado está brigando pela posse de bola, está ganhando o arremesso lateral. 52. Acho que ele sinalizou agora mais 1 minutinho ou 2. A ver aí, vai subir mais uma vez a placa. Arthur traz o Grêmio para frente. Chega para tirar ali de qualquer maneira. Atropelaram o Mac. Tá valendo, Pedro Gabriel, lado esquerdo, levou pro meio. A bola foi dominada pelo Arthur, Arthur para Marcos Rocha. Pra frente, Rocha, pra frente. O time do City Torque, o banco pede o fim. Arthur levando o Grêmio pra frente. Balança na frente da marcação, pra lá, pra cá, não tem com quem jogar. Faz a abertura pra Enamorado. Subiu, não subiu a placa aí? Ainda não, né?
0: Não.
1: Não subiu. Lá vai Enamorado, de canhota, meteu pra área. Afasta de cabeça ali Silva. E o Vieri fez uma falta completamente desnecessária, né? Deu uma cotovelada no cara. 53. O Grêmio tá ficando fora num grupo de palestinos, City Torque e Riestra, hein? Alguns times que a gente teve que aprender até a pronúncia para falar, né? A gente teve que aprender a falar que tinha o Riestra. O Grêmio perdeu pro City Torque no Uruguai, empata hoje, empatou com o Palestino fora, e isso tá lhe custando uma classificação na Sul-Americana. Vai bater a bola para frente ali o goleiro Tornacioli, vai terminar. Vem uma repescagem na vida do Grêmio, é imediatamente depois da Copa terminou, o Grêmio tá fora. Ou o Grêmio tá na repescagem, como é que tu quer definir isso, CCD?
5: Ah, o Grêmio hoje assinou um jogo terrível, sobretudo no primeiro tempo. Segundo tempo empilhou oportunidades, podia ter goleado o adversário, mas no primeiro tempo, e merece pagar esse vale com relação a um time uruguaio de menor expressão, que veio aqui organizado e tal, mas nada demais, e vai precisar levantar um pouco a moral para tentar vencer a partida. A repescagem do Grêmio, quando tiver marcada, vai ter um nome: Luiz Castro. A preparação desse jogo é uma vergonha. Uma vergonha. Alguém precisa puxar a orelha do treinador, que não tem o direito de fazer o que ele fez aqui. O Grêmio no primeiro tempo foi um time sofrível e paga esse ter que jogar duas partidas, ter que reequacionar as coisas. Mas, pro torcedor, o Grêmio não está eliminado de nada. O Grêmio apenas vai ter que fazer mais 2 jogos e não precisaria fazer.
1: Quando é a repescagem? É imediatamente depois da Copa, Bertoncelo?
2: Imediatamente. O final da Copa está marcado para um domingo, dia 19 de julho. Na quarta-feira subsequente, dia 22, começam os playoffs para o Grêmio.
1: Daqui a pouquinho a gente projeta mais possíveis adversários, é Alberto e Simon.
4: Debora, embora a tensão do fim do jogo, não houve nenhuma alteração de ânimos com a partida terminada.
7: É que o foco da atenção saiu antes, né, Zé? O foco da atenção era o Vinícius, como ele foi expulso.
4: E de parte também dos dois times, mesmo com as reclamações de Sidor, que ninguém foi na arbitragem, os uruguaios fazem a festa deles e o Grêmio sai. Luiz Castro foi ao campo, cumprimentou a arbitragem e agora está saindo de time.
7: Luiz Castro é um treinador que se sabota. Luiz Castro é um treinador que se sabota. Ele tem alguns bons jogadores, ele tem uma capacidade que já mostrou no Botafogo de fazer, de construir um time com organização, mas no Grêmio ele se atrapalha muito, muito por errar os mesmos erros. O Gabriel Meck, no banco hoje para começar a partida é uma excentricidade que vai na assinatura do Luiz Castro. Quando no segundo tempo tem o Arthur e o Mac, o Grêmio se corrige, mas só se corrige quem antes estava errado, e estava errado pela mão de quem escala, de quem organiza. Então hoje, esta não eliminação, mas essa sobrecarga do calendário, e essa possibilidade de pegar adversários muito fortes, vindos da Libertadores,